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13: 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Domingo agora, hein? Boa noite. 9h08, eu cheguei. Vou ficar juntinho com você, aqui é Marcelo Dias. Até 1 da manhã, feliz da vida, grato sempre. Já com a super...

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1: Você conhece a jaqueta corta-vento exclusiva, linda, da Band FM? A marca da Band FM fica aqui, ó, no peito, no coração. Sim, ela tem capuz, tem bolso, feita de um tecido leve para te proteger do vento gelado. Bonita demais, moderna demais. É a jaqueta corta-vento exclusiva da Band FM para você. É o presente de agora da Super 6 das 9. Manda sua mensagem no WhatsApp da Band quantas vezes quiser pro 11 99991 9197. 11 99991 9197, tá bom? São 6 músicas. Número 1, Vagabundo, Gustavo Lima. 2, Amo Noite e Dia, Jorge Mateus. A música 3, Danilo e Davi, Não Mexe Nas Minhas Gavetas. Imagina Eu, Eduardo Costa. É a música número 4. 5, Marília Mendonça, Fui por Conveniência. E a música 6, Menos é Mais, Champanhe. Qual que você gosta?
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1: A 1 tá aqui, ó.
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0: Rádio FM, a música 3 da Super 6 das 9. Não mexe nas minhas gavetas, Danilo e Davi. Continue participando pelo telefone. É o 11-37-43-1313. Tem o WhatsApp da Band FM à sua espera também. E temos presentão com a marca da Band nesta noite. Para começar bem a noite da Band FM, a jaqueta corta-vento exclusiva da Band. Linda, moderna, presente de qualidade, feita de um tecido leve, para te proteger do vento gelado. Vamos tocar a música número 4, Eduardo Costa, Imagina Eu, aqui na noite da Band. Manda mensagem no WhatsApp, liga no telefone e fala com a gente.
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0: Band FM Menos é Mais, a música 6 da Super 6 das 9, Champagne.
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0: 9 horas 27 minutos, ela tá de volta. Fala, Babi, boa noite.
2: Marcelo Dias, tô de volta aqui na Band FM com outras informações. E, gente, a madrugada de sexta-feira promete um espetáculo no céu. A chuva de meteoros Delta Aquáridas acontecerá entre quinta e sexta-feira e, em condições favoráveis, será possível ver até 25 meteoros por hora. A lua cheia deve diminuir a visibilidade dos mais fracos, mas o fenômeno ainda poderá ser observado a olho nu, sem a necessidade de telescópios ou binóculos. O melhor horário para acompanhar é entre 1h30 e 2 da manhã. E a dica é procurar um lugar escuro, longe das luzes da cidade e olhar para uma área bem aberta do céu. Vamos ver se o tempo ajuda, né?
0: É isso aí.
2: Um beijo, Dias. Boa noite.
0: Beijo, Babi. Boa noite. Até amanhã.
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10: Ligue pra noite da Band FM 3743-1313. Pode mandar mensagem no WhatsApp da Band FM também. Peça sua música, porque nós temos 2 ingressos. É domingo agora, gente. 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Participe. 9:32. A noite da Band FM no ar. Que bom que você tá com a gente. Obrigado pela sua companhia. Obrigado pela sua audiência. E quero fazer aquele convite. Vamos curtir Band Love? Vamos viajar gostoso através da boa música? Às 10 horas. Das 10 da noite a 1 da manhã, o melhor da música pra você. Anos 80, 90, 2000 e a música atual. 10:30 tem história de amor do Band Love, aquela história da manhã, do Quem Ama Não Esquece, volta ao ar às 10:30, tá bom? O programa mais romântico e amigo do Brasil.

0: 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Atenção, saindo pra quem? Saindo, ó, essa jaqueta é linda, ela é moderna. Ela é moderna, ela tem capuz, ela tem bolso. Bonita demais, gente. E tem a marca da Band FM aqui no peito, tá legal? Ana Luísa Antunes. Ana Luísa Antunes, parabéns, você ganhou a jaqueta.
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0: Band FM, decide aí, Matheus e Cauã. Vamos voltar para os anos 90 agora? Essa música é aquela sofrência das antigas, sabe? É, a letra mostra que enquanto uma das partes já desencanou, digamos assim, né? E a vida seguiu normalmente, o outro ainda sofre com a perda. É sofrência. É um momento especial.
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0: Pra falar a verdade, Daniel.

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1: Boa noite, meu amigo Walter Anjo.
2: Boa noite, Marcelo.
1: No ar, eu te encontrei aqui na noite da Band FM. Valtinho, já fala o Instagram.
2: Gente procurando gente.
1: Olha que fácil, você que tá ouvindo a noite da Band FM, presta atenção. Gente procurando gente. É só colocar na busca do seu Instagram que você vai encontrar o Walter Pessinis, que é o Walter Anjo. Aí você clica em seguir, depois você clica em mensagens. Lá em mensagens, com total segurança e de graça, você vai explicar como é que foi a sua história com essa pessoa que você está sentindo saudade. De quem você sente saudade? De um familiar? De um grande amigo? De uma ex-namorada? De um ex-namorado? Alguém que você morou perto? Conta pro Walter lá no Instagram, gente procurando gente. Na noite da Band temos um amigo.
2: O Sérgio, e é para ele que eu vou dar boa noite. Boa noite, Sérgio.
3: Boa noite, meus queridos. Como vão aí? Tudo tranquilo?
1: Tranquilo, bem-vindo. Obrigado pela confiança. Opa. Na Band.
2: Sérgio,
3: muito
2: você,
3: obrigado.
2: Você nos escreveu porque você sente saudades de alguém. Quem e há quanto tempo?
3: Então, eu sinto saudade da minha mãe, né? Não conheci, não cheguei a conhecer ela. Oh. Faz 39 anos, né, que eu não tenho contato, né?
2: Então, peraí, explica melhor pra gente, que tem um monte de gente que fica atento às nossas histórias.
3: Sim.
2: Como você perdeu o contato com a sua mãe? O que você sabe da sua história?
3: Bom, basicamente, eu vim pra cá com meu pai, né, pequeno, pra São Paulo. Então, não sei, não tive muito contato. Ele nunca me informou, nunca quis falar muito sobre isso, né?
1: Ah, é?
3: Nossa, sempre que eu perguntava, ele dava aquelas desconversadas e tal, entendeu? E nunca falou, mas eu tive curiosidade, né? Conhecer minha mãe, saber o que aconteceu, né? E ter esse contato, né? Que todo mundo, né, quer ter a mãe,
1: lógico,
3: quer conhecer, quer falar. Então isso é bem legal.
1: Você tem quantos anos hoje? Quantos anos você tem?
3: Então, 39 anos agora.
1: 39?
3: 7 de julho.
1: 39 anos e você não sabe como é o rosto, nossa, da sua mãe.
3: Exato, eu tenho, a única coisa que eu tenho é uma foto.
1: Você tem uma foto, então?
3: É antiga.
1: Ah, mas é antiga.
2: E aonde você guarda essa foto, Sérgio?
3: Então, essa foto, na verdade, meu pai que tinha, então eu passei pro meu celular que ficou no meu aplicativo, então ela tá rodando no meu aplicativo, né? Você guarda no Google Fotos lá.
1: Entendi.
3: Então eu tenho.
1: Tá guardadinha.
3: Em mãos mesmo não tenho.
1: Você já sonhou?
3: Tá guardada lá.
1: Você já sonhou com a sua mãe alguma vez?
3: Ah, assim, já. Eu tive muito, assim, pensando, né, no sonhar mesmo com ela, assim, não, mas eu, tipo assim, fiquei pensando como que seria, né, como que ela tá, onde que ela tá.
1: Entendi.
3: Né?
2: Sérgio.
3: Você tem irmãos.
2: Quando você tava na escola, no Dia das Mães, pra quem você entregava as lembrancinhas que você fazia?
3: Então, eu ficava meio, assim, no meu canto, né, e ficava, não tinha muito que fazer, né? Então, tipo, às vezes quando eu tava com a minha avó lá, naquela época eu entregava pra ela, que é a mãe
1: entregava
3: do meu pai,
1: pra
3: né?
1: Avó. Certo.
3: Sim.
1: Vamos fazer o seguinte, o Walter Anjo tem um pedido pra te fazer agora aqui na noite da Band FM, tá legal? Prepara o coração, respira fundo

0: entendeu que esse é o seu momento. Vai lá.
1: Maravilha.
2: Sérgio, você agora está falando comigo, Walter, com Marcelo Dias. Imagine se a sua mãe ou alguém da família tivesse nos escutando agora. Seria bom, não seria?
1: Opa, maravilhoso, né?
2: Então,
1: um sonho realizado.
2: Então pergunte e fale. Tem alguém da minha família me ouvindo?
1: Tem alguém da minha família me ouvindo?
3: Oi?
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0: Opa, peraí, eu ouvi uma voz de uma menina.
1: Oi?
0: Olha lá, ó. Quem tá na outra linha?
3: Oi?
0: Quem é você?
3: Oi. Olá, boa noite, tudo bem? Meu nome é Shirley.
0: Você é o quê do Sérgio?
3: Eu sou a irmã dele.
2: Filha de quem?
3: Da Helenita Alves Campos.
2: Sérgio, sua irmã do outro lado da linha, Sérgio.
1: Nossa, que legal, que emoção, gente.
0: Fala
3: Oi,
0: com ela.
3: Sérgio, tudo bem?
1: Oi, tudo bom?
0: Você não queria...
1: Prazer.
0: Você não queria conhecer tua família? Aí, ó, vamos começar
3: prazer,
0: pela
3: é
0: sua...
3: Prazer, nosso.
0: Vamos conversar pela sua irmã. Agora, o Shirley, e a dona Helenita? Cadê a dona Helenita?
3: Ela está na casa dela, ela não mora... Eu moro na avenida, ela mora mais pra baixo. A gente não mora muito perto.
0: E ela tá bem?
3: Mas ela não tá no momento. Está bem, graças
0: tá
3: a
0: bem.
3: Deus.
0: Tá bem? Você falou...
1: Ai, que bom. Você
0: falou com ela já, não?
3: Não, não falei, não.
0: Vai.
3: Ela não sabe de nada.
1: Dá o coração.
2: Vai ser aquela surpresa, vai
1: olha
2: ser
1: coração,
2: aquela surpresa.
1: Hein?
3: Com certeza.
1: Não tem problema de saúde não, né, gente? Olha o coração. Eu que tô novo aqui, tô com o coração já palpitando.
0: A gente aqui também.
3: Não, espera esses anos todos, aguenta mais um pouquinho.
0: Ah, não vai infartar, pelo amor de Deus, aqui não. Ô Sérgio, vamos deixar vocês fora do ar pra vocês baterem papo só um minutinho. Então, ó, obrigado por confiar na Band FM, curta essa sua história com a sua mãe, com a sua irmã e seja muito feliz, né, Walter?
2: Exatamente, 39 anos vocês vão ter de se falar muito.
0: Oh, maravilha.
2: E gravem esse reencontro pra gente que a gente quer pôr nas nossas redes sociais aqui da Band FM, tá bom?
1: Claro, com certeza.
0: Um abraço pra vocês.
3: Obrigada.
0: Obrigado.
3: Deus abençoe, tchau.
0: Deus abençoe vocês.
1: Então, vocês, gostaria de agradecer vocês, tô sem palavras. Isso é um momento, uma realização, um sonho pra mim.
0: Legal.
1: Então, tô muito feliz, muito contente.
0: E a gente,
1: Deus
0: e a gente...
1: abençoe vocês, o programa de vocês. Continue sendo esse anjo que vocês são aí.
0: Obrigado, tá amigão. Bom? Grande abraço. Obrigado, Walter.
2: Obrigado você, Marcelo.
0: Vem aí, Band Love.
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21: 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Boa noite! 2:50, estamos na noite da quarta-feira. Eu sou Marcelo Dias, estou aqui com você. Feliz, grato, apaixonado, sempre!
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21: Você vai espalhar amor junto comigo. Você vai espalhar amizade, vai espalhar otimismo através do seu pedido musical, através da sua mensagem de amor, através da sua mensagem de amizade. Então, aperta o microfoninho do WhatsApp, já pode mandar agora pro 11 99991 9197. Ontem, muita gente mandou o Eu Te Amo. Então, pô, vamos continuar com essa brincadeirinha hoje de novo? Vamos? Você quer mandar teu Eu Te Amo para tua paixão? Para a pessoa que te faz bem? Para a pessoa que faz tudo para deixar você feliz? Faça uma homenagem, manda um Eu Te Amo. Fala, meu nome é tal, manda o meu Eu Te Amo para tal pessoa. E a gente coloca no ar, tá bom? Pode escrever Mas o melhor é gravar na sua voz. A Band FM adora ouvir sua voz. Ó, teremos anos 80, 90, 2000, tem um sucesso atual. A gente vai tocar aquela música que toca o seu coração. Ah, e todo mundo que participa concorre ao prêmio do Band Love. Hoje é o kit personalizado João Bosco e Vinícius Band FM. Tem Big Copo Térmico, tem chaveiro com abridor de bebidas, tem suporte para celular, tem bolsa térmica, tudo com a marca Band FM, João Bosco e Vinícius. Às 10h30 a gente vai ter história de amor do Band Love. Hoje tem Luan Santana. Tudo o que você quiser. Easy. Isso é clássico dos clássicos. Commodores. I'm easy like Sunday morning. Isso é maravilhoso, gente. Isso é maravilhoso. A gente dispara. Hit, transa. Dancing, sailing. O Band Love tá no ar. Love

cantam comigo, hein? Band FM, Band Love, com a trilha sonora da sua vida. 10 horas, 11 minutos. Essa você vai cantar, não vai? Não vai?

0: Tarde FM, Borbulhas de Amor, Fagner. Say, clássico atrás de clássico. Baby, esse é o nosso Band Love. Também ouvi ainda hoje, Baby, Can I Hold You? Blaine Chapman, pra você aqui no nosso Band Love, tivemos Luan Santana, Tudo o que Você Quiser. Vai com Deus, What's a Woman? Classicão também, né? E o Hanson cantou Save Me para abrir o Band Love desta quarta-feira. A gente vai ficar juntinho aqui curtindo as melhores músicas de todos os tempos até uma da manhã. E vou colocando o teu recado no ar. Então manda. 11 99991 9197.
1: Boa noite, meu nome é Eliane.
0: Oi, Eliane.
1: Sou de Dracena, estado de São Paulo.
0: Legal.
1: O meu Eu Te Amo é para meu esposo Rogério.
0: Aí.
1: Obrigada por você estar do meu lado 35 anos. Te amo, te amo.
0: Olha, olha só o volume que tá o Band Love ali, que maravilha, Eliane.
2: Boa noite, Band.
0: Boa noite.
2: Amor, eu te leio, Pimenta. Queria mandar um Eu Te Amo pra minha filha de criação, que não conheceu o pai, mas que me chama de pai até hoje.
0: Legal.
2: Que eu sempre vou ser o pai dela, a Jennifer.
0: Tá bom, tá dado recado pra Jennifer. Quem mais mandou áudio?
3: Boa noite, Band Love.
0: Boa noite.
3: Aqui é o Emerson de Itaquera. O meu Te Amo de hoje vai pra minha esposa Elisângela, pessoa que sempre está comigo nas horas boas, o Luiz. Uma pessoa que eu amo muito e que me ajuda a crescer cada dia mais.
0: É isso aí. Isso é amor, isso é companheirismo, né, meu amigo? Boa.
4: Olá, Band FM, aqui é o Vinícius.
0: Fala,
4: aqui
0: Vinícius.
4: De Itaquera.
0: E aí, meu amigo?
4: Gostaria de deixar o Eu Te Amo para minha esposa, a Thalita. E que a gente está há 12 anos juntos já.
0: Ó, que maravilha.
4: Firme e forte.
0: Muito bom.
4: E gostaria que você colocasse a música Belo. Mel, sua boca tem.
0: Ó, deu uma cantada ainda.
4: Coloca aí pra mim,
0: tá,
4: e
0: no...
4: fala pra ela que eu amo ela muito. Thalita, eu te amo muito.
0: Já tá falado, meu amigo Vinícius. Aquele abraço pra você, pra Thalita. É casal Band Love. 10h17, já já tem história de amor do Band Love. Nessa semana a gente tá falando sobre praticar o amor próprio. Amor próprio é parar de medir o seu valor pelos dias difíceis. Um momento ruim não diminui quem você é. Assim como uma vitória não define tudo o que você pode conquistar. O que realmente faz a diferença é continuar acreditando em você. Mesmo quando o caminho parece um pouquinho mais lento, sabe?

0: fica combinado assim. Então fica combinado assim.
1: Band FM Sorriso Maroto, fica combinado assim no nosso Band Love. 10 horas 33 minutos. Aqui na sua rádio do seu jeito tem história de amor do Band Love.
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0: A maior ingenuidade de alguém de bom coração é acreditar que todo mundo ama com a mesma sinceridade. A confiança é um presente que a gente, muitas vezes, entrega sem pensar. O problema é quando ela cai nas mãos erradas. Quando eu conheci o Israel, eu confesso que não me interessei muito. Ele não fazia o meu tipo em absolutamente nada. Mas, às vezes, é justamente quando a gente não espera nada que tudo acontece. Ele foi super paciente e soube direitinho me conquistar. Um dia eu simplesmente percebi que estava completamente apaixonada por ele. Nosso namoro durou menos de um ano e logo depois a gente se casou. Era uma vida bem simples, mas bem estável também, cheia de amor. Tudo que a gente conquistou junto. E antes de ser marido, ele era o meu melhor amigo. Os problemas começaram quando eu passei a querer cuidar da minha irmã mais nova, a Renata. E eu queria cuidar dela como se eu fosse a mãe dela. Deixa eu explicar. Eu e a Renata sempre tivemos uma ligação bem forte. Quando a minha mãe teve ela, já não era tão jovem e foi uma gravidez inesperada aos 41 anos. Eu, por outro lado, já tinha 15 anos e, por isso, eu sempre tive a maior disposição para cuidar da Renata. Muitas vezes, era eu quem dava banho, quem dava comida, quem colocava para dormir. Depois, eu passei a levar a Renata para a escola e ajudar nas tarefas também. Até eu sair de casa, a Renata era meio que uma filha mesmo para mim. Depois, eu me casei, fui morar com Israel e tive meu próprio filho. Mas aquela proteção com a Renata nunca deixou de existir. E isso, muitas vezes, incomodava o meu marido.
1: Sandra, eu não quero que isso vire uma briga entre a gente, sabe? Mas como eu tenho liberdade para conversar tudo com você, eu preciso falar.
0: Nossa, mas o que que foi? O que que aconteceu?
1: A gente não vive no luxo, você sabe. Muitas vezes é apertado até para pagar as contas. E eu concordei que você pagasse um cursinho para sua irmã, mas agora, querer pagar também a faculdade?
0: Eu sei disso, mas você sabe como ela é. Se eu não fizer isso, é capaz que ela largue os estudos. Ela ainda não conseguiu um emprego, tá sem dinheiro também.
1: Sandra, ela tem 19 anos. Ela tá bem grandinha para se virar. Você não acha que você tá exagerando com ela, não? Não tá protegendo demais essa moça?
0: Eu entendi o Israel, mas o que ele não entendia é que ela, pra mim, era quase uma filha. E por um filho a gente faz tudo, não faz? Pra tentar amenizar as coisas em casa, eu fui atrás também de arrumar um trabalho pra ela. Mas olha só que ironia, o trabalho era exatamente na minha rua e por isso ela passou a frequentar ainda mais a minha casa. Todos os dias ela almoçava em casa, às vezes até saía do trabalho e vinha pro jantar também. Em algumas épocas, ela até ficava para dormir para não ter que ir até a casa dela e voltar no dia seguinte. O Israel aceitava porque ele sabia que eu nunca ia proibir minha irmã de vir na minha casa. Meu filho também adorava a Renata, então meu marido acabava perdendo essa briga. Foi assim que os anos foram passando na minha família. A Renata ficava mais velha, mas não amadurecia. Continuava sendo a minha irmã caçula, meio doidinha. Já o Israel se acostumou com aquela presença. Eu acho até que ele passou a gostar, porque a Renata, apesar de todos os defeitos, também ajudava muito a gente. Ficava com nosso filho pra gente sair, cuidava da casa como se fosse dela. Vez ou outra fazia um bolo sem ninguém pedir. Enfim, pequenas coisas que tornavam aquela presença tão frequente na minha casa muito mais agradável. Ele até defendia a Renata quando eu brigava com ela por algum motivo.
1: Você tá pegando demais no pé dela. Por qualquer coisa, sabe? Você já tá falando que ela não tá certa e que tá difícil.
0: Quem te viu, quem te vê, hein, Israel? Que aconteceu?
1: A sua irmã nunca vai crescer. Ela continua sendo a mesma menina de sempre.
0: Menina, com 25 anos. Sei. Ela é assim porque eu dou tudo de mão beijada pra ela, por isso.
1: Bom, isso eu avisei lá atrás, né? Avisei que você estava exagerando. Agora é tarde.
2: Eu só acho que ela anda estranha. Tá muito calada, muito cheia de segredo. Toda hora que eu chego perto dela, ela esconde o celular. Sei não, viu, Israel? Sei não, hein?
1: Ah, deixa a menina, vai. Deve ser algum namorado, sei lá.
2: A minha irmã andava muito esquisita mesmo. Já fazia tempo que eu percebia que ela estava diferente. Ela continuava vindo na minha casa praticamente todos os dias, mas andava tão avoada. Sabe quando a pessoa tá com a cabeça nas nuvens? Assim, ela estava assim, desse jeito. Eu também achava que era algum namorado. Mas por que um namoro deixaria a Renata daquele jeito? Não fazia sentido. E ela sempre falava quando estava saindo com alguém. Mas com o passar do tempo, eu comecei a sentir que alguma coisa tinha mudado dentro da minha irmã. Não era comigo. Ela continuava carinhosa, ela me abraçava, ela conversava, mas parecia que ela vivia preocupada com alguma coisa. Ela já não largava o celular por nada. Se tocava uma mensagem, ela fazia questão de olhar na mesma hora. Às vezes, estávamos só eu e ela, e mesmo assim, ela saía de perto para poder responder. E quando eu perguntava alguma coisa, ela mudava de assunto. Mas eu também não levava tão a sério, porque eu achava de verdade que se fosse algum problema sério, ela chegaria em mim e falaria. Era sempre eu quem resolvia tudo para ela. Bom, depois de meses assim, a minha irmã começou a ir menos na minha casa. Antes ela aparecia todos os dias. Depois começou a dizer que precisava resolver coisas, que encontrar uma amiga, que estava cansada. Eu achei até bom, porque para mim, ela estava finalmente criando a própria vida dela. Só que quando ela aparecia, às vezes ela parecia distante. Ela estava ali de corpo, mas a cabeça parecia estar em outro lugar. O Israel dizia que eu estava implicando à toa e eu acabava acreditando nele. Até que chegou o dia que me trouxe todas as respostas. E essas respostas mudaram completamente a minha vida. Era uma quarta-feira de manhã. Eu fui trabalhar como fazia todos os dias e já estava quase chegando na empresa quando eu percebi que eu tinha esquecido um documento que eu precisava entregar. Como eu não trabalhava longe, eu resolvi voltar rapidinho para buscar o documento. E aí quando eu cheguei, eu nem chamei por ninguém porque aquela hora o Israel já deveria ter saído para o trabalho. Mas assim que eu botei o pé em casa, eu ouvi a voz dele. Dele e dela. Eu ouvi os dois rindo. Sabe quando você, do nada, tem um instinto? Pois é, eu tive. Ou acho que foi algo sobrenatural que me fez continuar em silêncio e ir até o quarto sem falar nada. E eu fui bem devagar até lá. Meu coração estava disparado porque eu acho que ele soube o que eu ia ver antes mesmo de eu chegar até lá. E quando eu abri a porta, foi como se o céu desabasse na minha cabeça. O Israel estava lá, na nossa cama, pelado com ela, com a Renata, que também estava nua. Os dois olharam para mim ao mesmo tempo e, sei lá por quantos segundos, ninguém falou nada. Parecia que o tempo tinha parado. Eu não gritava, eles não falavam. A única coisa que eu conseguia ouvir era o meu próprio coração, batendo tão forte que parecia querer sair pela boca. Foi ela quem começou a chorar primeiro. Ela puxou o lençol para tentar se esconder e só repetia: me perdoa, me perdoa, me perdoa.
1: Olha, Sandra, peraí, calma. Deixa eu falar primeiro. Calma, deixa eu explicar.
2: Essas coisas que não tem explicação.
1: Sandra, peraí, não faz nada. Calma. Ô, Sandra, volta aqui, vai. Não sai desse jeito, você tá nervosa, Sandra. É perigo. Sandra, volta aqui, pelo amor de Deus, vai.
2: Eu nem lembro como eu consegui dirigir. Eu só lembro que naquele momento eu tinha certeza de que o meu casamento tinha acabado. O que eu ainda não sabia é que aquela cena escondia uma verdade muito pior. Naquele dia o Israel não parou de me procurar. Ligava sem parar, mandava mensagem, dizia que precisava conversar comigo, que eu não podia jogar mais de 15 anos de casamento no lixo por causa de um único erro. Um único erro. Era assim que ele chamava aquilo que ele estava fazendo. Sabe o que é pior? Eu nem tinha como fugir, como me esconder, como desaparecer. Eu tinha uma casa, um filho, e eu tinha que voltar para resolver aquele problema. Eu precisava ouvir alguma explicação, ouvir alguma coisa. Eu só queria entender como que duas pessoas, aliás, as duas pessoas que eu mais amava, como elas tinham conseguido fazer aquilo comigo.
1: Sandra, olha aqui, me escuta. Por favor, me escuta.
2: Isso só aconteceu dessa vez?
1: Sim, sim.
2: Você tem coragem de jurar? De jurar pelo nosso filho?
1: Não.
2: Ah, meu Deus, meu Deus, meu Deus, meu Deus, meu Deus do céu.
1: Calma, Sandra, calma.
2: Meu Deus do céu, me fala a verdade de uma vez por todas. Fala.
1: É que faz um tempo.
2: Quanto? Quanto tempo? Quanto?
1: Sandra, olha, faz três.
2: Três? Três o quê? Três? Três vezes? Três semanas? Três o quê?
1: Não, Sandra, três. Faz três anos.
2: Naquele instante eu senti uma dor ainda maior do que a do flagrante.

0: quando viajava a serviço ou quando eu saía com o nosso filho. Às vezes a Renata chegava mais cedo na minha casa. Outras vezes, o Israel era quem inventava alguma desculpa para ficar em casa, enquanto eu acreditava que estava cuidando da minha irmã. Enquanto eu acreditava nisso, ela estava cuidando de destruir minha vida. Eu saí daquela conversa sem saber nem o que fazer. E eu acabei indo sem perceber até a casa dos meus pais. Acho que naquele momento eu só queria ser filha. Eu só queria ser cuidada, ser acolhida. Eu estava precisando tanto de um abraço. Eu precisava ouvir que eu não estava sozinha. Mas ali eu não achei nada disso. Minha mãe chorava o tempo inteiro. Meu pai ficava andando de um lado para o outro. Até que ele simplesmente falou que eu não podia destruir a minha família. Eu fiquei sem reação. Eu destruí? Eu? Quem destruiu foram eles. Eles. Mas piorou. A minha mãe, ainda chorando, disse que a Renata também estava sofrendo e que eu precisava pensar na minha irmã também. Sofrendo. A mulher que dormia com meu marido escondida de mim era a pessoa que eles escolheram proteger. Ninguém estava pensando em mim, ninguém estava me acolhendo, ninguém estava olhando para mim. Minha mãe dizia que eu precisava ter calma, que o Israel sempre foi um bom marido, que era um bom homem e que homem erra. Que eu vivia trabalhando, que talvez eu tivesse deixado o casamento esfriar mesmo, eu juro. Não, eu juro que isso foi o que os meus pais me disseram. Naquele dia, eu não perdi só o meu marido, eu perdi a minha irmã, perdi minha família. Porque em vez de ficarem ao lado da filha que tinha sido traída, eles preferiram fingir que aquilo era só um problema de casal. Os meses que vieram depois foram os mais difíceis da minha vida. Eu me separei do Israel, eu fiz terapia, chorei. Chorei muito. Chorei o que tinha para chorar. E precisei aprender uma coisa que eu nunca imaginei. Existem pessoas que fazem parte da nossa vida por muitos anos, mas nunca fizeram parte do nosso lado. Durante muito tempo eu me perguntava onde eu tinha errado. Eu revivi cada conversa, cada almoço em família. Cada vez que eu deixei a Renata dormir na minha casa, cada favor que eu fiz para ela, era como se eu ficasse procurando um momento em que pudesse ter evitado tudo o que aconteceu. Mas a verdade é que eu nunca tive culpa nenhuma. Quem trai faz uma escolha. Quem mente faz uma escolha. E eles fizeram. Eles fizeram essa mesma escolha durante 3 anos. Hoje eu não sinto falta do Israel. Também não sinto falta da minha irmã. Aliás, da irmã, né, que eu achei que eu tinha. O que mais doeu foi descobrir que eu passei uma vida inteira cuidando de pessoas que jamais, jamais fariam o mesmo por mim. Eu demorei muito para entender que algumas perdas não são castigos, são livramentos. E hoje, eu vivo em paz. Eu tenho meu filho ao meu lado, reconstruí a minha vida e eu aprendi a colocar limites até mesmo em quem carrega o meu sangue. Porque família de verdade não é aquela que compartilha o mesmo sobrenome. É aquela que compartilha respeito, lealdade e amor. E eu sempre ouvi dizer que a família era o nosso porto seguro. Descobri da pior forma que, às vezes, é justamente dentro dela que a gente encontra as maiores tempestades. Mas eu também descobri que, quando a gente sobrevive à pior delas, aprende a construir um porto seguro dentro de nós mesmos. E esse, ninguém nunca mais destrói.
1: Tá preocupado com o que eu vou falar?

0: Band FM Maiara e Maraíza, Culpa é Nossa. A música da história de amor do Band Love. História contada pelo Murilo, pela Tatá, história da Sandra, do Israel, da Renata. Uma história que causou muita indignação pela dupla traição que ela sofreu. Além de ser enganada pelo marido, foi traída pela própria irmã, que ela acolheu, criou como filha, ajudou a estudar. Como se isso não bastasse, ainda precisou lidar com a falta de apoio dos pais, que minimizaram a sua dor. A trajetória dela mostra e inspira, né, por mostrar que mesmo depois de tantas decepções, a Sandra encontrou forças para recomeçar e descobriu que algumas perdas, por mais dolorosas que sejam, podem abrir caminho para uma vida mais leve, uma vida verdadeira. Vamos comentar? Você ficou indignado também, indignada, né? Então aperta o microfone do WhatsApp, fala com o Band Love. 11 99991 9197.
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0: Band FM com as melhores músicas para você. Que viagem deliciosa. Tony Braxton, I Don't Want You. Uma voz linda. 11:13. Uma voz eterna. Whitney Houston, I Will Always Love You. Vir ainda hoje aqui no nosso Band Love Combinado. Tivemos Jorge Mateus, Aí Já Era, Os Paralamas do Sucesso e A Lanterna dos Afogados. Linda recordação. Commodores, Easy. Linda recordação. Nelly Furtado, I'm Like a Bird. Classicão também. É só música linda para sua noite ficar bem melhor. E a sua participação aqui no Band Love comentando a história de amor que deu o que falar no Quem Ama Não Esquece Agora à Noite também.
1: É muito fácil a gente ser bonzinho com todo mundo, mas o preço de você não colocar limites é literalmente você ver a sua própria paz ser destruída. Porque é aquela coisa, cara, a gente precisa aprender a fechar a porta da nossa vida para quem só sabe sugar e não agregar nada. Então ela perdeu um bando de sanguessugas, mas acabou ganhando a própria liberdade de volta. Só fiquei um pouco triste com os pais, né? Que deveriam ser o porto seguro de um filho, literalmente ali passando pano com uma situação bizarra dessa. Defender a caçula pro capricho, virando as costas ali pra filha que tava destruída. Mas enfim, ela deu a volta por cima. Abraço.
0: Valeu, John Santos, Rio de Janeiro, ouvindo aqui o nosso Band Love. Renata.
2: Boa noite, Marcelo Dias. Sou Renata, de Ilha Solteira. Acabei de ouvir a história de amor. E assim, é uma situação muito triste. Não foi a primeira vez que eu ouvi uma história assim. E tenho certeza que não será a última, né? Mas o que mais dói, sabe? Saber que uma irmã faz isso com a outra, triste, sabe? Né? É de sangue. A gente tá ali pra amar, se respeitar, pra chorar junto, pra sorrir juntos. E eu nunca na minha vida faria isso com a minha irmã e nunca fiz. E assim também, minha irmã nunca fez comigo e jamais faria.
0: É isso aí.
2: Um beijo a você e a todos os ouvintes.
0: Beijinho no seu coração, Rê. Participa sempre, tá?
3: Oi, meu amigo. Boa noite.
0: Boa noite.
3: Eu escutei essa história.
0: É a Janete.
3: Sabe o que que é pior?
0: O quê?
3: É que a traição nunca vem de um inimigo. É isso que mais dói. É triste, né? Essa irmã foi muito safada. Meu Deus do céu, como que alguém pode trair o próprio sangue, né? Trair a própria irmã. Bom, mas tem de tudo nessa vida, né? Ah, boa noite, bom trabalho. Fiquem com Deus. Aqui é a Janete do Jabaquara.
0: Obrigado, beijo. Janete. Beijinho no seu coração, minha amiga.
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0: E mais música bonita. Stop the clock.

0: Band FM, Zezé de Camargo e Luciano, É o Amor, clássico dos clássicos pra você aqui no nosso Band Love. A gente teve o Belo, Tua Boca, também Carly Simon, Just Like You Do, e Ed Sheeran, Afterglow. Tá curtindo? São 11h30, tem muito Band Love até 1 da manhã. Vou convidar você pra curtir minhas redes sociais, Locutor Marcelo Dias lá no Instagram e Locutor Marcelo Dias no TikTok. Posso esperar você ali? Locutor Marcelo Dias no Insta, Locutor Marcelo Dias no TikTok. Só colocar na busca, clica em seguir. Eu vou adorar ter você ali no meu Instagram, no meu TikTok. Tá bom?
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0: 11 horas 36 minutos. As melhores lembranças sempre encontram uma trilha sonora. 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

0: Essa música é linda demais. 11 horas 46 minutos. Alphaville. Do you really want to live forever? Forever young. Essa é para acelerar o coração, né? Vou tocar ainda hoje para você aqui no Band lá. Deixa eu dar um beijo aqui na Paula, Paula Fernanda, que adora essa música do Hit. Um beijo para Natália Nath. Nath, tá ouvindo Band Love hoje, sua linda? Beijinho no seu coração. A gente teve Elvis Costello, She e Trey Chapman, Baby Can I Hold You, lá dos anos 80. Os comentários da história continuam chegando. Muita gente falando da história de amor do Band Love que o Murilo e a Tatá contaram na noite de hoje.
1: Oi, Marcelo, boa noite, aqui é o Múcio.
0: Fala, Múcio, boa noite.
1: Não, Marcelo, essa história aí é uma história, entendeu, que podia ser evitado, né?
0: Ah, é?
1: A própria vida ensina, né? Não colocar nenhum adulto, não importa o grau de parentesco, pra morar com você dentro de casa. Você pode até socorrer uma pessoa, mas ajudando ela fora de casa. Dentro de casa não tem como. Uma hora vai dar ruim, e é o que aconteceu, infelizmente. Não estou culpando ela por isso ter acontecido, ela não tem culpa. Ela agiu da melhor maneira possível.
0: Também acho.
1: Agiu com o coração.
0: Boa.
1: Mas colocar adulto dentro de casa, não precisa nem de ser adulto. Uma pessoa dentro de casa, junto com a sua família, é meio complicado. Infelizmente. Eu desejo a ela muito boa sorte, só isso.
0: Triste,
1: que Deus,
0: né,
1: cuide dela e que ela é uma pessoa que respeite ela de verdade.
0: É isso aí, meu amigo. Um abração para você, Múcio.
2: Sandra, minha amiga, eu vou te falar uma coisa. Deus foi traído também, né? Pelo um beijo.
0: Sim.
2: Eu só espero que você continue essa pessoa maravilhosa que você é. Porque às vezes a pessoa para e pensa, ah, tal pessoa vai me trair. É da onde você não espera é que a traição vem. Você tá de parabéns. A única coisa que me chateou muito é que os seus pais não acolheu você na hora que você mais precisava.
0: Isso foi
2: Mas
0: pior,
2: teve, né, uma pessoa que te acolheu, que é Deus. Parabéns.
0: Obrigado, Sandra.
2: Sandra do Jardim Aliança.
0: Valeu, um beijinho pra você, ótima noite, tá?
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0: Marília Eterna Mendonça.

0: Band FM, Band Love com Alicia Keys. Que voz deliciosa de Alicia Keys, Girl on Fire. Também Lana Rich, o clássico dos anos 80, All Night Long. E a Marília Mendonça, Flor e o Beija-Flor. Até uma da manhã, Band Love. Com você.
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2: 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Meia-noite e cinco, a gente continua com o nosso Band Love. Uma viagem deliciosa no tempo, através da boa música. Anos 80, 90, 2000 e o sucesso atual. Até uma da manhã tem tanta música. Tanta recordação. Eu sou Marcelo Dias, estou aqui com você. Band FM. Na sua rádio do seu jeito, tocando Sailing. Dancing.

Band FM, meia-noite 14. As melhores músicas de todos os tempos estão aqui no nosso Band Love. Vamos dar uma voltinha lá nos anos 80?

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As melhores músicas de todos os tempos estão aqui no nosso Band 9. Vamos dar uma voltinha lá nos anos 80?

0: Quem gostou faz barulho aí!
1: Band FM Péricles, Nascente, aquele clássico. Lá dos anos 90, com Sem Compromisso, né? Nessa regravação maravilhosa do Péricles. Tudo que ele faz fica maravilhoso, né? Nosso ídolo Péricles. James Morrison, You Give Me Something. Também a Whitney Houston, I Will Always Love You. Pra Marilu, que adora Whitney. E todo mundo adora, né? Tonight Frisson dos anos 80, diz pra mim, Gustavo Lima, Stevie Wonder, Overjoy. E também o NSYNC Sailing. Meia-noite 31, tem mais mensagem chegando aqui, comentando a história. A nossa amiga Sandra está em Ibiúna, diz o seguinte: boa noite, Marcelo Dias, tudo bem? Eu escutei essa história de manhã, eu acho que a Sandra deu liberdade demais para a irmã dela. No final, sem querer, entregou o marido para a irmã. Não era o que ela queria, né, minha amiga? Um beijo no seu coração, o Wilson.
2: Fala, galera da Band, aqui é o Wilson, motorista de aplicativo. Escutando essa história, hein? Pesadíssima, hein? Caramba. Exato.
1: Demais.
2: Ó, lá em casa, nós somos em 5, 4 mulheres e eu de homem. Não passa nem na cabeça das meninas fazer um negócio desse com a irmã. A gente foi criado muito unido, eu acho que é questão de criação mesmo. No caso dessa menina, sem referência nenhuma de família, ela realmente teve 3 anos para escolher, escolheu o caminho errado. Realmente é inconcebível lá. É isso, galera da Band. Não tô aqui pra julgar ninguém, mas olha como que é, como criação é a parte mais importante de uma família. Falou, galera da Band, abraço.
1: Tamo junto, amigão, um abraço. Quem mais deixou áudio aqui pro Band Love?
3: Band Love, aqui é Manuel de Cândido Sales, Bahia.
1: Fala, Manuel.
3: É difícil de entender essa mãe e esse pai, pelo amor de Deus. Quem estava sofrendo era a outra moça que perdeu o marido.
1: Sim, a Sandra.
3: Felizmente, não dá para entender, apoiar quem estava traindo. Você tá doido.
1: Obrigado, Manuel. Um abraço para você.
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1: Victor e Léo.

E faltam 17 minutos para uma da manhã. Você gosta de Guilherme Arantes? Eu gosto. É um poeta, né? Só musicão. Cheia de charme.

0: Band FM Pizza and Herb Reunited. Pra você, um clássico mundial. De volta no nosso Band Love. Wish No Star, Cover Girls e Matheus e Cauã. O nosso santo bateu. Tá terminando o Band Love, que volta logo mais às 10 da noite. 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Um beijo para você, ganhou os prêmios aqui do nosso Band Love. Terminou então o Band Love. O Léo já chegou. Opa, vai apresentar, chegamos. O Band Coruja, né?
1: Vamos lá começar o nosso Band Coruja. Tá falando de história, eu vou começar a contar umas histórias. Aí o povo chora, cara, no Band Coruja. E começar a contar a história da minha vida, vocês choram.
0: Melhor não, melhor não.
1: Deixa pra lá, deixa. Tchau. Quieto.
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0: minutos, mais dois, chegamos pra mais uma madrugada, hein? Chegamos pra mais uma madruga, mais uma baguncinha do jeitinho que você gosta. E aí, tá tudo belezinha com você?
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0: Eu sou seu amigo Léo Júnior, tô chegando na sua rádio do seu jeito. Bora começar, bora começar!
2: Vai começar!
0: Já começou! Vai, começa aí essa bagunça, quebra tudo, quebra, não, gente, os dois pelo peito, vai, chega na porrada, vai, porrada.

0: Deus do céu, ai, ai, ai, ai, ai, ai, ai, chegamos pra mais um programa na sua madrugada, 1h04, 1h04, depois do meu amigo Marcelo Dias, foi do Band Love, estamos chegando pra fazer aquela bagunça que você já tá acostumado, aquela bagunça que você já curte. Olha, que quem não curte que se lasque, vem, quem não curte que se lasque, hein, que se lasque, rapaz, vamos lá.
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0: Estamos aqui fazendo a festa pra você na nossa madrugada. E aí, me diz aí, beleza? Dormiram? O que vocês encheram o saco de alguém?
1: Hã? Tá na cara.
0: Como é que foi? Me conta aí.

0: numa quinta-feira, dia 30 de julho, já deu Deus do céu, eu não acredito. Como eu tô falando pra vocês, meu. 30 ainda, cara. Não, não, daqui a pouco é 35 e nada, nada. O que que tá acontecendo, hein? Vamos lá. Final do mês tá aí, hein? Final do mês tá aí, hein? Vamos lá. Expectativa pro mês de agosto, hein? Vamos lá, gente. 1h05. Bom dia, com alegria. Você que tá chegando agora, você que já tava aqui na Band FM. Bora fazer bagunça!
1: Que Red Bull e eu aqui.
0: Aqui o fio chora e a mãe não vê. É, e se vê, não pode fazer nada, porque vai chorar até as 5 da manhã.
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0: Vai.
1: 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Limonada.
0: Já chegou um outro aqui, um cabo. Um oreiudo falando aqui, ó. Bom dia, chegou a hora da panelinha. Vai, chegou a panelinha da sua. Vai, vou nem falar nada, viu? Vou nem falar nada, cara. Não vou nem falar nada pra você, mano. Vou nem falar nada pra você, cara. 6 minutos, 1h06. Chegamos pra mais uma madrugada gostosa. De muitos papos legais também, claro. Vamos conversar muito, vamos bater muito papo. 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Beleza? Tá certo! Estamos conversado então? Então vamos nessa, gente. 1h06. Bora começar o nosso Band Coruja falando com você no nosso WhatsApp. Já tá liberado aqui 11 999919197. Você participa junto com a gente na nossa madruga, na nossa madruguinha, tá? Vamos lá ver que esse povo doido já tá falando comigo aqui no Zap. Fala aí, vai.
2: Daniel, começar com uma pergunta séria.
0: Vai, pergunte.
2: Eu faço uma...
0: Pergunte ao Léo, vai.
2: Que eu sou compositor musical. Tô precisando de um empresário, um produtor.
0: Ah.
2: Será que eu consigo arrumar um por aí na Band?
0: Ixi.
2: Me dá essa resposta aí no ar aí, por favor. Olá.
0: Gente, ele quer um produtor. Você canta alguma coisa? Ó, gente, eu sou cantor, sabe? Eu sou cantor também, sabe? Eu canto. Sou músico também, sabe? Eu toco todos os estilos de músicas também, né? Mas, cara, eu vou dar uma olhada aqui com os ouvintes. Tem algum produtor musical aí nos ouvindo, por favor? Ajudar o nosso amigo aqui, ó. Ele é cantor, gente. Como que é o nome dele? Como que é seu nome? Fala seu nome pra gente aí, vai. Fala aí seu nome. Fala aí. Posso mandar uma música que eu fiz? Rapaz, né? Olha, manda aí, depois a gente vai dar uma avaliada, não sei aqui, tá bom? Mas, ó, ele é algum produtor musical que dá uma ajuda pro nosso amigo aqui, viu? Beleza? Vamos lá, gente. 1h08, 1h08. Vamos lá começar o nosso programa mais alegre, mais feliz do rádio brasileiro.
3: Essa é a história do meu amigo.
0: Bom dia, Léo. Fernando Rocha, cidade Presidente Prudente. Manda um abraço aí, hein, Fernando.
3: Cuidado.
0: Um abraço pra você. Boa semana. Boa madrugada pra nós aí, cara. Valeu.
4: Fala, Léo. Ô, Léo. Bom dia.
0: Bom dia.
4: Mais uma noite logo arbitrada. E você ali falou. Bom dia pra todo mundo aí. E, ó, quase sextou, hein?
0: Quase. Ô, meu filho, quinta-feira já, cara. Aí, ó. Aí a gente se anima, né, meu? Quinta-feira, chega na quinta-feira, a gente quer animação, velho. Aí é só alegria, cara. Léo, bom dia! Felipe Moto... Cara, o nome dele é um Felipe diferente, diferenciado. Ó, Felipe. Só porque ele tá em outro país, eu acho, não tá, não? Felipe! Ó, aqui é o Felipe. Ó, é um Felipe diferente. Esse aqui é um Felipe... Como é que eu posso falar? Cara, agora sumiu. Atualizou aqui o vagabundo do WhatsApp aqui já. Já atualizou, agora já sumiu aqui, achei. O Felipe, esse Felipe aqui, ó, ele é é P-H-I, dois L's e um P mudo. Ele é motorista carreteiro, passando em Cândido Salles, na Bahia. De outro país, o quê, velho? O cara tá em Cândido Salles, na Bahia, mano. Aê! Ô, Felipe, um abraço aí, mano. Tamo aqui na nossa madruga. Vamos lá. Léo, bom dia. Léo, manda um abraço pra nós aqui, os vigilantes, o Wagner, o William, da cidade de Lins. Tá mandado pros vigilantes aí, os cochilantes da madrugada também, chegando nós, chegando junto aí. Olha lá, o véio do lixo é meio produtor musical, viu, véio do lixo? Vem do lixo, rapaz. Ô, louco, meu, ó. Ele faz uma dupla às vezes. Vem do lixo e Adams. Ele é meio da família Adams, o vem do lixo. Olha lá.
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0: Ó, ele é meio compositor, ó. Ó, ó.
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0: É meio produtorzão.
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0: Ele é meio
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0: Ele é meio produtorzão. Meio produtorzão, ó.
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0: Ó, tá vendo? Ó.
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0: Ó, velho do lixo. Ô, meu amigo cantor aí. Você tá vendo, né? Não, aqui tem celebridade, cara. Aqui tem um cantor que vos fala também, profissional. Tem um produtor aqui também, que é o véio do lixo. Cara, você tá cercado de gente boa aqui no programa hoje, tá? Não ri não, gente, é verdade. Não ri não, porque é verdade. Vocês estão cercados de celebridades aqui no nosso programa. Celebridades, é isso que eu tô falando. Vamos ver, vai.
5: Oi, meus corujinhas. Ô, Léo.
0: Oi.
5: Esse rapaz aí tá parecendo o Tom de Moletom falando, hein?
0: É Tom de Moletom. É a Silvinha Garcia. Ô, Silvinha Garcia, um abraço pra você, Silvinha. Léo, boa madrugada. Agora a noite ficou alegre. Aqui é a Mirtes de Peruíbe. Manda um abraço pra nós, hein, ô Mirtes. Fala, a Mirtes mandou, velho do lixo canta, hein? É, Mirtes, se você soubesse, Mirtes. Se você soubesse, viu, Mirtes? Não, mas o velho do lixo canta mesmo. Não, ele pega o violão, meu, vai longe. Canta umas modas lá, velho do lixo. Velho do lixo é parceirão, pô. Olha aí.
6: Fala, Léo. Bom dia, Léo.
0: Oi.
6: Ô, Léo, você vê que todo corno fica romântico, né? É. O velho do lixo, depois que tomou um chifre da carioca, tá todo melado.
0: Para
6: aí, ó.
0: Para de falar isso do cara, velho. Isso aí é um passado que ficou enterrado, meu. Já foi, velho. Já foi. Ó, se você falar assim, não, velho do lixo, o cara canta bem pra caramba, né, velho? Vocês são tudo bando de invejosos, hein? Vocês são. Vocês são tudo invejosos. Nós que somos... músicos, né? Eu particularmente, musicalmente falando, que nós que somos músicos, né? Já fiz algum feat. É feat, né? Já fiz algum feat aí com alguns cantores internacionais, entendeu? Tive com Alan Jackson também, um tempo atrás aí e tal. Nossa, até lembrei do Alan Jackson. Alan. Me dei demais. Não fui capaz. Ele lembrou na hora, falou: pô, essa música aí, velho. Ó, você gravou com o Leonardo, é isso mesmo? Você gravou com o Leonardo? Claro, pô. Só de eu cantar no comecinho: me dei demais. É mais ou menos isso. Quer dizer, eu não vou nem prosseguir aqui, porque vocês não estão preparados pra esse tipo de coisa aí. O Band Coruja, os ouvintes não estão preparados pra essas músicas, pra falar de música no momento. Bom, vamos falar o que interessa. Vamos falar de bagunça aqui no nosso programa. Vamos falar de bagunça. A nossa amiga Tati Perigosa já chegou por aqui também. Ô, Tati, bom dia, Tati. E aí, Tati?
7: Bom dia, Léo Júnior. Tati Perigosa.
0: E aí?
7: Vamos começar essa bagunça.
0: Ai, nem
7: vamos
0: falei,
7: animar.
0: Tati.
7: O dia foi difícil.
0: É, nada foi
7: então,
0: bom.
7: Então, a melhor coisa que existe pra alegrar, Band Coruja.
0: Claro.
7: Melhor coisa, não há. Beijos.
0: Valeu, Tati, valeu.
7: Aqui é Band. Band, é tudo de bom. É tudo de Band.
0: Aí, ó, tem uma vinhetinha aí, ó. É tudo de Band, é tudo de bom, é tudo de Band.
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0: Agora todo mundo na casinha. Deixa eu ver um pedacinho da música do cara aqui que ele mandou. Ele é. Peraí, cadê?
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0: A Landucinha da vassoura. Agora todo mundo. Fala,
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0: Que é isso aqui, cara? É um funk? Você quer um funk, velho? Eu achei um Belo Timão em Pumba cantando já.
10: Tá gravando?
0: Ó, ó, ó. Ó, caramba, velho. Ó, ó. Mas tipo assim, tem um sapo junto com você cantando, cara? Tá, mas aí, cadê o cara cantando, velho? Cadê o... Peraí, cadê ele? Nossa, tô vendo, você canta... Você canta bem, viu, cara?
11: Toma, madeirada. Oi, toma.
0: Não, você canta bem pra caramba, hein, cara? Olha, eu vou falar pra você... Parabéns, hein? Parabéns, o vocal da sua voz, assim, é magnífico, cara. É magnífico, gostei, gostei, gostei. Tá, vamos ver a letra dele, a letra, ali é a letra, vai, vamos ver. Aí. Vamos ver, vai, vai, canta aí, vai. Só me diz uma coisa, isso tá em hebraico? Isso tá em chinês? Como é que tá a...

0: Cê, me fala uma coisa, cara. Você foi abduzido alguma coisa? Aí você pegou a linguagem dos ETs? Como é que foi, cara? Que coisa é essa, cara? Que merda é essa, cara? Fala pra mim, velho. Que coisa é essa aí, mano? Fala pra mim.
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0: Precisa, não é possível.
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0: Caramba, velho. Cara, eu canto melhor que você. Eu falo, oh, cara, eu sou profissional, mano. Eu tô, entendeu? É profissionalismo, cara. É outra pegada, entendeu? É outra pegada, velho. Oi, bom dia.
2: Bom dia, senhor Mário Leonardo Dias Toffoli, Alexandre de Moraes.
0: Sai daqui, Borcaro, fala logo, cara.
2: Vambora aí até as 5 da manhã. Ô, Léo Júnior, tô mandando minhas piadas aí 3:30 da manhã e você não tá colocando no ar.
0: Cara, mas não é pra você mandar piada 3:30 da manhã, mano. Eu já falei pra você. É pra mandar piada faltando 10 pras 4, 7 pras 4, porque daí já vem tudo de uma vez, cara. Não adianta mandar piada antes, velho, porque daí não tem como, velho. Não tem como, já falei pra você, mano. Vai lá.
2: Eu tô louco pra ganhar esse pó, hein. Esse pó de café, essas duas xícaras aí, tem condições? Vou te mandar 3:30, hein. Fica atento aí. Vambora.
0: Beleza, então. Manda pra mim lá pra perto das 4 da manhã, hein? Não tem como, mano. Olha lá.

0: aí, Guaivai.
1: Bom dia, Leléo! E aí, como é que você tá, mano?
0: Ó, tá aí, tamo aí.
1: Vamos embora até as 5 da manhã, daquele jeitão?
0: Tamo correndo.
1: Ô, Leléo, eu tava vendo seus stories lá no Insta da Band, que você postou ontem, né?
0: Eu não postei nada, cara.
1: Pô, você é mó humildão, cara.
0: Eu não postei nada, velho.
1: É uma pena, mano. Que você vai ter que sair pra volta daquele canela fina do dia.
0: Postei nada, velho. Nada.
1: Ô, Leléo, eu gostaria muito que você.
0: Você tá ficando maluco, não postei nada, não, cara.
1: Que ficasse aqui com a gente, mano. Você é louco, você é top demais, você é mal humilde, você passa o áudio de todo mundo aí, não tem preferência. Caramba, viu, mano? Mas vamos fazer um baixo assinado, Leléo.
0: Não vai fazer, Leléo, nada.
1: Leléo, o que você acha da gente ir lá no Instagram do Murilo?
0: Não.
1: Diretor.
0: Não, faça isso.
1: E a gente postar lá no comentário lá na última foto dele.
0: Não.
1: Queremos o Léo Júnior no Band Coruja durante a semana. Vamos fazer isso aí?
0: Não faça isso, cara. Deus, olha, eu quero é descansar depois, velho. Não quero nem saber, velho. Vou desligar o meu telefone, vou descansar depois. Quero que se lasque, velho. Não, deixa o Diegão voltar mesmo. Mas, ó, uma coisa que eu falo. Logo, a gente volta sempre alguns finais de semana. Estarei aqui no Band Coruja. Não vou largar vocês definitivamente. Podem ficar tranquilos. Não vou largar vocês, tá? Mas, como eu vou falar? Ciclos, né? São ciclos, né? Ciclos acontecem. Mas o Diegão volta normalmente depois das férias, descansado, e vai bagunçar muito com vocês aqui no Band Coruja, beleza? Mas beleza, vamos lá. Vamos nessa, fala comigo aí, bom dia.
2: Bom dia, Léo, bom dia a todos aí. Alexandre Motorista finalizando em sentido garagem já. Caralho, tá melhor essa música aí que Timão e Pumba, hein, mano?
0: Tá. Não, cara, você viu? Timão e Pumba, hein? Timão e Pumba, cara. Maravilhoso, cara. O cara cantando Timão e Pumba. Não, dá pra ver que a voz é igualzinho o Timão e Pumba mesmo, né, velho?

0: Fala aí.
1: Léo, bom dia. Que é o Danilo de São José do Rio Preto.
0: Danilão.
1: Bota meu áudio aí, seu cavalo.
0: Fala aí, cara.
1: Nossa, me deu uma nostalgia de ouvir a música da Xuxa, que eu vou até cantar pra você.
0: Ah, não, velho. Não vem.
1: Pintar um arco-íris de
0: Deus. Ah, não, isso não, velho.
1: Pra deixar
0: não,
1: o mundo cheio de alegria.
0: Cara. Eu sou livre.
1: Salve, Léo. Bom dia. 12 horas, tá acabando.
0: É, rapaz. 6. É, daqui a pouco é nem Xuxa pra baixinho, mas Xuxa pra anãozinho, né? Mas vamos lá, vai. 11 999919197 pra você participar, oi.
2: Bom dia, Léo. O ouvinte tá certo. Tinha um cara aí que falava a madrugada inteira com o Diegão. Agora ele tá na concorrente, aquele xarope.
0: Deixa
2: foi-se
0: ele
2: embora
0: lá.
2: Pra lá.
0: Deixa ele lá.
2: Que o Léo coloca o áudio de todo mundo. Todo mundo quem veio nesse programa. Você vai ficar aí, Léo. Pode apostar.
0: Ele tá na concorrência, deixa ele lá que ele não tá nem fazendo falta aqui. Ué, quer ver? Imagina, velho. Deixa ele lá quietinho lá. 11 999919197. Vamos participar com a gente aqui. Fale comigo. Oi.
3: Porcaria que é essa? Até meu cachorro canta melhor.
0: Não, cara, eu juro pra você, o cara imitou a voz do Timão em Pumba. Ó, não, essa é sensacional. Que coisa, não, velho? Olha lá.
4: E aí, Léo? Bom dia, meu parceiro. Forte abraço aí do Ramires. Polícia de aplicativo.
0: Que barulho é esse aí, cara?
4: Da hora, pelo amor de Deus aí. Até as 5 da manhã. Beleza?
0: Que barulho é esse aí, cara?
5: Eu tô cheio de dinheiro, vamos beber. 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
6: Léo Júnior não quer trabalhar, não. Ele já tá garantido. Comercialzinho das Casas Bahia aí.
0: Tô vendo. Né, que Casas Bahia, o quê, cara? Quem dera eu, velho? Casas Bahia, velho. Quem dera eu, velho?
7: Ô, Léo, você é um puta de um cara de pau, né, bicho?
0: De quê?
7: Você com certeza quer ficar aí.
0: Não quero.
7: Mais véio. Uma temporada.
0: Você é louco,
7: entendeu?
0: Não quero, obrigado.
7: E o Canela Fina que se lasca, aquele barriga de cadela.
0: Deixa o Canela Fina aqui.
7: Quer ficar aí sim.
0: Deixa ele aqui.
7: Principalmente pelos lanches que tem aí, né?
0: Ah, tô
7: à
0: vendo.
7: Noite.
0: Tá,
7: e o adicional noturno, seu vagabundo.
0: Se tivesse lanche, eu tava feliz da vida aqui, cara. Olha, se tivesse um lanche noturno aqui, nossa, eu estaria gordo já essas horas, velho. Tanto de comer, na verdade, velho. Fala comigo aí, vai.
8: Ô, Leonardo, bom dia pra nós. Boa madrugada. Fica com nós mais um pouquinho aí, Leonardo. Pra que você tá pensando em ir embora? Você é um cuzão da hora.
0: Ai, vai tá. Não, viu, mano? Tem mais uma semana e mais uma outra ainda, cara. Mas que mais. Eu acho que é mais essa e mais a outra, ou mais a outra e um pedaço da outra. Ah, sei lá, cara. Alguma coisa assim. Só vou ficar pensando nisso aí. Tô com preguiça até de pensar agora, velho. Eu fiquei com preguiça até de pensar. Você já chegou a esse ponto? Ah, me fala aí, você já chegou a esse ponto de ficar com preguiça de pensar? É isso, eu tô com preguiça de pensar hoje, velho.
1: É, a moto dele tá andando, mas tá sem motor. Já acabou o motor da moto dele aí.
0: Ai, ai, ai. Ô, Léo, vi você farmando aura. Com os meninos mostrando a corda do vento, o corta-vento da Band. Não, viu? Eu não tô farmando aura com ninguém, não, viu? Não tô. Nada, imagina! É, que negócio de farmar aura, não. Eu não tenho esse negócio de farmar aura, não, velho. Tá louco?
5: Comprou um onça, fez pintor.
0: Fala comigo!
9: 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Tudo com o dedo no cu, menos eu.
0: Que merda é essa, cara? Eu falo que o Bando de Coruja você ouve de tudo, né? No áudio, você... Não, aqui não existe a possibilidade de você editar áudio. Se você for editar áudio, você vai acabar a madrugada, vai dar 5 da manhã, você ainda tá nem na metade dos áudios ainda. Então não tem como você editar áudio aqui. Aqui é tudo na hora.
9: Chaves, tudo tá até olhando pra TV. Lá vem o Chaves, como historinha bem gostosa de se ver.
0: Canta bem, aí ó, tá vendo o tom vocal dele? O tom vocal dele aí, é o tom assim diferenciado, entendeu? É isso, é profissional. maravilhoso, maravilhoso. Fala aí.
10: Bom dia, bom dia, bom dia, Léo. Rogério Coxime S por cá. Na começa da coleta do lixo. Boa madrugada pra todos. Bora pra cima.
0: É, e outra coisa. Quero ver se vocês têm coragem de cantar ópera, que vocês não têm coragem, velho. Não. Os caras se metem a cantora aí, quero ver se tem coragem de cantar uma ópera aqui no programa. Vocês não têm coragem de cantar ópera no programa. Não tem coragem. Ópera? Não é pra qualquer um, ópera não, velho.
11: Se tu fosse motorista de aplicativo, tu deixaria o passageiro aí na frente ou só levava atrás?
0: O cara deixava o passageiro onde ele quiser. Fala aí. Se ele quiser ir no porta-mala, ele vai, entendeu? Passageiro que tem razão. Então, é sempre o cliente que tem razão, não adianta. Ah, eu posso ir no porta-mala? Pode, fica à vontade. Entendeu? Eu posso ir no capô do carro? Pode. Você tá pagando, cara. Vai no capô do carro. Eu posso ir no teto do carro sentado? Pode, claro que pode. O cliente tem razão. É isso, é isso.
10: Ô, Léo, bom dia, bom dia. Eu vi você farmando áurea aí, você e o Davi, de calcinha vermelha, com macarrão na mão.
0: Não precisa ficar também, né, falando pro ar essas coisas, né, cara? Puxa vida, viu, cara? Nem precisava, entendeu? Imagina. Oi, bom dia.
12: Fala, Léo Júnior. Aqui é o Ender, motorista da Gestamp. Quero mandar um salve pro meu amigo Lagoa e pro Diego Tardelli, arrombado.
0: Olha lá outra aqui, ó. Era Xuxa para baixinhos, agora é Xuxa para vovozinhos. Ai. Olha lá. Davi. Ó, gente, não vamos zoar com o Davi. Eu tô evitando, tá, de zoar com o Davi. Pelo amor de Deus, gente.
13: Era por aí, né, gente? Cheguei aí. Não precisa mandar esse pessoal, não. E outra coisa, são de vocês do Diegão pra arrebentar com o trouxa lá da outra rádio lá, tá, de monobola lá. Acabar com ele na audiência. Quem trouxa lá, que tá na outra rádio lá. Vamos derrubar ele.
0: Já pegou inimizade.
13: Eu digo, Diego, vou votar junto.
0: Olha lá.
13: Bora aí.
0: Já pegou inimizade com a concorrência, já, o Davi, velho. Não tem jeito. Aqui ele pega às vezes. Ele já pegou inimizade lá com a concorrência agora, velho. Puxa vida, viu, meu? Olha lá.
14: Que pião aqui no.
0: Fala comigo, bom dia, vai. Já sei, já sei. Essa você aprendeu com o seu Madruga. Ah, você tá assistindo o Chaves, hein, cara? Olha que o seu Madruga vai cortar ou fazer a barba lá do seu barriga, né? Fígado, só não. Ah, você aprendeu com o seu Madruga, hein, cara? Você aprendeu com um profissional aí, né, pô? Fala aí, ô Salatiel. Chegou o Salatiel. Chegou o disco voador. Ou, quer dizer, chegou o Salatiel.
15: Então o cliente sempre tem razão. Se o cliente quiser comer seu rabo, ele pode comer.
0: Cala a boca, velho. Cala a sua boca, velho. Vai, sai daqui, cara. Fica essas baixarias nesse programa que não é disso, cara. Você fica com essas baixarias no programa. Vai se lascar você, vai. Oi.
16: Bom dia, Léo. Aqui é a Lucimara de Piracaia. E aí, cara, sextou.
0: Não, calma. Sextou, ainda sextou. Não. Calma aí.
16: Agora é só terminar o plantão. Oh, meu Deus do céu, sextou, galera.
0: Não, calma que ainda não sextou. Pera aí, vamos devagar que ainda... Quinta-feira... Já estamos na quinta-feira, então assim, não sextou. Calma aí, que nós vamos. Calma que vai chegar lá. Caleandra, lá do Mato Grosso, a Caleandra chegou. Fala, Caleandra, bom dia.
17: Oi, Léo. Bom dia, tudo bem?
0: Como é que você tá?
17: Caleandra aqui de Cuiabá, motorista de aplicativo. Estou eu aqui rodando, indo buscar um passageiro. E ligadinho na Band Coruja.
0: Imagino.
17: Que a noite é só uma criancinha.
0: Toma cuidado pra não bater o carro.
17: Ainda tem muito
0: programa.
17: Chão ainda pra rodar.
0: Ixi, vai rodar
17: beijo,
0: até umas horas.
17: Um beijo pra mim, Léo.
0: Valeu, Caleandra.
17: Beijo, que só você sabe mandar.
0: Valeu, obrigado, Caleandra. Tudo de bom, viu? Pra você, bom trabalho aí. É Nozes da Madrugada e vai rodar. E ela vai rodar até as 5 da manhã com a gente, hein? Vai rodar até as 5, oi.
18: Porra, Júnior, preguiça de pensar, cara. Já foi melhor, hein?
0: Não, eu já tô com preguiça de pensar, velho. Só se eu pensar que daqui a pouco vai dar duas horas já que fico com preguiça já.
18: Bom dia pra nós aí, Bande Coruja, Rafael Bueno, ele é o Júnior, saudade de tu, cuzão.
0: Para, o cara meu todo dia ainda fala que tá com saudade, velho. Eu lá tenho saudade de macho agora, velho. Eu vou ficar com saudade de homem agora. Ah, só pode. Só, é aí demais pra cabeça, né? Vou ficar com saudade de macho agora. Ah, pelo amor de Deus, hein? Fala comigo.
19: Bom dia, Léo, tudo bem, querido?
0: Oi, Tânia, tudo bem, Tânia?
19: Ô, Léo, a Xuxa é um verdadeiro lixo. Lixo. Beijo, meu amor. Te amo, Tânia.
0: Tânia, a Tânia tá achando que a Xuxa... Ela tá falando mal da Xuxa já, meu Deus do céu. Alguém assistiu o negócio da Xuxa lá? Né? O vídeo, alguma coisa assim ou não? Hã? Me fala isso. Tem... É. Tem sempre alguém que é fã da Xuxa, né? Deixa eu ver se eu acho alguma coisa da Xuxa aqui, pera aí. Ah, pera aí. É pra ter alguma coisa da Xuxa aqui, né? Ah, tem aqui, ó. É Xuxa, blá, blá, blá, blá, aqui, ó. Aí, aqui, ó. Essa aqui. Alguém viu alguma coisa da Xuxa aí? Como é que foi aí? Como é que foi os baixinhos? Como é que estão os baixinhos? Ah, como é que estão os baixinhos? Puta, eu era pequeno, eu falava, que merda, vai começar a Xuxa, velho. Nossa, eu nunca gostei de assistir a Xuxa, velho. Ah, não, nem chegar naquele disco voador lá, falei, ah, não, eu prefiro assistir um Pica-Pau, velho. Ah, eu não gosto, né? Não tem nada contra a Xuxa, pelo amor de Deus, eu não tô falando mal da Xuxa aqui. Mas já falando, velho, eu não gosto, velho. Não é minha praia, Xuxa, velho. Oi.
20: Bom dia, galera da Band. Bom dia, Léo.
0: Bom dia.
20: Bom dia, rapaziada. Chegando na quebrada, depois de uma longa viagem. A trabalho. Tamo junto, galera. Bora que bora.
0: Como é que é seu nome? Nike? Nick? Nick? Ô, Nick? Nick, é o seguinte, hein? O Nick tem cara que gosta da Xuxa, hein, cara? Ele tem cara que gosta da Xuxa, hein? Ó, ele tem cara que gosta e que ama a Xuxa. Ó, tem tá lá. As musiquinhas da Xuxa aí, ó. Vai, fala
21: bom
0: aí,
21: dia,
0: vai.
21: Bom dia, Léo. Cheguei a ver os vídeos lá. A Xuxa com a pelanca da do chibio de fora.
0: Cara, mas por que ela foi com aquela roupa lá, né? Que puta, não é pro Xuxa só pra baixinhos? Hã? É só pros crescidinhos então ali, né? É pros tiozinhos ali, né? Imagina que é pra baixinhos, né? Tá louco no baixinho, nada, só vai anão, então, anão que vai lá, né? Só, pode ser anão que vai lá, ué.
22: Eu assisti no Instagram.
0: Você assistiu? A Tati perdeu tempo na vida pra assistir o Xuxa no Instagram. Ah, não, não é possível.
22: A maior é que ela colocou uma roupa fio dental.
0: Não
22: e
0: acredito.
22: Na frente tava meio que dividindo... As bochechas também. Ela
0: tava dividindo o país lá.
22: Os baixinhos, que agora já são tudo 40 a mais. Então ela pôde colocar a roupa que ela queria colocar, mas ficou um pouquinho estranho.
0: É, mas é claro, imagina. Mas, gente, peraí, se você é pra baixinhos, se ela sempre foi Xuxa pra baixinhos, pra criançada da época, automaticamente ela tinha que estar vestida como na época. E aí o pessoal vai entender, nossa, eu era pequeno, eu vi a Xuxa assim, mas agora vi a Xuxa... Aí é outra coisa, né? Aí já é outra pegada, né? Daí já é outra história, já é outra história.
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0: Olha lá, olha lá. Olha lá, olha lá, da Xuxa. Fala comigo, bom dia!
24: Oi, olá, bom dia, Léo Júnior, bom dia a todos do Bande Coruja.
0: Bom dia.
24: José Aparecido, opa, vamos junto até as 5 da manhã, hein? Sempre firme e forte. Valeu, Bande Coruja, é sensacional, é show, hein, Léo Júnior? Muito bom de ouvir os personagens aí do Bande Coruja. Um abraço e Tchau, tchau. Não,
0: esses, os personagens do Bando de Coruja, na verdade, esses caras aqui do Bando de Coruja tem que ser estudado pela NASA, né? Os personagens. O Murilo, que é o primeiro dele. O Murilo, que é um personagem do programa, né? Só que tem que ser estudado pela NASA esse aqui. Aqui é tudo meio louquinho, entendeu? Tudo meio louquinho.
2: Bom dia, Leléu! Meu lindo! Bom dia pra todos os ouvintes do Bando Coruja! Bora que bora até as 5, hein?
0: Bora Adalto que bora! De... Adalto de onde? Para de ligar aí o... De Osasco! Tá, ah, meu Deus do céu!
2: Manda um abraço pros motoristas da Polibrás! Tamo junto! Fui, obrigado!
0: Valeu, parceiro! Um abraço pra você! Tamo junto na nossa madrugada! Gente, não atendemos ligação! Não adianta que não vai atender ligação aqui pelo Zap! Não adianta!
3: Ô, Léo! Bom dia, bom dia! O negócio da Xuxa lá... Você viu que era só as meninas que estavam assistindo? Os meninos que foi estavam tudo no banheiro.
0: Ai, ai, ai, gente. Vai, fala aí,
4: Bom dia, bom dia, Léo. Ótimo dia pra todos nós.
0: Ótimo dia.
4: Olha, eu acho assim. Ela tava realmente com uma roupa meio assim? Tava. Só que os baixinhos dela hoje tem mais de 40 anos.
0: Não, tudo bem.
4: E outra, se ela tivesse com outro tipo de roupa, iam falar do mesmo jeito, porque o mal do povo é falar. Eles adoram meter a língua de chicote na vida dos outros, entendeu? Com coisa que a dele está toda perfeita. Nossa, não tem nada cagado.
0: É, então, pois é. Meio, tipo assim, né? É, tá certo, mas, né? Só falta a Xuxa falar que daqui a pouco vai fazer um... Não vou falar nada. 1:38, hein? Vai, fala comigo aí, vai.
2: Bom dia, Léo. Luzão de Bauru. Oh, eu vi, hein, mano.
0: Você viu?
2: O beicinho da Xuxa, hein?
0: Oh, cara, o cara não perdeu tempo, foi lá ver o show da Xuxa, cara.
2: E a Xuxa foi foda, hein, mano. Liberou beicinho pra galera, hein.
0: Olha os caras. Pelo jeito ele até se emocionou assistindo a Xuxa. Ai, que linda! Linda! Adote! Nossa! Xuxa! Eu tô aqui! Ô, Xuxa! Vai, seu saco, vai sair pra lá, meu. Sai daqui! Oi, bom dia, bom dia!
6: E aí, Leléo? Tamo na estrada aqui nas entregas. E esse Salatiel aí? Mozé Ruela.
0: Ô, o Salatiel, cara, ele é o maior fãzão da Xuxa, você quer saber? Tava lá todo pintadinho, assim, ó, o rosto, escrito Xu, estou aqui! Bem, ele tava lá, cara, o Salatiel, eu tava presente lá, velho. Que feio, né, cara, que feio. Lá vem o outro aqui, falando que é panelinha do Bandico. Que panelinha, cara? Panelinha o quê, meu? Você tá... Cadê? Porque se eu acabei de falar o seu WhatsApp aqui, não é panelinha, pô. Senão eu nem tinha aberto aqui, seu... Ah, vai. Cada uma, eu. Fala aí, vai.
19: Léo, não é que a gente quer falar mal. Ah. Como ela é famosa, ela devia dar bom exemplo.
0: Aí, ó, tá vendo a Tânia? Tá vendo a Tânia? Ela deveria ter dado bom exemplo. Vindo pelo menos bem vestida, não daquele. Não é isso, Tânia? É isso, Tânia. Aí, ó, você viu? Segue o exemplo da Tânia aqui, gente.
7: Bom dia, Léo. Bom dia, Band. Primeiramente aqui, Léo, passando pra dar parabéns aí mais uma vez pelo programa. Zé Zica, Zé Bigode mesmo.
0: Obrigado, hein, mano. Valeu.
7: O programa tá a milhão. Todo mundo participa. Top. E segundamente aí, estamos aqui, Vinícius do Parque Imperial, aqui sentindo Porto Feliz.
0: Porto Feliz, olha aí, ó. Porto Feliz.
7: Tomei umas 4 latinhas já, mas tá suave.
0: A ideia é essa, né? Tomei umas 4 latinhas lá, mas tá de boa. Tá tranquilo, mas tudo bem, vai.
7: Tranquilo. Tá ligado.
0: Calibrado, tá.
7: Tamo junto, Léo.
0: Aham.
7: E um beijo na ganha-pão da Mara Tassini, da Tati Barraqueira aí, a Perigosa, e a Catrice. Tamo junto.
0: Aí, tá vendo? É. Mas tá um pouco calibrado. Ó, rapaz, cuidado, hein? Se for dirigir, não beba, hein? Por favor, hein, cara? Ah, mas vamos tirar isso aqui, já foi, beleza, foi legal, falamos da Xuxa, falamos da Xuxa, pronto, aí pronto, agora vai, vamos voltar pra bagunça, que é o nosso negócio aqui.
25: Vamos quebrar tudo!
0: 11 999 99119197. Bora participar, o nosso Pode Coruja tá no ar. O seu programinha da madrugada. Ô, oh, Ricardo mandou um áudio vazio aqui. Mas tudo bem, vamos lá pra mais um aqui, vai. Fala aí, fala aí, fala aí.
1: Ô, Léo, pessoal falando aí da Xuxa. É. Mano, eu achei ela maravilhosa, mano.
0: Aí, é outra.
1: 60 anos, ela só fez um show e cantou.
0: Fanzão
1: pra lembrar os velhos tempos,
0: fanzão,
1: né?
0: Fanzão da Xuxa, fanzão da Xuxa.
1: Falando da aposentadoria dela, praticamente, né? Como Rainha dos Baixinhos.
0: É, agora claro, faz
1: no
0: tempo. Eu
1: tô vendo ninguém falando da Rita Cadillac lá, que tá com 72 anos. Se juntou com a Bruna Sufistinha, que tá outra velha. E vão fazer vídeo pra maiores aí.
0: É. Tá andando com mãozão no pau, né? Com mãozão no pau. Com mãozão no pau. Fala comigo, Wilson.
5: Bom dia, Léo.
0: Oi. Fala, mano.
5: Salve pra galera aí. Motorista aí. Da Vinhaça, da Cof, Cotiranavos, aplicador aí, todo mundo aí. Pose! Tudo bom, Léo?
0: Pose!
5: Antes que eu me esqueça. Fala pro Davi.
0: Não, não vou falar. Esquece, esquece o Davi. Deixa o Davi lá, deixa ele lá.
8: Bom dia, Léo. Beleza, Léo? Podemos falar do Chibiu da Xuxa?
0: Não, não vai falar nada, não.
8: Bom dia, Léo. Eu fui lá assistir o show da Xuxa lá, Léo. Foi um dinheiro bem gasto, hein?
0: Ah, você foi lá?
8: Aquele... Aquela mexerica, descasca a mexerica, você vê a
0: chibida
8: todinha, né? O dinheiro é bem gasto, hein? Gastei 500 conto pra ver o show dela.
0: Eu não acredito, cara.
8: 500 conto não, né? Porque foi uma pessoazinha, foi 3.500 que eu gastei, ó.
0: Eu não acredito,
8: cara. Teve a família toda pra ver lá e
0: ver
8: eu fiquei só de olho na chibio dela.
0: Eu não acredito. Pra onde nós vamos parar, gente? Pelo amor de Deus. Puta, meu cara gastou dinheiro, velho. Gastou dinheiro pra ir lá ver a Xuxa, velho. E prestando atenção em outra coisa ainda, né? Olha lá, olha lá, olha lá, olha lá, aqui. Olha o outro, olha o outro, olha. O empresário do agora tá todo nervosinho agora, que falou que só porque não colocou no ar virou panelinha. Ah, cê, viu, ô, empresário do agora, só pra você saber, você foi pro show da Xuxa também, não? Você tem cara que foi pro show da Xuxa, hein, também. Olha lá, panelinha do Léo Bicho. Bicho é você, cara, seu passado, velho. Ah, vai encher o saco de outro, vai encher o saco de outro. Eu acho que você tem cara que foi lá pro show da Xuxa. Você gastou um dinheiro bem gasto lá, vai. Com aquela faixinha e tal, aqui na testa. Xuxa, te amo. Entendeu? Fã-clubes, né? Participando do fã-clube. Fala aí, fala aí, fala aí.
9: Léo. Ah. Percebi que pra participar do seu programa tem que ficar puxando o saco, né?
0: Ah, vai se lascar, velho.
9: Não é panelinha, não. É pior ainda, tem que puxar seu saco, bem puxado, né?
0: Ah, dá licença, cara.
9: Te mandando um beijo, um abraço pra você, né, seu gayzão?
0: Ah, sai daqui,
9: você fica com o ego lá em cima, né?
0: Sai daqui,
9: velho. Você coloca 20 áudios no mesmo cara, né? Ah, se lascar, pai. Toma jeito de homem.
0: Vai se lascar você, ó. Vai ver se eu tô ali na esquina ali, ó. Cala a boca, velho. Vagabundo, viu? Esse é vagabundo, cara. Não, esse aí eu vou falar pra você, velho. Deus me livre, que é isso? Fala aí, Fábio, beleza?
11: Boa noite, Léo. Fábio de São José do Rio Preto. Mas tô passando aqui em Sumaré. É? Que show da Xuxa é esse, hein?
0: Pois é, é. Show da Xuxa é esse. Vamos lá.
25: Áudio da panela. Onde? Não colocou o meu? Ah, fala pra esse Salatiel aí, cala a boca. Não sabe nem trabalhar. Eu tenho que sair do meu pra dar assistência pra ele. Ah. 6 horas da manhã pedindo ajuda.
0: Ah, já sei. Ele vai pedir uma outra tipo de ajuda 6 horas da manhã. Ah, e quando ele fala assim, é que tipo, ele tá em todo dia. Entendeu? Ele tá em todo dia lá. Ih, Jair, ali é um amor antigo já. Entre os dois, já é um amor antigo entre os dois, já dá pra gente ter uma ideia, dar uma noção, né? Porque eles ficam sempre com aquelas briguinhas, ai, Salatinho, ai, não sei o que, é isso, gente, é isso.
26: Essa aqui é pra todas as gatinhas do, pra Maratacine, pra todas as gatinhas aí, pra você não, o seu jacaré, depois eu faço uma condizente com você, ó, assim, ó, pras minas, assim, ó. Às vezes no silêncio da noite.
0: Ai, começou agora.
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0: Ó, ainda canta, ó.
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0: Olha.
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0: Não, você só errou uma parte aí. Por que você me deixa tão solta? Vai. Vai, canta aí, cara.
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0: Não, só tem estrelas no programa hoje. Só tem estrela. Canta, deixa o cara cantar, pelo amor de Deus.
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0: Seus vagabundos. Deixa o cara cantar, mano.

0: só quer da boca pra fora. Esse bambu não do fã.
1: Ó, parabéns, cara. Você dá pro bom cantor. É isso, cara. Parabéns pra você, mandou super bem. Que legal, sensacional. Aí os invejosos de plantão vão ficar falando: ai, esse cara não encantou nada. Vamos ver a música da Xuxa então, Salatiel. Vamos ver a música da
2: Xuxa,
1: pô.
2: Ô, seu arrombado, pega esse violão e enfia no seu.
1: Oh, enfia o quê? Ei! Oh! Ei! Calma aí, cara, vai devagar. Oh!
2: Bombado, pega esse violão e enfia no seu.
1: Oh, vai enfiar nada, cara. Calma aí, tá cedo ainda. 1h48 da madrugada, calma aí, meu. Vamos lá, fala comigo, bom dia.
3: Fala, Léo. Bom dia, Renato, motorista de aplicativo.
1: Renato, fala, Renato.
3: Você já viu o corpinho da Tânia? A Tânia parece um maracujá, meu. Agora, tá com inveja da Xuxa?
1: Ó, o outro defendendo a Xuxa lá.
3: Ela não tem nem um X da Xuxa. Ah, ela tinha um real pra ir pelo menos lá na porta pra ver a Xuxa. Ela não tinha, então isso é inveja.
1: Meu Deus do céu.
3: Escreve uma carta pra Xuxa e pede pra ela fazer uma produção em você. Você tá precisando virar uma Xuxete. Pelo amor de Deus, Tânia. Xuxa é Xuxa.
1: Olha, posso te dizer uma coisa? Eu acho que esse da Reno Kib gosta da Xuxa. Esse aí tá acostumado já, hein? Esse aí, nossa! Ah, agora tá, só tem ama, olha lá, ama a Xuxa. Olha lá o outro aqui também, o que que ele mandou? Vai. Vocês colocaram até o gemidão junto com a Xuxa. Meu Deus do céu, agora começa a aparecer os fãs da Xuxa agora. Eu tô ferrado mesmo. Eu tô ferrado com esse programa aqui. Vou largar esse programa, vou embora. Vou largar vocês sozinhos aqui depois disso. Ó, semana passada tava no set de filmagens. Vi a Rita Cadillac sendo torada pelo negão. Fiquei chocado, a mulher tá com tudo em cima. Olha lá, agora falando um pão bem da Rita Cadillac agora. Sérgio do Pão, vamos ver se o Sérgio do Pão vai falar bem da Xuxa também. Vamos ver se é um fã da Xuxa, vai.
4: Bom dia, Léo Júnior. É o Padeiro. O Padeiro gostou, que você entendeu na boa. Aí o cara te chamou de Léo Bicha, queimador, que tem que puxar seu saco. Léo, te amo, hein?
1: Ah, sai daqui, vai se lascar você. Vai dormir, vai. Vai pintear. Vai pintear cavalo, vai, cara. Oi.
5: Ô, Léo Júnior, será que ele era Paquito ou Paquito? O que você acha, Léo?
1: Paquito. Tem cara de Paquito da Xuxa. Tá cheio de Paquito por aí da Xuxa.
3: Ô, Léo, pelo amor de Deus. Hoje em dia é comum dar ré no kibe. Quantas vezes eu vi você dando ré no kibe,
1: não,
3: porra?
1: Eu não. Não vem falar de mim, não, porque eu não tô nessa vibe, cara. Você que tá aí defendendo a Xuxa aí, ó. Olha lá.
6: Ê, Léo, olha o baixinho da Xuxa aí, ó.
1: É os baixinhos da Xuxa aí, os baixinhos.
6: Ô, Leozinho, bom dia. William Carreteiro da Marola Positivo.
1: Fala, William.
6: Bicar direcionado RJ ali de novo, novamente, viu? É, nós estamos aqui nos procedimentos da show. Léo, não estiver fazendo nada, manda foda a quinta roda pra nós ver. Minha rádio é band.
1: Ah, sai pra lá, velho. Vem que foto de quinta roda, sai daí, vai. Vai ver se eu tô na esquina ali, ó. Esse é o nosso WhatsApp, 11 999 91 9197. Participa com a gente.
6: Olha, conversa errada é essa, esse cara. Hoje é comum em dar ré no kibe e fale por ele.
1: É claro.
6: Não bote eu e os outros no meio, não, filha da puta.
1: Por favor, para com essa história aí, você tá louco, mano? Ô, você que dá ré no kibe, o problema é seu, cara. Se você é um baixinho da Xuxa, um anãozinho, o problema é seu, cara.
7: Meu animal. Desliga o microfone seu.
1: Que isso, cara?
8: O retorno de Xuxa aos palcos já começou dando o que falar.
1: Ah, eu já vi. Nossa, meu, que... Ô, na boa, velho, porque ela podia ter colocado uma outra roupa ali, né? Ou ela fez de propósito pra dividir os países, mas caramba, velho, isso tá muito à mostra esse negócio, velho. Sei lá, cara, será que a Xuxa não tá sem noção?

0: coração, velho, das coisas, né? Oh, não é possível, gente. Ó, oh, eu só mexo com televisão, velho. Se vai aparecer alguma coisa, principalmente mulher. Ó, oh, aparecer o peito, alguma coisa assim, a mulher que é... que vai se preocupar com essas coisas, ou ela quer que seja assim, o pessoal vê mesmo, né? Ou tem mulher que vai se preocupar. Nossa, peraí, tô mostrando muito meu peito, peraí, deixa eu ficar mais de boa, né? Tem pessoas que vai se ligar nessa parada, né? Não, a calcinha tá aparecendo e tal. Mas aí, no caso, não sei não, hein, cara? Não é? Concorda comigo, velho? Tipo, pá, ou também, porque você quer saber de uma coisa? Vamos ser sinceros nós aqui, eu e você, vamos ser sinceros? A Xuxa, ela tá meio apagadona, não sabe? Não tá mais como antigamente. Aí eles querem fazer alguma coisa, porque eu conheço, velho. Quando o ator tá meio apagado da mídia, aí o que que ele faz alguma coisa, mas tem algo ali pra alguém prestar atenção pra viralizar. Essa é a verdade. Então ela já deve ter deve ter um marketing por trás ali. Deve ter um rolo marketing ali, então, ó, faça alguma coisa pra dar uma viralizada. Você tá precisando, tá muito sumida, entendeu? É isso aí, cara, é isso, meu. Já desenhei a parada.
1: Mano, eu tô jogando nas minhas bets aqui, né? Alimentando minhas bichinhas. Tá. Eu parei de jogar pra fazer um comentário. Vocês esqueceram que a Xuxa era do Job antigamente, né? Família pobre, lá no sul do país.
0: Exatamente, cara.
1: Que aquele jogador famoso, camisa 10, o Pelé.
0: Pelezão.
1: Já chuchou muito ali, né?
0: Já chegou
1: com
0: junto.
1: Aquele mutumbo dele aqui. Pô, o negão deveria ter uma ferramenta fora do comum.
0: Ai, ai, ai. Ele tá prestando atenção na ferramenta do Pelé, cara. Ah, a outra aqui.
1: Então, já. A Xuxa era do Job, pô.
0: Era, claro.
1: Ela foi domesticada na Globo pelo Boninho, porque a bicha falava um palavrão da porra, xingava. Que porra, vou fazer com criança, cara, entendeu?
0: É, verdade.
1: O Boninho que fez ela aí ser o que ela é até hoje. E, porra, deixa o chibiu da Xuxa.
0: Mas caramba, velho, tá. É complicado essas coisas, né, cara? É complicado. A outra que prefiro a Angélica. Ah, mas a Angélica também já não tá mais assim. É. Não tá mais assim a Angélica, né, meu? Angélica, é Angélica. Era legal quando era a época que ela dessa música aqui, ó. Aí, ó. Aqui, ó. Ó, aqui, ó. No caso da Angélica. E a Angélica, ó lá. Angélica, ela tinha os seus... Vamos chutar aí os seus 18 anos, vai, sei lá, 17, 18, 19 anos de idade. Aqui nessa música da Voo de Táxi, olha lá, olha lá. Isso aqui vai pro região, pra todos os taxistas do Brasil. Olha lá. Essa é a Angélica da época, né, meu? Luciano Huck foi no táxi dela.

0: gravou uma música ou duas e não foi mais, né? Olha lá. Agora, quer dizer, vai aparecer os fãzão da Angélica agora também.
1: Boa, né? boa, madrugada pra nós, Léo Júnior, de Valdão na área, curtindo o Pan de Coruja, até as 5 da matina. Ah, pai, eu segui você lá hoje, lá no Instagram, viu?
0: Segue lá, segue lá.
1: De Valdão. Beleza?
0: Tamo junto. É nóis, é nóis. Vai, fala aí, fala comigo, vai.
2: Ô Léo, eu gostava mesmo era da Mara. Maravilha, quando eu olhava aquele narizinho dela, Mara, nossa, maravilha. Dava uma, é sei verdade. Lá, qualquer coisa de loucura na gente. A Mara Maravilha. Ô, Pitelzinho, né, Léo?
0: Cara, Mara Maravilha, velho. Puta, Mara Maravilha é chata, não é não? Ela é chatona, não é, velho? Ela é meio chatona, não é? Não, eu vejo na televisão, assim, eu vi algumas coisinhas, assim, meio, né, dando umas respostas e tal, alguns programas aí, aquela coisa toda.
3: Ô, você não pode pôr essa música, não. Vou de táxi. Aí vão falar que você é paga-pau do região.
0: Aqui nada. Não, aqui é vamos de táxi, vamos de qualquer coisa. Ah, vamos até de caminhão, se descer marcar. Ah. Agora, os aplicativos que lutem pra fazer uma música deles também, que lutem, eles que lutem. Ué, que isso? Na verdade, os motores de aplicativo agora que lutem pra ter uma música deles. Os táxis já tem a musiquinha deles já, né? Mas aí os baitolinhas aí, os baitolas da madrugada que gostam dessas músicas assim, né? Tipo, região, os caras curtem mais aí esse tipo de música, né? Bom dia.
4: Júnior, foi exclusivo. Neymar se aposentou da seleção e Memphis Depay assinou com o Corinthians 3 anos de contrato.
0: Mas, cara, o Neymar, ele, você acha que ele vai jogar na próxima? Claro que é óbvio que não vai jogar no próximo jogo, cara. Oh, onde você, que país que você tá? Que galáxia que você tá, o Alexandre?
4: É fenomenal, não. É fenomenal. Parabéns aí pela audiência na Band FM, a sua rádio, do seu jeito. Existem bombas exclusivas, uma delas estão aí.
0: Olha, tá aí mesmo que eu tenho que fazer um intervalo agora, senão é eu que tô levando bomba. Se eu não fizer o intervalo, eu que tô levando bomba aqui. É esse que é o negócio, é esse que é o...

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11: 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Boa madruga pra você, meu amigo, minha amiga, como é que vocês estão aí? Beleza? Bora aqui pra mais uma hora de bagunça, do jeitinho que você gosta, vamos?
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0: Band FM. Zezé de Camargo e Luciano. E Zezé de Camargo, irmão da Lua, amigo das estrelas. Na verdade, Zezé de Camargo cantando pra gente. Que música linda demais. Vou falar pra você, o Zezé tá, pegou aí no... ele pegou o esquema das músicas dele, das músicas antigas, né? Do jeito de cantar aí, ficou perfeito, ficou perfeito. O Zezé é o Zezé, né, gente? Bom demais. 2:14. Vamos fazer festa, gente. Bande Coruja tá no ar, eu quero você participando 11 999919197. Agora, o nosso amigo aqui, ele tá dando umas modas que eu vou te falar. Olha isso aqui, olha.
1: Assim, ó.
0: Vai.
1: Você vai ouvir minha declaração de amor.
0: Meu Deus do céu.
1: Onde você estiver, eu vou.
0: Fala que o cara não canta mal, fala, filho, canta bem.
1: Você vai saber nas ondas do rádio da TV.
0: Aí.
1: Que eu amo você.
0: Perfeito, cara, perfeito. Mandou bem.
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0: É isso, mano, é isso.
2: Me pega vucu vucu.
0: Aqui que ele mandou até um áudio pra ir em resposta pro.
3: Ai, meu Deus do céu.
0: Pro empresário do Água que falou coisa dele aqui, ó. Cadê o áudio dele aqui?
1: Fala aí, o Léo. Você me dá essa chance aí, mano. Eu gano pra você que o povo vai gostar, porque eu tava nervoso.
0: Aí.
1: Fiz a música que veio na cabeça,
0: deu,
1: sabe? Mas meu forte é mais MPB, sertanejo.
0: Deu certo, cara.
1: Sertanejo fica bem melhor.
0: Você mandou bem,
1: cê
0: pô.
1: Você ouviu o áudio de 36 segundos que eu fiz aí, o Daniel.
0: Ô, claro.
1: Depois do áudio que você produziu, pula um, tem um de 36 segundos.
0: Não, ouve. Aí,
1: Só ouve esse áudio de 36 segundos. Se for ruim, você nem precisa...
0: Não, precisa... Ó, precisa não ouvir mais nada. Agora eu vi que você cantou aí perfeito, cara. Parabéns, sucesso pra você, viu? Tem futuro.
1: Você nunca me amou, só
0: mandou bem pra caramba, velho. E não liga pra esse cara que falou de você, não, viu, cara? Não liga, não. É vagabundo, falei, você é vagabundo total.
1: Vamos
0: ver quem tá aqui no zap. Fala comigo aí, oi.
4: Ô, Léo, pergunta pra esse cantor aí se ele não quer cantar com o meu microfone na boca dele.
0: Para de. Deixa o cara, velho. O cara tá cantando bem, pô. Ô, louco.
5: Ô, Léo, pergunta ele, já que ele gosta de tocar, manda tocar uma pra mim.
0: Para, velho, para. O cara tá cantando bem, pô. Que isso?
6: Aí, bom dia aí, Léo Júnior. Boa noite aí pros integrantes aí do grupo. Léo, deixa eu falar uma coisa aí, Léo.
0: Vale.
6: A galinha pra pôr canta. E esse cara aí, Léo, nem pra pôr ele canta.
0: Não,
6: cê
0: cara.
6: Tá doido.
0: Pera aí, velho.
6: É por causa do tapetão preto aí. Busca ali do Cuiabá, motorista de menor na área. Chama.
0: Valeu, de menor. Vai, de menor.
7: Foi uma honra, parceiro.
0: Ô, o cara canta bem, velho. Pode parar com essa história que ele canta bem, velho. Olha lá.
1: Assim, ó.
0: Olha lá.
1: Que eu te amo.
0: Como que não canta? Olha lá.

0: começar a entender.
1: Aí, ó, mandou bem, cara. Quem disse que não canta bem? Quem? Fala aí pra mim, quem disse que o cara não canta bem? Fale pra mim que não canta. Claro que canta, meu. Não vem com história fiada, não, porra. A Mara Tassini mandou assim, a Xuxa, falando da Xuxa, né? Que ela tava bem diferente, que a roupa dela era da cor de pele. A conversa é sempre essa, porque a Xuxa tava estranha, tava lá, né? E a Xuxa tava estranha, ela tava, né? Ah, que mais aqui, ó? Ah, cadê os loucos do CAPS? Nalva de Itapevi. Canta assim, animador de velório. Que é isso, animador de velório, ô Nalva? O cara canta super bem demais. Que isso, não é assim também, pô. Olha lá. Olha lá, falar nisso, olha lá, o povo aparecendo aqui, ó. Olha lá, Davi. Não, o Davi também é um outro cara que canta bem, pô.
2: Bora aí, Léo Júlio. Rapaz, mentira.
1: Olá.
2: Vai, vou voyage.
1: Só tem cantor hoje, só tem cantor aqui hoje.
2: Vai, voyage. Vai, voyage. Vai, vai, voyage. Vai, vai, voyage. Vai, voyage. Vai, voyage.
1: Vai, vai, voyage, vai, sai daqui, voyage, vai, vai, vai, voyage, vai, vai mesmo, vai mesmo, vai mesmo. Senhor Jesus Cristo, oi.
3: Bom dia, Léo, bom dia, Bande Coruja, o do carreteiro. Ô, Léo, pergunta se a Mara tá assim, se ela não quer se vestir daquele jeito ali pra nós ver. Tô louco pra ver ela daquele jeito ali, ó.
1: Tá bom.
4: Oi. E essa é pra Mara, ó.
1: Vai.
4: Essa é pra Mara.
1: Ah, não, pera aí, já cantou, cara, já cantou. Daqui a pouco você quer fazer um show inteiro aqui, não dá, cara. Mas já, só, já deu feedback. Não, esse negócio da saideira, velho, já foi. Já cantou bem, velho, já cantou. Não, verdade, cantou bem demais, parabéns. Parabéns, viu, parabéns. Vamos lá, fala comigo, vai.
5: Bom dia, meu amigo Léo Júnior.
1: Bom dia
5: a todos os ouvintes da Band FM, Murilo Clemente, Inúbia Paulista, interior de São Paulo. Tamo junto aí, na sintonia, Band FM, a rádio do seu jeito.
1: Beleza. Fala aí.
6: Meu nome é Mozart Léo Pimenta. Vou cantar um trechinho do amor.
1: Ah, não, não. Não vai cantar. Não, chega de povo cantar agora, pelo amor de Deus. Vocês estão de brincadeira, viu? Olha lá, outra aqui. É melhor ouvir João do Morro, música Papa Frango. Nossa. Onde tirou uma coisa dessa?
7: Léo, fui ver você no Instagram.
1: Não, você não viu nada. Não. Calma, Tânia. Tânia do céu, calma, Tânia.
7: Aqui você, calma. Lindo.
1: Ai,
7: lindo.
1: Tânia do céu, obrigado.
7: Beijo,
1: Tânia.
7: Meu amor.
1: Ai, Tânia, obrigado,
7: e para
1: Tânia.
7: Para de falar da Xuxa, pelo amor de Deus, aquele lixo.
1: E ela xinga a Xuxa mesmo, velho. E ela fala assim na boa, assim, ó. Aquele lixo. Cara, esse é o nosso Band Coruja. Não tem jeito. É assim, nossos ouvintes são assim, nem acabou.
8: O Davi não dá nem pra falar que ele come cocô, porque ele come.
1: Para de
8: comer. A Xuxa tá tipo aqueles parques de diversão abandonado, né? Mato alto, tudo quebrado ali, despinguelado, mas já fez a alegria de muita gente ali, viu? O Davi não dá.
1: Vai.
9: Não precisa falar mais nada do Davi, hein, ô Léo? Essa música aí que ele cantou foi feito pós-macarrão.
1: Para de falar de macarrão! Meu Deus!
10: Ô Léo, manda esse cara aí, esse cantor aí, contratar uma hora na Band só pra ele ficar cantando.
1: É, vai, ó, já posso, já sei onde vou mandar você. Vou mandar você pro Band ao vivo. O Band ao vivo, cara. É isso, mano. É o Band ao vivo. O programa nosso aqui, Band ao vivo. Você já pode cantar lá. Oi.
11: Todos os cantores ainda do Band Coruja, ainda eu fico com o Alê Fenomenal. Tiro me, tiro mais. Você tá doido.
1: É aí, ó. É o Alê Fenomenal. Tiro me, tiro mais. Tiro mais, tiro me. É isso.
12: Oi, Léo. Boa noite. É o Wilker Danilo de Votuporanga, SP, aqui do interior.
1: Ah.
12: Eu tô ligadinho aqui na Band de Coruja, hein? E o cara canta muito, hein?
1: Aí, tá vendo? Pelo menos um, né? Agora o outro falando assim, ai, a panelinha, pô, só porque o áudio dele não foi pro ar. Começa aquela choradeira, tem um chorão da madrugada, que a gente já tá acostumado aqui. Vai, fala aí.
13: Acabou o Band Love, começou o Band Lock.
0: Quero ver as loucuras de hoje, hein, Léo? Rodrigo das Artes.
1: Vamos lá, vamos lá.
0: Ô, Léo, precisamos de um patrocinador aí também, ó. Quiser ouvir aí, né, canta de verdade.
1: Não, por favor, para com isso. Pare. Vai, não.
0: Quer pra cantar, vou dar uma palhinha aí, mano.
1: Não, não vai não, cara. Não faz isso,
0: e
1: mano.
0: Agora meu mundo é seu mundo.
1: Ah, não, pelo amor de Deus. Ah, não, não. Agora tá. Não, agora tá cheio de cantor aqui. Agora tamo lascado, tamo ferrado com essa gente. Agora virou o quê? É programa musical aqui agora? Ah, o que que virou aqui? Não é possível, não é melhor não cantar, não, viu?
13: Agora virou show de calouros, né, Léo?
1: Show de calouros, é, pois é, essa é a palavra certa. Virou show de calouros agora o programa? Não, né?
14: Ô, Léo, o que ele quer ver é um manjolo meu, Léo. É isso que ele quer ver, esse mortandela aí, cantar meu ovo.
15: Vai. Eu só quero
16: é pro pra dentro. Bom dia, Léo Júnior.
1: Fale. Beleza?
16: Viu? Será que o Mike tá bem? Tem alguma notícia dele?
1: Mike? É um que participava direto aqui? Não, nunca não vi ele, cara. Até então não apareceu no programa aqui, né? Oi!
17: Ô, Léo Júnior, esse arrombado aí que tá tocando violão aí, que tá cantando essas músicas aí, ele toca muito e canta muito, viu? Ele tá aceitando pedidos aí? Eu ia pedir pra ele parar. E outro, olha aqui, imagina só. A mala tá assim com a roupa da Xuxa, rapaz do céu. Agora me vem essa imagem aqui. Imagina a perseguida, ela batendo esse bolo, tamanho da enxada que é.
1: Ai. Eu quero é bombadeiro. Vai lá pro nosso zap, é 11 999919197. Fala nela, ela apareceu aqui, a Mara Tassini. Vai, Mara, olha, fala aí.
18: Nossa, agora que eu ia bater, tocar, sei lá, bater pro cara cantar, só porque o cara ia fazer uma música pra mim.
1: Então, aí, ó.
18: Com ciúmes, o que é isso, bebê?
1: Não, eu não ciúmes não, que na verdade eu não quero saber de programa de calouro. O Band Cruz não é de programa de calouro, poxa vida.
18: Tá entendendo? Tipo, a gente pega, mas não se apega, tá entendendo? Não sou aí, de ninguém.
1: Começou a Mara.
18: Brincadeiras à parte, aí, vocês cantam vai. Bem mais.
1: É.
18: A gente acabou de ouvir música, né? Vamos, sei lá, causar uma intriga, falar mal da vida de alguém.
1: Pois é.
18: Começa com o outro.
1: É isso.
18: Tá entendendo? Alguma coisa assim que...
1: Fala mal dos outros, né?
18: Ai. Eu gosto da vida fácil.
1: É, tipo, falar mal dos outros, né, Mara Tassini? É isso, a gente tem que falar mal dos outros. É isso. O nosso programa sempre tem umas dessas. Sempre tem umas dessas. A gente sempre tem alguma treta, alguma intriga, alguma confusão, algum soco no olho, alguma coisa vai rolar aqui hoje.
19: Léo, só mandar um abração aí pros antigão. Os antigão mesmo, de 20 anos atrás. Tigrão, de Itaquá. É, o Anselmo Grande, o Mike... O Geraldo, poucos conhecem o Geraldo. O Geraldo ganhou uma herança do tio que morreu.
1: Ah, é?
19: Ficou milionário. Diguinho até hoje pede um trocadinho pra ele.
1: Olha isso, cara.
19: Abração pra todos aí. Só os antigão mesmo, hein?
1: O pessoal da antiga, né, velho? Isso aí, ó. E logo também nós vamos virar da antiga. Você pode ver daqui uns, deixa eu ver, uns 10 anos, uns 20 anos... Vocês vão estar aqui, ou alguém de vocês vão estar aqui, vão estar outra pessoa no Band Coruja falando, né? Aí vocês vão falar assim, ó, o pessoal da antiga lá, ó, você lembra do Léo Júnior quando fazia o Band Coruja? Vocês vão estar falando assim também, então cada um tem o seu momento, passou, né? E é lembrado porque é bom, né? Se é lembrado é porque é bom, foi muito legal, é isso que é legal, isso que é bacana. Então espero que eu seja lembrado assim também, né? Eu tô lascado também, né? Não, eu tô no pote, como diz o... Tô no pote.
20: Bom dia, Léo. É nós que tá por cá. Baixo do pé de Mangangá. Fala pro Davi lá caprichar naquele macarrão. Fala pro Davi caprichar naquele macarrão de esgoto.
1: Para com isso, para de falar do Davi.
15: É pra dentro.
1: 11 999919197, o WhatsApp da Band FM, pra você participar aqui da nossa programação, viu? Aproveita pra mandar beijo, mandar alô, falar. Ai, eu quero mandar um beijo pra minha mãe, pro meu pai, pra minha avó, pra minha tia. Manda aí.

0: mais tá por aqui participando junto com a gente. O Rodrigo já mandou mensagem. Fala, Rodrigão, beleza? Rodrigo, um abraço pra você, mano. Tamo junto na madruga.
1: Essa música é pra galera que
0: A galera da antiga aí, ó. Curtiu o El Chan também ou não? É o Chanzinho? Olha lá.
2: Todo mundo por debaixo da corda.
0: Pessoal que ia pras matinê. Nossa, eu ia muito pras matinê no carnaval. Eu era pequeno, pras matinê lá, sabe? Tinha ali tinha uma danceteria. Nossa, a gente falava danceteria antigamente. Eu falava, vamos lá pra danceteria. Hoje tem carnaval, velho. Era legal pra caramba isso aí, ó. Olha lá. Hoje é o pessoal que fala o quê? Casa de show, né? Hoje é... Não, era danceteria, velho. A gente ia pra danceteria, velho. Eu sou meio velho, cara. Eu sou meio velho.
3: Um acidente desse não machucar ninguém é incrível. Não parece essa mulher. Essa mulher não parece esse cara falando.
0: Deus me livre. Que é isso? Horrível, né, cara? Horrível. Olha lá. Olha o trouxa aqui, ó. O trouxa do agro, vai.
4: Ô, Léo Júnior, você queimou o filme do cara, mano. Deixou o cara cantar e somente você que gostou. Pra puxar saco do cantor aí, que 99,9% não gostou do cara cantando, hein?
0: Aí, Idiota, vai, trouxa.
4: Tudo que você toca, você estraga, hein, velho? Pelo amor de Deus, toma vergonha na cara, mano. Você quer agradar o cara tocou mal pra caramba. Coloca esse cara mais não, mano, senão eu vou desligar o rádio, não vou ser... Mãe de coruja, eu não ouço mais, beleza? Não,
0: por favor, fique à vontade, cara. Agradeço imensamente, cara. Puta, meu, olha esse cara aí, velho. Tem que colocar alguém pra brigar com ele aqui, viu? Não, tem que colocar alguém pra brigar com esse cara. Pô, alguém se quiser brigar com o trouxa aqui, do agro, manda pra ele, né? Vamos criar uma briga aqui já.
5: Fala, Léo, bom dia. Pô, Léo. Peguei uma viagem aí no carro do Região, velho.
0: E aí? Ele lascou com você dentro do carro?
5: Fedor de bosta da porra dentro desse carro, né? Tu é doido. Acho que rola uma suruba de vez em quando dele aí, mas o Davi aí.
0: Ai, ai. Ainda você teve coragem de andar no carro do Região, cara? Como que você teve coragem? Ah, eu não acredito que o cara andou no carro do Região, velho. Eu não tô acreditando nisso, velho.
6: Caramba, hein? Viu o cara aí falando do pessoal antigo, hein? E aquele porteiro lá, o tal do Santana, aquele outro lá que o pessoal falava lá que fazia um negocinho de trivela.
0: Não, eu não sei, cara, eu não conheço.
7: Ô, Léo, você descia na boquinha da garrafa, Léo? É verdade que você gostava de descer na boquinha da garrafa?
0: Não, um pouquinho, cara, não que eu descia, só dava uma, tipo, mexia o pé, entendeu? Tipo assim, né, meu, tal, assim, mexia o pezão, mexia o pé, tal, aquela coisa, não que eu dançava, entendeu? Não que eu dançava.
8: Gente, daqui a um tempo aí tu vai ser lembrado mesmo, os antigão. Aí vão falar assim, ó, você lembra daquele Noia da Bandeirantes aí da madrugada? Vai ser lembrado assim, Léo, o Noia da madrugada.
0: Oh, como é que é? Lembra daquele Noia da madrugada? Ai, ai, ai, ai, ai. Meu Deus do céu, viu? Ai, ai, ai, vocês não tem jeito. Vocês não tem jeito mesmo, hein, cara? Pelo amor de Deus.
9: Padre.
0: Vai, fala comigo aí, vai.
10: Esse aí, ó. Esse aí corre bem até o botão dele aí.
11: Ô, Léo, hoje as falas zona, boate.
0: É,
11: a Casa Azul.
0: Casa Azul, Casa Vermelha, né? Mais ou menos isso, cara. É verdade, verdade.
11: Ô, Léo, antigamente era danceteria. Esse negócio que você falou aí que eu não deu pra copiar direito.
0: É danceteria.
11: Mas hoje tá falando, chama de zona, boate. onde que as meninas do job fica?
0: É, por aí. Mas é que assim, a danceteria antigamente ia todo mundo. Ia criança, ia mulher, sabe? Ia adulto, ia... Legal. Aí quando era a noite, né, tipo balada, a gente morava no bairro, cara. Eu morava lá no Portal do Éden Itu. Alguém conhece o bairro Portal do Éden Itu ali? O que acontece? Aí quando chegava a noite, tinha nossa balada, velho. Nossa balada, eu tinha meus 16 anos, 15 por aí, eu acho. Ó, na nossa balada, tipo, 9 horas da noite, cara, é a hora da balada, velho. Bom, já tava todo mundo lá em frente à danceteria, porque daí era só pros adolescentes, entendeu? Para, ficava lá, se arrumava, ficava a danceteria do lado da minha casa, praticamente. Eu também arrumava todo lá no estica, toda estica, né? Só pra ir lá na danceteria, velho. Aí, tipo, ia até umas meia-noite, uma hora, tipo, a gente voltava pra casa tarde demais, uma hora da manhã, velho. Meia-noite e meia, entendeu? Minha mãe já tava no portão lá, já. Mas era da hora, cara, era pra pegar. Aí no domingão, o que nós fazia? No domingão tinha karaokê, velho. Karaokê, velho, ó, karaokê, pá, tô cantando. Pô, era do caramba isso aí, velho.
1: É uma simpatia, né?
0: Olha lá, lá vem o trouxa do agro, vai.
9: Vai ser lembrado mesmo, Léo Júnior. Mais boiola, mais viadão dos locutores que já passou na Band de todos os tempos aí. Vão fazer até uma estátua de você.
0: Ah, vai se lascar, vai.
9: Bem grandão aí, de cueca freada aí, cueca cor de rosa, beleza? Forte abraço.
0: Ai, se lascar, vai, vê se eu tô na esquina, vai.

0: nosso WhatsApp é 11 999919197. Bora participar do nosso Band Coruja. Fala aí, fala aí, fala aí, fala aí.
1: Sabendo que quando o Diegão voltar aí, você encerrar sua jornada no Band Coruja aí, você vai pro CAPS, vai passar com a psiquiatra, tomar um remedinho.
0: Tem que dar uma passadinha lá.
1: Você vai se internar aí na clínica de louco.
0: Obviamente, eu vou ter que dar uma passadinha lá, isso é verdade, viu? Tem, pra saber como é que tá a cabeça, se tá tudo bem, se teve algum dano, né? Algum dano aí, alguma coisa, né?
2: Ô, Léo, você vai ser lembrado daqui mais uns tempos aí, você vai ser lembrado mesmo do Band Coruja. Vai ser lembrado como aquele locutor que entrou querendo fazer a diferença, passando os olhos de todo mundo e depois não aguentou a lei da corrupção. Aí se entregou à corrupção.
0: Ah, não, peraí, velho.
2: Ficou só na panelinha.
0: Não, peraí, velho. Não é bem assim. Não me entreguei à corrupção, não. Aqui eu tô colocando todo mundo no áudio. Não vem com essa, não. E o seu áudio foi pro ar hoje, vagabundo. O seu áudio foi pro ar hoje, ó.
3: Ué, antigamente criança
0: ia
3: em zona também. Meu pai me
0: levava, ué. É claro. Você tá doido? Eu já fui também, pô. Eu lembro que eu já fui também, cara. A minha só sentou no meu colo, só. Não tem mais nada. Fala comigo, bom dia, bom dia, bom dia.
4: No meu tempo era discoteca, Léo.
0: Discoteca.
4: Bom dia, boa madrugada a todo mundo. Nunes Carreteiro.
0: Aí, Nunes, aí sim, Nunes. Discoteca, cara. Não, não, e outra coisa, quando a gente era mais novo, aí depois a gente ia lá pros escafaca lá que tinha no bairro lá, né? Os forrozinhos da época. Aí, tipo, 2, 3 horas da manhã, eu menor, né? Menor de idade, claro, né? Aí, velho, chegar. Naquela época. Vocês lembram que iam o juizado de menor? Eles iam pessoalmente, cara. O pessoal do juizado de menor, eles. É, nessa época eles iam mesmo. Hoje em dia não vai mais. Hoje em dia tá tudo bagunçado. Hoje em dia, pô, tá tudo zoado. Mas antigamente, os caras do juizado de menor, eles iam nessas baladas, nessas casas de shows, danceteria, pra ver se tinha algum menor de idade, cara. Eu me escondia no banheiro. Eu me escondia. Saí correndo de lá, velho. Não, era assim, cara. É antiga, mas era gostoso demais essas coisas, velho. É gostoso demais. Era gostoso demais essas coisas.
5: Pode dar limonada.
0: Danceteria, hein? Já pensou, ô Tati? É isso, Tati.
6: São Paulo tinha danceteria matinê de domingo.
0: Matinê, exatamente.
6: Era overnight. Zoom. Contramão. As mais famosas de São Paulo.
0: Então.
6: Era matinê. Começava. Tipo, 2 da tarde.
0: Isso.
6: E até às 5, 6 horas. E tinha uma que era mais abusadinha, que era Open Down, que era das 5 às 10 da noite.
0: Nossa, abusadinha ainda.
6: Era muito legal, danceteria.
0: Então, isso. E na minha época lá nesse bairro que eu morava também, na época do carnaval, a matinê começava tipo meio-dia, já tava 2 horas da tarde, e até umas 6 horas, 7 horas, 8 horas da noite. Há 10 horas aí brincando, sabe? Era legal pra caramba, pô.
5: Bebendo limonada,
0: vai. Fala comigo, aí.
7: Fala, Léo, beleza? Bom dia. Manda um salve pra nós de Biuna aqui, ó. O pessoal da Tenacate. Hoje tá eu e o Cidão aqui, positiva? Bora aqui, bora.
0: Um abraço, Malalão, pessoal de Biuna! Só da Band FM, um abraço pra galera de Biuna. É nozes. Bebendo limonada.
8: Ô, Léo. Antigamente eles faziam a noite do blackout. Do nada, dentro da boate, apagava tudo.
0: Isso.
8: Rapaz, tinha um amigo meu, ficou mirando a menina que ele gostava e tal, esperando só a hora de apagar, né, pertinho dela.
0: Ah, e aí?
8: Hora que apagou a luz, que ele meteu a mão, agarrou nos ovos, já tinha um cara dentro. Você tá doido?
0: Eita, não.
5: Bebê, limonada.
0: Ah, mas viu, era legal antigamente. Hoje em dia, vai fazer isso aí pra você ver. É assédio hoje em dia, vai fazer um negócio desse, é assédio, velho. Os caras lincham você na rua, velho. Não, hoje tá feio o negócio, cara. Não que a gente tá querendo fazer isso, não é isso, né? Porque eu tô falando de antigamente. Antigamente é uma coisa, hoje é outra história, né? Era diferente, né, gente? Era totalmente diferente, né? E também os caras faziam aquela noite da espuma, né? É noite da espuma que falava? Pô, lá em Sorocaba tinha direto isso aí, velho. Noite da espuma, cara, ó! Hoje em dia os caras... tudo, hein? Ai, vamos olhar minha roupa. Ai, minha roupa tá nova, comprei na loja, não vou molhar, meu garoto. Ah, se lascar. Antigamente era nós da espuma, velho. Põe espuma mesmo, entendeu? Já era, velho. Oi.
3: Fala, Léo, aqui é o cantor da música do Timão Pumba. Tô mandando de outro zap aqui. É, só pra falar, aquela mulher lá que perguntou se tá precisando do exorcista. Tô precisando do exorcista. Perguntou se ela não quer me exorcizar, não.
0: Ó, o cara tem dois WhatsApp. O cara deve ter um WhatsApp fake, velho. Esse cara aqui, velho. Ele tá com outro WhatsApp já hoje. Meu Deus do céu, gente. 2:38 agora. Fala comigo aí.
9: Eu parei de jogar de novo aqui, minha Beth, né?
0: Mano, o cara tá viciado no Tigrinho aí, pelo amor de Deus.
9: Parei
0: hein?
9: De jogar de novo pra fazer um comentário aqui, ô Leonardo DiCaprio.
0: Ah.
9: Eu não conheço outro locutor. Eu não conheço outro locutor. Parei Como de jogar assim? Pra dar um comentário aqui.
0: Como
9: é o
0: assim?
9: Seguinte, se ah. todo mundo que tá ouvindo aí
0: ah.
9: mandar um salve aí pra Band.
0: Ah.
9: Pra Band, entendeu? Mandar um salve na Band. Falar assim, a gente quer que o Léo fique.
0: Não vai ficar.
9: O
0: cara.
9: Outro apresentador.
0: Não.
9: Vai
0: não,
9: apresentar
0: não.
9: um programa de ler cartinha romântica de meio-dia às duas. Só tocando um flashback de música de amor. Bom? No tá. máximo respeito ao outro locutor.
0: Não, que
9: mas,
0: é
9: cara,
0: isso,
9: tu
0: gente.
9: Tem que ficar, mano.
0: Não faz com o Diego.
9: Tu é incrível,
0: não,
9: cara. Tu interage não, demais, mano. E tu é ligeiro, e tu mexe daqui, tu ouve áudio, tu pai e ri e comenta, mano. Você é louco. Tu é não. monstro, cara.
0: Não, peraí, cara. Só relembrar vocês, só relembrar mais uma vez, refrescar a memória de vocês. Esse programa não é meu, gente. Eu só estou fazendo as férias. Eu aqui eu sou apenas o folguista da rádio, cara. Falar na como é que eu posso falar? Pera aí, vou falar na linguagem da galera. Eu sou o folguista da rádio, entendeu? Eu sou apenas o folguista da rádio. Nada mais que isso, cara. Tô aqui só fazendo meu trampo, velho. Entendeu? E é isso. Esse horário é do Diegão, velho. Ele que fez, ele que manda no horário aí, tá só de férias, mas logo ele volta. Faltando 20 pras 3 já. Mas a hora tá passando hoje rápido, igual ontem de madrugada, né? Passou rápido a hora, não passou, gente?
10: Empresário do agro. Só foi empresário dos meus ovos. É o seguinte, esse cara aí é muito carente.
0: É, totalmente.
10: Que cheiro no saco esse arrombado. Daí é coceguinha do cu, do rabo. Certo? Isso daí é falta de rola.
0: O cara do agro lá é. É. Fumou noia, droga! Ó, o cara falando Portal do Éden, exatamente, cara, o Manuel, você falou certo, é nesse bairro que eu morava, mano, olha aí.
11: Ô, Léo, você morou no Portal do Éden,
0: morei no cara. Portal do Éden, cara.
11: Caramba, rapaz.
0: Claro, velho.
11: Você não morou, se escondeu, rapaz.
0: Não, peraí,
11: pai. O lugar é longe.
0: Não é longe o Portal do Éden, não é longe, é pertinho, cara.
11: Rapaz, é onde o Judas perdeu a bota. Se o ouvinte não sabe onde que o Judas perdeu a bota, agora estão sabendo.
0: Não,
11: é imagina. Lá no Portal do Éden, em Sorocaba.
0: Não, é
11: ali perto de tu mesmo.
0: Não é Sorocaba, gente. Eu só vou dizer uma coisa pra vocês. Tem o Portal do Éden, que é Sorocaba. E tem o Portal do Éden de Itu, que é ali na Pirapitingui. Já é outra história já, velho. Não tem nada
11: imagina.
0: A ver isso aí.
11: Danceteria lá, Léo. Danceteria no Éden.
0: Danceteria.
11: Ali,
0: cara.
11: Male, tem um botequinho ali na esquina lá. Que tinha lá o tiozinho ali com uma vitrola. Daquele 3 em 1, né? Tocando música lá, vocês curtindo ali. Porque se vocês fossem pro centro de Sorocaba e fossem embora a pé, que 1h da manhã não tem mais ônibus em Sorocaba.
0: Aham.
11: E embora a peça ia chegar às 5 horas da manhã na sua casa.
0: Não, mas peraí, eu nem morava em Sorocaba, eu morava em Itu nessa época, mano. Nem em Sorocaba morava ainda, mano. Eu tava engateando no rádio, ainda tava começando ainda, velho. O Alex Marques já mandou mensagem. Fala, Alex, beleza?
12: Olha, bom dia, tudo bem?
0: Beleza?
12: Alex, Itaquera, caminhoneiro.
0: Itaquera, vai.
12: Viajando pra Minas, Uberaba e Uberlândia. Ô, Léo,
0: oi, fala.
12: Uma dúvida pra mim, amigão. Você tem algum parentesco com o Tadeu? A sua voz é muito parecida com ele, cara. Forte abraço. Até mais.
0: Olha, todo mundo fala isso, que a minha voz é parecida com o Tadeu. Olha, que o Tadeu chegar aqui, eu vou fazer essa pergunta pra ele. Tadeu, estão falando que a nossa voz são parecidas. Né? Estão falando assim, né? Não, a nossa voz é diferente. Acho que o tom da voz, assim, às vezes, lembra, né? Não que é, assim, parecida, né, no caso. Olha quem chegou aqui! Olha quem chegou! Fábio Jussim, tem que ser a figura. Esqueci de falar. Fábio Jussim, ele tem pôster da Xuxa no quarto dele, velho. Ele tem pôster da Xuxa e tudo e mais. Que isso?
13: Ô, Léo, bom dia, meu querido. Tudo bem?
0: Júnior. Ele não queria que falasse isso pra abertamente, mas eu tive que falar, entendeu?
13: Ô, Léo, deixa eu te falar, cara. Esses requinganados aí que fica falando do Diego aí, cara.
0: Diego é parceiro,
13: Eu não concordo que ficava falando mal do cara, sabe?
0: Claro que não.
13: Porque eu gosto de você e gosto do Diego, cara. Vocês dois são excelentes profissionais, então... A galera tem que aceitar o locutor.
0: Exatamente.
13: E aceitar a forma que a casa trabalha, entendeu?
0: É isso aí, o Jacinho falou tudo.
13: Não tem que ficar falando mal do profissional e falar mal de ninguém, entendeu? É que tem uns caras que tem mania de ficar falando mal dos outros, cara.
0: E não
13: isso
0: pode.
13: Aí é chato, entendeu?
0: Não, e os caras aqui também falam mal de mim também aqui. Nossa senhora, velho. O que mais tem alguns aí que fala, viu? É o que mais tem, cara. E fala mesmo, viu? Vai pra esses grupos da vida pra ver se eu não falo. Os caras não falam de mim lá. Até umas horas. Ah, que é isso? Vai.
13: Ô, Léo, bom dia, meu querido. Tudo bem? Léo Júnior.
0: Ah, mas que ele manda... O Fábio, ele manda 3 áudios, a mesma coisa, cara. Como que a gente vai saber, né, velho? Vai, fala comigo, vai.
14: Olha a hora. 2h43. O portal do Web aqui fica do lado do Cid Castelo.
0: Exatamente.
14: Simples assim.
0: Exato. Aí, ó, falou certinho.
14: Aí depois vem Cajuru.
0: Aí.
14: Não? É nós que tá, Emerson de Porto Feliz. Cara, começando mais uma entrega de jornal aqui. Vamos que vamos, Léo!
0: Mano, você falou uma coisa certinha. City Castelo, Village Castelo, que é uns dois condomínios aí, ó. Aê, olha lá. iPad, vai.
15: Meu nome é Fábio Jussinho, eu não gosto que fale mal do Diego. Ah, vai babar o ovo dele então, Zé Ruel.
0: Vai.
16: E quando eu morava em São Paulo, eu cheguei aí no Clube Esportivo da Penha, nas matinês. Era muito bom, hein?
0: Ah, legal, hein? Então, tinha São Paulo aqui, nossa, tinha muita coisa boa na época, né, cara? Hoje é tudo Casa das Primas, tudo, né? Tá, mas é tudo assim hoje, né? Casa das meninas e assim vai. Oi.
16: Bom dia, Léo. Sérgio Mutante.
0: A casa das bonecas, né?
16: Aqui no interior a gente fazia as brincadeiras na sala de casa. Tirava os móveis, colocava uma pastilha na lâmpada.
0: Sei.
16: Que fazia piscar.
0: Uma baladinha.
16: E o trem torava. Show de bola. Pai e a mãe ficavam loucos da cabeça. E rolavam os agarres, hein? A época de molecada era foda.
0: Ó! Isso era legal, gente. Muito bom voltar nessa época de criança, né, mano? Os aniversários, você não tinha dinheiro pra fazer aniversário. Você fazia um aniversário, você convidava a vizinhança inteira e comemorava o aniversário de todo mundo ao mesmo tempo. Fala comigo, bom dia.
17: Léo, só de ouvir sua voz na madrugada, eu já fico deixar a pelita dura. Deixa nós não, moço. Toma de ação desse programa. Tchau, obrigado.
0: Valeu, parceiro. Ó, tá. 2h47. Fala comigo, vai.
18: Talvez, ô Léo, você e o Tadeu são irmão de leite.
0: Não.
18: Você mamou no pai dele há muito tempo, vai saber.
0: Não. Sai pra lá, Deus olhe, cara. Eu tô fora, ó. Ô, Léo, manda um beijo aqui pro meu povo de Cajati, São Paulo. Vale do Ribeira. Deixa eu ver aqui. E aí nas domingueiras, no interior, falamos assim. Não entendi nada, cara, que foi falado aqui. a Nalva. Que ela misturou dois assuntos aqui. Mas ela disse uma coisa aqui.

0: ouvintes aqui na madrugada. Deixa eu ver o que, que o Ale Fenomenal tá falando aí.
1: Leo Júnior, fala pra esse ouvinte aí que ele não é o Fatioli pra ficar olha a hora, olha a hora, olha a hora. É Fenomenal, não, não, não, não.
0: Aí, Fenomenal.
1: Leo Júnior, virou The Voice, virou The Voice. É Fenomenal, a Band virou The Voice.
0: É, pois é, cara, pois é. Você vê uma coisa?
1: Júnior, fala pra esse ouvinte aí que ele não é o Fatioli pra ficar olha a hora, olha a hora, olha.
0: Ele lembrou Fatioli, cara? Cara, o que, que ele foi lembrar ali, meu? Fatioli, hein? Caramba, hein? Ai, ai, ai. 11999991997. 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

0: foge, tá? Né? Não é o que você tá pensando. Não é, não, não é. Calma, não é o que você tá pensando. Não. Foge, viu? Antes que alguém fale alguma coisa, né?
1: Bom dia, Léo. Bom dia, Banda de Coruja. Rapaz, vocês estão falando de baile antigo aí, moço do céu. Nós que já tá aos 50, vou falar pra você, né? Curtei meu estranho. Tudo quanto é tipo de portinha com luz piscando, não é parável, hein? Ô, glória.
0: Quer ver, ó? Agora é profundo agora, quer ver?
1: Cada show que eu vou falar pra você, hein?
0: É.
1: A mulherada arrastava a canela, hein? Naquela época não tinha tarde tanto celular.
0: Não tinha, verdade.
1: Chegar, encarar, beijar, empurrar, levar.
0: Vai que vai. Já
1: e
0: era.
1: Tudo de bom. Hein?
0: É isso, meu amigo.
1: Hoje
0: é
1: as coisas mudou demais.
0: Ah, tá tudo
1: doido.
0: Estranho, tá tudo estranho, cara.
1: Trem bom que não volta mais, viu?
0: É. Pois é, meu amigo.
1: Aqui em busca da capital do frango positivo.
0: Vai que vai, vai
1: vamos
0: que vai.
1: Vamos, hein?
0: Um abraço
1: vamos
0: pra
1: que
0: você.
1: Vamos que...
0: Tamo junto.

0: Então, gente, né, tá falando dessas baladas assim. Ó, agora vamos um pouquinho mais. Vamos um pouquinho mais pra frente agora. Lá pro fundo, agora, lá pro fundo. Maravilha! Cê, agora, a galera vai lembrar daquela época do. Em São Paulo, principalmente, foi uma febre, gente. Em São Paulo ainda tem uma galera da antiga. Ainda tem uma galera da antiga que gosta desse estilo. Que, caramba, eu desde pequeno ouço, né? Eu ouço esse estilo também. O samba rock, velho. O que tem de gente que dançou samba rock aí naquela época? Eu vou te falar uma coisa, hein? Olha só que falar nisso! Olha, dá uma olhada nisso aqui. Nessa música aqui, ó. Gente, perfeito, velho. Olha lá. Cadê a música, meu? Coloca essa música logo aí, ô DJ. Pô, DJ, tá na hora, mano. Vai lá, vai. Olha lá. Olha, essa aqui é bem antiga, velho. Olha lá. Aí, ó, samba rock, mano.
1: É super pra frente, é bem genial.
0: Aí sim, ó.
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0: Pessoal que tava colocava nas garagens de casa, naquele som e tal. E é samba rock na época, mano.
1: Ele é um barato e é da pesada. Esse é o famoso 16 toneladas.
0: É, gente, putz, o que tinha de samba rock na época aí, não tá escrito, hein? É assim, é das antigas mesmo, né? Olha lá, é mais ou menos isso aí, ó. Tem tanta gente que São Paulo era uma febre isso aqui, ó.
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0: Tipo assim, você pegava domingão de manhã, tinha um monte de rádio que transmitia. Não sei se a Band fazia isso antigamente. A Band fazia isso? Eu não lembro, meu. Eu era tão novo, velho. Não lembro muito bem, mas eu acho que não sei se a Band fazia isso, mas outras rádios faziam isso aí. Ó,
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0: Aí o pessoal lembra, né?

0: que o quê? Como é que é que ela quer dar? Como é que... Oxi, o Samba Rocks também tinha umas dessas aí também, é? Mas é isso, gente. É só pra mostrar um trechinho pra vocês mesmo aqui. Só pra vocês terem uma ideia aí. Vamos lá, fala comigo, bom dia, bom dia.
1: Léo.
0: Oi.
1: Então nós vamos fazer o seguinte aí. Pra não dar briga, vai ficar o 6-2 aí. 6-2, né? Pronto. Se ver que tá um puxando o saco pro outro, fica que entregar, vocês dois na pancada aí e resolve.
0: Fica nós dois aqui,
1: aí pronto. Vai ficar bom, bem essa. Um aí, canela fina, o outro é, sei lá, viu? Me explica. Primeiro programa que você fez aqui, você começou a falar de linguiça, essas coisas esquisitas assim, né? Mas vai saber, né? Vai dar uma pancada boa.
0: Não, dá, imagina, mas eu e o Diegão aqui, né? Vai fazer um estrago, velho, na madrugada. Vai, mó estrago na madrugada. Deus o livre, Deus o livre.
2: Léo Júnior, por que você fica toda hora passando o número da Band, mandando, falando pra mandar áudio, se você não passa os áudios?
0: Ué?
2: Você começou bem, agora você se corrompeu.
0: Não me
2: corrompeu. Qual que é o Pix aí que fica passando os áudios aí?
0: Eu já falei que eu não me corrompi em nada. Eu já estou lendo, esse Luquinhas aqui, lá escrito Luquinhas... Cara, eu passo o áudio desse cara direto, velho. E quando não passa, ele fica bravinha. Fica bravinha. Para com isso. Sempre passo o áudio dele. Tem outro também aqui, ó. Esse aqui também eu passo o áudio dele direto, direto.
3: Fala, Léo Júnior. Bom dia. Você tá bom? Por aqui é o Plácido Carreteiro. Que é Deus abençoe.
0: Plácido
3: aí a
0: Carreteiro.
3: Nossa quinta-feira, hein? Ô, Léo, agora você foi longe, hein?
0: Foi longe.
3: Samba rock, mano. Veio umas boas lembranças da minha infância e
0: que
3: adolescência
0: legal.
3: Aí.
0: É isso aí,
3: porque
0: ó.
3: O meu irmão era DJ do Baile Black, né?
0: Aham.
3: E quando ele ia em São Paulo comprar os vinil dele, e ali na... no Shopping Center Galeria, ali na 24 de Maio. Ô, lembrança boa, viu, mano? Você tá doido.
0: Tá aí, que legal, hein? Até todo mundo tem uma lembrança boa aí do samba rock, né, mano? Que legal, gente. São faltando 5 pras 3 agora.
4: Ô, Léo, o cara participou aí, mano, o ouvinte aí, né? Diz que quando ouve sua voz, fica com a chapeleta dura. E você falou, tamo junto, mano. Ainda você curtiu o cara
0: não,
4: ainda?
0: Não, não curti nada,
4: pô,
0: cara.
4: Pô, cada dia mais você se entrega, hein, velho? Você
0: boca,
4: não prestou atenção, não?
0: Cala a boca,
4: quando ele
0: você,
4: ouve
0: cara.
4: Sua voz, presta Sobe atenção. Daqui, ele fica com a chapeleta dura. Você não prestou atenção, irmão?
0: Vai se lascar,
4: tá de brincadeira, hein, velho? Cada dia mais viadão, hein?
0: Vira aí, vira de costa aí, vai. Vira de costa aí, vai, ô. Ah, esses caras gosta de encher o saco, viu, meu? O trouxa, você é o trouxa do agro. Você é o trouxa do agro, vai.
5: Era um tempo bom, hein, samba rock, hein. Tinha uns colegas meus que toda sexta-feira dançavam ali no Itaim Paulista, Zona Leste.
0: Sempre teve samba rock pra cá, né, pra São Paulo.
5: Muito bom. E até pouco tempo agora tinha o pessoal dançando na Casa de Cultura de São Miguel Paulista também.
0: Ai, que legal,
5: professor Amaral.
0: É isso aí.
5: Samba rock. Muito legal, hein. Difícil de dançar, mas pra quem sabe dançar é legal, é legal.
0: É, não, você tem que ter um gingado ali pra, em dois, né? Pra você dançar com a parceira, tal, vir a mulher, sei lá, eu não sei dançar essas coisas, eu sou ruim pra dançar. Cara, eu sou péssimo pra dançar, eu fui dançar com a minha esposa lá em casa, fazendo churrasco e dançar junto assim, eu sou péssimo pra dançar, nossa, eu sou muito ruim pra dançar, mano. Vou falar pra vocês, hein? Oi! Aí, ó. Mandei o áudio, ela não foi pro ar. O áudio da Cali, que ela já apagou o áudio aqui, ó. Bem na hora que ele coloca o ar no áudio.
2: E aí, ô, Léo!
0: Oi!
2: O cara aí falou das brincadeiras em casa. O Isaac, amigo meu.
0: Ah!
2: Quando nós íamos na brincadeira de...
0: Brincava de
2: casa
0: médico.
2: De alguém.
0: Ah.
2: Ele ia no banheiro e ficava cheirando as calcinhas sujas. Da mãe das meninas.
0: O cara, velho. Vocês brincavam é de médico, isso sim, viu? Vocês brincavam é de médico, eu acho, viu? Oi.
6: Fala, Léo, Finho, do Cine Itaim Paulista. Ô, meu, cinema lá, Homem-Aranha bombando, meu, tamo junto. Ó, Cine Itaim Paulista, oficial, nosso Instagram, segue nós lá, abraço aí pela...
0: Os caras ainda
6: pelo
0: tem
6: trabalho
0: ainda.
6: Aí na Band, cara.
0: Já tem balada ainda,
6: Pedrão, Diguinho, desde a época do Diguinho, todo mundo, sempre dando uma força.
0: Que legal, mano.
6: Marcos Braga, todos vocês aí, só agradecido. Abraço,
0: tá
6: irmão.
0: Tá vendo? A gente pega uma galera do samba rock aí, ó, que ouve o Band Coruja, né? Isso é legal, a gente pega todos os estilos. Eu, principalmente, eu gosto de trabalhar assim, com todos os estilos na madrugada. Por quê? Eu gosto de trabalhar com o pessoal lá do funk, com o pessoal do Rio de Janeiro, legal, uns pagodinhos. Gosto de trabalhar também com o pessoal lá da Bahia, por exemplo. Eu gosto de colocar uns axé aqui também de vez em quando. E assim vai, cara. E assim vai. A gente gosta de trabalhar com todo mundo aqui, ó.
7: Dançava samba rock. Esse áudio aí o Nelson mandou pro Diegão. Mas a gente dançava junto ali no, nos bares do Chique Show.
0: Chique Show.
7: Natanael.
0: Aí, ó.
7: Santana Samba. Nessa época era muito bom.
0: Baile. Ô, Tato, você lembrou bem. Baile do Chique Show, hein? Caramba, mano. Demais, gente! 2:03 já! 2:03! O nosso programa tá meio que cultural hoje. O nosso programa meio que cultural hoje.

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7: Band FM, 3 horas 1 minuto em São Paulo, 3 e 1. Bom dia, com alegria. Vamos lá, como aqui nossa madrugada, o nosso Band Coruja no ar. A apresentação é minha, Léo Júnior. Eu quero você com a gente por aqui, mandando sua mensagem de áudio, tá? Pode mandar que eu vou te colocar no ar aqui. 11 999919197. Participa com a gente. E a nossa madrugada tá aqui, né? Estamos aqui de portas abertas pra receber você, ouvinte da Band FM, com o maior carinho do mundo. Bora voltar então, vamos lá! Band FM 3 e 2, estamos por aqui de volta na nossa madrugada mais gostosa do Brasil. Aumenta o som aí, porque aqui é só alegria. Esse é o nosso Band Coruja para todo o Brasil.
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7: Eu sou o Léo Júnior, eu quero você aqui, viu?
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0: Band FM, Peixote Cigana, que se chama Amor. Relembrar, matar saudades, nostalgias aqui na Band FM. 3 horas e 13 minutos, é o nosso Band Coruja no ar pra todo o Brasil. Pode chegar que esse programa aqui é todo seu, é todo nosso, é todo nosso. Mandar a sua mensagem, 3 horas e 13 minutos, 3 e 13. É, o pessoal mandando mensagem pra gente aqui. Vai, fala aí, meu filho, fala, meu amigo, fala.
1: Olá,
0: aí.
1: Bom dia, Léo, tudo bem?
0: Tudo bem, cara? Fala aí,
1: Léo, super fã de você aqui do Diagão, tá?
0: Obrigado, obrigado, cara.
1: Porque toda vez que eu mando um áudio, nunca coloca.
0: Ah, mas não é que a questão que... Olha, continua falando, vai, continua.
1: Já faz mais de um ano, tá?
0: Nossa, faz mais de um ano, meu Deus, parece que esqueceram dele, parece o filme Esqueceram de Mim agora. Nossa, esqueceram de mim, faz um ano, meu Deus do céu, nossa senhora.
1: Pra falar aí, e vamos mudar um pouco o assunto.
0: Olha lá, o diretor.
1: Vamos fazer medo pros caminhoneiros que tá na pista.
0: Não, cara, o caminhoneiro que é o que a gente mais fala na madrugada, não sei se você sabe disso. Ou se ouve toda madrugada, cara. Os caminhoneiros aqui, velho, é o que a gente mais fala e os que mais zoam também aqui. Só pra você saber, viu? Não adianta, velho. O povo não tem jeito. Mas falando em realmente, eu ia trocar de assunto mesmo aqui. Já ia fazer isso mesmo. É o seguinte, a gente gosta de ler umas notícias engraçadas aqui. Umas notícias também, não só engraçadas, mas no fato de curiosidades também, né? Coisas curiosas. Olha só o que aconteceu, gente. Mulher assusta com cobra de duas cabeças. Pois é! Aí você deve estar me perguntando, como assim, Léo? Existe cobra de duas cabeças? Pera aí que eu vou te explicar. Uma moradora de Palmas, no Tocantins, ela levou um susto ao tanto de se deparar com uma cobra de duas cabeças saindo do ralo da pia da cozinha. Você imagina, você tá lavando louça, do nada aparece uma cobra de duas cabeças na sua frente. Aí você vai falar, não, isso aí é o fim do mundo, né? Isso aí vai falar que é o fim do mundo. Gente, é isso. Bruna Victor conta que estava jogando os restos de café fora quando notou a presença do animal. Ela falou assim, ó, eu achei um bombril na hora. Ela achou que fosse um bombril, né? Ia pegar tudo. Mas o negócio ficou tão subindo e descendo e tava vivo o bicho, né? E disse a mulher, né, no vídeo, né, publicado nas redes sociais, esse vídeo já teve 3 milhões de visualizações. Assustada, a esteticista chamou o marido para tirar o animal da pia e tentou realizar a ação com um alicate. Apesar do susto, um biólogo, Pedro Onça, ele explicou que o animal não é uma cobra, não se trata de uma cobra, gente. Se trata sim de uma... Como é que é o nome aqui? Uma anfisbena, é isso? Anfisbena? É uma espécie de... que ele vive debaixo da terra, na verdade. Não é uma cobra. Eu vou explicar o que é uma anfisbena. Anfisbena, gente. Anfisbena, conhecida como popularmente aqui no Brasil, é como cobra de duas cabeças, né? Ele é um réptil escamado. Ele é inofensivo. Ele não tem veneno. Ele é mais próximo dos lagartos, por exemplo, e não de serpentes. Ele tem o hábito de viver debaixo da terra. Mas como que esse bicho foi parar lá na pia da mulher, velho? Fale pra mim. Hã? Não é uma cabeça. É quase uma. Não é uma cobra, né, gente? Vai pro lado de lagarto, né? Mas que é feio o negócio. Você imagina, você tá lavando a louça e você depara com um bicho desse. Fala pra mim. Ah, não, velho. Complicado. Não é fácil, não. Você leva um susto mesmo, né? Aqui, ó. O café que era bom, a cobra voltou e trouxe uma companheira. Ai. Fala comigo no nosso WhatsApp, 11 999919197. Oi.
2: Ô, Léo, a cobra deve ter aparecido lá na pia dela porque ela sentiu o cheirinho de chibiu.
0: Ai, ai, ai, vocês não tem jeito mesmo. Vai, o Ale, fenomenal.
3: Léo, vem do lixo pra participar das piadas. Fenomenal, não.
0: Fenomenal. Olha lá, fala em cobra, quem que aparece? Quem? Salatiel, só pode. Falar em cobra, olha quem que aparece. Primeiro de tudo, parece que é um imã, né, gente? Parece que é um imã essas coisas, né?
4: Olha, minha mulher passa por isso todo dia de manhã. Ela... Só que não é na pia, não, cara. É, na minha calça mesmo. Ela coloca a mão lá dentro, tem uma cobrona lá com duas cabeças na ponta.
0: Tem um tipo de um... uma lesminha, né? Pega assim, pequenininha, uma lesminha. Oi.
5: Ô, Leuzeira, deixa eu falar pra você. Se você tem uma anfisbena dessa daí na sua casa, qual das duas cabeças você pega? De cima ou de baixo?
0: Cara, eu saio correndo, velho. Nem pego, velho. Eu nem pego nessas coisas, cara. Deus, nem pegar eu pego. Eu saio correndo, velho.
6: Kevin do Espírito Santo.
0: Fala aí.
6: Ela ficou assustada que muito tempo que ela não viu a cobra. Ainda mais de duas cabeças.
0: Pois é, de duas cabeças ainda. Não, você vai pensar o quê? Você vê um negócio desse aí? É um tipo de um lagarto, né? Parente da cobra, mas fica debaixo da terra, não é? Não sei como que apareceu ali, velho.
7: Ô, Léo, vou ser bem sincero pra você. A minha tem 8 centímetros. Mas só que a hora que sai da cueca, parece uma anaconda, bicho.
0: Ah, cara, eu não quero saber de que se a sua tem ou se não tem. Se o seu é um, se o seu é um tamanho de um cisco, cara. Oi.
8: Ô, Léo, bom dia. Aqui é o Militão do Pescar, viu, Léo? Isso aí é chamado como cobra cega, Léo. Isso aí dá bastante em hortaliças, pé de repolho.
0: É.
8: Isso aí sobe em qualquer lugar. Isso aí é meio pegajoso, isso aí. Isso aí chama cobra cega.
0: Cobra cega. Então, tem vários nomes que os caras falam, cada região aí, mas foi aparecendo na pia da mulher lá, velho. Será que a mulher mora num sítio? Pode ser, pode ser, pode ser. Tem alguma plantação perto? Não sei, pode até ser, né? Um lugar aí arborizado, muito mato, não sei. Mas apareceu lá na pia dessa mulher aí. Só sei que ela ficou assim, desesperada, né? Totalmente.
9: Salve, Léo, beleza? É o Marco Juventino.
0: Fala, Marco.
9: Ô, Léo, não esquece da promoção. Os 15 primeiros chorão que reclamar que você não ouve o áudio, você coloca aí os 15 primeiros, né? Ganha um manjolo. Esse aí já é um. Falta 14, beleza?
0: Já é um... Como é que eu falo? Como é que eu posso falar? Isso já é um agradinho, né? Ganhar um manjolo. Já é um agrado. Um agrado pra você, ouvinte do Bande Coruja. Tá certo.
10: Ô, Léo, bom dia, hein? Parabéns. Eu sempre escuto a Banda FM, que eu rodo sempre na madrugada.
0: Que legal, mano.
10: Mas pra falar a verdade pra você de coração, cara.
0: Lá vem.
10: Faz tempo que tenha passado um locutor aí com a desenvoltura que você tem.
0: Ah, não,
10: velho. A qualidade que você tem no trabalho e a responsabilidade.
0: Tá bom, obrigado.
10: Apesar que o programa é uma bagunça.
0: É, aqui é.
10: Mas você tá tocando o programa certinho.
0: Vamos nessa.
10: Da melhor maneira, não tá deixando ninguém de fora. Todo mundo que manda mensagem participa do programa.
0: Participa, eu tento fazer.
10: Continua
0: isso.
10: Assim. Esse locutor nota 10, essa pessoa maravilhosa que você está sendo.
0: Obrigado, mano. Obrigado mesmo. Valeu.
10: Deus abençoe sua vida profissional e sua vida pessoal ricamente.
0: Vamos junto, parceiro.
10: Will de Guarulhos.
0: Obrigado, meu amigo. Will de Guarulhos, tamo junto. A gente agradece, viu? A gente tenta agradar todo mundo aqui. Mas sempre tem uns que falam que não ouve o áudio, né? Sempre vai aparecer isso aí. Isso é normal, viu? Acontecer isso aí. Ah, bom dia, Léo Júnior. Bom dia, tudo certo? Beleza? Fala comigo, vai.
11: Ô, Léo, confere aí, Léo. O ar até tá pingando aí. Que babão esse aí, viu? Até tá pingando o ovo esquerdo, hein?
0: Olha quem chegou aqui, ó. Olha lá. Tem que ser ele. Região taxista, vai.
12: Essa cobra aí apareceu na casa do Muriloco. Foi eu que cheguei lá e coloquei meu manjolo. Região taxista.
0: Ó, vai começar essa treta de novo. Tô até vendo, hein,
13: meu? Até a cobra de duas cabeças tá participando do programa.
0: Até a cobra de duas cabeças, hein? A gente vê essas coisas em... tipo, histórias, né? Mas não é cobra de duas cabeças, é outro nome, né, gente?
14: Ah, Léo Júnior, que você é o porteiro, tamo junto até as 5 da manhã. Léo Júnior, já pensou você lavando um osso, quando você olha pra trás e vê uma cobra?
0: Ui!
14: Com cabeção atrás.
0: Aí. Tá, fala
14: você,
0: aí.
14: Você, Ivan Neres adora, hein?
0: Ah, Ivan. Você fica falando do Ivan Neres, mas o Ivan Neres sumiu, cara. Faz tempo que ele não aparece, velho. Ele tá aí e falou assim, eu vou ficar aqui perto desses loucos aí, velho. Ele sumiu, velho. Sumiu, velho.
15: Cobra cega, né? Cobra cega. Não tem olho. Aqui na roça tem... já vi dessa, já. A minha é um pouco diferente. A minha tem um olho só.
0: Ah,
15: sabe? Da costa.
0: Então a sua... você tem uma cobra cega aí que ela vem atrás de você direto aí, né, Caipirão? Eu tô sabendo, cara. Ela vem sempre atrás de você. Como ela é cega, ela não vai enxergar, ela vai... sempre em você. Vai.
16: O Muriloco, se vê uma cobra dessa, ele pega com a boca. É o Machado do Volante Grande.
0: Ó, Machado do Volante Grande. Esse gosta, hein? Esse gosta do Volante Grande. Vai gostar sim do Volante Grande, não sei aonde.
17: Olha, Júnior, Davi de Pouso Alegre, juntamente com um bom aqui nas entregas. É o seguinte, eu vi uma cobra de duas cabeças saindo do bumbum do Davi.
0: Para! Pare, para, para, para!
14: Não, Léo, o Nélio não sumiu. É que agora que tá trabalhando de Uber, quem fala que é engenheiro, disse engenheiro da Quimo, que não sei o que é estudado, foi parar de trabalhar de Uber.
0: Tá vendo? Olha aí como é que acontece. Como é que são, né? Como é... Ah, mas é um bom trampo também, cara. Ganha dinheiro também, vai.
18: Ô, Léo, bom dia, Léo Júnior, bom dia. Ô, Léo Júnior, explica melhor pra nós essa história da cobra de duas cabeças. Que pelo que eu entendi, você entende de cobra. Então explica pra nós melhor aí sobre essa cobra de duas cabeças. Eu nunca vi falar sobre isso aí, não. E olha que eu moro no interior, hein? Falou, Léo! Explica pra nós!
0: Ó, vou explicar pra você, cara. É o seguinte. Você vai aí, vira um bumbumzinho. Ela tem duas cabeças, né? Uma delas vai entrar em você. Aí você vai ver se é bom ou se não é. Ela é uma cobra que vive dentro da, debaixo da terra, não é uma cobra. Ela é pro lado lá do lagarto, a família do lagarto, tipo, né, serpente. Mais pra esse lado, entendeu? Mas se você quiser, vira o bumbumzinho aí, meu filho. Oi.
19: Bom dia, Leozinho.
0: Bom dia, bom dia.
19: Aqui é a Calica. Eu tô precisando de uma dessa aí, de duas cabeças.
0: É mesmo,
19: pra mim não aparece, hein? Tá difícil.
0: Ah, mas esses caras são muito devagar aqui, viu, Carica? Esse povo aqui é devagar demais, não. Pela... Vai ser devagar assim lá longe. Esses caras aqui, o negócio deles é outra coisa, sabe? Eu não sei o que eles têm na cabeça, viu?
20: Olha, na,
0: quer dizer, nada, né? Nada, né? Nada, né?
20: Na região de Minas Gerais, a gente chama ela de Miocossu.
0: Como é que é o nome? Ela chama de como essa cobra aí?
20: A gente chama ela de Miocossu.
0: Miocossu? Miocossu, é isso? É que cada região ela tem um nome diferente, né? É isso. E lá no Tocantins é um nome, né? Vai saber, né?
16: Ai, Calica! Fala onde você tá que eu vou passar pra te pegar. Você vai ver a cobra cega, Calica.
0: Vai.
21: Sabendo que você tem uma fazenda lá em Sorocaba, cara.
0: Ah.
21: Então, tá com criação aqui, criação de pato. Pato, pato tudo macho, pô. Pato, pato rabá. Só que eu tô sem espaço, acabou de dar cria. Aí tô com 10 patinhos rabá lá, você vai querer quantos? Vou mandar as fotos aí pra você, cara.
0: Cala sua boca, vai dormir, vai. Oi.
22: Aí, Léo, baba ovo aí, hein? Arrumou um puxa-saco aí pra você, hein? Você tá doido.
0: É, cara. Te arruma aí de vez em quando uns aí, pô. Vai.
22: Ô, Léo, fala pra Calica aí que a minha cobra é de uma cabeça só, mas ela vale por dois, hein? Tamo junto, hashtag fica Léo.
0: Aí, no seu caso, seria um mindinho, né? Um mindinho. Seria um mindinho, né? É isso?
23: Léo, fala aí na sua época de solteiro, que você era produtivo. A Calica precisando de uma cobra, o que, que você fazia?
0: Ó, que você não quer me... Você quer me lascar, né, velho? Você quer me lascar, não quer não? Os caras tão loucos pra arrumar uma briga já, né, velho? Não, claro, né, velho? Você solteiro já é outra pegada, né, velho? Aí é outro esquema, né, cara? Aí é outra história, né, velho? Não, esse cara quer que eu durma na casinha dos Zeus, cara. Só é isso que vocês querem, me levar pro mau caminho, seus vagabundos, vai.
24: É, se Léo tomar um banho no rio aí, água foi no meio da cintura, acho que a cobra entra na boca de Will do Guarulhos aí, o que eu fiz que baba ovo.
0: Nossa senhora, vai. Tá louca, velho. Região, vai. Greve dos motoristas pé de rato, vai, vai lá, fala.
25: Ô, Léo Júnior, faz uma enquete aí com os pé de rato aí, esses lazaretos aí desses motoristas de aplicativo. É, eles vão fazer greve dia 31 e 2 ou um vai passar a perna no outro, que só tem picareta nessa profissão? Região taxista, chupa.
0: Olha lá.
25: Urubuzada. Se eu encontrar hoje é 6 tapas de cada lado da cara.
0: Ó,
25: tô
0: 6?
25: Aqui na Augusta.
0: Caramba, ó. É 6 tapas de cada lado na... Meu Deus do céu! Olha aqui, ó. O Davi tá tão bravo que ele postou uma foto com a Tati, velho. Ó. olha o tamanho da arma aqui, velho. Tá, mexe com o Davi pra ver. Mexe com o Davi, que agora, velho, você mexeu com a Tati, hein? Ó, tá um revólver daqui. Meu, mexe aí agora, pô, Davi. Olha o Davi com a cara de bravo dele. Viu? Tem cara de bravo, velho. Olha lá, velho. Deus olímpico, cara. Você sai até correndo do Davi depois dessa.
1: Aí, Léo, a Tati, mexe com a vantagem, que pega vocês aí. Pega esse capote aí. Vocês malandros da madrugada. Lá vai de pouco com de vocês.
0: Olha isso. Aí.
1: Ah, cavalo de caqueta vai falar pra vocês aí. Vou pegar vocês na foto aí, quero ver. Malucão, seus, é, dá o um anel da madrugada aí. Anaconda, Léo Júnior, Piton, cobra saiente, sai. Cobra grandona, bem grandona, Léo Júnior. Bora aí. Ficou bem quando eu pegar atrás aí. Do anel de alguém aí, ó.
0: Mas tá vendo que o Davi sabe até o nome das cobras, ele conhece, né? Já conhece. Ah, fala, meu amigo, velho do lixo.
2: Olha, fala pra Calica que o velho do lixo tá aqui, é só não fugir dele. Eita, nós, sai cachorro.
0: Aí, ó, o Calica. E aí, já deu um jogou um papo ali no velho do lixo, já, Calica? Ó, o velho do lixo tá na pista, hein? Velho do lixo tá na pista aí, ó. Nós, amigão nosso aí. Gente boa dormindo às vezes. Gente boa dormindo. Mas é amigo nosso, velho do lixo, viu?
3: Fala, Leco Leco. Muito bom dia, meu
0: compadre. Muito bom dia.
3: Ô, compadre. Ô, compadre. Eu tô uns dias já pra falar isso pra você, compadre.
0: Então fale.
3: Eu mando um áudio só aqui, normalmente, por semana.
0: Tá.
3: Ou por dia, quer dizer. Acabei de acordar, Leleco. Liga, não. Eu mando um áudio.
0: Vai, tá? fala então.
3: Manda um áudio. E tô feliz com o meu áudio. Um áudio eu mando. E ele roda. Obrigado, Leleco. Eu amo você e como. Tá bom, Leleco?
0: Não, sai daqui, eu amo sai você fora. E como muito. Sai fora. Some daqui, velho. Vai ficar com um macho agora? Tá louco?
4: Ih, velho do lixo tá igual o Silvio Santos cantava. A pipa do vovô não sobe mais.
0: Eita, mas os caras tem que dar uma zoada aqui, não tem jeito, né?
5: Malandro, mano, na moral, esse região taxista, olha a malandragem avançada do cara, falando que vai dar 3 tapas em cada lado não,
0: na verdade é 6 tapas, agora aumentou, é 6 tapas de cada lado.
5: Essa voz aí, mano, quem porra de homem é esse que fala que vai dar 3 tapas em cada lado da cara? Pô, mano, na moral, viado, essa malandragem avançada tua não tá colando, malandro. Tu senta, caralho.
0: Peraí, velho, peraí.
5: Entendeu?
0: Mas vai devagar no palavrão também, né? Calma aí, né? Eu sei que você é corintiano. Dá uma olhada na sua bolsa e assumir sua carteira aí, cara. Vai, Corinthians.
5: Porra de homem demais.
0: Não, mas eu não vou falar, não vou colocar, mas eu... Custa o cara falar, dó, não sei o que, mas tira esses palavrão da boca, coloca no... Sabe? Ai, meu Deus do céu, oi.
6: Bom dia, Léo. Uma perguntinha, Léo.
0: Fale.
6: Se eu cozinhar 5 quilos de feijão, o seu cozinha é meu?
0: Cara, vai se lascar você também, é outro, vai. Eu faço o seguinte, eu mando o caipirão no meu lugar aí, acho que é mais fácil pra você.
26: Olha, o velho do lixo não tem perigo não, ele tá velhinho sim, mas ele descobriu o Tadala, né, não. Ele não anda desarmado de jeito nenhum, aí. É, eu tomo um Tadalão de 20 e a Califa vai ver estrela.
0: Ai. Oi.
26: Passei o endereço aí, vou encaixotar um aqui, vou mandar pra você. Você é menino da cidade, menino criado por vó, não conhece? Vai conhecer a minha cobra.
0: Sai pra lá, sai daqui. Sai daqui, ô capeta, sai daqui. Sai da, tá, sai fora. Fala comigo, vai.
27: Pô, manda ela me chamar. Manda ela chamar eu aqui, que eu tô disponível.
0: Ai, tá disponível.
27: Mas me responde uma coisa. Eu tenho que fazer um serviço lá em Salto. Pra ir pra Salto, tem que passar em Itu, não tem, Léo?
0: Não, não tem que passar nada, não. Vai se lascar você também. Lá vem o trouxa do agro, vai.
28: Ô, Léo, esses assuntos aí de manjolo, de cobra de uma cabeça, duas cabeças, 3 cabeças, sei lá, então, quantas cabeças as cobras que você divulga aí, velho. Você curte pra caramba cobra, hein?
0: Curto nada, você que gosta disso aí.
28: Eu até gravei, velho. Sorrisão seu quando você falava dessa matéria aí de cobra de duas cabeças, não sei o quê, blá, blá, blá. Pô, você é especialista, hein? Explica pra nós aí não, qual que é a sua especialidade aí.
0: Sai fora, cara.
28: Cobra de duas cabeças, como é que é?
0: Tamanho não, mas da cobra, aí você espessura. Quer que... Você gosta, né, da grossura da cobra de duas cabeças, né? Você vai ver o tamanho da cobra de duas cabeças já. Vai ver já o tamanho da cobra de duas cabeças aqui.
7: Bora todo mundo lá nas publicações da Band FM. Escrever lá é hashtag fica Léo Júnior.
0: Ah, gente, para com essas histórias. Pô, pare com essas histórias aí, mano. Pô, vai.
8: Ô, Léo, que descobrido. Tô com 75 horas da manhã. E o Luiz tá falando de você lá no outro grupo.
0: Ah, manda se lascar também. Manda se lascar quem estiver falando no mal de mim no grupo aí também. Vai, tô nem aí, mano.
8: Léo, aqui descobrido. Tô com você até 5 horas da manhã. Scooby-Doo, e o Luiz, ele não fala pra onde você não tá rádio.
0: Meu Deus do céu, mas o cara parece um... Deus, meu, você viu? Parece uma bichona, né? Ai, ai, tá até se espreguiça. Ai, ela até se espreguiça. Ah, gente, toma vergonha. Viu? Toma vergonha nessa cara, viu? Fala direito, viu? Fica com historinha, fica com... Ah, pelo amor de Deus! É cada uma que a gente tem que ouvir aqui, velho. Tá parecendo o Salatiel? Você tá parecendo o Salatiel, isso sim, velho.
9: Ô, Léo, você já parou pra pensar, reparar que não existe pombo filhote? Todos os pombos já são adultos?
0: Ah.
9: Mas já pensou na teoria de que todos os pombos são filhotes e existe uma pomba gigantona em algum lugar guardada?
0: Sei lá.
9: Pois bem, essa pombona existe.
0: É.
9: E tá dentro da minha calça.
0: E você gosta de pombona grande, né?
9: Escuta meu áudio.
0: Você gosta da pombona grande, né? Isso, né? Isso que você gosta, né, cara? Você e seu namorado lá, né? Você e seu namorado que se encontram junto aí no final da noite. É sempre assim, né?
10: O Região quer 3 tapas em cada banda da bunda dele.
0: Região gosta, ele gosta.
11: E aí, Léo? Você já ouviu falar do samba do Tuco?
12: Sei lá.
11: Não?
0: Não.
11: Aquele que é só... Tuco, tuco, tuco, tuco, tuco, tuco, tuco, tuco, tuco.
0: Nossa, que sem graça, né? Total. Que sem graça total esses caras, velho. Vocês estão pior do que eu aqui já, velho. Vocês estão pior do que eu aqui já.
13: Ô, Léo, ainda bem que foi da pia, ainda assim. Imagina se fosse da privada.
0: Nossa, se fosse na privada, seria uma coisa muito chata, hein? Eu acho que seria mais feio se fosse na privada, né?
15: Olha, esse camarada conhece a pipa do vovô, hein? Fala a verdade. Você conhece já, né, Bia?
17: Aceita, mano. Aceita, caralho. Aceita.
0: Ainda grava ainda, meu Deus. Que uma voz horrível daquele cara. E senta. É, não sei o quê. Ah, parece o bicho papão falando, velho. Eu, hein? Sai pra lá, meu. Vai.
29: Bom dia, Claudinei, caminhoneiro do Caiçara.
0: Fala aí, meu.
29: Trabalhava numa granja, chegava lá o lote lá de 1.000, 2.000 pintos. Aí a gente tinha que pegar, ó.
0: Os pintos na mão.
29: Um por um e pingar o remédio no olho do pinto. Uma vez nós tava lá pingando remédio no
0: a
29: olho do
0: pinto.
29: Eu peguei um pinto lá, o pinto tinha 4 pernas.
0: A conversa do cara, velho.
29: Duas normal e duas de step.
0: Então, mas você imagina, 3 e pouco da manhã o cara mandar um áudio desse falando que pegou um pinto na mão e... Aí vocês querem o quê? Que o cara seja zoado? Claro que quer que o cara seja zoado. Obviamente ele quer ser zoado, porque não é possível nessas horas da madrugada o cara mandar um negócio desse, velho.
30: Tem de animais, inclusive desses que participam aqui na rádio, mas assim, surgiu uma dúvida. Tem diferença, né? A pomba e a rola, né? A pomba e a fêmea, né? É do sexo feminino. E a rola é do sexo masculino, eu acho isso, né? Eu acho, né? Alguém pode explicar aí?
0: Não, você tem que explicar isso pro Salatiel, porque na cabeça dele tudo é grande e ele gosta, né? Então já é coisa do... É coisa do Salatiel, entendeu? Agora, falar nisso, a Michelle tá aqui também, ó. Olha lá.
31: Ô, Leo, esse aí tem cara que roda no Trianon e ainda dá uma passada no Largo do Aroche. Só pela voz você já vê, né? Dizer mais nada.
0: 3 horas e 37. Fala comigo!
32: Ô, Léo, bom dia. Como o programa é o seu, uma panelinha, que toda noite você põe os mesmos áudios do Região, Tatica, Ica, Velho do Lixo, Filomenal,
0: E tem então, você também, cara.
32: Vamos comentar do Região Taxista. Ele vai dar 6 tapas, né?
0: 6 tapas.
32: Mas é folhando a bíblia do financiamento que ele tem do Corolla dele, que ele falou que ele tem. Ele dá 6 tapinhas assim pra ir pagando a parcelamento aí. Tchau, obrigado.
0: É, então, mas esse aí é o por fora do Região, né? Esse aí é o por fora do Região. Ele faz uns programinha lá, ele vira de costa pra parede, entendeu? Aí as bonecas fazem o trabalhinho também pra ele.
1: Viu, Léo, meu querido? Agora eu entendi por que as mulheres tá virando sapatona. Os homens aí, desde quando eu escuto a estação aí, os caras só falam de manjolo.
0: É sempre assim.
1: Que é bom nada. Diz que é macho ainda. Tudo mal de fronha.
0: E a maioria aqui, cara, dá pra contar nos dedos, cara. Aqui dá pra você contar no dedo, assim, quem é e quem não é, entendeu? Fala nisso, olha lá.
2: Eu já fiz minha parte. Fui lá no Instagram da Band, na publicação da Ana Castela. A última publicação que tá lá fixada. Eu já comentei lá, fica Léo Júnior.
0: Olha lá.
2: Todo mundo indo lá, hein?
0: Vamos Meu ver. Deus do céu. Ah, não, gente, não faz uma coisa dessa. Vocês são terríveis.
30: Ô, Léo, esse cara que falou da pomba aí, esse cara escapa a quinta marcha, cara. Você me desculpa, mas esse cara aí, ele fala a todos.
0: Exatamente, fala todos. Todos e todes.
3: Esse cara aí, ele não pedia nem folga. Todo dia e toda noite pegando o pinto na mão.
0: Não, e ele fala assim com tanta alegria. Você percebe o sorriso na voz do cara. Você consegue perceber o sorriso na voz do cara. Tem uma alegria dele, né?
14: Léo Júnior, como combinado aí, 3h40, tô mandando minha piada. Piada das duas galinhas.
0: Não, não é, cara. É o amigo
14: da cidade Tiradentes.
0: Não é 3h40.
14: Pega a piada.
0: Pera aí. Calma.
16: Não vai pro roteio.
0: Cara, é 3h07 pras 4. Pertinho das 1 ainda, tá cedo, cara. Tá, não mande piada ainda. Por favor, ainda não mande piada ainda.

0: faltando 20 pras 4. 20 pras 4 da manhã. Vai no zap.
1: Ué, Alconha, belezinha, tranquilidade, mano, meu parceiro. Vou te mandar aqui um áudio aqui, ó, da minha personagem chamada Carlotinha.
2: Ué, Alconha, tranquilidade, aqui é a Carlotinha. Aí, eu gostaria de saber, Léo.
0: É.
2: Se deixa dentro ou deixa fora.
0: Nossa senhora, viu, mano? Que falar, viu? Aqui, ó, tem o grupo lá do Band Coruja, tem um grupo que você pode participar. O pessoal fala do grupo, ai, me coloca num grupo. Tem um grupo aí, gente, tem um grupo aí, ó. Da Tati lá, a Tati.perigosa_grupo. Tati.perigosa_grupo. Eu não vou repetir de novo. Você já viu? Zoreiudo, repete pra mim de novo. Tá aí, ó, tá, entra no grupo lá. Entendeu? Fala um pouquinho com a galera, dá uma fofocada. É bom dar uma fofocada de vez em quando. Faz parte dar uma fofocadinha também. Isso que é legal, né? Vamos lá, vai.
3: No meu carro aqui, só tem Raul Preto no painel.
0: Ah lá.
3: Região, Raulzista.
0: Raulzista.
4: Junto com Wesley Safadão. Vem, Safadão. Acredita que é.
0: Olha aqui, ó. Ela fala 6-7 Aura, mas é. Nossa, que bosta é essa aqui, cara? Eu, hein? Vamos lá, fala comigo. Fala comigo aí, hoje.
5: Os motores de aplicativo estão ganhando tão bem, mas tão bem, mas tão bem que eles vão entrar em greve. Quem tá ganhando bem não faz greve, bando de mentiroso. Ô, raça mentirosa dos infernos.
0: Olha isso,
5: os motores de aplicativo estão ganhando tão bem, mas.
0: Fala, que isso, ô, Região? Peraí, Região. Ele fica provocando. Não, o Região é terrível, cara. Ele começa a provocar os caras e já. Todo mundo começa a querer daqui uma pancada. Ó, já não dá meia hora, começa a pancadaria. Já o que vocês querem é pancadaria, né? Isso que vocês querem, na verdade. Vocês estão querendo pancadaria aqui, ó.
6: Pelo amor de Deus. Não faça que não, Léo. Léo, bom dia. Olha, homem, pelo amor de Deus. Não faça que não. Porra, mano. Esses caras só sabem falar de bexiga de pinto, meu irmão. Fala no baibudinho. Uma perereca, fala numa chana, pelo amor de Deus. Ô, porro, pra gostar de pinto, vão tudo ficar meia hora debaixo do jumento.
0: É, mas eles gostam, cara, não tem jeito, velho. Aqui é tudo, o povo curte pra caramba, velho. Ó, Caipirão, o Trouxa do Agro, o Salatiel, os caras curtem pra caramba.
7: Leozão, papo reto, mano do céu. Se eu fosse você tomar providências, Luiz, não pode falar mal de você no outro grupo.
0: Quem tá falando mal de mim no outro grupo lá? Quem que é o vagabundo que tá falando mal de mim no outro grupo lá? Quem que é esse vagabundo? Fale pra mim, mande pra mim aqui o print que eu quero ver. O que é esse vagabundo tá falando de mal de mim? Ah, vai se lascar, vai. Oi.
8: Grupo do Band Coruja do WhatsApp. Nós vamos estar adicionando o Léo Júnior, que eu já estou lá, né?
0: Não, muito obrigado.
8: Vou adicionar ele, o número dele, já vão passar aqui pra nós.
0: Tô fora.
8: Pra que ter um pouco mais de adrenalina na noite, né? Quando ele estiver em casa com a Z. Começar as meninas a marcar lá, chamar de gatinho, gostosinho, essas coisas, né?
0: Pra
8: dar um pouco mais de, né, adrenalina no romance.
0: O outro quer lascar comigo, né? Eles estão fazendo de tudo pra lascar comigo. O caipirão desses, uma falsidade total. Você pensa que ele é bonzinho? Não é bonzinho nada, velho. Vem com essas brincadeiras dele, quer ver? Ó, que ele vai fugir agora, quer ver? Ó. Agora ele vai fugir agora. Que nem o capeta fugiu da cruz aí, quer ver? Pera aí, cadê? É, aqui, ó. Agora ele vai fugir. Agora ele vai fugir. Quer ver que agora ele foge? Agora ele foge, olha lá. Ó. Essa é pro caipirão. Ele gosta, ele ama. Ele gosta dessa música. Ele fica emocionado. É isso, ó. Vai. Dança, dança, dança. Vai, dança, dança.

0: Fale comigo. Léo,
1: ele manda e apaga. Esse Luiz, ele tá terrível, hein?
0: Quem é Luiz?
1: Ele manda e apaga.
0: Quem é Luiz?
1: Ele é ligeiro.
0: É, velho, isso aí deve ser os tanga frouxa que tem na madrugada aqui enchendo o saco, velho. Ô, mano, se não tá contente, muda de rádio, velho. Muda, vai pra concorrente, cara. Poxa vida. Pronto, é a mesma coisa que você faz, mano. Mano, a gente aqui, se perder um, vem milhões de ouvintes, cara. Você esqueceu dessa, mano? Ó, poxa vida, velho. Olha lá, ó o caipirão. Vai, caipirão, vai.
2: Você não vai chocar um ovo de galo macho? Me erra. Me esquece, deixa eu quieto aqui.
0: Aí, tá vendo agora? Ele ficou miudinho agora. Olha lá. Ele deu domas nele aí, ó. Tá vendo só como que ele mudou a situação? Ele já mudou a situação aqui, ó. Ai, meu Deus do céu, esse caipirão tem jeito, velho. Esse povo vai tudo sentir minha falta, tenho certeza. Ah, vai! Eles falam isso agora, falam mal no grupo, mas vocês vão tudo sentir minha falta, meu filho. Vocês vão sentir minha falta. Aí, ó. 3h46 agora. Oi,
3: Léo,
0: oi,
3: bom dia.
0: Bom dia.
3: Essa aí o caipirão deve falar na roça com a espiga de milho no toba.
0: Exatamente, falou isso que tirou da minha boca. É, tirou da minha boca, fica uma coisa muito feia falar isso, né? É, tirou as palavras da minha boca. Cara, ele dança com uma espiga enfiada no coisa. Lá ele.

0: a luz assim, buzinava. E o cara nem aí atrás, velho. Nem tava nem aí com nada. Quando se tinha ônibus, se não tinha. Cara, mas deu uma vontade de ir lá e falar assim: sai daqui, ô vagabundo! Some daqui, ô vagabundo! Cara, mas deu uma vontade de ir lá, velho. Aí depois custou um tempo pro cara sair de lá devagar, bem lentão, como se não tivesse visto o ônibus lá atrás. Ah, velho, se é outro motorista, os caras tinha brigado, velho. Eu tinha certeza, mas não tô falando mal dos taxistas, não. Não é todos, mas, cara, eu vi isso, eu achei horrível esses negócios. Não pode, né, gente? Você não vai parar num ponto de ônibus aí, mano. Estacionar em ponto de ônibus, que não é, né, viu? É, falou aí o motorista do ônibus, né? Então já é uma história que é parecida, né? É complicado, né, meu?
1: Ô, Léo, não fresque não. Que conversa é essa que tirou da sua boca, Léo? Não fresque não, Léo. Homem, você tá doido, ó. Quem gosta de espiga na boca, Léo? É o Diego, o Dieguito, o Dieguito gosta de uma espiga de milho na boca.
0: Olha isso, vai falar isso pro Diegão, fala isso pro Diegão pra você ver o que acontece. Fale pro Diegão lá, vale. Deixa eu ver quem mais tá por aqui. 11999919197, hein? Ó, já vou falar pra vocês mandar piada já no WhatsApp. Já pode mandar as piadas já, hein?
2: Ô, Léo, se eu sentir sua falta, Léo, eu vou bater atrás de você lá em Sorocaba.
0: Pode sair fora, pá. Vai se lascar você, vai lá. Fala comigo aí, bom dia.
3: Bom dia, Léo. Bom dia, Léo. Então você tá com o espigão do caipirão na boca.
0: Eu não tô, não. Para com essa história. Não invente histórias, por favor. Não inventa história, pô.
4: Então vai no chão, bandida.
0: Vai, para aí,
5: Léo, eu lembro de você lá na Massa FM. Quando o Diego saiu, cara. Aí você ficou lá apresentando o programa.
0: Sei.
5: Entendeu? E depois tiraram você e colocaram aquele Marcelo.
0: Para, mano. Cara. Não, mas não vem falar mal dos caras, mano. Por favor, cara, não faz
5: isso. Marcelo Batista, aquele lá só serve pra animar velório, não, bicho. Ó, Deus me livre. Viu? Um apresentador igual você, os caras não deixam lá,
0: velho. Mas, viu, ó, na boa, velho. O Marcelão é parceiro, cara. O Marcelão fez história aqui no Band Coruja também, né? Marcelão, um abraço pra ele, viu? É, foi um grande amigo que eu fiz também. Pô, parceiraço, velho. Não tem que falar do cara, não. É isso, velho. Estamos em outra vida aqui, viu? Estamos em outra vida, tá tudo certo. É isso. Eu não gosto de falar mal de ninguém, não, viu? Eu não sou desses, não. Eu não gosto de falar mal. Embora que tem uns que gostam de falar mal dos outros por aí, né? Eu já não gosto de falar mal de ninguém. Ou de onde eu passei, onde eu estou. Eu não acho legal. Não é bacana essas coisas, né? Não é profissional, né, gente? Fala comigo aí, bom dia.
6: Aí, o Leonardo DiCaprio. Ah. Fala um negócio, saí do jogo de novo pra fazer uma pergunta.
0: Ah, não, lá vem encher a paciência já o corintiano aqui. Fala, corintiano, vai.
6: Quando tu vai sair, cara? Quando vai ser a tua última madrugada aí na apresentação desse programa, moço? Cara, esse programa tá top demais contigo, cara.
0: Ah,
6: eu não conheço outro locutor, mas obrigado. Eu sei que esse programa tá top.
0: Aí.
6: Fala aí que dia que vai ser a tua última apresentação. Ah, e deixa eu falar um negócio aí pra esse Região taxista.
0: Fala aí.
6: Ô, mano, no máximo respeito, cara. Não fala de Raul Seixas, não. Não fala que o painel do teu carro tá cheio de Raul Seixas, não, mano. O painel do teu carro, mano, tá cheio de Lady Gaga, cara.
0: Ai, gente, é o seguinte. Eu vou até lá pro dia... se eu não me engano, marca aí na agenda de vocês. Dia 10, eu acho. Dia 10. Ó, só sei que quarta-feira, acho que o Diegão já volta. Numa quarta-feira aí. Eu tenho essa semana e um pouquinho da outra semana ainda. Pra gente ficar junto. Eu acho que essa semana e mais uma semana, se eu não me engano. Mas dia 10, acho que dia 10 pro dia 11, eu já tô saindo aqui. Mas aí vocês me encontram em outros horários também. E também alguns finais de semanas aqui no nosso Band Coruja, beleza? Então encerrando esse papo agora, o que eu preciso de vocês agora? Eu preciso que vocês me façam o seguinte, me façam uma gentileza agora. Mande as suas piadas, já podem mandar suas piadas agora. Ó, não esquece de mandar o nome, tem muita gente mandando a piada e não mandou nome. Tem que mandar o nome e sobrenome. Nome, sobrenome e manda suas piadas no áudio, tá? Mas não pode

piada longa, piada curta, pro pessoal entender, porque é piada longa, fica muita gente participando, o pessoal pode reclamar também. Beleza? Então se preparem, porque agora, já já, vai começar o nosso Campeonato Brasileiro de Piadas Ruins, aqui na Band FM. É isso, é hora que a galera curte de montão, a galera ouve e a galera gosta, né? 999919197. Já pode mandar suas piadas. Pode mandando. Já mande as suas piadas a partir de agora. Vou fazer um intervalo aqui, vou tocar mais umas músicas e a gente já começa o nosso Campeonato Brasileiro de Piadas Ruins. Tá combinado, meus amigos? Se tá combinado, beleza, então é isso.

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2: 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Band FM, bom dia, bom dia, bom dia, turma. Um minuto pras quatro, dois, aliás, né? 2 minutos pras 4 horas da manhã. Como é que tá sua madruga, belezinha? Minha última hora com você aqui, é o nosso Band Coruja pra todo o Brasil, ziu, ziu, ziu. Eu sou o Léo Júnior, tô por aqui. Vai começar o nosso concurso, hein? Concurso de piadas ruins, concurso brasileiro de piadas ruins, aqui na sua rádio do seu jeito.

nosso Bande Coruja, 4 horas 11 minutos, 4 e 11. Vocês estão preparados, meus amigos? Estão preparados? Porque a partir de agora vai começar o nosso Campeonato Brasileiro de Piadas Ruins. Agora é a hora, hein?

0: curte a música do Chapeludo aqui na Band também, né? 4h12, olha a hora, 4h12. Tô falando igual. Olha a hora, 4h12, olha a hora, 4h12. Seguinte, gente. Estão preparados para as piadas que vão chegar? 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Você fica acordado na madrugada aqui com a gente. Bora começar? Bora! Vamos lá? Vamos começar com quem aqui? Vou começar com o William. O William, que é a piada do alemão. O William, ele é motorista de ônibus, né? A piada do alemão no terminal rodoviário. A primeira piada é do William. Preste atenção na piada do William aí.
1: Bom dia, Léo. Bom dia.
0: Bom dia.
1: William aqui, motorista da Águia Branca, aqui, setor São Paulo, aqui, ó.
0: Vai que vai.
1: A piada de hoje aqui é os dois amigos rimador.
0: Ah, peraí, cara. Não, ele já trocou a piada. Era uma piada que ele mandou aqui. Peraí.
1: Ele aqui, motorista da Águia Branca, aqui, setor São Paulo, aqui, ó.
0: Não,
1: piada de hoje aqui é os dois amigos rimador. Foram no banheiro no terminal rodoviário, né?
0: Deixa eu ver.
1: Aí o alemão tirou o negócio pra fora.
0: É essa mesmo, vai.
1: Começou a cantar. Nesta longa estrada da vida,
0: tá certo.
1: Vou correndo e não posso parar. Aí vai o negão, né?
0: É.
1: O amigo. Buscão preto, você é feito de aço. Nessa daí chega um japonês curioso, né?
0: Sim.
1: Japonês também rima, japonês também sabe cantar. Aí tirou a mangueirinha pra fora, começou. Cadê você? E nunca mais apareceu aqui.
0: Aí, ó.
1: Essa é a piada de hoje aí. Tchau.
0: Essa foi a piada da rodoviária. Eu achei que fosse outra piada que ele mandou, mas é a mesma. Tá valendo, tá bom então, beleza. Vamos lá, manda sua piada pra gente, 11 999919197. Quero ouvir sua piada aqui no Band Coruja, vai.
2: Ô, Léo, Marlon de Poá.
0: Fala, Marlon.
2: Piada de farmacêutico.
0: Peraí. É Marlon? Deixa eu marcar aqui. Marlon, vamos ver. Marlon, tá. É piada de farmacêutico, né? Isso? Tá. Piada de farmacêutico, beleza. Conta a sua piada de farmacêutico, vai.
2: Queria comprar veneno. Aí o farmacêutico fala: sim, minha senhora, veneno pra quê? Pra rato, pra barato. Aí ela fala: não, quero veneno pra matar meu marido. Aí o farmacêutico fala: não posso não vender veneno pra você matar seu marido. Aí ela fala: não vai vender não? Então olha aqui esse vídeo dele com a sua mulher na cama. O farmacêutico olha e fala: ah, tá, com receita eu posso vender.
0: Nossa, não entendi nada na piada dele, foi horrível a piada dele, mas tá valendo, né? Tá valendo. Vamos lá, conta mais uma piada, quem é você? Vai.
3: Bom dia, Léo. É uma piada ruim aí. Mulher foi falar pro marido, né? Falou: pô, minha mãe foi passar ali na cozinha ali, o relógio quase caiu na cabeça dela. No que ela passou, o relógio caiu. Aí ele respondeu pra ela: caramba, esse relógio também tá sempre atrasado, né?
0: Nossa senhora, piada do relógio, vamos lá. Lucas. Tá. Tá aqui. Eu tô marcando aqui, gente. Piada do relógio. Você viu como que é a minha correria? Tem que ficar marcando aqui, ó. Piada do relógio. Beleza. Ele falou a piada do relógio, né? Beleza, tá certo. 11 999919197 pra você participar junto com a gente aqui no nosso Band Coruja.

0: Bom, vamos pra mais um aqui. Vamos lá, conte a sua piada pra gente. Dá tempo ainda, conte a sua piada pra gente. Vamos lá, fala comigo, quem que é você? Bom dia, bom dia.
1: Fala, Léo. Bom dia pra nós, bom dia pra nós, Léo.
0: Valdeci, vai.
1: Tinha dois caras conversando.
0: Valdeci, beleza.
1: Um entregador de pizza e um ginecologista, mano. Ah. Aí um falou pro outro assim, mano, nossa profissão é igual, mano. Eu tô por quê? Tipo assim, que a gente tem só o cheirinho, mas não pode comer.
0: Olha, velho, olha lá. Foi a piada no ginecologista que o Valdeci contou pra gente. Boa, Valdeci. Agora mais uma piada. Conta pra mim, vai.
2: Léo Júnior. Como combinado aí, 3h40, tá, tô mandando
0: mandou,
2: minha piada.
0: Já
2: piada
0: mandou,
2: das
0: vai.
2: Duas galinhas. Ah. É o Diego da cidade Tiradentes.
0: Vai, Diego.
2: Segue a piada.
0: Da piada galinha.
3: Có. 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
0: Senhor Deus, que horrível, cara.
3: Entendeu?
0: Não precisa nem falar nada, né? Eu não preciso nem falar nada, né, meu? Olá, conta mais uma, mais um. Conta aí, Paulo, fala, Paulo Rola, Paulo Rola, fala, Paulo Rola, e aí?
4: Léo Júnior, Paulo Rola de Guarulhos.
0: Vai.
4: Bom dia, irmão.
0: Beleza, bom
4: dia. Dia boa aí, ó. Sabe o que a galinha falou pro galo?
0: É.
4: Antes dele acordar? Cala a boca que eu ainda quero dormir.
0: É, tá certo. Essas são as nossas piadas. Dá tempo de mais uma, produção? Mais umas aqui? Vamos ver. Vai.
5: Ô, Léo, bom dia, tudo bom? É o Ney de Catanduva. Vou contar uma piada aqui.
0: Fala, conta aí,
5: o
0: conta aí.
5: O cara tava fumando, né?
0: Aham.
5: E passou um rato. Aí, nisso, ele jogou o cigarro em cima do rato. Qual é o nome do rato?
0: Qual que é?
5: Pois bem, o nome do rato é... Me queimou.
0: Nossa senhora, hein? Piada do rato, é o Ney. Tá bom então, beleza, tá aí. Meu pai do céu, quanta piada horrível, né? Vai.
6: Léo, o que, que a onça macho foi fazer na loja de tintas?
0: Ai, lá vem o La Salatia.
6: Ele foi comprar uma pintada.
0: É só um pior que o outro aqui, hein? Nossa, gente, estamos feios de piadas aqui, hein? Tá feia a situação. Vai, conta aí.
7: Bom dia, Léo. Aqui é o William, de Miguelópolis. Sabe qual é o animal que não vale nada? O javali.
0: Ah, e aí, ai. 4h19, vai, fala mais um aí, conta aí.
8: Bom dia, Léo. Fala pra piada desse da galinha aí, meus ovos, Léo, qual meus ovos.
0: Tá, mas tá, tá, não tem nada a ver, você não contou piada, velho, tem que contar piada aqui, agora é a hora da piada, vai.
9: Ô, Léo, você sabe o que sai o cruzamento do coelho com jumento, Léo?
0: Ah.
9: É, se o jumento cruzar com o coelho, sai os olhos do coelho.
0: Aí, lá vem, vai, mais um, conta aí.
10: Mas me pega, é isso, tem umas 4h20, o locutor fala... Pode mais uma, produção? Cadê a produção? Não tem.
0: Ô, meu filho, pode sim, pode ser. Aqui a gente vai levando, tá? Eu também não vou colocar só 3, 4 piadinhas. Então eu vou levando algumas, eu tô marcando as piadas. E aí depois o povo escolhe. Vamos lá, é só quem participa pra contar as piadas, gente. Tá, isso aqui é uma promoção séria da rádio. Não é uma piada, não é um programa que só que eu coloquei, não. Isso aqui é uma promoção que tá valendo prêmio, tá? É uma promoção da rádio, tá? Então é pro pessoal entender aqui a situação. Vai, conta pra mim a sua piada, vai.
11: Fala, Léo, bom dia.
0: Bom dia.
11: O cara tava andando na rua, quando é feliz, escutou assim, ó. Ai, ai. Aí que chegou lá, foi olhar, sabe o que que era? Dois cegos fumando maconha. Um puxava a tragada e falava pro outro assim, agora é você. Aí que ele ia pegar, pegava na brasa e falava assim, ai. Aí o outro dava uma tragada. Aí ele ia pegar, pegava na brasa. Ai. Ai.
0: Nossa senhora, esse aí tá até com de roi. Vou te falar, hein? 4h21, gente. Agora sim, vamos lá. Nós já temos as piadas, agora é a hora da votação. Começou a hora da votação. Agora já mudou. Vamos lá pra hora da votação. E não adianta deixar tantas e tantas piadas, porque daí vai ficar ruim pra votar depois, né? Porque vai ser tanta piada, vai falar, putz, você tem já 10 mil piadas. Então já deixa, a gente já reserva algumas que o pessoal mandou aqui pra concorrer esse presentão, tá bom? Vamos vamos lá, a piada foi do Paulo Rola, Valdeci, Rodrigues, o Diego, o William também contou sua piada aqui, a piada do rato, a piada tá tragada aqui também. Vamos lá, conta, agora é hora de você votar. Vota na sua piada preferida, tem que votar. Já no áudio você tem que mandar, Léo, a piada tal. Léo, voto na piada tal, beleza? Então, agora é o momento, tá? Já vou começar a marcar pontuação aqui a partir de agora, beleza? Então, prontos aí? Hora, agora é o momento da gente saber. É a votação. Bola, fala, Fernando! Vota
12: na sua piada. Aqui é o Fernando da MG Cafés aqui de São Paulo. Eu voto na do trago aí, o que ele tragava agora, a última aí.
0: A última do trago, beleza. Beleza, a piada do trago. Aqui. Um ponto pra piada do trago, beleza? Vamos pra mais uma? Vamos ver, conta pra gente aí.
13: Ele é o Júnior, eu gostei da piada do rato, viu?
0: A piada do rato, a Catrícia chegou aqui. A piada do rato, um ponto pra piada do rato. Vamos lá, bom dia, Léo Júnior. Frederico, fala Frederico, tudo bem? O Frederico tá votando aqui na piada. Qual que você votou? A piada da galinha do galo, é do Paulo Rola. Piada da galinha do galo, um ponto pra piada da galinha do galo. Vamos lá, conta pra gente, qual é a sua piada preferida?
14: Léo, piada do cego.
0: Piada do cego.
14: Léo, piada do cego.
0: Beleza. Cadê a piada daqui? Beleza, piada do cego, tá. Tá marcado um ponto pra piada do cego. Manda aí a sua piada pra gente. Vai, fala.
15: Bom dia, Léo. Você sabe o que é um...
0: Cara, é hora de votar, hein? A hora da votação agora.
16: Vai. Ô, Léo, a piada do Paulo Rola.
0: Piada do Paulo Rola, aqui, ó. Vamos ver. Que foi a piada da galinha e do galo, né? O pessoal vai guardando as piadas aí. Foi uma das primeiras também. Mais um ponto pro Paulo Rola aqui. Vamos lá, fala comigo,
17: Léo, vai. O bêbado tava numa...
0: É hora da votação. Cadê a votação?
18: Ô, Léo, a piada dos dois ceguinhos aí, ó, fumando maconha.
0: Beleza, mais um ponto aqui, piada dos dois ceguinhos. Ricardo Martins, fala, Ricardo, bom dia pra você. Ricardo tá votando na piada do Valdeci, a piada, deixa eu ver aqui, do ginecologista, tá, a piada do ginecologista, votou aí, beleza, mano, um abraço. Vamos falar com o Sérgio, fala, Sérgio, beleza, mano?
19: Bom dia, Léo, piada da galinha.
0: Piada da galinha. Piada da galinha do galo, do Paulo Rola aqui, beleza, mais um voto, tá na frente aqui, tá ganhando, hein? Piada da galinha do galo. Eu quero você votando. 11 99991-9197. Oi.
20: Bom dia, Léo. Cláudio Caminhoneiro. Piada do galo aí. Piada do galo.
0: Piada do galo. Vamos lá. Vamos votando. Vamos votando. É a sua chance de votar. Quem que vai votar aqui? A piada do cego. Piada do cego. Beleza. Mais um ponto. Mais um ponto pra piada do cego. Fechou. Beleza. Mais um. Piada do rato, a Calica mandou aqui, a piada do rato.
21: Ô, Léo, eu gostei da do rato, aqui. Eu me rachei aqui.
0: Tá bom, pode deixar, tá? E tá mais um aqui, piada do rato, a Calica votou? Mais uma, Maiara, é isso, Maiara?
22: Bom dia, Léo, aqui é a Maiara de Sorocaba e eu voto na piada do Mickey Mouse.
0: Ah, piada do Mickey Mouse, tá assim, mais um ponto aqui, tá meio que... É, tá com... Tá chegando na piada do Paulo Rolo aqui. Quem mais aqui? Fabrício! Fala, Fabrício! Fabrício de São Paulo! Tá ouvindo a Band FM? Léo Júnior, tô votando na piada da galinha e do galo. Mais uma piada. Deixa eu ver. Uma, duas, três, quatro. Tá com quatro pontos aqui pra piada da galinha e do galo. Mais um ponto. Seis. Cinco pontos, aliás. Desculpa. Vamos lá. Agora é hora da votação. Deixa eu ver aqui. Tá bom então, beleza? Eu voto no... Como é que é? Eu voto no Fernando. Mas tem algum Fernando aqui? Tem Fernando aqui ou não? Tem Marlon, tem Lucas? Não, eu acho que a Mara Tassini errou o nome aí. Mas qual que é o nome da piada, mano? Moda, vota, fala o nome da piada que é mais fácil pra gente achar aqui, tá bom? Vamos ver, fala comigo aí, oi.
23: Bom dia, bora aqui, bora. Piada do galo.
0: Piada do galo. Mais um ponto pra piada do galo. Vamos lá, piada do galo tá na frente. Piada do galo tá na frente. Vamos lá, vai agora, vamos resolver isso aí.
1: Valeu, Júnior. Bom dia, beleza? Piada do ceguinho.
0: Piada do ceguinho, beleza. Mais um ponto aí, piada do ceguinho. Vamos resolver agora aí. Agora eu vou ter que resolver essa parada aqui, vai.
2: O padre chegou na igreja.
0: Vai, piada, qual que é a piada que chegou? A piada do... Tem que votar, gente. Hora de votação, tá? Hora de votação. Agora sim, ela votou aqui no Paulo. A Mara Tassini votou aqui na piada da galinha e do galo, que é a do Paulo, né? Bom, fechou, fechou. Ganhou aqui o Paulo Rola. Ô, Paulo, parabéns, Paulão! Aí, ó! Com 7 pontos, o Paulo Rola ganhou. Paulo Rola aí de Osasco. Parabéns, Paulão! Foi o campeão de hoje aqui. Com o nosso concurso de piadas ruins do Brasil. Parabéns para mais um ganhador, o Paulo Rola. É de Osasco, olha aí, ganhou esse presentão do Kit Nando Moreno e Band FM. 2 xícaras, mais uma garrafa térmica linda e mais meio quilo de café. Ó, a produção vai entrar em contato com você, você vai na lojinha da Band FM também, tá bom? Parabéns, tá? Parabéns aqui. Você que não ganhou, não fica tristinho, não. Todos os dias, toda madrugada tem... Tem esse presente pra você. Até agosto aí tem esse presente. Então, você continua participando. Não foi só piada hoje? Na próxima madrugada vai. Eu tenho certeza. Parabéns mais uma vez aí pro nosso amigo Paulo Rola, que ganhou esse presentaço. Aí sim, Paulão! Aí sim, Paulão! Aí sim, rapaz do céu! 4h28 aqui na Band FM, é o nosso Band Coruja pra todo o Brasil, fazendo o agito que o povo gosta. Vamos juntos, eu e você? Você e eu, até às 5 da manhã por aqui, ó!

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Vem, vem, vem, vem,

0: 99919197 pra você participar aqui da nossa madruguinha. Deixa eu falar com você no nosso zap. Fala aí comigo, bom dia.
1: Bom dia, Léo Júnior. Bom dia. Aqui o Cláudio Marcelino.
0: Fala, Claudião.
1: Caminhoneiro de Recife, Pernambuco.
0: É que legal, Recife.
1: Mais
0: opa.
1: Precisamente ali de Cabo de Santo Agostinho.
0: Certo.
1: Cara, sou ouvinte assíduo da rádio aí, do Bando de Coruja.
0: Que legal.
1: Nas madrugadas aqui. Estou sempre procurando sintonizar a rádio e ouvir esse programa que é... Uma animação geral na madrugada.
0: É bom, é uma bagunça, né, cara?
1: Enfim.
0: É bagunçadão, né?
1: Vocês trazem muitas alegrias, fazem companhias para motoristas de ônibus, motoristas de Uber.
0: Obrigado, hein?
1: Motoristas de caminhão, né, como eu. E, assim, cara, é um prazer enorme, sabe? Sou admirador assíduo do trabalho, tanto do Dieguito Chamito. Como do seu trabalho também.
0: Obrigado, cara. Então, agradecemos.
1: Que Deus continue abençoando aí a vida de vocês, continue abençoando a rádio Band FM, por valorizar tanto o trabalho de profissionais como vocês.
0: Poxa vida, que palavras bonitas, hein?
1: Trazem alegria para os nossos corações nas madrugadas.
0: Um abraço,
1: Deus continue abençoando vocês.
0: Obrigado,
1: cara.
0: Meu amigo. Obrigadão, hein? Fiquei feliz pela sua mensagem. É nós, cara. Nozes por aí. É nozes. O Thiago mandou aqui, bom dia, meu amigo Léo Júnior. Manda um alô pra nós aqui, Thiago de Humaitá. Alô, Humaitá, tudo certo aí, meus amigos? Fala, Alexandre, fala, Alexandre.
2: Fala, Léo, Alexandre, tá tua pé. Ó, Léo, queria parabenizar aí todos os Ubers e taxistas, os caras aí que de manhã, tarde, noite, madrugada, transporte pessoal aí, inclusive quando não tem mais transporte público, né? Estão sempre aí nas ruas transportando todo mundo. Vocês estão de parabéns, viu? Mas isso não quer dizer nada, que vocês continuam sendo corno.
0: É, mas tem que ser,
2: Alexandre.
0: Tem que ter alguma coisa no meio, né? É um Kinder Ovo. Sempre tem uma surpresinha lá dentro, né? Sempre tem uma surpresinha lá dentro, olha lá.
3: Amanhã vai cair 90% dos ouvintes, hein, Léo Dias? Amanhã é greve dos pés de rato, os passa-fome, região taxista.
0: Que isso? Vai ter greve mesmo? É verdade que ele tá falando? Eu não tô sabendo disso aí não, pô. Esse região também sabe de tudo, hein? Pelo amor de Deus. É fofoqueiro até umas horas esse região aí, ó.
4: E aí, Leozão, bom dia.
0: Beleza.
4: Daniel de Suzano.
0: Fala, Daniel.
4: Queria agradecer vocês aí, que vocês alegram nossa madrugada. Tem dia que nós não estamos muito legal, mas
0: coloco
4: na Band.
0: E a gente também não,
4: você,
0: né?
4: Aí, e meu dia já se torna bem melhor.
0: Ô, mano, obrigado aí.
4: Deus abençoe vocês sempre aí. E tamo junto sempre. Obrigado por tudo.
0: Vamos junto! Vamos junto aqui na nossa madrugada mais gostosa do rádio. Bom dia pra quem? Bom dia, Léo. Carneiro Caçambeiro de São Pedro. Alô, São Pedro! Agora! Esse Regis tá pior que aquelas velhas fofoqueiras. O Fernando. O Fernando falou que o Região tá pior que as velhas fofoqueiras. É, meu Deus. Vai fazer o que esses caras
5: hoje? Bom dia, meu companheiro da madrugada.
0: Bom dia.
5: Meu excelente locutor. Ai. Vou comer uma banana agora, hein?
0: Vai, coma uma banana aí, isso aí, faz. Fica à vontade, engole a banana aí, aproveita.
6: Ô, Léo, beleza? Gostaria de agradecer a todos os porteiros aí, cara, porteiros e vigilantes aí que ficam abrindo e fechando aí pra gente entrar. Não tem hora, não tem dia,
0: sempre
6: embaixo
0: abrindo
6: de
0: e
6: chuva,
0: fechando.
6: De sol, eles estão sempre ali. Atentos, cara e crachá, abrindo e fechando pra gente.
0: Tá.
6: Valeu. Mas isso também não quer dizer nada, Léo. Continua sendo porteiros, fracassado, corno.
0: Esses caras vêm com as conversinhas fiadas, vocês perceberam? Sempre começa com aquela conversinha fiada. Ai, meu Deus do céu, tudo conversinha fiada, esses vagabundos.
7: Léo, a minha periquita.
0: A Mara tá assim, né, aí, ó. Ai, essa Mara, viu? Vamos lá, fala comigo, bom dia.
8: Já que você não põe minhas piadas no ar, põe minha votação do cego fumando maconha.
0: Aí, pronto, foi sua votação e tô colocando seu áudio de novo. Pra você não ficar falando que não faz suas coisas no ar aqui, ó.
8: Bom dia, Leozinho. Leozinho, o Região tem razão. Daqui uns dias, pra andar de ônibus, vai estar mais caro do que as corridas de Uber de 7,50. Os caras têm que fazer 20 corridas pra fazer 150 conto.
0: Ó, ó, ó. Rapaz, rapaz.
7: Bem, se tiver greve amanhã, vocês fiquem em casa. É, não chama táxi, não.
0: Vai de bicicleta.
7: Pega ônibus, não. Fica em casa, tem desculpa mesmo.
0: Vai
7: fica
0: de patinete.
7: Pra que trabalhar? Ah, não. Não tem Uber, não tem jeito de trabalhar, ué.
0: Claro, não precisa trabalhar. Outra, vai de patinete, vai de patins. Vai trabalhar de bicicleta aí, né? Inventa alguma coisa, poxa vida.
9: Muito bom dia, Léo Júnior. Tudo
0: dia.
9: Bem com você?
0: Bom dia.
9: Passando rapidinho pra desejar um bom dia pra todos vocês. Oi, meus corujitos, como vocês estão? Tá tudo bem? Eu espero muito, muito que sim, viu?
0: A Catrícia! Fala, Catrícia! Um abraço pra você, Catrícia! Agora o outro aqui, chorão aqui. Léo, por que você não ouviu nenhum áudio meu? Ó, não ouviu? Manda um áudio agora que eu ouço, cara. Manda aí pra mim, manda um áudio que eu ouço aí, já tô ouvindo você aqui, sua mensagem, mano, manda aí, cara, manda áudio, então você não vai sim, aí, tá vendo? O cara pede a oportunidade de mandar áudio, depois reclama que não mandou um áudio dele. Claro, ele não mandou nenhum áudio pra mim, eu não ouvi nenhum áudio dele até agora. Olha lá, ele tá escrevendo, vai entender, né, meu? Pois é, você reclama que a gente não coloca o áudio no ar, velho. É um engraçadinho mesmo, viu? Manda seu nome pelo menos, vai. Manda aí seu nome pra mim, seu nome. Nem tem nome no WhatsApp, o cara tem medo de que não coloca nome no WhatsApp. Coloca seu nome que eu falo seu nome no ar aqui, beleza? Alê Fenomenal.
10: Lembrando que o Pedro vai estar na arena, o Pedro Rafael, em 7779. Hein?
0: Que isso, cara? Como assim, velho? Entendi nada. Olha, dessa vez eu juro que eu não entendi nada, mano.
11: Eu tenho um amigo que quer ser.
0: Ah, saiu o nome dele aqui, Cacá de Prudente. Ô, Cacá, um abraço, Cacá de Prudente.
11: Tenho um amigo que quer ser o lobo mau.
0: Abraço, mano. Fala aí.
12: Bom dia, Léo. Bom dia, rapaziada. É o João aqui no piloto do 40 Janelas.
0: Bom dia.
12: Chama o Região aí, velho, pra ele falar mal desses Uber aí. Trabalha 20 horas aí pra ganhar 200 conto.
0: Olha.
12: Gasta 120 de...
0: Olha, cara.
12: Gasolina.
0: Ah, velho.
12: 50 de Marmitex.
0: Pera aí,
12: e o resto é no bolso dele.
0: Que isso.
12: Chama.
0: Olha,
12: tá estressado, vai de fretado.
0: Já começa a falar mal, já.
13: Léo, mais de Guarulhos. O Luiz da Uber não para de falar mal de você lá no outro grupo. Tem que fazer o print, mas não consigo. Tchau, obrigado.
0: Quem é esse? Como é que é o nome dele?
13: Léo, mais de Guarulhos. O Luiz da Uber não para de falar...
0: Luiz da Uber, quem que é esse vagabundo aí que tá falando mal de mim lá? Vou mandar uns olheiros lá pra dar uma olhada. Vou mandar uns olheiros lá, hein? Oi.
14: Bom dia, Léo. É
0: bom
14: a Val aqui de Guaraçaí. Magoei, viu? Faz 3 dias que eu tô mandando meu áudio e você não ouve.
0: Aí,
14: beijo,
0: mais um. Oi, Val, tudo bem? Não deu tempo às vezes, viu, Val? Não deu tempo, porque é muito áudio aqui, ó. Muito áudio que passa por mim aqui, milhões de áudios. Mas tá aqui com carinho o seu áudio, viu, Val? De... Guaraçaí, eu curti na Band FM. Abraço pra você. Vem do lixo, sai cachorro.
15: Catrícia, você apareceu, Catrícia. É o velho do lixo, sai cachorro.
0: Aí, ó.
15: Vamos que vamos, essa madrugada doidona. Vamos que vamos.
16: Bom dia, Léo. Aqui é Cristina Maldonado, da cidade de Mutuca, de Matonja. Moro no Quino mesmo, moro no sítio. Eu e meu filho estão mandando um abraço pra você aí, meu filho Davi. Um abração para vocês todos aí da rádio.
0: Obrigado.
16: Bom, que o Senhor derrama as bênçãos sobre a vida de cada um de nós esse dia. Abraço para todos aí.
0: Outro, minha amiga. Obrigado pela sua participação aqui com a gente no nosso Bando de Coruja. Olha qual o cara mandou aqui, ó. Esse aqui é o quê? É motorista de Uber? É Uber? Esse aqui é Uber que mandou? Vamos ver. Olha lá, quarta ruim, hein? Olha lá, manda para esse corno. Falou para mandar pro Região. Ele fez 401 reais. Ó, estatística boa na quarta-feira. Deixa eu ver aqui. Ele tem 17 pontos, esse motorista de aplicativo aqui. R$401,40. Aí, ó, mandou pra mandar esfregar no Região aí, ó. Aí, pronto. Aí agora eu quero ver os outros. Quero ver os outros também. Olha lá, o que o Região tá falando aí? O que o Região tá falando do cara aqui?
3: É, ele fez R$401, gastou R$350 de combustível. Região, taxista, não adianta, não adianta. A gente conhece como é que funciona. Vocês vão entrar em greve amanhã, por quê então? Vocês estão ganhando tão bem assim.
0: Ai, olha lá, falou 13 viagens. Ele falou 13 viagens, olha isso. Eu vou te dizer. Puta, que número estranho aí, 13. Tudo bem. Mas, ó, caramba, velho, que coisa, hein, cara? Ô, louco, velho.
17: Quer ser cadastro, eu não tava usando do aspirador robô, Léo Gatão.
0: Cara, do nada, velho. Do nada, velho. Acontece um negócio desse. O cara já fala de aspirador robô, velho. O Sebastião já vem com uma dessa, velho. Do nada, cara. Do nada, velho. Fala comigo aí, vai.
18: Bom dia, Léo. Bruno Vigilante, Ilha Solteira falando. Fala, eu, Bruno. Ângelo, no QAP. Um abraço, bom serviço pra você aí. Deus abençoe.
0: Valeu, mano. Aquele abraço.
19: Ô, Léo, esse Márcio aí, mano, de Guarulhos, é loucão. Usa uma droga nervosa.
0: Fala pro velho do lixo que manda um beijo. Aí, ó,

0: Olha lá o Região aqui, olha o Região. Olha lá. Já mandou a estatística dele também aqui. Vamos ver. Do táxi, hein? Você ganhou R$49,90. Distância de 8,1 km. Deixa eu ver aqui. Seus ganhos no taxímetro são de R$49,90. O total de R$49,90. Pago por esta corrida de R$57,35. Valor da corrida, R$57,35. Essa é a do Região. Aí, gente, aí, tá vendo? Os caras estão mandando até o valor de corrida. Pra você ter uma ideia, os caras estão mandando aqui, ó. Os caras estão desesperados, mano. Desesperadíssimo, cara.
1: Bom dia, Léozinho. Aqui é o Otário Rocha, aqui da cidade de Alto.
0: Que áudio ruim é esse, mano?
1: Norte de Mato Grosso. Eu tô curtindo essa loucura desse programa seu aí. Esse programa seu é doido demais.
0: É doido? Que passou disso?
1: Essa cobra aí deu trabalho hoje, hein? Câmbia!
0: Ai, Senhor Jesus, fala comigo aí!
2: Bom dia, Léo, bom dia a todos aí, Alan de Suzano. Fala pro Região aí que ele é muito ecor, na hora dessa ele sai pra trabalhar e nós tá com a mulher desse filho de rapariga.
0: Olha outro vagabundo aqui, Amorim, um vagabundo. Léo, sai da Band e vem ficar comigo, Amorim, linguiça rosa, vai se lascar, vai! Vai dormir.
3: Oi. Aí, Léo, 10 minutinhos, ó, R$50 aí, 10 minutinhos, tá? Nessa da noite toda que esse cara tá trabalhando, ó.
0: Olha lá, lá, outro mandou uma corrida maior aqui, esse aqui é de Uber, olha lá. Vamos ver o que ele mandou aqui. Ele mandou até um áudio embaixo.
4: Aí, ó, mostra pro Sergião aí, ó, do dia 13 ao dia 20. R$1.429, ó, dono no Uber aí, ó.
0: Do dia 13 ao dia 20. R$1.429,97. Mostrou aí, hein, cara? Ó, mostrou pra que vem, hein, Região? Mostrou pra que vem, hein, cara? Dá-lhe uma resposta agora, hein, cara? Que eu quero ver.
5: Bom dia, Léo, bom dia. Aqui é o Wellington. Rapaz, esse Região aí, ele tem muita gaia. Ele falando dos Uber, né? É. E os Uber falando dele, achando que tão bem, que tão rico. Eu dou uma corrigida em São Paulo aqui, ó. É 8 mil, filho, na conta, ó.
0: 8 mil? Caraca!
5: Dinheiro na mão, caga no chão, filhão. Ué, aí agora eles vêm aí com R$50 achando que é dinheiro. Pô, vai aonde com a roupa de domingo? Você é louco, tio.
0: Mano, faz o seguinte, cara. Me fala aí qual que é esse esquema que eu vou aí que trabalhar aí, cara. Pô, manda aí pra mim. 8 mil, velho. Até eu tô indo aí, cara. Peraí, cara. Até eu tô indo aí agora, mano.
6: Ô, Mourinho, linguiça rosa. Ah, tiazinha, não deixa ele não, viu? Não vai, de jeito nenhum. Ele já tá na porta da banda esperando pra sair.
0: Não vou não, cara.
6: Não ia escapar o Leozinho por nada.
0: Não, por nada. Eu prefiro minha esposa, cara. Fica com esse Amorim vagabundo aí. Sai fora, velho. Ah, você tá louco, mano? Você tá doido, hein? Oi.
7: Bom dia, Léo. Que tô...
0: Thaís, bom dia.
7: 4-5, é isso, né? Fala, né? Beijo. Uma ótima quinta pra você, meu amor. Bom descanso.
0: Valeu.
7: Vai.
0: Valeu, um abraço pra você. A outra aqui, mais um. Ó. Mostra pra esse Região, 2 minutos. Olha lá. Esse aqui em 2 minutos. Olha o que ele fez em 2 minutos.
8: Esse Região aí é fraco demais.
0: Olha lá.
8: Esse corno aí deve ficar a noite inteira parado. Procurando travesti aí, ó. 2 minutos de corrida, R$30. Mostra pra ele aí, Léo.
0: 30 conto.
8: 2 minutos de corrida, olha dois. Lá. Não foi 10, não. Foi
0: ele,
8: dois.
0: Ele tirou...
8: 800 metros rodado.
0: Olha lá, 800 metros rodado. 2 minutos e 15 segundos duração aqui. Da Avenida Ayrton Senna, da Avenida Ayrton Senna. A rua Condomínio Oscar Sampaio, Jardim Paulistano, Campinas. Esse aqui de Campinas. 30 conto, hein? 30 conto. O que você me diz aí, Região? Não, ele vai sempre falar alguma coisa, óbvio, né?
3: Ah, Léo Júnior, caminhoneiro não tem dinheiro nem pra trocar o pneu do caminhão, esses pés de rato aí também, falando, ganha 8 mil e gastou 7.500 de diesel. Tá doido, caminhoneiro, seu pé de rato.
0: Engraçado que ele chama os caras de pé de rato.
9: Bom dia, Léo. Então, esse cara que tá Uber aí que mandou um extrato aí de 1.400, 7 dias rodado. Ah, plantar batata, rapaz.

0: acha que tá ganhando bem. Eu faço isso fazendo iFood, meio período, entregando compra no enchimento de saco, de passageiro na orelha, joga pra próxima, batendo bonal. Pega a compra, entrega e foi embora.
1: 11 999 91 9197. Vai, fala comigo, fala comigo.
2: Ô, Leo, aí, não tô torcendo nem pro cara do Uber, nem do táxi. Mas o cara do Uber aí que falou que tirou do dia 7 ao dia 20 mil e poucos conto, esse mês aqui a prestação do carro não vai pagar não, hein? Ah, vai atrasar alguma conta, vai ficar sem pagar, viu? Aí você tira a gasolina, tira as outras coisas, acabou o dinheiro,
1: né? Tipo, a conta não fecha, né, meu? A conta não fecha, né, pô?
3: Não, fez uma corrida no dia. É uma no dia. É uma corrida a cada 3 horas.
1: Ah lá, vai.
4: Esse caminhoneiro aí ganha 8 mil e tem 10 famílias. Paga 20 pensão, esses vagabundos.
1: É. Mais um que mandou extrato aqui, ó. Quem que é você que mandou extrato aqui? Peraí, ele mandou mais um extrato. É o Cleiton. Bom, vamos lá. Ele é de Vitória, na Bahia, Palmas. Deixa eu ver aqui. O que, que é isso aqui? Isso aqui não é de Uber, não, não é? Ah, isso aqui é de aposta. Olha o cara ganhando. Olha lá, mano. O cara tá lá. Agora tem os caras de aposta também. Meu. Olha lá. Criar aposta. Primeira temporada, resultado do Palmeiras. 2-1, total de gols. Aposta de 500 conto. Cara, meu, foi uma aposta de 500 conto. De total de 3,40, não sei como é que funciona isso. O prêmio. Olha o prêmio. Tem que ver se é verdade. Será que é verdade isso? O prêmio, R$ 2.660. Meu, a dicção tá horrível. R$ 2.660. Você ganhou. Tá, o prêmio. Ah, tá. Agora é que eu entendi. Foi mal. Entendi. Na verdade, o prêmio tá aqui. O prêmio é esse. De R$ 2.060. No caso, ele ganhou desse R$ 2.060, ele ganhou R$ 360. É isso que você ganhou? É isso? Dentro desse prêmio de 2.000, você ganhou R$ 360. Beleza, né? Tá assim, ó. Aí. Não é de aplicativo, mas foi de aposta lá, né? Mas cuidado, hein, cara. Toma cuidado nessa aí, mano. Tem que ser um negócio seguro também, né? Senão você perde, tudo aí, né?
5: 8 mil aí, ô, Léo. Ele tá traficando. Cambia.
1: Fala aí.
6: Sérgio não respondeu até agora que ele tá editando. O print aí pra mandar, pra falar o quanto que ele tá faturando.
1: Ó, tem mais um aqui, ó. Olha lá, mais um mandou um print. Esse aqui é de Uber mesmo, ó.
7: Aí, Léo.
1: Olha lá.
7: Manda meus ganhos aí, ó. Em 3 dias, na Uber...
1: 1.150.
7: 3 dias só, hein?
1: Olha lá, 3 dias, gente, 3 dias.
7: Pior que a gente roda aqui no interior, aqui em Sorocaba.
1: Olha lá, de Sorocaba.
7: Não estamos nem na capital.
1: Olha lá, o cara tá em Sorocaba. R$ 1.155. Pois é. É isso, gente. Gente, eu vou fechar essa conversa agora, porque agora vamos abrir uma conversa chamada Pergunte ao Tadeu, tá? O Tadeu tá chegando aqui já, hein? Pergunte ao Tadeu. Só vem aqui que o Região tá falando, vai.
8: Ô, Léo Júnior, não acredita nessa raça aí não, que é tudo mentiroso, viu?
1: É tudo mentiroso.
8: Os caras tudo edita a corrida, viu? Gente, eu vou deixar. Não vem mentir pra cá não, malandro. Essa chamada Pergunte
1: ao Tadeu. Olha, os caras tudo mentem. Ó, os caras estão mandando print de corridas de Uber pra um mostrar pro outro. Ó, eu ganho mais, eu ganho menos.
9: Olha que legal, hein?
1: Nossa, aqui tá um campeonato disso, cara. Que coisa,
9: muito bom dia, Léo Jânio.
1: Bom dia, Tadeu.
9: Bom dia, ouvinte da Band FM em todo o Brasil. Que disputa legal, hein?
1: Não,
9: que
1: disputa legal? Só nos tapa aqui, um soco na cara, velho.
9: Mas a disputa é pra... Quem ganha mais ou quem
1: ganha
9: trabalha
1: mais
9: ganha menos?
1: É, aí tem uns que trabalha mais pra ganhar mais. E tem uns que 3 dias ganhou 400 e pouco.
9: Cara, mas depende
1: reais,
9: da viagem. Né? O cara pega 2 aeroportos.
1: É.
9: Num dia?
1: Caramba, velho.
9: Fez o dia, né?
1: Fez o dia. Tem um que falou que trabalha no caminhãozinho, que é 8 mil. Eu falei, me dá esse mês, porque eu vou ir agora, mano.
9: 8 pau por mas dia?
1: Tô indo agora, velho.
9: Por semana, por mês.
1: Por mês, mas, pô.
9: Por
1: tô,
9: mês.
1: Tô indo
9: vamos
1: lá,
9: então. Vambora.
1: Vamos mudar de profissão, cara.
9: Tá maluco, cara.
1: Ó, meus amigos, obrigado pelo carinho de vocês. Estou indo embora. Ô, Tadeu, fique à vontade. O programa é de vocês. Tire a roupa, não, fique à vontade.
9: Não, da Band FM. O programa é da Band.
1: Ah, tá. Tudo bem. Tudo
9: não
1: bem.
9: Tá registrado no meu nome.
1: Não tá registrado o seu nome.
9: Tá. Porque é Band Bom Dia, né?
1: É o Band Bom Dia. E aí, como é que tá a vida? E os jogos? E os jogos?
9: Cara, não tão, né? Não tão. Eu tô lendo agora um livro.
1: Ah, você tá assim agora, lendo um livro?
9: Lendo bastante, chama O Adversário.
1: Caramba!
9: Um livro leve, viu, cara?
1: Olha,
9: muito
1: cara.
9: Leve, é a história de um cara que mata a família inteira e bota fogo na casa dele.
1: Meu Deus do céu!
9: Muito baseado em fatos reais.
1: Leve, né? Pra caramba.
9: Muito leve.
1: Cara, parabéns. Cara, é uma cultura total. Cara, olha.
9: Aconteceu lá na França, tem um distanciamento aí.
1: Não. Sim, o cara matou a família inteira, botou fogo na casa, nele se matou depois do final.
9: Não, ele não consegue morrer.
1: Não.
9: Tchau.
1: Tchau, gente. Tchau. Até mais tarde. Tchau. Oh, yeah.

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0: Bom dia, são 5h02, gente, 5h02, hora de Brasília, maravilhosa, espetacular, amanhã de quinta-feira.
6: A sexta tá quase lá, hein?
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0: Vamos então pra mais uma edição gostosa aqui do Band Bom Dia.
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0: Dia 30 de julho de 2026. Acabou, hein? Ponto final no mês de julho. Amanhã cai o glorioso VR, né? Um abraço pra você que está esperando ansiosamente por esse momento. Bom dia, bom dia, bom dia. Você que acompanhou aqui o Band Coruja com o Léo Junior. E agora vem com a gente aqui no Band Bom Dia. Não me diga não, Brasil. 11 99991-9197. Bom dia, Jonathan, bom dia. Bom dia, Antônio Tadeu, bom dia. Bom dia, Maratacine, bom dia. Bom dia, Alexandre Silva, bom dia. Bom dia, Islam ou Island Gomes. Um abraço pra você, tudo de bom. O Iranildo tá com a gente aqui, um forte abraço pra você. Caio, Vale Transporte também, é verdade, Irenildo. Um forte abraço pra você, bom dia, tudo de bom. É, bom dia aqui pra gloriosa Final Telefone 6412, não assinou. Bom dia pra você. Bom dia, Luciano, bom dia. Bom dia, Castor de Cachoeira de Minas. Um abraço pra você, meu querido. Bom dia. Alô, bom dia, Antônio de São Bernardo do Campo, tá com a gente. É o Luciano também, um abraço pra você, meu querido. O Thiago de Humaitá, Amazonas, é o Brasil inteiro. Do Oiapoque ao Chuí. Audiência nacional aqui da Band FM, forte abraço pra você. O Vilares tá na voz aqui junto com a gente, um abraço pra você. César Henrique também, bom dia. Bom dia pro glorioso... Gente, tem que assinar. Me dá uma preguiça de clicar no perfil. Fabiano Ganso, bom dia. Shalom! Ai, cansei, cara. Cansei. Fiquei tonto, entendeu? Insuficiência cardíaca, né? Bom dia aqui pro glorioso 67. Tá ouvindo a gente? Um abraço pra você. É, meu. É QRU que chama, né? Os nomes, né? QRU. QRA. O QRA. Os QRAs estão mudando, né, gente? Agora tem 67. Um abraço pra você. O Jair de Souza tá com a gente. Marcos de Pouso Alegre. Gleison também. Lucas Andrade. André Luiz. Edmilson tá com a gente também. Bom dia, meu rocombole de gostosura. Muito obrigado, Edmilson. Muito obrigado. Um forte. Quando eu vejo o meu bumbum, me lembra mais um pudim de pão. Chora de emoção. O aspecto, a cor, hein? Quando quer. Muito bom dia, homem vinheta!
1: Uou! Bom dia. Você sabe que eu tomei um café agora, rapidinho, aqueles cafés expresso de máquina, né? Que delícia. Que a gente tem em casa.
0: Que gostoso.
1: Primeiro eu tomo um copo de água, né? Um copo de água com creatina. E aí tomo meus remédios. É dois de louco e um de pressão.
0: Muito legal, gente. É. Maravilha. Eu não posso tomar esses expressos essa hora da manhã, me cago todo.
2: Você tá brincando, lindo.
0: Tem que ser ou com leitinho. Se tomar o puro, cara, não tem.
1: Mentira! O puro você não pode.
0: Puro de cápsula, assim, de coisa, não
1: pode. Mas por que eu tô falando isso? Porque na hora que você falou pudim de pão, me deu vontade. Faz tempo, muitos anos, que eu não como pudim de pão.
0: Faz tempo que eu também não como.
1: Viu? Não é, porque um pudim de pão não é algo muito normal de se ver ou de se achar.
0: Exatamente.
1: Às vezes a mãe fazia pra gente,
0: a
1: vovó.
0: A última vez que eu vi um pudim de pão foi a bunda do Diguinho.
1: A bunda do Diguinho.
0: Quando ele baixou as calças aqui no estúdio, ficou pelado na nossa frente.
1: Isso. Eu acho que eu vou até jogar na rede isso aí, pra que as pessoas entendam.
0: Joga na rede.
1: Que bunda é aquela. E hoje deve estar mais feia, né?
0: Deve.
1: Porque ele era gordinho, a bundinha era redondinha.
0: Agora tá flácido, né?
1: Aquilo deve estar uma... Sei lá, é uma competição de...
0: Mas enfim, né? Enfim. Bumbuns à parte, tá tudo bem, né, lindo?
1: Bom, quem vê o Diguinho aí, manda um beijo pra bunda dele. E você, como é que você tá, fora isso?
0: Tô bem, lindo. Bem, né? Graças a Deus. Fui dormir tarde ontem, né?
1: Ah, mentira, eu também. Não, 10 tá, horas eu tô acostumado. 10? Ah, não, eu fui dormir depois do jogo do Palmeiras. Que horas eram? Umas 11 horas, né?
0: Por aí,
1: Termina por aí. 11 e pouco. Mas eu tô
0: tarde.
1: Acostumado também.
0: Eu não tô.
1: Vocês não tá,
0: tô,
1: né?
0: Então acordei um caco hoje, então é isso.
1: Você acordou com um caco?
0: Não.
1: Quem é esse caco?
0: Não,
1: agora
0: um
1: você
0: caco.
1: Vai falar quem é esse caco.
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4: 5 horas, 9 minutos. Acerte o seu relógio, 5:09. Entra no ar mais uma edição do seu Pulo do Gado, o seu gibi eletrônico. Edição essa de número 102. Estamos juntos, ao vivo, a cores, ou se você preferir, preto e branco. Não importa. Aqui a notícia bate na sua porta. Abre para nós. Abre para nós que a gente quer entrar. E claro, aqui nós vamos dar o furo primeiro. Bom dia, eu sou o Pedro Quadras.
0: Bom dia, Pedro Quadras, eu sou o Silvânia Acre. Mais um dia, hein?
4: Mais um dia. Bom dia também, não podemos esquecer, para o nosso sonoplasta, o Ailton Noite.
0: Ailton Noites, muito obrigado também pela sua presença aqui. Muito
4: obrigado a todos.
0: Grande companheiro nosso.
4: É verdade. E aí, Silvânia, tudo bem?
0: Caminhando a passos largos aí pro fim de semana, né? Diz que amanhã vai ter chuva de meteoro, ou é de hoje para amanhã, né? De hoje para amanhã diz que vai ter chuva de meteoro, né? Você vai assistir a chuva de meteoro, Pedro Quadras?
4: Então, Silvânia, eu não sei. Agora você me pegou de surpresa, eu estava desconectado com essa informação. Eu não sei o que eu vou fazer. Se bem que... Você sabe o horário? Porque eu tô com roupa no varal.
0: O pico duplo das chuvas de meteoros Delta Aquáridas do Sul e Alfa Capricomídeas acontece na madrugada de sexta-feira, dia 31 de julho. Tá, o horário de maior atividade será entre 1h30 e 2 da manhã.
4: Legal.
0: Então é isso aí, gente. Próxima chuva de meteoros aí.
4: Gente, vamos se precaver, tirar a roupa do varal.
0: Isso.
4: Deixa o carro na garagem, embaixo de uma cobertura.
0: Se proteja,
4: se proteja.
0: Se proteja.
4: Guarda-chuva não adianta com chuva de meteoro.
0: Não...
4: Tá, gente? Não adianta.
0: Não vai funcionar.
4: Não vai funcionar.
0: Não vai funcionar.
4: Agora, só um pequeno comentário em cima da sua notícia, Silvânia. É engraçado, a gente às vezes consegue prever uma chuva de meteoros e não consegue prever uma ventania que foi dada no interior.
0: Pra quem acompanhou a Hora do Ronco, a mocinha do tempo previu e falou.
4: Ventos
0: de 90 a 100 quilômetros. Fala a que teve semana passada?
4: Realmente, porque pegou todo mundo de surpresa.
0: Isso é verdade. Isso é verdade.
4: Acontece essas coisas, mas uma coisa que eu preciso falar, Silvânia, até é muito... É importante declarar isso. Dizem aí que vem coisas piores, infelizmente.
0: Mentira!
4: Que
0: loucura!
4: Então vamos nos preparar, principalmente pro final do ano aí. Tá. Mas a gente vai se preparar de que forma? Não sei, vamos lá.
0: Também não sei, é cada um por si. Boa sorte pra todos.
4: 5 e 12. 5 e 12.
0: Vamos lá, hoje é quinta-feira, 30 de julho de 2026.
4: Já, né, Silvânia?
0: Já, impressionante. Acabou o mês, né? Acabou o mês. Hoje é Dia Internacional da Amizade.
4: Só um minutinho, eu vou aí.
0: Um abraço aqui. Isso. Oh,
5: bom ter você como amiga, viu?
0: Também. Pode ter 3 beijinhos. Pra mim é uma honra.
5: 3 beijinhos, pode ser?
0: Mua. Mua. Mua.
5: Por que não 4, né?
0: Mas então...
5: Vamos 4? Não, vamos.
0: Mua. Mua.
5: Mua.
0: Mua.
5: Pronto, porque é engraçado.
4: Por que só 3? Então você que é nosso amigo, é isso?
0: Parabéns, ouvinte da Band FM é nosso amigo, né?
4: Eu acho que já é só esse mês aqui. Teve uns 4 dias do amigo.
0: Agora, pras mulheres, que amizade é essa? Que não tem uma foto só de calcinha perguntando se tá bonita.
4: É engraçado isso.
0: Ficou legal? O que você acha? Que amizade é essa? Que
4: amizade é essa? Então, gente, por favor, né?
0: Por favor, né?
4: Você que é nossa amiga, você que está junto com a gente, amigas, mandem fotos pra nós. Ai, eu comprei esse biquíni aqui, tá muito cavado. Ai, esse aqui, essa lingerie, tá muito transparente, a rendinha. Ah, gente, por favor, vai.
0: Por favor, vamos, sejamos mais amigos, né? Ah,
4: pelo amor de Deus.
0: Por favor, por favor. Bem, hoje também é dia do cirurgião geral.
4: Olha aí, você que é o Geraldo. Gente,
0: não.
4: Seu
0: Oi? Cirurgião geral, Pedro.
4: Ao geral. Pra cirurgia geral aí. É o cara que faz de tudo, né? Seria aquele mecânico de bairro.
0: Exatamente.
4: Ele conserta desde Fusca a Tesla.
0: Ele tira olho, desde tira olho até...
4: Até dedo no olho.
0: Hoje também é o Dia Mundial do Bordado.
4: Olha aí. Você já bordou alguma coisa, Silvânia?
0: Já bordei um redondinho, assim. Mas isso quando era moleque, né? Minha tia falou, toma, moleque, faz. Aí eu fiz.
4: Que legal.
0: Só uma bolinha, assim, né?
4: Só uma bolinha. Crochê. Eu já não. Eu, quando menino, eu pintei e bordei. 5 e 14.
0: Vai tomar banho.
4: E mais uma vez, quando muda a trilha, muda a intenção, muda o tom. E de verdade, nós estamos ficando cada vez mais perplexos com as notícias que chegam até nós. Lembrando que o furo foi dado primeiro aqui, tá, gente?
0: Sim.
4: Quando você ouvir a notícia depois, nos próximos jornais aí, próximos noticiários, pode ser até em pensamento. Dentro da sua mente fala, o furo foi dado no pulo do gado.
0: Aqui a gente dá o furo primeiro, viu? As outras vão correr atrás.
4: Cada um que dê seu furo.
0: Exatamente.
4: Mas o nosso furo a gente deu primeiro.
0: Exato.
4: E, gente, mais uma vez, atenção. Você que é dona de casa, você que cuida do seu lar,
1: evitem, atenção, evitem deixar água no chão, tapetinhos, sabe aqueles tapetinhos que escorregam?
6: Sim. Isso é um perigo.
1: É um perigo. Eu quero dizer isso porque um homem de 53 anos, atenção, gente, de 53 anos, ele estava bebendo ali a sua cerveja, vendo o jogo ontem, né? Mas ele tem esse costume de beber a cerveja no gargalo, aquela garrafa grande. E diz ele que ele escorregou em um tapetinho desses na sala. Ele foi buscar cerveja, tá, o Silvânia? Veio pra sala, escorregou num tapetinho desse que a mulher tinha colocado, acabado de comprar na feira.
6: Meu Deus.
1: E aí ele foi parar no hospital com a garrafa. Atenção, com a garrafa de cerveja cheia e lacrada no reto.
6: Meu amigo, a pergunta aqui, que não quer calar.
1: Ele não tinha aberto ainda.
6: Eu não sei se a reportagem apurou, ô Pedro Quadras. Claro. Era uma long neck, era litrão.
1: Litrão.
6: Litrão.
1: Litrão, litrão, litrão.
6: Que coisa.
1: Litrão, gente, litrão. E o que ele mais ficou chateado, diz ele, porque tinha acabado a cerveja normal e era aquela zero. Então ele tava...
6: Realmente não tem graça nenhuma,
1: nem
6: né?
1: Graça
6: é nenhuma. Como dançar com a irmã, né?
1: É isso, é igual então, dançar com a irmã.
6: Realmente desejamos melhoras pro rapaz.
1: A não ser que a irmã tenha teta nas costas, né? São 5 horas, 16 minutos, 5 e 16.
6: Um giro especial para aquela pessoa especial, 11 99991-9197. Mande aqui o seu mugido. Aquela pessoa que importa pra você.
1: Silvânia.
6: Ouvindo aqui o Pulo do Gato.
1: Acaba de chegar pra mim aqui uma mensagem do Lorota.
6: Tá.
1: É, o nosso enviado vai faltar hoje.
6: No segundo dia? No segundo dia ele... Pra quem não sabe, acabou. O Pidoncio se tornou aqui o nosso repórter enviado especial do Pulo do Gato.
1: O Lorota acaba de me mandar. Acho que ele usou o celular do Lorota.
6: Primeiro dia, hoje ele já não vem.
1: Já então, colocou aqui que não vem.
6: Tá bom então.
1: Tá, vai voltar no programa de hoje. Que amanhã ele estará aqui.
6: Tá, amanhã também. Queremos o helicóptero, inclusive, amanhã.
1: Pelo menos
6: o
1: helicóptero.
6: Pro trânsito, desculpa, né? Mas obrigado, que coisa, hein? Bom, não tá recebendo nada também, né?
1: Tá
6: tudo certo. Vamos lá, mugidos. Fala, Edmilson.
7: De meteoros, né? Isso é uma piadinha de meteoro. Dois dinossauros, né? Namorando, se enroscando, aquele pega-pega e põe a mão naquilo, e a mão naquilo, e aquilo na mão. Aí um olhou pro outro e falou assim, mas o meteoro já caiu? Eu falo, não. Ah, mas e essa cratera aqui?
6: Vamos lá, gente. Realmente.
1: 17.
6: Realmente, o mugido aqui.
1: 17.
6: Mugido pra Isadora de Atibaia. Isadora. Beijo pra você. Quem tá mandando mugido é o Sérgio. Então, mugido aqui pra Isadora. Valeu, um beijo, Sérgio, pra você. Marcelo Pedro tá com a gente aqui. Mugido pro filho Christian, se preparando pro colégio.
1: Olha aí.
6: Mugido também pra Cris Kelly em Maceió, Alagoa. Kelly. Muito bem. É, o Emerson França deveria fazer um CD. Seria épico demais. Eu pagaria R$50 fácil pra completar minha coleção de CDs com essa obra-prima.
1: É, mas aí a gente gostaria de saber um CD com o quê? Com os conteúdos, é isso? Do programa?
6: Com os personagens?
1: Personagens, tudo isso.
6: Pois
1: eu vou queimar um CDzinho lá e vendo pra ele. Vou te vender, querido.
6: Isso, vende aí 50 conto.
1: 50 conto?
6: Quem quiser, faz por encomenda, né?
1: Vou porque o CD você pode fazer no computador, né?
6: Queima um CD virgem ali no computador.
1: Tá. Então, meu querido, eu vou queimar esse CD com os quadros do programa e vendo pra você, tá?
6: Tá bom. Já é uma renda extra aí,
1: né? Quem sabe, né?
6: Vamos lá.
1: Vou fazer as contas aqui.
6: Mais mugido aqui. Mugido pro Joelson e o José de Calcaia do Alto. Recebam aí mugido do Pulo do Gato. Obrigado pela mensagem e pela audiência. Alô, Wilson. Alô, Campinas.
1: Alô, Campinas.
6: Ouvindo, ligado no Pulo do Gato. Mandando mugido pra esposa Esther. Um forte abraço pra você. Inclusive, acompanhando com imagens a gente aqui. Forte abraço pra você, Wilson. Obrigado.
1: Um abraço. Obrigado pelo carinho.
6: Mandou a foto aqui. O monitor dele ligado na Band FM.
1: Vamos ver se ele tira um print da gente. Mandando um alô pra ele?
6: Pra um alô.
1: Vou fazer um coraçãozinho.
6: Um coraçãozinho.
1: Isso, aqui. Coraçãozinho pra você. Tira um print. Manda
6: tira um
1: pra
6: print
1: nós.
6: agora.
1: Tá?
6: Isso,
1: boa,
6: tira a foto.
1: Tirou?
6: Isso, maravilha. Beleza, boa. Então. Vamos seguir com a vida.
1: Ô, Silvânia, eu tava olhando aqui. Se eu vender 1.000 CDs a 50, eu ganho 50 pau por mês.
6: Sim.
1: Né? Seria uma boa. Então nós vamos queimar. Vamos queimar, Silvânia?
6: Vamos queimar esse CD aí, fazer esse repertório.
1: Vamos fazer.
6: Pegar coisa que já foi pro ar, um trabalho é zero, né?
1: E se eu ganhar essa quantia, eu divido com você.
6: Por
1: como
6: favor.
1: Eu sei que eu não vou ganhar, você também não.
6: O Alex tá celebrando o dia do amigo aqui, mandou uma foto pra gente. Bom dia, feliz dia do amigo. Ficou bom essa sunga? Alex Fartura de São Paulo. Um abraço pra você,
1: Alex. Pelo amor de Deus, a gente tá querendo as amigas.
6: Eu quero mulher mandando foto aqui. Menos de você, Mara Tassini. Acabou de mandar também. Obrigado, viu, gente? Obrigado. Vamos para a enquete do dia. Temos enquete?
1: Você tem enquete ou não?
6: Hoje eu não tenho enquete. Você
1: tem
6: enquete?
1: Eu vou bolar uma enquete agora.
6: Bola uma enquete.
1: Tem mais
6: aí.
1: Um abraço. Deixa eu bolar agora, que veio a cabeça. Deixa eu ver.
6: Desculpa, gente. O Pulo do Gado não tem produção, viu? Então a gente tem que criar as coisas na hora.
1: Isso, tá, vai mandando um abraço pro bolão.
6: Um giro especial aqui pra tia Leila, que mandou o Pix, porque teve polêmica no jogo ontem, mas foi 4-0 o jogo.
1: Teve uma polêmica, assim, um cartão vermelho que o juiz não deu contra o Palmeiras.
6: Entendi.
1: Tá bom. Realmente então, foi. Era pra vermelho, eu também concordo.
6: Um abraço, Ricks.
1: Mas depois o Vitória perdeu a cabeça e teve foi mandado embora que foi expulso.
6: É isso. Bom, pensei numa enquete aqui, hein?
1: Olha só a cabeça. Ele, enquanto ele falava, ele pensou. E eu aqui pensando, não pensei. Vamos lá, Silvana.
6: Você dorme mais fácil como? De lado, de bruço? Ou com
1: a bunda pra cima?
6: Com a bunda pra cima.
1: Vamos lá, gente. Então, alternativa A. Como você dorme mais fácil? De bruço? De ladinho? Ou com a bunda pra cima? E aí, responda pra nós essa enquete do Pulo do Gado.
6: É isso, mande sua mensagem aqui, 11 99991 9197. Eu tenho a síndrome do corpo inquieto. Eu não consigo encontrar uma posição e apagar nela. Então, aquela questão das roladas existe. São várias roladas até dormir.
1: Eu durmo de ladinho, mas com a bunda pra cima também.
6: Exatamente.
1: Eu durmo assim, ó.
6: Exatamente. Você dorme de bumbum pra cima.
1: Assim, ó.
6: Ele tá mostrando pra mim, gente. Ai, que delícia, olha. Pensou acordar ele assim, às 4 horas da manhã? Ai, que gostoso, gente. Pedro Quadras? Pedro Quadras?
8: Oi.
6: Pedro.
8: Nossa, dormi.
6: Pedro Quadras dormiu aqui, ele foi mostrar como é que ele dorme?
1: Caramba, dormi, desculpa.
6: Eu queria ser assim. Vamos lá, as respostas da enquete.
9: Bom dia, Silvana. Bom dia, Pedro.
1: Bom dia.
9: Eu dou várias roladas e acabo dormindo de ladinho.
6: Aí, ó. Olha, ela consegue dormir de ladinho.
1: Mas é engraçado isso, a pessoa não acha a posição, vai rolando. Então, enfim.
6: Exato.
1: Obrigado, viu, minha linda?
6: Obrigado, um beijo, bom dia, viu?
10: Aqui é Ezequiel de Uberlândia, Minas Gerais. Bom dia, galera.
6: Bom dia.
10: Tadeu, quantas roladas você toma até dormir?
6: Várias. Incontáveis, eu não consigo contar.
1: Eu acho que seria uma alternativa D, né? Ou depois de quantas roladas, né?
6: Pois é, pode ser também, né? Se você é assim como eu, precisa de várias roladas até dormir, conte pra gente aqui.
1: Conte pra nós.
11: Que bruxo já não é de bunda pra cima, rapaziada. Pelo amor de Deus, hein? É de barriga pra cima, de ladinho ou de glúteos ao alto?
6: Olha, eu falei barriga pra cima, gente. Falei barriga pra cima. Um abraço pra você, meu querido. Obrigado aí e forte
1: abraço. Dizem que dormir de barriga pra cima, você ronca muito, né? As pessoas têm tendência a roncar, ou tem pesadelos. Eu já ouvi falar disso.
6: Já ouvi falar disso também. Aquela famosa sensação de tá caindo.
1: Ah, tá caindo.
6: Todo mundo já tem, você tá assim no sofá, ó. Parece que você tá caindo.
1: É verdade.
6: É, um abraço pra você, meu querido.
12: Ô, Pedro, Silvana.
1: Bom dia.
12: Pra dormir só basta tá com sono. De pé eu consigo dormir. É a madrugada acordado. Não tem novidade não, pois. É, o motorista da Rede Vega, acelerado.
1: Tem gente que dorme fácil,
6: né? Seu amigo consegue dormir em pé, imagina dirigindo, né? Vá com Deus aí, boa sorte pra você.
1: Gente, pelo amor de Deus, ainda me fala que é motorista. Né?
13: Bom dia. Ah, tem que ser de ladinho, né? Falou, um abraço.
6: Tá, o Daniel Tomás, ele só dorme de ladinho.
1: De ladinho.
6: Um abraço pra você. De ladinho é bom também. Mas diz que tem um determinado lado que te dá refluxo, né? Eu acho que é o lado do coração. Você dorme assim, que dá mais refluxo.
1: Ah, né?
6: Ouvi dizer isso aí.
1: Eu acho que o refluxo é pra quem se alimenta mal, né? Igual você, né?
6: Ah, sim. Comigo acontece de eu comer
1: uma pizza antes de dormir.
6: Qualquer coisa, o organismo também, né? Não,
1: qualquer bobagem.
6: Uma pizza de calabresa com cebola
1: antes de dormir.
6: Pô, pelo amor de Deus.
14: Oi. Eu durmo de barriga pra cima pra roncar bem alto, bem gostoso. Aquela roncadinha deliciosa.
1: Oiê. Oh, yeah.
6: Muito obrigado, meu querido. Um abraço pra você. Bom dia.
15: Bom dia. Esse é o melhor programa do Brasil, do mundo.
6: Muito obrigado.
1: Muito obrigado, viu? Obrigado pelo carinho.
15: Tomo mais rolada e durmo de ladinho. E vocês? Toma mais rolada?
6: Aí, o nosso ouvinte precisa de algumas roladas até dormir, encontrar a posição.
1: Eu já não. Eu me coloco nessa posição que você viu aqui, Silvânia. Sim. E ali eu apago.
6: Demora muito? Questão de 10 minutos você já tá dormindo?
1: Eu já dormi muito mais rápido.
6: Tá.
1: Mas não demoro não, viu? Uhum. Eu me coloco de ladinho com o bumbumzinho assim meio empinadinho e ali eu já durmo. Eu não costumo dormir quando eu tô acompanhado. Aí eu não durmo tão rápido, porque entendi. Às vezes a pessoa vem e me abraça por trás.
6: Isso.
1: E aí aquele, aquela coisa da conchinha, né?
6: Exatamente.
1: Eu já gosto daquela a velha. A conchinha me pega muito, mas a posição com a conchinha, não, aquela casulo, você dorme com o bigato dentro.
16: Bom dia, meninos.
6: Bom dia!
16: E é GG de Macaé.
6: Oi, GG.
16: Se eu tiver bêbado igual eu tava ontem, filho, eu durmo até escorada.
6: Meu Deus do
16: céu! Não tem essa, não. Beijo, bora, só ressaca trabalhar hoje.
6: Beijo, e ela tá mesmo, você percebeu pela voz. Ainda tá de ressaca ainda. É. Ponto final, muito obrigado quem participou da enquete aqui. Felizmente não dá, a enquete é um quadro que tem muita participação, mas não dá pra ouvir todos os áudios aqui. O nosso tempo estourou, infelizmente. Muito obrigado aos participantes de mais uma enquete do Pulo do Gado.
1: Silvânia, deixa eu fazer uma pergunta pra você a respeito do Pulo do Gado, porque nós temos 5 horas e 25 minutos, metade do programa já se foi. O Pulo do Gado está indo dos finais de semana ou ele não cabe?
6: Não cabe, porque a gente fala muita hora, né? E muita data também, né? Mas eu acho que...
1: Eu acho que nós podemos pensar nisso.
6: Talvez seja muito longo pra ir pro ar, né? Mas acho que... alguns quadros estão indo pro ar, viu?
1: É.
6: A enquete, por exemplo, é um quadro que dá pra ir pro ar.
1: É, porque eu acho um quadro muito bom pra se desperdiçar.
6: Exatamente.
1: Mas enfim, gente...
6: Vamos falar isso com a nossa produção.
1: Que produção?
6: Vamos lá, gente. Acabou. Ponto final em mais uma edição do Pulo do Gado.
1: Silvana, feliz dia do amigo. Pra você que é nosso amigo ouvinte, obrigado também. Abrace seu amigo aí. E se ele deixar, beija ele na boca. Bom dia.

0: Rafael mandou a seguinte mensagem: nossa, eu sou uma vagabunda pra vocês. Não dá tempo de ler mensagem às vezes, cara.
1: Ah, vá, é, vagabunda.
0: Não fala assim! Abraço Edmilson, enfim, todo mundo que a gente não conseguiu mandar a mensagem, ó. O Garcia PM acha que tá bloqueado, você não tá, Garcia. É que às vezes não dá tempo de ouvir, ó. Vou dar play na sua mensagem aqui, ó. Só pra você ver que você não tá bloqueado.
2: Bom dia, Tadeu. Bom dia, Vinheta.
1: Bom dia.
2: Rapaz, eu tenho facilidade em dormir dirigindo. Dirigindo eu tenho bastante facilidade.
0: Pelo amor
2: Inclusive,
0: de Deus.
2: Inclusive, essa semana eu dormi quase entrei na traseira de um cebolão de cimento.
0: Pera aí.
2: Você tá doido, Garcia PM?
0: Ô, Garcia, mas você não dorme na viatura, não,
1: né? Você sabe que se você bater a viatura, você tem que pagar, né?
0: Pelo amor de
1: Deus. Você sabe que nós estamos num país onde o policial, além de tudo, ainda tem que pagar a viatura.
0: Pelo amor de Deus, então, por favor, hein? Não tá nadando em dinheiro, não, cara. Um abraço pra você. Meus respeitos.
3: Bom dia, pessoal. Bom dia, meninos. Oi. Eu também sou da rolada.
1: Tá no ar, pô.
3: Putz. Até dormir é rolada.
1: Bom dia, pessoal. Rolada, pera aí, pô. Bom dia.
3: E uma testada pera na parede.
0: Bom dia, pessoal. Um abraço pra você. Ó, só uma mensagem aqui, Pidoncio, antes de você falar. O ouvinte tá revoltado que a gente não fala do litoral sul. Tem Band FM no litoral e a gente não fala de Cubatão, por exemplo.
1: É, só mandar mensagem.
0: Da Baixada Santista. Alô, 105.9. É. Muito obrigado pela audiência, viu,
1: Inclusive,
0: gente?
1: Inclusive, a 105.9. Vamos aumentar só um pouquinho aí a potência. Pra chegar lá em Peruíbe, pô.
0: Por favor.
1: Onde meus filhos moram. Aí vou lá, eu quero ouvir a rádio, não tá lá.
0: Exatamente.
1: Fiz mó propaganda pros meus amigos de infância, morei lá. Falei, gente, estamos chegando agora aí.
0: Várias parcerias locais lá, mas...
1: Pô, já ia começar pros meus filhos, fazer permuta pros meus filhos lá, pô. Aumentar um pouco essa potência.
0: Bom dia, Pidoncio.
4: Bom dia, gente, como é que vocês estão?
0: Tô bem, graças a Deus. Felizmente você faltou aí no pulo do gado, né?
1: Oi?
0: Você faltou no pulo do gado, infelizmente, né?
1: É, não veio. Não, tava aqui fora.
0: Por que você não participou do programa? Por que você não participou do programa?
4: Mas como... Peraí, o Lorota mandou uma... Como é que você fez? Não, eu já tinha conversado com o Lorota ontem.
0: Oh, meu Deus do
4: céu. Falei, Lorota, amanhã... Tá o horário, manda mensagem, fala que eu não vou poder ir.
0: Não é possível, gente.
4: Aí ele mandou a mensagem?
0: Mandou a mensagem.
4: E você tava aqui?
0: E você tava aqui?
4: Eu tava ali, vocês não me viram sentado ali?
0: Cara, por que você não veio fazer o programa?
4: Porque eu pedi pro Lorota mandar mensagem. Eu não ia vir, acabei vindo, mas ele ia mandar mensagem à toa.
0: Já que mandou a mensagem?
4: Já que mandou, tava lá.
0: Não faz, né? Tá. Amanhã você vai fazer o pulo do gado?
4: Amanhã sim, já deu. Eu tenho o seu compromisso, né?
0: Tá, eu quero helicóptero amanhã.
4: Eu assumi esse compromisso. Oi?
0: Eu quero helicóptero.
4: Ah, vocês vão me lascar?
0: Vamos te lascar. É informação, repórter.
4: Você não viu que tem com a hélice?
0: Cola. Cola, cara, não tem? Passa um Durepox.
4: Então, mas o Durepox, assim. Já tentamos uma vez. Você viu que o que acontece, já deu? A hélice do pericóptero. Se você colocar uma moedinha de um centavo bem pequenininha, ela vai desbalancear.
0: Ah, isso é verdade.
4: O pericóptero fica andando de lado, assim. Ele vai bater nas asas de lado.
0: Isso é um perigo, né?
4: Então, se colar com o Durepox pesa. Aí vai pesar.
0: Entendi.
1: Pô, aí fica difícil. Não dá pra trocar a hélice, uma pá da hélice?
0: Aí eu não tenho dinheiro. Aí é com você. Você quiser
4: fazer, se vocês pagar...
0: Pedir dinheiro emprestado no banco, sei lá. Aí a gente vê. Mas do meu bolso não vai sair, não.
4: Será que a Euro 17 me empresta?
1: Cara, fala com o Marcelo.
0: É, dá uma ligada lá. Às vezes tem uns juros legais pra você.
4: Mas cadê o Marcelo?
1: Eu não sei. Ele não me respondeu
0: cinco
1: ainda.
0: 5:30 agora, gente. 5:30. 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Amém.

0: dia, mortais.
1: Muito bom dia, ó! Oh, sábio, mestre Bilu.
0: Muito obrigado, bom dia. Comida para pica-pau. Você tem que pedir.
1: Casa do jacaré.
0: Casa do jacaré.
1: Se o pica-pau tivesse comunicado a polícia, isso não teria acontecido.
0: Se o pica-pau tivesse comunicado a polícia, isso não teria acontecido. Bom dia, ó, meus dia. Pequenos.
1: Como vai, mestre Bilu?
0: Bem, os nossos ancestrais olham por nós. Nesse momento, eu vejo atrás de você uma luz.
1: Luz é sempre coisa boa, né?
0: Essa luz é verde.
1: Luz verde?
0: Atrás de você. Olha. Pode olhar.
1: Ah, mas aí é o LED que tá no estúdio, é o enfeite aqui.
0: Não deixa de ser uma luz.
2: Mande aí só... é o enfeite, né?
1: Mas que enfeite? Eu pensei que era a luz de esperança. 11 99991 9197. Mande sua mensagem aqui com o seu nome completo e a sua data de nascimento. Se puder também, envie uma foto do seu cartão de crédito com os três números do
0: vencimento e o... Vire o cartão, tem um número de segurança atrás.
1: Tô brincando, mande aqui o seu signo também, por gentileza, pro mestre Bilu aqui ajudar você com o seu futuro.
0: Eu posso divulgar o meu Pix?
1: É, claro que pode.
0: Porque eu estou precisando para minha obra.
1: Tá, então atenção, gente, o Pix do mestre Bilu.
0: efsilva @band.com.br.
1: Muito bem.
0: Estou com a obra onde eu estou fazendo um templo.
1: Ai, que interessante. É. E aí quem fizer a doação vai ter algum benefício para a inauguração do templo ou não?
0: Eu vou mandar uma foto do templo.
1: Que legal.
0: Esse templo é no alto de uma colina, algo assim especial, onde vai ter monges, vai ter...
1: É.
0: Não, é um templo meu que eu estou fazendo. Maravilhoso, com 4 suítes, piscina, sauna.
1: Que legal.
2: Que templo!
1: Baita templo. Mestre Bilu, perguntas que chegam aqui para o senhor. O Clemilson José Lemos. Mestre Bilu, sonhei com um jegue. O que isso quer dizer? O que isso significa?
0: Você pode frisar que eu sou o único que tira...
1: É, gente, aqui não tem búzios, não tem tarô, não tem borra de café, não tem leitura de mãos. Existe a leitura das tampinhas de garrafa. Ele está chacoalhando elas agora nesse momento.
0: Eita, pô.
1: mestre Bilu.
0: Olha.
1: Deixa eu olhar, pera aí.
0: Olha como caiu.
1: Várias tampinhas todas.
0: Todas.
1: Viradas.
0: Ele sonhou com o quê?
1: Ele sonhou com um jegue.
0: Meu amigo, se você sonhou com jegue, corre costurar a bunda.
1: Bom dia, meninos! Aqui é Michele Freitas, motorista de aplicativo de Carapicuíba. Mestre Bilu, qual a previsão para o signo de Capricórnio?
0: Só avisar o Jonathan que mandou um centavo no meu Pix, que a hemorroida dele vai estourar. Previsão para?
1: Para Capricórnio, o nome dela é Michele Freitas, motorista de APP.
0: A Michele é gostosa?
1: Posso falar? Pela foto aqui parece ser, viu? Uma morena bonita. Parabéns, parabéns.
0: Oxa. Capricórnio. Oxa.
1: Opa. É isso.
0: Oxa.
1: Opa.
0: Bom, vamos lá.
1: O que vai acontecer?
0: Capricórnio, né? Esta tampinha diz... Vamos primeiro com a saúde. Saúde transbordando. Tudo ok. Tudo certo. Você, nos próximos meses, estará 100%, minha querida. Parabéns, viu? A única coisinha, dá uma olhadinha lá, vê se não é corrimento, tá?
1: Procura um gineco aí, né? E verifica isso.
0: Às vezes a calcinha, você tá usando muito tempo sentada no carro. Vê isso aí, tá? Não dirija sem calcinha, tá? O contato com a vagina no jeans...
1: Peraí, o senhor é... Um beijo pra você, Michele. Boas corridas aí. Obrigado pela audiência aqui na Band FM, viu? Muito bom dia, Betânia Alves. A Betânia nasceu no dia 29 de novembro de 1976. Mestre Bilu, me ajude.
0: Diga, ó.
1: Eu estou precisando de um amor com muito dinheiro. Ela quer um combo. Ela quer que o amor da vida dela venha junto com a vida financeira já pronta.
0: O pessoal que tá mandando um centavo aí vai pra... Ixi, vida.
1: Eita.
0: Como é que é o nome dela?
1: É Betânia Alves.
0: Ela quer saber? Ela quer um homem rico?
1: Um amor com muito dinheiro. Um
0: amor com muito dinheiro. Muito bem, as tampinhas falam, elas não mentem. Tá? Aqui está. Ela vai conseguir o amor que ela tanto deseja.
1: Oh, olha aí.
0: Mas. Deixa eu ver. Com muito dinheiro.
1: Opa! Opa!
0: Tá, tá aqui as tampinhas. Ah, opa, a outra tampinha.
1: Tá.
0: Ela diz aqui. O único detalhe. Ele tem 1,15 m, careca.
1: Cagueca.
0: Gordo. Tem pelo na bunda. E micropênis.
1: Mas é o amor. É o amor e tem dinheiro.
0: Sorte no dinheiro, azar no amor.
1: Mestre, muito obrigado pela sua participação. Eu queria que você, para encerrar, deixasse uma mensagem de fé, uma mensagem de sabedoria pro ouvinte Band FM.
0: Meu amigo, se você sair com uma mulher e naquela hora H você for olhar a parte íntima dela e perceber que tem algo ali com mais de 5 centímetros e ela falar que tá tomando anabolizante, cuidado, é travesti.
1: Mestre, um abraço pra você.
0: Não,
1: tchau.
0: É clítoris.
1: Vai, vai.
3: Vamos acordar.

0: Até que enfim, xará. Pera, ova, maçã ou salada mista?
1: Feta!
2: É,
1: brincadeira de Márcio, bom dia, um abraço pra você.
2: Abraço, gente.
1: Ai, ai, o templo do mestre vai ser no alto do cume, sim. Porque no cume há esperança.
3: Ou se há.
1: É. Um abraço pra você, meu querido. Ah, é muito bom brincar de criança, né?
3: Ah, é muito bom, cara.
2: Ah, é sim.
1: E você me lembra uma criança.
2: Ah, Jadeu, você posso falar? A gente tem que manter a nossa... A criança que existe em nós, né?
1: Uhum.
2: Né? Ah, é. Eu acho assim. É que nem lá a sobrinha da Creuza Costureira, você vê, ela tá com... Hoje, eu acho, com 30 anos, mas... Sempre ela tem uma criança dentro dela. Ela já vai pro 10º filho.
1: Essa aí gosta de brincadeira de criança.
2: Essa daí ela leva a sério mesmo.
1: Brincar de fazer.
2: Só que a brincadeira que eu mais gosto? Vai!
4: Aquela brincadeira de transar!
1: É, olha, o pessoal ajudando no Pix aí do Mestre Bilu, hein? Mestre Bilu mandou o Pix.
3: Ah, eu tô vendo aqui, mas o pessoal perde tempo de mandar um centavo. Manda R$5, pô.
1: Ó, Marli tá com a gente aqui. Ela deve estar ouvindo com um delay gigantesco. Ela mandou uma pergunta agora pro Mestre Bilu. Trabalha no hospital e gostaria de saber se vai receber aumento. Tenha fé, Marli. Tenha fé, trabalhe bastante.
3: O pessoal tá levando a sério o Mestre Bilu, hein?
1: Exato.
4: Faz amor e esperança.
1: Olha, o Cláudio, ele tá a semana inteira alugando o WhatsApp aqui com saudade da formiguinha Lili. Conseguimos trazê-la aqui?
3: Sempre tem um trabalho, porque até ela sair do formigueiro.
1: Até ela sair do formigueiro, né? Mas enquanto isso, eu vou ouvindo o áudio aqui, conversando com o ouvinte. Ivo, um abraço pra você. Contribuiu com o Pix do Mestre Bilu, mandou 2 centavos. Um abraço pra você, Ivo. A gente espera que não faça falta pra você, viu? Que não falte na hora de comprar a mistura hoje, viu? Um abraço pra você, meu querido. Tudo de bom. O Evandro César tá com a gente também. Um abraço pra você, meu querido. Pedindo pra repetir o Pix, hein? Pessoal quer ajudar mesmo, olha aí, o ouvinte da Band ajuda, né?
3: fsilva@band.com.br. Se mandar menos de R$5, eu vou mandar papo.
1: Ele repete mesmo, hein? Um abraço pra você, tudo de bom, hein?
3: Deixa eu ver. A gente tem esperança que um corno mande uns R$1.000.
2: Você tá passando fome, meu?
1: Não, vai que... Eu posso falar? A nossa audiência é muito classuda.
3: Oi.
1: Tem alguém aí? Tem alguém aí? Eu preciso de ajuda! Tô no poço! Tem alguém aí?
3: A gente tá todo mundo junto nesse fundo do poço aí.
1: Vamos ver, Lili. Formiguinha Lili, vamos ver se ela aparece.
3: Pera, a gente tá vendo de muda aqui.
1: Aqui é o programa ao vivo e sem produção, viu, gente? Aqui a gente se produz, né? Se tivesse uma produção, o produtor já tinha arrumado aqui a voz, né? Já teria colocado num ponto pra gente fazer aqui esse quadro.
3: Oi. Opa.
1: Atenção, peraí.
3: Atenção, peraí. Oi.
1: Tá muito grave.
3: Oi.
1: Tá começando.
3: Oi.
1: Caramba, que coisa, hein? Não vem?
3: Oi.
2: Ô, gente, eu não vou ficar...
1: Peraí, pô!
2: Peraí, ele tá arrumando aqui a formiguinha.
3: Isso aqui não é? Peraí.
1: Como é que você sabe?
3: Voltou a luz?
1: Como é que você sabe o que, que é e não é?
3: Não é, porque não tá mudando. Peraí, ó, vamos ver.
1: Ai, que triste. Peraí.
3: Oi.
5: Aí tá vendo a mesa.
1: É, realmente...
3: Ei.
1: É, aí é o locutor de rodeio, né? Realmente, péssimo microfone que você comprou aí.
3: Oi, desligou.
1: Desligou, muito bem, gente. 5h44 agora, chega de delícia. Trazer a Dona Lourdes aqui, vai.
3: A Dona Lourdes, que saudade. Ei. Vem pra cá, Dona Lourdes.
1: Vem pra cá.
6: Os meus parentes já estão me criticando.
3: Vem, senta aqui.
1: Isso. Vem com calma, vem com calma, vem no seu tempo.
2: Eu quero o cara, mas o estacamando me bulinando.
1: Desculpa.
2: Se você começar a me bulinar, eu não venho mais.
1: Não, ninguém tá te bulinando, dona Lourdes. A gente só tem que pegar na sua cintura pra trazer a senhora com carinho.
3: Isso aqui é um vibrador?
1: Não, isso é um microfone.
3: Um microfone, dona Lourdes.
1: Se um vibrador, pelo amor de Deus.
3: Peraí, pô. Se bem que, olha, eu tenho visto cada coisa.
1: Eu já vi uns que eu falo, não cabe.
3: Não é possível, gente. Viu no Instagram uma menina mostrando um negócio? Ah, eu tô vendendo, gente. Falei, mas não é possível.
1: Aliás, dona Lourdes, desculpa entrar na sua intimidade assim. A senhora já usou desses artifícios para se dar prazer?
2: Ai, eu sou antiga, na minha época não tinha essas coisas, ora pá.
1: Antigamente as mulheres não usavam.
3: Ah, mais perto, dona Lourdes.
1: É. Antigamente as mulheres não usavam esse acessório?
2: Mas não tinha nem acesso. Às vezes começou. Você sabe que tudo começou com um carpinteiro, né?
1: Carpinteiro?
2: A verdade.
1: É mesmo?
2: Não tinha esses. Hoje os materiais que eles usam hoje lembra até poliumana.
1: É, exatamente.
2: Na verdade, só de silicone, essas coisas. Antigamente foi um carpinteiro. Inclusive tinha uma folha de jafeto. Igual o que fez o Finóquio.
1: É mesmo?
2: Ele estava cá limpando o seu ateliê. Ele fazia umas esculturas de madeira belíssimas. E era bonito. E ele vendia na feira de Portugal. E ele vendia aquelas esculturas maravilhosas. E ele começou a fazer troféus para os jogos de futebol que tinha lá.
1: Sim.
2: Aquele futebol que chama futebol de várzea, é isso?
1: Sim, sim, várzea.
2: Lá vai. Ele fez os troféus e ele fez os troféus bonitos, aqueles troféus bonitos com. Ele esculpia, tipo jogadores. Só que ele foi jogar fora os restos dos troféus que quebravam.
1: Uh-huh.
2: E aí ele foi esculpir e ficou um que parecia uma coisa meio roliça. E ela ficou olhando para aquilo e ele começou a esculpir. E ali pintou o primeiro, foi era de madeira.
1: Olha, de madeira, devia arder, né? Devia doer, não, dona Lourdes?
2: Depende do tipo de madeira.
1: É?
2: Tinha gente que tinha alergia a ferova.
6: Gente que vive falando
2: e ele fazia de vários tipos de madeira, de pinho.
1: Tá, passava pelo menos um verniz ali para dar um...
2: Ah, né? Faça, depende da pessoa. Tinha uns que gostavam de ir com um pó de serra.
3: Ah, peraí.
1: Se prende um fiapo de madeira ali.
2: Ai, aconteceu uma vez.
1: Ai,
2: é.
1: Que dor.
2: Verdade, que saiu uma lasca. Como é que diz? Saiu um pedacinho e. Ai, doeu, na verdade. As pessoas reclamavam. Aí ele começou a passar verniz.
1: Olha aí.
2: Ficava bonito, aquelas coisas.
1: Lustroso, bonito. Né?
2: Tudo de madeira. Começou como madeira.
1: A senhora nunca usou de madeira?
2: Não, não precisava. Eu tinha meus namorados, na verdade.
1: A sua vida inteira a senhora não precisou de.
2: Não, de jeito nenhum, rapá.
1: Sempre foi de verdade.
2: Sempre de verdade. Mas e a verdade? E ele fazia aquelas coisas e aí depois veio os. Copiaram, né? Começaram a fazer de borracha.
1: Olha aí, que coisa. Não sabe, dona Lourdes, é história.
2: Antigamente eles derretiam o pneu do caminhão.
3: Não, você tá falando que aproveitava a borracha do pneu?
1: Borracha de pneu de caminhão.
2: Não tinha latex, não era verdade?
1: Olha aí, a borracha, coisa foi evoluindo com o tempo, né?
2: Verdade, borracha de pneu de caminhão. E eles chamavam de felé.
3: Peraí.
6: Panela velha e é que faz.
3: Peraí.
1: Agora. E quem teve a primeira ideia de colocar motor no negócio pra vibrar?
2: Ai, verdade, isso aí. Verdade, isso aí foi um dentista. Nosso dentista de Portugal, é? Doutor Armando, ele que teve. E ele pegou, e ele tinha um motorzinho daquelas de aventuração.
1: Tá.
2: E aí ele pegou um negócio desse, ficou olhando assim, falou, mas esse negócio aí, né? E não sei o porquê que ele tinha aquilo, né? Eu não sei. Mas ele pegou e adaptou um motorzinho do dentista.
1: Olha aí.
2: E é verdade, é verdade.
1: Que coisa.
2: Então era o primeiro motorzinho. Aí depois veio um mecânico.
1: Sim.
2: E olhou também. E ele adaptou um motorzinho de mobilete.
6: A nossa vida começou...
1: Isso eu não sabia. Os primeiros vibradores tinham motor de mobilete. Eu não sabia dessa história.
2: É verdade, olha, motorzinho de mobilete.
1: Que coisa.
2: E aí, depois aí eles foram modificando tudo, né?
1: Foi evoluindo.
2: Verdade,
1: tudo.
2: Mas era bonito. Tinha uma amiga minha que usava de peso de papel.
1: Ia ficar bonito, hein?
2: E tinha uns que colocavam de sabe que não colocam para segurar a porta?
1: Sim, sim.
2: Colocavam para segurar a porta. E era no espontão, era bonito, fazia aquelas coisas horrores. Mas é. E ele fazia até de pau Brasil.
1: Mentira.
2: E tinha vibrador de pau Brasil.
1: Vibrador de pau Brasil, que coisa.
2: Ferova, pinho, tinha mogno. E às vezes eles faziam. Ele pegava. Sabe aquele compensado?
7: Sim,
2: tem
7: sim.
2: Tem compensado. Agora, os que não deram muito certo foram aqueles feitos. Sabe aquele material que faz aqueles guarda-roupas que desmancham?
7: Sim.
2: Aquele que é uma madeira prensada. Que quando vai desfredaçando, vai virando farelo.
7: Sim.
2: Não, aquilo matou umas quatro pessoas que desfarelava lá dentro.
7: Dona Lourdes, um beijo pra senhora.
1: Obrigado. Meu Deus do céu, velho.
7: Uma viagem,
1: que história, hein?
7: Uma viagem na história dos vibradores.
1: Você que tem na sua casa. É.

0: Eba, biruba!
1: Desculpa! Ai, gente, vamos lá, vai, vamos lá pro nosso cafezinho de todas as manhãs. Manda aqui seu WhatsApp, 11 99991-9197. Participe com a gente aqui, viu? Bom dia!
2: Ô, Tadeu, fala pra dona Lourdes aí que ela nunca usou um vibrador, ela só sentou no Kid Bengala.
1: Ah, a dona Lourdes preferia mesmo os naturais, né?
3: Ela falou
1: aos artificiais, né?
3: Cara, eu levei um susto agora.
1: Por quê?
3: Porque eu tô aqui vendo os cornos. Ficou comandando um centavo?
1: Ô, gente, para. Ô, gente, manda
3: não,
1: pelo
3: aí
1: menos...
3: Ó. Não sei se você consegue ler daí.
1: Atenção.
3: Eu vou aí.
1: Atenção. Pera aí.
3: Pix enviado, vê o valor rapidinho aqui.
1: É, mas não é R$700? Mandaram R$700 pra você?
3: Não, aí eu fui ver, fui eu que mandei pra minha filha ontem.
1: É, aí realmente.
3: Eu olhei, poxa, ia agradecer, falar, ó, Tadeu, metade é sua.
1: Obrigado aí, gente, pela contribuição.
4: Bom dia, Tadeu. Oi. Bom dia, da mãe.
1: Bom dia.
4: Quero café, café, quero café puro. Francis Caraú de Pouso Alegre, Minas Gerais.
1: Valeu, meu querido. Valeu. Um abraço pra você. Alô, bela Minas Gerais. Um abraço, cafezinho pra você, viu?
5: Bom dia, Tadeu. Oi. Mãe Vieta, diretor. A dona Lourdes, mano, lá em Portugal o pessoal não usa camisinha, não. Manda plastificar a coisinha, mano. Que isso? Manda um café pro tio da cantina aí. Tio da cantina tá indo pra escola fazer café pras pro.
1: Valeu, Emílio. Um abraço pra você, tio da cantina. Vai com Deus aí. Bom
3: cara,
1: trabalho.
3: Cara, mandaram
1: pra você.
3: Uma anã pelada.
6: Em 5 da manhã já tá de pé. Em 5 da manhã.
1: Ah, cara. Ah, meu. Obrigado.
3: Olha que bubuzão bonito, meu, né?
7: Cara. Fala, Tadeu. Fala, Pidoncio. Fala, Homem Vinheta. Hernandes aqui de Barreiras, Bahia. Quero café. Quero café.
1: Alô, Barreiras. Alô, Bahia. Bom dia. Cafezinho pra você, meu querido. Vai com Deus aí.
8: Bom dia, Tadeuzinho. Bom dia, Homem Vinheta.
3: Bom dia.
8: Bom dia, Pidoncinho.
9: Bom dia.
8: Manda aquele cafezinho pra mim aqui, rapaziada. Rodrigo Batista. Abraço.
1: Valeu, Rodrigão, um abraço pra
3: valeu,
1: você.
3: Valeu, Rodrigo.
1: Cafezinho aí.
10: Fala, Tadeuzinho, fala, Vinhetinha, Pidoncio. Manda um cafezinho pra mim aqui, o Diego de São João da Barra. Tô indo agora pra plantação de abacaxi.
1: Valeu.
3: Olha, cara, que delícia.
1: De que delícia, hein? Abração pra você, meu querido. Boa plantação aí.
11: Bom dia, essas filhas da mãe. Bom dia, Tadeu, bom dia, minha Vinheta.
3: Bom dia.
11: Que saudade que eu tava da dona Lourdes. É muita qualidade de aula de história.
3: Ela é, meu.
11: Pelé foi demais, vocês são demais, hein? Manda um cafezinho, Emerson do Jardim Elba.
1: Emerson, um abraço pra você. Receba um cafezinho aí, meu querido.
12: Ô, Tadeu, fala pro Vinheta aí. Se é uma anãzinha, não é um bundão. Se não é, se é uma anãzinha, não é um bundão, é uma bundinha.
3: Ah, você que pensa, velho.
12: Olha o Jardim de papai.
3: Eduardo, você que pensa.
1: Vocês são doentes, viu, cara?
3: Cara, não é.
1: Obrigado, Senhor. Ponto final e mais uma edição aqui no Band Bom Dia. Obrigado você, ouvinte da Band, pelo carinho, pela audiência, por estar com a gente aqui nessa loucura, né?
9: Volta Olímpica?
1: Nesse puxadinho do Caps aqui, que é o Band Bom Dia. Muito obrigado.
3: Puxadinho do Caps.
1: Segue a gente aqui nas redes sociais. Sou Tadeu no Instagram. Sou Tadeu no Insta.
3: Ai, meu Deus. @ Emerson Franca Oficial. Vai lá no Instagram. Dá uma olhadinha.
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3: Isso.
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9: Ainda tem no Scrot Cry?
1: Tem.
3: Aliás, Spotify.
1: A maioria da nossa audiência tá lá, inclusive.
3: É verdade,
1: então,
3: cara.
1: Então pode seguir lá o nosso podcast a hora que você quiser. Ponto final, vem aí mais uma edição da Hora do Ronco. Pedro Luiz Ronco animado, como sempre, pra conduzir.
3: Chegou daquele jeito.
1: A 3 longuíssimas horas de programa, né, seu Pedro?
13: Ah, eu vou aguentar.

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6: 3 para 6, agora muito bom dia, meteorologista Pedro Luiz Ronco.
7: Bom dia, Tadeu, o que você quer saber? Vai, fala logo, vai.
6: A temperatura, evidentemente, né?
7: De agora?
6: Por gentileza.
7: 13.
6: 13. E a máxima para hoje?
7: 24.
6: Continua ventando forte hoje, não?
7: Muito, cuidado. Eu vou falar uma coisa. Ainda bem que eu não saio na rua, porque senão eu vou te falar uma coisa.
6: Ah, igual a ventania. Foi ano passado a ventania? O ano passado?
7: Foi.
8: Quase carregou ele. Foi.
6: Quase carregou o nosso meteorologista aí.
7: Vou
6: né?
7: falar uma coisa. Eu dei uma de Santos Dumont, tava voando.
6: Muito bem, ó, sol com muitas nuvens, não há previsão de chuva pra hoje na cidade de São Paulo. Pra amanhã, mínima de 14, máxima de 25 graus, sol com muitas nuvens também, não vejo aqui no site climatempo.com.br previsão de chuva pra amanhã, tá? A previsão
7: nem
6: completa,
7: pra hoje,
6: inclusive,
7: né?
6: Tá nesse site, nem pra hoje, seu Pedro, certo. Segundo a Climatempo, né? Certo. Mas tudo pode mudar, daqui a pouco tem a Aline junto com a gente pra atualizar também, né? 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
6: 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E a hora do ronco tá chegando!
7: Ah!
6: Que é isso? Não grita, vai me assustar!
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1: Bom dia, são 6 horas em ponto, gente. 6 em ponto, hora de Brasília. Maravilhosa manhã de quinta-feira, gente. Vamos com tudo, vamos com força, vamos com fé, vamos com a hora do ronco.
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1: Vamos com alegria na manhã da Band FM.
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1: É.

0: 6 e 1, muito bom dia, homem
1: bom
0: vinheta.
1: Bom dia!
0: Bom dia, Pidoncio.
2: Bom dia, Fidamanzes.
0: Muito bom dia, senhor Pedro Luiz Onco.
3: Muito bom dia, Tadeu. 6 horas, 1 minuto desta quinta-feira, 30 julho. 2026.
0: O assunto veio à tona ontem durante o programa. Veio a gente tona. Vai estendê-lo hoje aqui na tona. Hora do Ronco sobre coleção.
1: Vamos falar sobre coleção hoje.
0: Olha,
1: coleção.
0: Você tem
1: cara.
0: Alguma coleção? Pode ser coleção de boleto também, se for o caso.
1: Isso aí todo mundo tem.
0: Conta pra gente aqui que tipo de coleção você tem de chaveiro, de camisa.
2: É legal, é inusitada.
1: É engraçada. É. Diferente.
0: Coleção de vibradores, eu sei que tem gente.
1: Eita!
0: Que tem. É, tem gente que tem.
3: Coleção de calcinha?
0: Também.
1: Também.
0: Também. Homem e mulher.
3: Coleção de cueca?
0: Também pode ser, seu Pedro.
1: É, ué.
3: Eu tenho uma coleção bastante engraçada.
0: Ah, é coleção do quê, seu Pedro?
3: Receita médica.
0: Putz. É uma coleção que eu não quero ter.
3: Mas eu tenho.
0: Vamos falar de coleção então, Ronco.
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0: Ah!

0: Eu te seguro.
1: Band FM Panda, eu te seguro aqui na Hora do Ronco, 6h04. Você tem alguma coleção? Coleção inusitada, diferente, clássica? Conta pra gente que coleção que você tem. 11 99991 9197. Às vezes você tem uma coleção de amores. Nossa, que bonito, hein?
2: Olha, que lindo.
1: Conta pra gente aqui, a palavra-chave qual que é?
2: O cara tem várias amantes.
1: A gente chama de pererequeiro, né?
2: É, talarico, essas coisas.
1: Qual que é a palavra, Pidoncio?
2: Palavra? Vamos lá, hoje é coleção.
1: Coleção, boa, então boa. Escreva coleção. Escreveu coleção aqui no óbvio, WhatsApp, né? Da Band
3: então,
1: FM.
3: Fala você então, fala uma palavra pra você.
1: A Camila já sabe, tá legal, você tem resposta pra gente aqui, tá? Coleção, 11 99991 9197. Vamos girar aqui a roleta. Não briguem.
4: Baiano, barata,
1: não briguem.
4: Bonzinho.
1: Não briguem.
3: Não, ele fala pra me perturbar.
1: Não briguem.
5: Médico, mendigo, namorado, padre, papagaio, pastor.
3: Você não viu que ele não pode
1: não
3: gritar?
1: Briguem.
3: Não, foi que não pode gritar?
1: Desculpa.
2: Toma. Escola.
1: Escola. Escola.
3: Caindo muito escola, hein?
2: Ah, meu, é com roleta.
1: Cara, às vezes a roleta fica viciada. Vai fazer o quê?
3: Menino chegou da escola, o pai falou: vem cá, não vai pro quarto, não. Primeiro que eu já guardei seu videogame. Ele tá guardado no cofre, você não vai mexer. Vem cá. O que foi, pai? Cadê seu boletim? Não vai dar, pai. Por quê? Prestei pro meu amigo. Pra quê? Pra ele dar um susto no pai.
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1: Que coisa, hein?
2: É.

0: Band, FM Zezé de Camargo e Luciano antes de voltar pra casa, aqui na Hora do Ronco.
1: Cantaram antes de voltar, né? Vai ver que tá aquela... Sabe que é bom cantar, né? No chuveiro, antes de voltar pra casa.
0: Exatamente, exatamente. Seu Pedro Luiz Ronco, tem ouvinte na linha pra falar sobre coleção, hein?
2: Alô?
3: Alô?
2: Bom dia.
3: Bom dia, Ronco.
2: Quem é?
3: Aqui quem fala é Ezequiel.
2: Ezequiel. Você tá falando da onde, Ezequiel? Tá um barulho aí?
3: Ô, Ronco. Posso dar um bom dia para os meninos aí, Ronco?
2: Pode.
3: Bom dia, já deu?
0: Muito bom dia.
3: Fidoço, filho da mãe.
1: Tamo junto, tranqueira.
3: Homem vinheta, bom dia, homem vinheta.
4: Um ótimo dia para você, queridão.
3: Ô, já deu.
0: Pois não, querido.
3: Rapaz, ô, Ronco, eu tenho uma coleção, cara, lá
2: do
3: em casa.
2: Quê? Do quê?
3: A minha coleção é lagartixa demais.
0: Só baixa o volume do seu rádio, lindo. Tá dando eco.
4: Só um pouquinho, é.
0: Só ouve pelo telefone, por favor.
3: Pronto, melhorou?
0: Aí, 100%. Conta aí.
3: Aí.
2: Coleção do que você tem?
3: Rapaz, uma coleção que eu tenho em casa é de lagartixa.
4: Caramba,
2: velho. Lagartixa?
3: Pensa numa casa pra ter lagartixa, é minha casa, viu, Roco?
0: Caramba.
3: Rapaz, olha, esse dia eu contei lá, tinha uns 90 e 10.
4: Ah, peraí também. Ah,
0: aí também, tá aí, não é o dia do mentiroso não, viu?
3: Não, mas é verdade. Que, olha, foi um trem pra você, rapaz. Lagartixa lá em casa é a minha coleção.
2: Você já pensou em higienizar a casa, o pessoal que se mora com você tomar banho, limpar tudo?
4: Peraí.
2: Olha, capaz delas sumirem, tá?
4: Uma coisa é certa, barata não vai ter.
0: Exatamente, exatamente.

0: Band FM, Gustavo Lima, ficha limpa na Hora do Ronco. Um beijo pra Patrícia Florentino. Diz que ama a Band FM, a Hora do Ronco.
1: Oh, obrigado, Patrícia.
0: Vocês são todos maravilhosos.
1: Florentina, Florentina,
2: Florentina de Jesus. Não sei se tu me ama, pra que tu... Aí vem um negão, veio.
3: Não, é um alemão, não é ronco.
0: Seu Pedro pergunta hoje qual que é.
1: É sobre coleções. As mais diversas coleções. Queremos saber se a sua é interessante. Na Band FM, na Hora do Ronco.
0: Conta aí, palavra-chave pra falar ao vivo com a gente qual que é.
4: Coleção.
0: Coleção. Gente, quando quem manda a palavra-chave, a Camila vai ligar pra você, tá? Não faça ela perder o
3: Mas
0: tempo.
3: Mas é chave
0: dela.
3: Ou é coleção?
0: Não, coleção.
3: Você foi quando mandar a palavra-chave?
0: Ah, é tipo uma senha pra gente saber que o ouvinte tem história.
3: Quer mudar pra chave? Fica mais
0: não,
3: fácil?
0: Não, é coleção. E aí você desabilita aí o negócio de silenciar a chamada. É. Mas a gente liga, cai direto na caixa postal, né?
3: Ah, tem isso.
0: É. Libera pra gente aí.
1: Mas coleção de chatos?
0: Não! E bom, manda aí, gente. Coleção, boa sorte.
3: Quer pôr chato?
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16: 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A sua rádio no seu jeito, 6h23. O assunto é coleção, seu Pedro, e tem ouvinte na linha.
18: Alô?
19: Alô, Tadeu?
18: Bom dia.
19: Tudo bem, Pidó?
1: Bom dia.
6: Bom dia. Meu querido, algumas perguntas. Você está usando o fone para falar com a gente no celular? Se sim, retire-o e fica só no telefone.
1: Pronto.
7: Tirei do Viva Voz.
6: Isso, que garoto.
1: Boa, que isso sirva de lição para outros ouvintes. Qual é seu nome?
7: Meu nome é, ó, meu apelido é Maranjá, motorista de APP.
1: Maranjá?
6: Marajá.
1: Isso. Ah, Marajá. Marajá. Tá bom. E
7: eu sou de Tabirica da Serra.
1: Muito bem. E qual a coleção do Marajá?
7: Ó, a minha coleção quase ninguém tem. É de cheirinho de carro.
17: Ah, não, isso eu não ouvi falar.
6: O cara coleciona cheirinho de carro. Caraca.
7: Sério, eu mandei uma foto aí pra vocês. Ah. Eu tenho muito cheirinho de carro, muito.
1: Mais ou menos quanto?
7: Praticamente. Ah, no mínimo uns 100.
1: Você tá brincando?
7: É, todo dia eu troco praticamente.
1: Certo.
7: Todo dia eu ganho elogio do passageiro que meu carro tá muito cheiroso.
1: Diga alguns exemplos dos cheirinhos que você tem.
7: Uns exemplos? Tutti-frutti, Dove.
6: Dove?
17: Olha.
7: É, caiaque.
6: Caiaque.
7: Aí tem aquele tradicional do que os pessoal coloca assim da bandeirinha dos Estados Unidos. Tem o Black, cheirinho Black.
6: Ele entende mesmo. Olha,
1: tem cheirinho de hortelã também?
7: O de hortelã eu não tenho. Nunca achei de hortelã. Só de chiclete, que é o tutti-frutti.
6: De tutti-frutti.
7: Tutti-frutti. Ai, pai, para.
1: E de peito de passageiro você tem?
6: Não, pera, esse aí é natural.
17: Sim, é natural.
6: É o gás butano, né?

0: Band FM, Eduardo Costa, olha ela aí na hora do ronco. 6h27, você tem alguma coleção? O último ouvinte aqui tem coleção de cheirinho de carro.
1: Você viu só, cara?
0: Que curioso, louco, hein? É. Conte pra gente a sua coleção aqui. 11999919197. Você pode gravar sua resposta, inclusive, por gentileza.
2: Bom dia, bom dia.
3: Bom dia.
2: Eu coleciono desde quando eu comecei a trabalhar. Fitas de Super Nintendo.
0: Olha.
2: E action figures de anime.
0: Olha aí.
2: Estavam gastando mais ou menos uns 15 mil com isso. Coleção.
0: Meu Deus. 15 mil reais em coleção de fita de videogame, que é o Super Nintendo, né?
3: Sim.
0: E também action figure, que é bonequinho, né, seu Pedro?
1: Bonequinho, aqueles bonequinhos, né?
0: Isso, os bonequinhos.
3: Você também tem uma coleção de videogame?
0: Tenho também, seu Pedro.
3: E você não faz troca-troca com ele?
0: É, eu não sei, não sei se ele é casado, né?
3: Não, de fita!
0: Ah, tá! A hora do rolo!
1: Pra gastar 15 mil nisso não é casado, não, velho.
0: Imagina!
1: Não é mata aí.

0: Band FM, João Bosco e Vinícius com Leonardo. Deixaria tudo aqui na Hora do Ronco. 6h32, a informação pede passagem.
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2: Começa o Aqui a Bola, o seu mundo cão na carrocinha da vida. Vamos a essa notícia que vai abalar o mundo. Em Fernando de Noronha, uma mulher cujo nome não foi divulgado deu à luz a um menino, apesar da proibição de partos da região. Segundo a administração da ilha, a gestante chegou à unidade de saúde sem informar que estava grávida de 41 semanas, o que é um estágio avançado na gravidez.
0: Embora não tenha uma lei que proíba explicitamente o nascimento de crianças no arquipélago, o protocolo em vigor determina que as gestantes moradoras de Fernando de Noronha sejam transferidas para o Recife ao completarem 7 meses de gestação.
2: Parte da explicação para isso está no isolamento geográfico de Fernando de Noronha, que possui apenas um hospital de média complexidade, que é o Hospital São Lucas.
0: Assim como os outros antes dele, o bebê foi levado para Recife, onde ele e sua mãe receberam os cuidados necessários. Vale ressaltar que agora 174 gestantes foram retiradas da ilha e levadas para Recife.
2: Esse é o Aqui a Bola e os comentários é de Pedro Luiz Ronco.
3: É, isso me lembra muito uma música de Roberto Carlos.
0: Que música, seu Pedro?
3: É proibido bimba. Foi o aviso que eu li.
0: Não, bimba pode, só não pode ter neném.
3: É. Ah, tá.
0: Só se prevenir. E bimba tá liberado.
4: Oi lá.

0: Vem, tá que eu tô obrigado aqui na Hora do Ronco.
1: Bom dia, meninos.
2: Oi. Bom dia.
1: Aqui é Luana de Mogi.
3: Oi.
1: O que eu coleciono, desde que eu me entendo por gente, é dívida. Mal termina de uma dívida, já começa outra dívida, já entra outra dívida, sem terminar a dívida que eu fiz primeiro. E assim vai acumulando dívida. Beijos.
0: Um beijo pra você, Luana. É uma coleção, né?
2: É, segundo o grande Silvio Santos. Só cresce na vida, só vai ter alguma coisa na vida, algum bem, quem faz dívida. Então, o futuro te espera.
0: É, eu tô fazendo algumas dívidas aí ao longo dos anos também. Ainda não surgiu.
3: Mas isso é sorte da Euro 17 Crédito. Isso aí.
0: E faz dívida, ué.
2: Não, isso porque você é caloteiro.
0: É, exatamente.
3: É você, Tadeu.
0: Seu Pedro! Vamos lá, hoje a pergunta é sobre coleção, né?
2: Sobre coleção. Qual a sua? Interessante? Band FM, Hora do Ron.
0: Manda aí a palavra-chave qual que é.
4: Aí é só escrever coleção também.
0: Coleção também. Não, o também não precisa, é só coleção, né?
4: Alarma de ser besta.
0: 11999919197.
3: Ele deu uma de você.
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1: Eu não entendi a parte do pulo. Não, tá no texto, deixa ele ler o texto.
0: É porque é um lugar que você se diverte pulando, cara.
1: Você pulando entendeu? O quê?
0: Mas que vai cagar. Desculpa, gente, eu tava aqui no intervalo, eu perdi a paciência com o Pidonço. Desculpa, Pidonço. Desculpa, você me perdoa?
1: Não, eu curti.
0: Tem ouvinte na linha, Ronco.
2: Alô.
0: Alô, hein?
3: Alô, é.
4: Alô,
3: hein?
4: Alô.
2: Bom dia.
4: Alô.
3: Alô, é?
2: Alô. Alô, falei eu primeiro, pô. Quem tá falando?
4: Ivone de Osasco.
2: Ivone de Osasco. Tem algum tipo de coleção, Ivone?
4: Tenho sim. Eu tenho coleção de cavalos.
2: Cavalos?
1: Ah, mas tem um aras?
4: Isso. Não, eu tenho coleção de cavalos de enfeite, mas na Bahia eu tenho uns 10 cavalos.
1: Ah, enfeite.
0: Ah, cavalo de enfeite.
4: Mas eu tenho original também.
2: Também?
4: Olha. Eu tenho 10 cavalos na Bahia.
2: 10 cavalos na Bahia?
0: Olha.
2: E de enfeites, quanto você tem mais ou menos?
4: Tem uns 20.
2: Uns 20. Isso sem contar os maridos.
1: Não, é burro.
0: A hora do ronco.
2: Pode ser.
0: Neto!

0: Band FM, Edson Hudson, Hugo e Guilherme. Oi, Deus. Aqui na Hora do Ron.
1: Oi.
0: Não, é o nome da música, Ron. É. Não tô falando com o senhor. Não.
2: É.
0: Homem, enfim, até a hora do quê?
2: Agora é a primeira aula de inglês pra vocês.
0: Com o professor Pidoncio Pidunga da Silva.
1: Não adianta reclamar, não. O que ele falou... Teve um ouvinte que entrou aí falando que ia ter croissant, lembra?
0: Sim.
1: As criançadas achando que era lanche.
0: Não, não é da nossa cozinha, da escola, não. Isso aí é na lanchonete, tem que pagar pra...
1: Gente, é lanchonete, ele tem uma lanchonete dentro da escola.
0: É isso aí.
1: Não, a criançada, porque eu quero croissant, que eu quero pão com não sei o quê.
0: Quando ele falou, eu achei que era também.
1: Eu também achei, te juro por Deus.
0: A cantina da escola, né?
1: Então se contente com a bolacha com aguissal, que é o que o nosso curso...
0: Ô, quanto que tá a mensalidade desse curso aqui, professor?
1: Tá beirando entre, assim, nós entramos numa promoção, né, do segundo semestre, entre 4,5 e 5 mil.
0: 5 mil reais pra dar de lanche bolacha de água e sal?
1: Não, o problema não é a bolacha, o problema é o curso.
3: Eu não entendi.
0: Vamos lá, vamos lá.
3: As minhas alunas, você está bem, Aninha? Você tá com uma carinha de cansada. Você não dormiu bem, né, filha?
0: Ela tá dodói.
3: Ah, não, tá dodói. Quer dispensa? É, pode ir, filha, pode ir. Eu falo depois com sua mãe, tá? Camila, atenção, vamos estudar? Bora.
0: Vamos lá. O Antônio.
3: Intini.
0: Ele quer saber...

0: vou fazer uma provinha oral com vocês depois, que eu tô achando vocês um pouco desligadas, tá?
1: Inclusive o pessoal fica pedindo o Instagram das meninas, cara. Você vai passar?
2: Eu não, é, depende delas, se elas querem.
1: Pode
2: também
1: passar?
2: Né? Eu não sei, tem gente que não quer essa visibilidade
1: toda. É legal, ué.
2: Às vezes não, aparece cada coisa.
1: Ah, mas aí exclui.
2: Bloqueia, né? Mas enfim.
0: É, a palavra é?
2: É cut.
0: É o que eu... É, entendeu? Tem coisa, por exemplo, homem vinheta. Ele fica aqui do meu ladinho me provocando, você já viu?
2: Uhum.
0: Quando não é falando, é me dando peteleco na orelha. Não é jogando papelzinho com caneta em
2: mim. Exatamente.
0: Então, uma hora eu vou dar um corte nele, aí o que vai acontecer? Eu coloco, excluo ele de lado, dou um corte, falo, não, pra mim tá cortado.
2: Ô, professor, não quero entrar na briga de vocês dois.
1: O curso tá caro mesmo.
2: Mas o curso tá bem caro, viu?
1: Tá
2: bem caro. De graça seria caro. Corte é tribunal em inglês, professor. Tribunal!
0: Vocês falam caro, mas às vezes ganha mochila.
1: Às vezes!
2: Às vezes!
0: Tem o meu caderno.
2: Olha aí!
0: Com a minha foto, CD com 20 horas.
2: Meu Deus do céu! O que foi, seu Pedro?
3: Se tiver um corte, compra um band-aid.
2: Bom, vamos lá, gente.
1: Vamos lá, vambora.

0: Band FM, Marília Mendonça, segundo amor da sua vida na hora do ronco. Você coleciona o quê? Conta pra gente aqui, 11 99991-9197.
1: Oi, oi, Tadeu, bom dia pra você e bom dia pro pessoal da Hora do Ronco.
2: Yeah.
1: Aqui quem tá falando é o Rodrigo, aqui do Jaraguá. Olha, o que eu tenho de colecionador, o Tadeu, sabe o que que é?
0: O quê?
1: É aqueles toca-fita, sabe aqueles toca-fita que a gente tocava no carro e também nos Alquimé?
0: Olha aí.
1: Só de toca-fita, dessas fitas, sabe quantas que eu tenho? Umas 500, sabe? E eu sou colecionador de outras coisas também, né? Mas o toca-fita eu tenho bastante, viu? Bom dia aí pra vocês
0: fita,
1: aí, viu?
0: Né? Eu acho que ele diz, quer dizer que ele coleciona a fita. Fita cassete, né?
2: Passe.
3: E quando não tá gostando, você pede, troca a fita.
0: Meu Deus do céu, cara.
4: Bom dia, Tadeu. Gente. Bom dia, Pidonce. Sou a Thalita aqui de Carapicuíba.
3: Sim.
4: É, a minha coleção que eu tenho é de tênis da Nike. Sou viciada. Todo mês eu compro 3 pares de tênis. Um beijo pra vocês. Ótimo dia. Tchau, tchau.
0: Eu acho que só a gente tá sem dinheiro.
2: Não, apertou esse mês ainda.
3: Não, ela tem coleção de dinheiro. Não é possível, né?
5: Ah, mas tem uns que dá pra comprar.
0: Tem uns, né?
5: Não vem aquela virgulinha, vem um X.

0: teria chegado a lugar nenhum se não fosse vocês.
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1: 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Seu Pedro, pergunta hoje qual que é.
3: É sobre coleção. As mais diferentes coleções. Qual seria a sua? Band FM é hora do rock.
1: A palavra-chave qual que é?
4: Falou comigo?
1: É
4: coleção.
1: Coleção. Manda a coleção aí. 11 99991-9197. Conta pra gente a sua coleção.
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1: Várias coleções hoje aqui no programa Hora do Ronco. Se você ligou o rádio agora e não sabe qual é o nosso tema, é exatamente isso, sobre coleção. Você coleciona alguma coisa? Conta pra gente o que você coleciona. Já apareceu de tudo aqui, de cheirinho de carro, a fita de videogame. Conta pra gente o que que você coleciona, hein?
2: Colecionadora de tênis.
1: Tênis também. Tênis, com T.
2: Tênis.
1: Né? Com T, muito bem. 11 999919197. Pra falar ao vivo com a gente, você lembra qual é a palavra-chave, Ronco?
2: É coleção.
1: É isso. Escreva coleção, que a Camila já sabe aqui. Você tem história pra contar sobre o seu colecionismo. Vou mandar 11 999919197. Tadeu, tô na correria, tô sem tempo pra falar ao vivo com o Ronco. Posso gravar agora aqui minha mensagem?
2: Pode.
1: Grava aí sua resposta e a gente vai soltando sua voz ao longo do programa A Hora do Ronco. 11 999919197. O importante é você vir com a gente.

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1: Alô?
2: Bom dia.
1: Bom dia. Quem é?
2: Oi, Ronco, tudo bem?
1: Bem. Qual é seu nome?
2: Patrícia.
1: Patrícia, muito bem.
2: Eu já falei com vocês essa semana, sabia?
1: Ah, muito obrigado. É, repetente.
2: Ô, Ronco, não, ela adora. Deixa eu falar uma coisa.
1: Fala.
2: É, primeiro, bom dia para os meninos, claro.
3: Bom dia.
4: Bom dia.
2: Cadê o seu lindo? Bom dia.
0: Oi, linda, bom dia.
2: Homem Vinheta, você é demais. Eu já falei isso essa semana, viu?
1: Ah, é? Colecionadora de elogios.
4: Obrigado,
2: eu não falei
4: gosta.
2: Com o Pidoncio.
5: Ah, tô aqui, linda. Pensei que você tinha esquecido
2: Oi,
5: de mim.
2: Oi, gatinho.
5: Ah, coisa gostosa. Nhau, nhau.
2: Oh, meu Deus. Ô, Ronco, deixa eu te falar. Quantos anos mais ou menos você tem de band?
1: Todos.
0: Yeah! 52.
4: Ele fundou.
2: Eu escuto você desde pequena, meu.
4: Nossa, é.
1: Muito obrigado.
2: É, meu pai que me ensinou a ouvir vocês.
1: Seu pai era maravilhoso.
0: Tem que ser preso.
2: Ele era mesmo.
0: Vai, conta aí sua coleção, é do quê?
2: Gente, eu vou pensar o clima. Eu coleciono mágoas.
1: Mano.
2: É.
4: Pô, que pena, cara.
0: Qual é a sua
2: mágoa mais... Mágoas e nomes, né?
0: Qual é a sua mágoa mais recente?
2: Cara, eu coleciono mágoas de tudo, Tadeu. Qualquer pessoa... que a pessoa fazer pra mim de ruim, eu fico magoada.
1: Meu Deus.
2: É.
0: Que coisa.
2: Infelizmente.
1: Você é casada?
2: Eu sou, graças a Deus.
1: Tem mágoa do marido?
2: Olha, de vez em quando eu quero matar ele, mas eu não consegui ainda ter mágoa dele, não.
0: Mas matar, beleza. Mágoa não,
4: tá tudo bem.
1: Matar não. Mas pode estar certo, você ainda vai ter mágoa dele.
0: Vai, vai.
1: Mas com certeza.
0: Uma hora ou outra vai.
1: Mágoa de boiadeiro.
6: É inevitável, você pode.

0: Band FM, Murilo Rufi, saudade estranha aqui na hora do Ronco, 7:11 agora, gente, bom dia.
1: Histórias que a vida conta.
2: Estamos falando de coleções? Nas décadas de 70, 80 e 90, eu tinha uma coleção diferente. Eu tinha uma coleção de fichas telefônicas, de orelhão. Mas qual o motivo? Porque eu era repórter. De hora em hora, tinha que mandar uma manchete da matéria que você estava fazendo no ar. Então, não tinha celular. O que fazia? Estava na rua, botava ficha no orelhão. Então, tinha que sempre carregar 10, 12 fichas. E acabava, comprava mais 10, 12 fichas. Mas aproveito a oportunidade para dar uma bronca no RH.
0: Por quê, seu Pedro?
2: Porque não fui reembolsado com o dinheiro dessas fichas.
0: Atenção, RH! Pelo amor de Deus, dá um ronco aí!
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0: Band FM, Bruno e Marrone. Se você não conta aqui na hora do ronco, 7h15 agora. Bora falar com você. Oi, Sucino. Oi, oi, oi.
1: Dá licença, desculpa a correria.
0: O que tá acontecendo? É emergência?
1: Não, tô, a gente tá no esquema da segurança. Ah. E a gente precisa ficar atento.
2: Ô, Cita!
1: Vocês falaram que vai mandar um bolinho pra vocês, viu, Fubá?
0: Eu quero, hein? Por favor, por favor.
1: Mas eu tô na perreada, é porque eu tenho que fazer uns exames hoje, né, seu Tadeu?
0: Você tá preocupado ou é exame de rotina?
1: Não, exame de rotina, né? Vamos fazer os exames aí pra ver se tá tudo bem. Uhum. Mas graças a Deus, nos outros exames que eu fiz, tá tudo bem, graças a Deus. Então a gente vai só lá pra fazer. Eu tô até de jejum, né?
0: Ah, é, rapaz?
1: É, tô de jejum.
0: Então vai ter exame de sangue e tal. Dedada?
1: Oi?
0: A dedada?
3: Ah, com luva de boxe.
0: Não!
1: Dedada,
0: não.
1: Rapaz? Mas tu tá louco, macho?
0: Ah, o exame da próstata. Ah. Tu tem que fazer, não, rapaz.
1: Eu já fiz, viu, macho?
0: É?
1: Já fiz, graças a Deus, tá tudo bem. Porque tem que fazer. Esse negócio que porque eu sou macho, não vou fazer, tem que fazer, viu? Tu que tá me ouvindo aí, não deixa de fazer, não. Porque, rapaz, o importante é diagnosticar antes.
0: É, Deus o livre tem,
1: né?
0: Se descobrir antes, né?
1: Peraí só um minutinho. Oi, chegou mensagem aqui. Oi.
0: Rapaz, veja.
1: Peraí só um minutinho. Doutor! Oi! Tá bom! Tá bom! Tá bom, então. Tá. Ô, rapaz, meu proctologista, ó.
0: Ô, rapaz, boas notícias.
1: Não, desde a última dedada, eu janto com ele até hoje, ó. Deixa isso embora. Tchau.
0: Tchau, seu Severino.
1: Ah, pintou uma amizade.

0: Band FM Ana Castela. É que eu não tinha esquecido.
1: Fala
0: que vocês
1: estão falando não, fora do ar.
0: Não, não. Eu vou falar que dia 20 tá chegando. Tá chegando o dia do Band FM de pertinho.
2: Falta
0: Ana
2: pouco.
0: Castela, show exclusivo. A Ana Castela vai cantar só pra você ouvir
1: da Band.
2: Obrigado.
1: Ela vai cantar, nossa, sério?
0: Você não deixou completar a frase. Eu ia falar que a Ana Castela vai cantar só pro ouvinte da Band. Aí é diferente.
1: Então a gente não pode ir, que a gente trabalha aqui.
0: Rapidão, seu amigo. Ah, me erra, cara. Me
1: vai,
0: erra.
1: Gente, ó. Momento do ronco.
2: Nós estamos falando de coleções.
0: É.
2: Pode dar uma dica cultural?
0: Sim, lógico, claro.
1: Lógico.
2: Vocês devem assistir um filme chamado O Colecionador de Ossos.
0: Ou já ouvi falar.
2: É, que é um detetive, um policial, que ficou tetraplégico.
0: Uhum.
2: E ele da cama, não podia se mexer nada, mas ele descobria quem era um cara que colecionava ossos. Assassinava e deixava ossos como pista.
0: Meu Deus, Deus, dica cultural do Monco aí.
2: Denzel Washington.
0: Que coisa.
2: E vou dizer mais uma coisa. Vocês devem assistir.
0: Tá.
2: E o assassino dos ossos era um ex-policial que foi mandado embora por ser corrupto, entendeu?
1: Eu não vou assistir mais.
0: Bom, já poupou. Já poupou, ouvinte.
1: Eu já anotando aqui pra assistir, não vou anotar nada. Não quero
0: nada. Vai te caçar.
1: Você quem é o...
3: Assim, ó.

0: Band FM, Sorriso Maroto. Refém do coração, mundo de Oz, aqui na Hora do Ronco, 7h24. Seu Pedro, e a pergunta hoje qual é?
1: É sobre coleções interessantes. Conte a sua na Band FM, na Hora do Ronco.
0: Você coleciona o quê, hein? Palavra-chave qual que é, Pidoncio?
2: É, coleção.
0: Coleção, manda aí, 11999919197.
2: Ai, não enrola!
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12: Vamos lá, Robson Ramos, as informações do trânsito. Bom dia.
14: Bom dia, Tadeu. Alô, pessoal da Hora do Ronco. Trânsito em São Paulo na manhã da quinta-feira. Avenida dos Bandeirantes lenta no sentido Marginal Pinheiros, do viaduto Dante Del Manto até o viaduto Jabaquara, do viaduto do aeroporto até a Alameda dos Tupiniquins com um acidente na altura do viaduto Santo Amaro. 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

0: Band FM, a sua rádio do seu jeito. É a hora do ronco, seu Pedro. E a gente tá falando de colecionismo hoje, hein? Você coleciona o quê?
1: O quê?
0: Tem ouvinte na linha.
2: Alô?
0: Alô, hein?
3: Alô?
4: Alô? Alô?
2: Bom dia!
4: Bom dia, meus amores! Bom dia, Ronquinho, Pidonço, amiguinho!
2: Oi, linda!
4: Tadeu.
2: Oi! Quem é você?
4: Eu amo vocês. Aqui é Márcia Marchiori do Morumbi.
2: Márcia, olha! Muito bem. Qual a coleção de Márcia?
4: Eu tenho coleção, tenho tudo do Fábio Júnior. Eu tenho todas as almofadas, long play, CD, chaveiro, Augusto. Foto... Tenho tudo, eu amo esse homem. Só não tenho ele, né?
2: Olha aí!
5: Que há? Vamos lá.
0: Alô, Vista
4: Band. Ai, meu Deus!
0: Olha, você tem esse CD dele, esse disco aqui
4: eu
0: que tem essa música?
4: Eu tenho CD e long play.
0: Olha o long play, gente.
3: Carne e osso.
4: Autografada ainda, hein?
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5: Alô, Vista Band.
4: Ai, vamos dançar, Tadeu.
0: Obrigado!
2: Márcia.
4: Oi!
2: O problema é que ele tem coleção de casamentos.
1: Pelo jeito, ela quer ser mais uma, né?
0: Exatamente! Nossa.

0: sono.
1: Não, se o microfone tá aberto, cara. Vamos tentar fazer uma rádio profissional.
2: Vê se não foi o Renato, abriu pra consertar, será?
1: Não! Será possível, a gente não consegue fazer uma rádio profissional aqui? Uma rádio do tamanho da Band FM?
2: Eu posso falar, a Band é muito profissional, a Band é líder, a Band é o programa que não é.
1: Esse programa parece uma produção independente, não é? Tem aquelas... Atenção, essa produção é independente de responsabilidade de seus idealizadores.
2: Mas é. Não tinha TV pirata?
1: É, então...
2: Esse programa é pirata.
1: Vamos lá, vai.
2: Se esse programa é pirata, você é o nosso papagaio. E o nosso papagaio vai vir agora com um momento especial que é o momento vou morrer.
1: Agradecer.
2: Todos os ouvintes. No mundo e no Brasil e no mundo e no planeta.
1: É isso.
2: Que dá audiência pra nós, né, Jadil?
1: Ô, gente, obrigado.
2: A gente fica tão feliz.
1: Tem muito ouvinte que sente saudade. Sente sim, por mais que a gente tenha todos os problemas que a gente tem, tem ouvinte que sai do país, sente saudade da terrinha e acaba ouvindo a gente pra matar essa saudade.
2: Pelo aplicativo, gente. É muito legal. Obrigado pela audiência mesmo, viu?
1: É isso aí.
2: Eu posso contar piada e você não fica falando... Mas você que começou!
1: Vai, conta!
2: Ô, Jadeu. Metrô. Inclusive, um abraço pra quem tá no metrô ouvindo a gente. Hoje em dia as pessoas podem ouvir pelo metrô, né, Jadeu?
1: Pela internet, né? O sinal de rádio não chega lá embaixo, né?
2: Oi? Não chega onde?
1: Vamos lá, querido!
2: Ô, Jadeu, aí tinha um anãozinho sentado no metrô. E aí o... No banquinho lá, né? Aí tinha um cara lotado... Tinha o cara tava segurando no cano, aí tá lá quietinho lá, o anãozinho sentado. Aí o anãozinho começou a escorregar. Ele foi, pegou o anãozinho no colo, colocou de volta, né, cara? Aí foi de novo, o anãozinho escorregou. O cara que tava de pé, né? Pegou o anãozinho, viu ele escorregando, colocou ele de volta. Aí de novo o anãozinho escorregou. O cara foi, pegou ele no colo, colocou de volta. Porque as perninhas ficam balançando, né?
1: É, pois é.
2: Mandar um abraço pro Zequinha, não, meu amigo. Aí já deu. Na décima vez o anãozinho escorregou. O cara falou: quer saber? Aí você tá de sacanagem comigo, né? Não vou colocar você de volta, não. Você fica escorregando. Ele falou: não, só quero descer, pô.
1: Tem três estações que eu tô querendo descer.
2: Pô, tô querendo descer, você não deixa.
3: Essa é boa.
2: Você não entendeu, Aninha?
1: A Aninha acho que não entendeu. Ela não entendeu.
2: Eu vou explicar. Ele queria descer.
1: Não precisa explicar.
2: Ou explica fora do ar.
1: Ela vai ouvir depois de novo.
2: Duvido.
4: Cê topa, simbora! Cê topa!

0: Você topa?
1: E aí?
0: Aqui na Hora do Ronco. 20 pras 8 agora, gente.
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0: Você coleciona alguma coisa? Conta pra gente aqui. 11 999919197.
3: Bom dia, povo lindo dessa rádio maravilhosa. É, a coleção que eu faço não é de coisas, eu faço coleção de momentos.
0: Uau!
3: Eu gosto muito de adrenalina, então eu coleciono aventuras radicais.
0: Uau!
3: Eu já pulei de parapente, já pulei de paraquedas, já...
0: Delícia.
3: Pulei, já fiz bungee jump, Deus, já fiz rapel em cachoeira de mais de 30 metros. Então a minha coleção é adrenalina no couro.
1: Ah, eu sou desses, eu sou desses.
0: Viciado em adrenalina, hein?
1: Eu sou desses.
4: Pula, cara. Pula, pula. De uma perna só. É isso?
1: Tadeu, vamos saltar de paraquedas nós dois?
0: Ah, eu tenho medo. Você segura minha mão?
1: Você vai de mochilinha.

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1: João Gomes, Pablo, vou te procurar, I love you, baby.
2: Gil Gomes?
1: Aqui não,
2: é o... Diz, bom dia.
1: Ah, cara, isso aqui é...
3: Tadeu, bom dia.
1: Oi? Bom dia.
3: Aqui é a Jéssica e meu marido Caio. A gente tem uma coleção de empréstimos. A gente adora fazer um empréstimo. A gente acaba um, já faz outro.
1: Caramba.
3: Nem vou dizer, gente, o quanto que a gente tem, mas tem muitos. Beijos, bom dia.
1: Obrigado aí, coleciona empréstimo.
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1: Seu Pedro.
0: Oh, depois dessa, hein?
1: Onde nossa pergunta qual que é?
2: É sobre coleção. Diferentes tipos de coleção. Conta aqui na Band FM na hora do rom.
1: Pra falar ao vivo, manda a palavra-chave. Qual que é, Pidoncio?
4: Oi?
1: A palavra-chave.
4: É Conceição.
1: Não.
0: Não, é coleção.
2: Conceição, eu me lembro.
0: Ah, meu, não.
2: Muito bem.
1: Não saia daí. Já, já, tem muito mais músicas aqui na Band FM. 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
6: Vamos lá, Robson Ramos.
7: Tadeu, a Rádio Leste pro centro tem lentidão da Praça de Vinolândia até o metrô Guilherme da Esperança e do metrô Penha até a Avenida Aricanduva. Também tem lentidão do metrô Belém até o viaduto Alcântara Machado e pro bairro o caminho vai bem. 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
11: Você trocou as pastilhas ou os discos de freio do carro? Então é hora de tomar um cuidado importante, fazer o pré-assentamento. É ele que ajuda as peças novas a se ajustarem melhor, deixando a frenagem mais eficiente. Para isso, nos primeiros quilômetros, faça freadas suaves, sem forçar e dirija com mais cuidado nos 300 quilômetros iniciais. Esse cuidado vai fazer toda a diferença.

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5: 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É a hora do ronco, 8 para as 8. Seu Pedro tem ouvinte na linha.
7: Alô.
8: Alô, ronco, bom dia.
7: Bom dia, quem é o
8: bom
7: senhor?
8: Bom dia, é o Zé do Carmo de Jundiaí.
7: Zé do Carmo, muito bem.
8: É. Bom dia, Vinheta, bom dia, Tadeu. Bom dia, filho da mãe.
7: Bom dia. Ô, Zé do Carmo, qual é a sua coleção?
8: Ronco, eu coleciono até 2006, eram aqueles ingressos de jogos. Do Corinthians, eu tenho 544.
7: Eita!
8: Do total, hoje eu completo 1.146. Mas desde 2006, infelizmente, não tenho mais eles, cara. Agora fica no Fiel Torcedor, fica no, nas minhas redes sociais, lá, todos os jogos. Mas, infelizmente, não tenho mais, mas é uma relíquia que eu tenho comigo.
7: Bom, parabéns. Eu quero saber, assim, mas você comprava esses ingressos? Como é que...
8: Não, são 1.146 jogos dentro do Coringão, dentro do estádio.
5: Você assistiu esses jogos? Você comprou
8: todos os jogos? Todos.
7: Olha. Caramba.
8: Eu vou todos os jogos.
7: Caramba,
8: cara. Agora desde 83.
7: 1.146?
8: Sim. Foi isso, hoje.
7: Agora eu vou ter que fazer uma pergunta, que inteligente.
5: Aí. Pergunta.
7: Nós ganhamos pelo menos uma.
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0: Band FM, Júlia e Rafaela. Medo aqui na hora do ronco, 3 para as 8, girou aqui, hein?
1: Adulto
0: baiano. A roleta de piadas, Pidonço. Presta atenção.
2: Tá bom?
3: Mendigo,
0: namorado,
3: padre, papagaio,
0: o tema que vai cair, né?
3: Português,
1: religião, charada.
0: Oba, adoro charadinha.
2: É, pode ser nome de filme?
0: Pode ser.
2: Ô, já deu. É um pouco triste, tá? Mas... Rodoviária. O filho e o pai se despediram. Nome do filme.
0: O filho e o pai se despediram na rodoviária. Puxa vida. Se passa em rodoviária, tem aquele Central do Brasil, né?
1: É, pode ser, eu acho que é.
0: Pode Central ser do Central do Brasil.
2: Não, não. Tchau, pai. Tchau, filho.
0: Ah, vai tomar banho.
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2: Tchau, pai. Tchau, filho.
0: Vai, diga, eu já entendi. Eu já entendi.
2: É o tal pai, tal

0: participação pirata aqui dentro do programa Pirata, que é a Hora do Ronco, né?
1: Eu sou o pirata da perna de pau, dos olhos de vidro, da cara de mal.
2: Eu sou papagaio!
0: Vamos lá, gente!
3: Olá, bom dia!
0: Bom dia!
3: Hora do Ronco. Aqui é o Nelson do Ipiranga.
0: Bom dia, Nelson!
3: Minha coleção é caixas e caixinhas Bluetooth e rádios. Tenho bastante.
0: Olha, que legal. Ele coleciona caixinha Bluetooth. Olha aí, que coisa, hein?
4: Rádio antigo eu tenho alguns.
1: Ah, um grande amigo nosso, o Goulart.
4: O Goulart, é.
1: Ele tem mais de 60 rádios antigos.
4: Olha que legal. Assim.
0: É o mesmo, da coleção
4: da
0: de
4: cachaça,
0: pinga?
4: É.
1: 35 mil garrafas de pinga.
0: Fala pra ele viver uma pra gente aí, por favor, Ron.
4: Caramba, ele é
1: alcoólatra. Esse ano ele não mandou.
0: Não, ele não é alcoólatra.
4: Nem pode, né, pessoal?

0: Jada, manda um abraço pro Levi de Mauá. Falou, ó, na moral, igual a Hora do Ronco, tá pra existir um programa parecido, viu?
1: As rádios não autorizam, né?
2: Ninguém quer.
0: Ninguém quer. Ele ouve a Hora do Ronco desde 1988, seu Pedro.
2: Pô, um ano depois da, da primeira aparição da Hora
0: do
2: Ronco.
0: Tem um tempo. Vamos marcar a história. Vamos completar 40 anos ano que vem.
2: Cara, se Deus quiser.
0: Se Deus quiser, seu Pedro. E hoje o nosso tema qual que é?
2: É sobre coleções. Uhum. Conte a sua até as 9. Band FM Hora do Ronco.
0: Palavra-chave qual que é? É, hoje é o Vinheta, né? Vinheta, palavra-chave.
1: Fui eu ontem, não foi?
0: Pidonça, palavra-chave.
1: Não, vai ser ele. Ah, tá bom, vai. É, até esqueci o que é.
0: Coleção 11999991.
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0: 8:08, hora da previsão do tempo para a cidade de São Paulo. Vou conversar aqui com a Aline Aquino, que antecipou a ventania de ontem. Que ventania foi aquela, hein, Aline? Bom dia.
11: Oi, Aline, bom dia.
0: Oi, Aline, bom dia.
12: Tadeu.
0: Bom dia. Conta para mim que ventania foi aquela. Tem previsão para mais ventania hoje em São Paulo? Não, né?
12: Hoje não mais. Aquela ventania foi a frente fria que chegou aqui na nossa região, mas ela não durou muito. Hoje ela já não atua mais. Os ventos previstos são em torno de 40 a 50 quilômetros por hora. E a temperatura máxima hoje não passa dos 24 graus, céu com bastante nebulosidade.
0: Tem previsão para chuva?
12: Sem previsão de chuvas aqui na capital.
0: Muito obrigado pelas informações, Aline. Um beijo para você. Até amanhã, hein?
12: Até amanhã, Tadeu.
0: Beijo, valeu. Previsão completa tá lá no site climatempo.com.br. Como é que foi pra você a ventania ontem, Pisdoncio, lá na vila? Chegou a levantar algum telhado, alguma Oi? Coisa?
13: Não, pô, foi bom você perguntar, gente, se o correio foi no meu rabaco tá na rua de baixo.
0: Se tiver entrega da Shopee lá?
13: É, eu tô na rua de baixo, o vento levou. Hoje a gente vai carregar de volta.
0: Meu Deus do céu. Como é que pode, cara?
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0: Oi, oi. A sua rádio do seu jeito, 8 e 12. Agora, senhor Pedro Luiz Ronco, tem ouvinte na linha.
16: Alô?
17: Alô?
16: Bom dia.
17: Bom dia, doutor.
16: Sou eu. Qual é seu nome?
17: Tranquilo, bom dia pra vocês. Bom dia, Pidoncio.
16: Bom dia, bom queridão.
17: Dia, bom vinheta.
18: Dia. Bom dia.
17: Bom dia pra geral. Bom dia, Nelson.
16: Bom dia também, Nelson.
18: Bom dia, Nelson.
16: Qual é seu nome?
17: É o Elvis.
16: Elvis, muito bem. E qual a coleção do Elvis?
17: Ó, oh, minha coleção, Ronco, hoje eu sou um atleta híbrido. Eu bebo, fumo e corro. Então, a minha coleção hoje é de medalha. Oh. É medalha de 10, de 15. Domingo eu fiz a SP City, 42 km. No momento é a mais valiosa que eu tenho.
0: Você fuma e conseguiu maratonar esse final de semana?
17: Eu sou híbrido. Eu fumo, bebo e corro.
0: Que loucura, caramba, cara.
17: Velho. Que loucura.
16: Caramba.
17: Eu não, colega, bebo. Não acredita nisso.
16: Eu não bebo, mas realmente, infelizmente, eu fumo. Quantos quilômetros você fez?
17: Fiz 42 no domingo, SP City.
16: Eu já fiz 45.
0: 45 quilômetros?
16: Metros.
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0: É, né, rapaz? É uma longa distância entre fumando. O sofá e a geladeira.
16: Fumando!

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1: Band FM, Bruno Diegues e o Sorriso Maroto. Clique aqui na Hora do Ronco. 8h16, Homem Vinheta.
2: Segunda aula do inglês. Ei, pra vocês.
1: Bom, professor Pidoncio, Pidunga da Silva. Vamos lá, professor.
3: É, toque me foi?
1: Pode ser.
3: Ok.
1: Não, também não precisa correr. Pode fazer, mas, né?
3: Deixa eu falar uma coisa. A semana que vem vai vir o pessoal do Corpo de Bombeiro. Vão vir aqui na escola pra ensinar, né, as crianças. Primeiros socorros, por exemplo. Às vezes uma criança pode salvar a vida de um adulto.
1: Isso aí.
3: Ela tá em casa, então os bombeiros vão ensinar, tipo, coisas básicas que as crianças podem fazer caso um papai tenha um problema, mamãe, um adulto, como o que ligar, pra onde ligar, né? Que é 193, bombeiro. Tem essas coisas. Então os bombeiros vão vir aqui ensinar também, por exemplo, não mexer com panela quente, não fritar. Oi, pergunta.
1: Eu queria saber o que isso tem a ver com inglês?
3: Vamos pra aula? É que os bombeiros vão vir na aula. Eles vão vir, eles vêm. Quando você estudava, não vinha o pessoal da polícia?
1: Vinha, mas era um contexto geral, não era...
3: Que era palestra de tabagismo, essas... Não viu os caras?
2: Pior que é verdade. Sabia que o meu pai parou de fumar por causa de uma palestra dessa? O França, o Bill.
1: Interessante.
2: Deus o tem, é verdade.
1: Olha só,
2: eu fui na palestra e eles deram um livro, um caderninho, os males do álcool e do tabagismo. E eu cheguei em casa, eu era criança, eu não falei nada, eu só entreguei pra ele. E aquilo foi como se eu estivesse pedindo pra ele parar de fumar.
1: Você tem ainda o livro? Dá pro Ronco.
4: Eu não consigo ler.
1: Aí não adianta, pô. Vamos lá, que é a Natália Camargo.
2: Mas o que bebia também o França, viu?
3: Oi?
1: Natália Camargo.
3: Nitiri Kimirgi.
1: Ela quer saber qual é o significado de valid. Valid.
3: Valid. Ah, sim.
1: Valid.
3: Isso aí, eu vou mandar um beijo pra ela. É ouvinte, viu? A Diana. É um 20, um beijão pra ela. Eu chamo ela de Di. E ontem ela tava perguntando se ainda tinha banca de jornal. Eu falei, tem. Falei, vai lá, compra um jornal. Vai ler, Di.
1: Ai. Ai. Essa doeu no meu coração. É valid, é válido. Tá quase traduzido, viu, professor? É válida, válido.
3: Vai ler, Di.
1: Vai ler, Di. Vai ler, Ronco.
2: Vai ler.
4: Ela fez uma quadra de valete.
1: Ah, vai tomar.
2: Aí você já tá.
1: Aí também.
2: Aí tá tirando a paciência já.

0: Matheus.
1: Boa.
0: Boa, beija-flor.
2: O quê? Você que paga o táxi ainda?
0: Sim, a gente tá lógico. Falando aqui
3: que... O quê? O... 5 anos de carona pra ele, dá uma volta, 2 voltas no quarteirão pra deixar ele.
0: O Ronco, quando vai embora de carona com o Emerson França.
3: Sim.
0: Só que o Emerson França tem dia que não pode, não vai ir imediatamente após o programa embora pra casa, né?
3: Mas o que ele toma de café em casa?
0: Sobra pra mim pagar o táxi do Bonitão.
3: Quantos anos
2: mas
3: eu fiquei pagando?
2: Mas também, né, gente?
3: Quando eu dirigia, pelo quantas vezes te deixei na porta da sua casa?
2: Que é isso, gente?
4: Também, pô, faz que nem eu, vá a pé pra casa.
3: Deus de graça.
2: Peraí, gente.
0: Calma.
2: Momento do Ronco.
3: Falando de coleção. Vou falar uma coisa. Se eu tivesse guardado todas as cadernetas do tempo, principalmente de primário, o que eu teria coleção de notas vermelhas? Todo mês, notas vermelhas de comportamento. Aliás, ainda bem que no Jardim da Infância não tinha nota de comportamento. Vocês não vão acreditar o que eu fiz.
0: O tinha que?
3: 4 aninhos. Sabe, pequenininho, uma coleguinha pequenininha, tava comendo barra de goma, não quis dar uma, mordi o dedo dela.
0: Meu Deus, isso aí é caso de exorcismo.
2: Isso aí tem que ver isso aí, viu, gente?
0: Isso aí
2: é
0: do Ronco. Rapaz,
2: meu Deus do céu.
3: Me dá um biscoito.

0: Band FM, Zezé de Camargo, irmão da Lua, amigo das estrelas aqui na Hora do Ronco, 8h27.
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0: Bom dia, Babi.
2: Tadeu, bom dia. Cheguei aqui com as primeiras informações dessa quinta-feira e eu adoro vir falar aqui de futebol quando tudo dá certo, né? Ontem a bola rolou pela 21ª rodada do Campeonato Brasileiro. O Flamengo ficou no empate em 1-1 com o Internacional no Beira-Rio, enquanto Fluminense e Bahia não saíram do 0-0. Já o Mirassol venceu o Remo por 2-1 e ganhou ali 3 pontinhos importantes para deixar a zona de rebaixamento. Mas o destaque mesmo ficou para a goleada do Palmeiras, que fez 4-0 no Vitória
3: gritar,
2: fora de
3: pega
2: casa.
3: Ladrão,
2: Palmeiras segue na liderança isolada da competição com 47 pontos, agora 8 a mais do que o vice-líder Flamengo. Hoje a rodada continua. Corinthians e Atlético Paranaense se enfrentam às 7h30 da noite e Coritiba e Cruzeiro jogam às 9h30. Os outros 4 jogos foram adiados por conta dos compromissos dos clubes brasileiros na Copa Sul-Americana. Um beijo, Tadeu.
0: Beijo, Babi. Desculpe ainda a licadeza aí do ronco de falar não. Em cima da informação aqui sobre o Palmeiras.
3: Rainha do apito.
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6: Tadeu, corredor norte-sul para Congonhas, tem lentidão da Ponte das Bandeiras até a Avenida do Estado, e ali da FATEC vai uma reta só até o Parque Ibirapuera, no 23 de maio, onde teve um acidente mais cedo. Para Santana, lentidão do aeroporto até o Parque Ibirapuera. 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
5: R$ 900 na caixa premiada na manhã show Band FM. Bom dia, Mi.
2: Muito bom dia, Tadeu. Tudo bem?
5: Tudo bom.
2: Então, tá bom. Tudo bem, seu Ronco?
5: Muito bom dia.
2: Tudo bem com você, Pinocinho?
6: Bom dia, tudo bem.
2: Tudo bem com você, Emerson?
7: Ei.
2: Ai, vinheta. Vamos lá, gente. Vamos falar aqui.
7: Meu Deus.
2: Ai, meu Deus.
8: Tô doidinha, né?
2: Tô doida. Vamos lá. Socorro. Ó, o que tem dentro da caixa premiada, você usa quando você viaja pra fora e você tem que levar, tá? Então...
5: É um documento? Olha, é um documento que eu nunca tive. Sempre quis tirar.
8: Que documento, seu Pedro?
5: Atestado e bons antecedentes.
8: Corintiano, né? Talvez que é o quê?
5: Que dá pra tirar.
8: Não é isso.
2: Não é isso, gente. Vamos lá, então. É como se fosse um RG pra você viajar.
6: CBF.
8: CB...
7: É CPF, que CBF?
8: Ai, ai.
7: Lau, lau, lau, lau.
8: A sua rádio do seu jeito.
2: Ai, amiga.
9: Conta tudo.
8: Papo de amiga.
5: Bom dia, amiga Mi.
2: Muito bom dia, Tadeu, tudo bem?
8: Bem, graças a Deus.
2: Então tá bom. Tudo bem, meninos?
10: Bom, bom. Ei, bom dia.
2: Bora.
11: Aqui quem fala é a Vera Lúcia. Menina, me ajuda aí a tirar uma dúvida. Você trabalha no ambiente que a pessoa vive tipo apulanhando pelas costas e de repente a pessoa vai e te oferece o melhor que ela tem dentro da empresa. O que você faria no meu lugar? Você ignoraria ela ou você fingia ser amiga dela?
2: Ai, meu amor, tudo bem? Bom dia pra você. Gente, eu fico dando risada, porque eles ficam fazendo umas caretas aqui, eu não me aguento. Mas vamos lá, ó.
8: Vamos.
2: O negócio é o seguinte, apunhalando, né, pelas costas. A pessoa que fez isso com você, ela já não vale nada, né? Vamos combinar. Aí você falar que você quer fazer amizade. Primeiro que quando a gente vai trabalhar, não estamos aí pra fazer amizade. Mas se der pra fazer, tudo bem. Mas a pessoa tem que ser gente boa, né? Porque a gente sabe que até na nossa vida normal, é difícil a gente manter a amizade. Dá pra contar nos dedos. Imagina só no trabalho, né? Que tem tanta concorrência, tanta coisa errada. Então assim, minha filha, faz o seguinte, ó, mantenha a politicagem, mantenha a boa educação.
7: É, finge.
2: O respeito, mas não vai contar muito suas intimidades que essa pessoa já mostrou pra você que ela não é de confiança. É ou não é, seu Ronco?
5: Murilo, tira o punhal das minhas costas.
8: Nossa senhora, tadinho dele.
7: Tadinho.
8: Nossa, meu Deus.

0: Band FM, Felipe e Rodrigo. Só ignora. Aqui na Hora do Ronco, 8h39, daqui a pouco tem sorteio, hein? Aspirador, robô Band FM, todos os dias tem pra você.
1: Tá uma loucura.
0: É só você
1: aí
0: que se inscreveu, dá tempo ainda. 11999919197. Escreva, eu quero o aspirador robô da Band FM. Você fez isso, já tá inscrito, tá inscrita. Daqui a pouco a gente fala o seu nome, talvez, como ganhador ou ganhadora do aspirador robô Band FM. Seu Pedro, eu tô olhando aqui os comentários do ouvinte no Instagram da Band, né? Arroba Band FM. O Diário de um Santista escreveu que ele tem coleção de craques e gols na história. Chora narigudo, ele escreveu aqui.
2: É, isso aí dessa década de 60. Não...
0: É, ele ainda não veio pro presente.
3: Pessoal, pois vamos bagunçar, mas não. Vamos fazer a coisa certinha, que o seu Johnny acabou de passar aí. Tá?
0: Mentira,
3: vamos fazer o programa sério.
0: Vamos lá, gente. Nosso ouvinte Evani Souza tá com a gente aqui. Bom dia, meninos animados. Eu adoro vocês. A Evani Ronco coleciona moedas temáticas das Olimpíadas. Ela disse que
2: muito
0: tem todas.
2: Bacana, hein?
0: Muito legal, cara. Hein? Beijo pra você, Evani.
2: Olha, guarda isso aí que é... Vou te falar, é uma joia rara.
1: Coleção, sabe do quê? De pin.
0: Ah, aqueles pins.
1: Os brochinhos dos países que eu vou, eu compro um brochinho, eu tenho bastante.
0: Tem algum país que você tá querendo e ainda não conseguiu?
1: Todos. A hora do ronco. Eu só tenho um. A hora do ronco.

0: Band FM, João Paulo e Daniel, te amo cada vez mais.
1: Zap zap do Ronco.
2: Oi.
1: Zap zap do Ronco.
0: Você coleciona o quê, hein?
3: Bom dia, rapaziada. Dia. Beleza?
2: Dia.
3: Eu tô colecionando dores. Tô cheio de dores. Dores pra lá, dores pra cá, dores no cotovelo. Yeah. Dor de cotovelo, dor no joelho.
2: Caramba.
3: Agora mesmo, a hemorroida tá pegando fogo. Complicado. Aí,
2: meu Deus do céu.
3: Sou o Jonathan de Mauá. Jonathan das dores.
0: Um abraço.
4: Posso ganhar uma graninha essa?
0: Pode, seu Pedro.
2: Claro, claro.
4: Tomou o Doril, a dor sumiu.
0: Ih, seu Pedro, isso aí. Não sei se vai pingar, não, hein?
2: Que moral foi essa?

0: Gaviões, vai, vai.
1: É. Muito bem, Ferrugem arrependidaço aqui na Band FM. Ponto final na Hora do Ronco, 8h48, Ronco.
0: Amanhã, se Deus quiser, estamos de volta pela Band FM para todo o Brasil com a Hora do Ronco.
1: Valeu, Vintão.
2: Grande abraço, gente. Obrigado pelo carinho.
1: Valeu, Pidoncio.
3: Pô, se valeu, mas valeu demais da conta.
1: Ó, aspirador robô Band FM vai para Helenilda de Souza Ferreira. Helenilda de Souza Ferreira.
3: Helenilda.
1: Ô, Helenilda, se deu muito bem. Praticidade na tua casa agora e casa limpa, né? E você ganhou! Helenilda de Souza Ferreira, aspirador robô é teu.
3: É teu.
1: Você não ganhou. Você não ganhou. Calma, tem que só vender a produção antes. A produção entra em contato com você, Helenilda. E pra você que ainda não se inscreveu, 11 99991-9197, diga: eu quero aspirador robô da Band FM.
2: Isso, aqui na Band
1: e
2: você
1: boa
2: tem.
1: Boa sorte! 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

0: premiada. O negócio é o seguinte, o que tem dentro da caixa premiada? Você pode escolher. Tem duas cores, azul e vermelho.
1: Tá.
0: Tá, Paulette. E aí, é o seguinte, os vistos ficam neste documento.
2: Tem foto?
0: Tem.
2: Então, a minha foto, cartaz de vivo ou morto, procura.
3: Não, meu não.
1: Deus, gente.
3: Você entra no país, eles dão uma carimbada nesse negócio.
0: Ai, gente, tem quanto vistos? Mais carimbinhos, né? Mais sofisticado você é.
3: Tem vistos?
0: Mais viajado você é.
1: Álbum de foto, ali todo mundo tem visto.
3: Não é álbum de foto, apesar desse documento ter a sua foto, né?
0: Tem.
1: Tem, tem.
0: Tem, tem sim.
3: E aí, o que, que é?
1: Usa no aeroporto, né?
3: Sim, aeroporto.
1: Avião.
3: Ah, vai tomar banho. Bom, gente, são R$900.
0: R$900 da caixa premiada.
2: Aeromoça.
0: Nessa quinta... Nossa, meu Deus do céu, coitado.
3: Aeromoço.
0: Imagina só.
3: Aerovéio. Ronco.
0: Ai, meu Deus.
3: Aerovéio. Pera aí.
0: Um beijo, seus lindos.
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0: Ah, eu tô topando, sabe o quê?
3: O quê?
0: R$ 900, gente. Nossa. R$ 900 na caixa.

Band FM, Lucas Igor, Flash, aqui na nossa manhã. Muito bom dia pra você. Olha, ontem eu tava voltando, né, de uma gravação à noite. Eu falei, meu Deus do céu, que correria, que correria. E sempre as pessoas conversam comigo, falam, Mi, como que você consegue? Como que você consegue, né, trabalhar tanto, cuidar das suas quatro filhas e tal? Eu falo, gente, a gente tem que dar um jeito. Né? A partir do momento que a gente é adulto, a gente tem as nossas responsabilidades, sabemos bem o que estamos fazendo. E a gente tem que viver em paz com o que a gente escolhe viver, com as consequências das nossas escolhas e com as nossas responsabilidades. E muitas vezes na minha vida, eu esperei, tá tudo tranquilo. Eu falei, não, quando eu conseguir tal coisa, eu vou ficar em paz. Aí eu conseguia tal coisa, acontecia outra coisa. Porque a vida de adulto é assim, né? E chega um momento na nossa vida que a gente tem que ter a consciência que a nossa vida é exatamente isso. A gente acha que vai ficar tudo certo, né? Quantas vezes eu já não vi, já não conversei com amigos, com amigas, com pessoas que falam assim, nossa, mas estava tudo certo, aí de repente aconteceu, quebrou tal coisa. Não vai ficar tudo certo. Não vai ficar tudo alinhado. Nunca! O dia que isso acontecer, a gente não tá mais aqui. Não tem mais sentido, vai estar sempre acontecendo um conflito na nossa vida. E eu acho que o grande barato da vida é a gente entender isso. Entender que sempre vai estar acontecendo um monte de coisa ao mesmo tempo. E a gente tem que saber equilibrar tudo isso. E se cair um prato no chão, tá tudo bem. Vamos dar um exemplo da nossa casa? Por exemplo, nossa casa, onde a gente mora. Vamos supor que ninguém faça bagunça. Você não vai fazer bagunça, seus filhos não vão fazer bagunça, seu marido não vai fazer bagunça, você vai ficar intacto, sentado, parado, não vai fazer nada. Até a sua casa. Se você não sujar uma louça, vai vir poeira do tempo, vai sujar e você vai ter que limpar. Agora imagina a sua vida, que envolve um monte de gente, um monte de situação. Ela não vai ficar tudo lindo, maravilhoso. Nunca. A vida de ninguém é assim. A vida de ninguém é aquele negócio de estar tudo bem. Isso não existe. Então espero que você consiga ficar em paz, não se cobre tanto e consiga ficar em paz mesmo quando sua vida parecer que tá dentro do liquidificador, sabe? Daquele jeito meio maluco, que você consiga levar tudo.

minha diva. Muito bom dia, meu divo. E aí, como é que você tá? Tá tudo bem? Muita loucura e muito BO, muitas coisas pra resolver. A vida é assim mesmo. E que você consiga resolver uma coisa de cada vez. Vai do jeito que dá. O negócio é se movimentar, o negócio é não parar. E com a gente aqui você se movimenta, você dança, você esquenta o seu dia. E tamo junto, tá? Vai dar tudo certo. A vida é desse jeito mesmo, cheia de responsabilidades. Mas se você parar pra pensar, cheia de coisas boas também. Que a sua quinta-feira seja incrível, seja maravilhosa. Hoje, dia 30 de julho, se é o seu aniversário, parabéns. Muitos anos de vida, que Deus te abençoe com muita, mas com muita saúde. Muito obrigada, viu? Por escolher a Band FM pra você comemorar o seu aniversário. Você podia estar comemorando de várias formas, mas você escolheu a Band FM pra estar aqui junto com a gente. Ah, muito obrigada pelo seu carinho, pela sua companhia todas as manhãs. E a gente faz de tudo pra fazer valer a pena a sua presença aqui com a gente, viu? É, tem caixa premiada, inclusive, no valor de R$900. As principais fofocas. Pra você ficar por dentro de tudo que acontece no mundo dos famosos, você fica sabendo aqui primeiro. É, a Cacá já por aqui. E se você quiser saber uma fofoca específica, você vê alguma coisa por aí, você fala, eu não entendi muito bem essa fofoca. Eu quero saber sobre isso. Vamos comentar? Vamos conversar? Vamos nessa resenha boa? Manda essa mensagem então. 999919197. Por aqui, tudo pronto pra começar. Você tá preparado? Você tá preparada? Eu tô animada, já tomei o meu café, tô com tudo, é quinta-feira, bora esquentar essa quinta-feira de frio em São Paulo, gente! E a gente começa com ele, que é maravilhoso, que é um divo, Leonardo, mentira que virou paixão. Às vezes vai, né, a gente vai se enganando quando vê, ai meu Deus, já tá apaixonado, ai que coisa maravilhosa. 999919197 é o nosso WhatsApp. Eu quero o seu bom dia animado. Cadê você com a sua mensagem, hein? Manda aí, vai.

0: Band FM, é o Thiaguinho, Pensamentos Intrusivos. O Thiaguinho que vai estar com a gente no dia 1º de agosto, no Estância Alto da Serra, junto com o Péricles. Tá todo mundo comentando sobre isso. Muito bom dia, Cacá!
1: Bom dia, Milena, bom dia, meu povo. Olha, gente, é neste sábado esse show. Quando a gente diz assim, esse show tá super comentado, aí você que tá ouvindo a Band FM deve falar assim, a Cacá e a Milena querem fazer propaganda.
0: Sabe que elas vão estar lá sambando?
1: Mas não é não. Hoje, na TV Globo, no Bom Dia São Paulo, qual foi a dica da Globo? Thiaguinho e Péricles.
0: Pronto.
1: No Estância Alto da Serra. Essa foi a boa da Globo, dizendo que é um ótimo, digamos, passeio pra você neste final de semana. Olha
0: só. Muito bom, muito bom.
1: Valeu, Globo, viu? Valeu. E ó, ainda tem ingresso à venda porque já tinha lotado, já tinha esgotado. Aí o Murilo virou lá e falou assim, gente, abre aí, vai até a rapa.
0: Ah, não.
1: Vai até a rapa.
0: Então, eu quero todo mundo junto nessa.
1: Então, porque a Milena estará lá. A Milena estará lá e hoje a Milena vai estar no Melhor da Tarde da Band TV pra também falar desse show, gente.
0: Ai, meu Deus. Gente, olha isso. Olha como tá causando esse show.
1: Você não tem ideia de como tá. Agora, causando também tá a Avenida Brasil Parte 2, que vem aí depois de Quem Ama Cuida. Quem Ama Cuida, novela das nove da Globo, vai até janeiro. Tem muito tempo de novela ainda. E depois entra Avenida Brasil Parte 2. Quem vai participar? Mais um nome confirmado. Mel Maia, que fez a Ritinha pequena, que ela ficava no lixão. Só que Mel Maia hoje tem 22 anos. O que que ela vai fazer na novela? Ela vai ser uma piriguete.
0: A cara dela, gente.
1: Porque lembra da Suelen de Avenida Brasil? Era a Isa Valverde. A Isa Valverde não tá confirmada em Avenida Brasil Parte 2.
0: Tá.
1: Então vai ser a Mel Maia que vai ser uma piriguete. Só um detalhe, Heloísa Périssé, que fez a Mona Lisa, também tá confirmada. E ela terminou com o Tufão. Só que ela vai morrer logo no início. Porque o Tufão pode voltar para a Carminha.
0: Eita, nós.
1: Aí vai ser outro golpe, né? Uma vez corno, Tufão. Sempre corno, Tufão.
0: Vai, quer de novo? Quer provar mais um tiquinho desse veneno?

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5: Muito bom dia, Robi Robi.
6: Bom dia, Milena.
5: Tudo bem,
6: Divo? Tô bem, Mimis, tô beleza.
5: Então tá bom.
6: Alô, Cacá Novelas, bom dia pra você.
5: Oi,
6: também.
5: Oi, Robson.
6: Alô, meus bens lindosas da manhã. Show, alô, rapaziada. Falando do trânsito na manhã desta quinta-feira, com destaque agora é pra Marginal Tietê, cheia de pegadinhas, hein? Lenta a partir da saída do Parque Novo Mundo até a Vila Maria, depois lenta de novo entre a ponte da Vila Guilherme e a região da Ponte das Bandeiras, pela via lateral tem lentidão ali na altura do Sambódromo, aí depois da ponte da Casa Verde ela fica livre e volta a ficar ruim só no final entre a Anhanguera e o Cebolão. Para Ayrton Senna, as duas pistas, a Expressa e a Central, estão mal entre a Anhanguera e a Rodovia dos Bandeirantes, depois melhora bem. Tá voltando para casa? Nas rodovias da Motiva, ganhe tempo, use os totens de autoatendimento ou tag e siga a viagem com mais praticidade.
5: Um beijo, Rob.
7: Beijo.
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2: Muito bom dia, quinta-feira, 9h25. Bora esquentar com uma história do quem ama. 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Rock set. Ai, olha aí. Ouça o seu coração. Ai, olha que delícia. Você vai curtir essa música no Quem Ama Não Esquece de hoje. Ah, é tão bom, né? Porque a gente recorda as músicas e a gente recorda até momentos das nossas próprias vidas. Porque não tem como a gente não se colocar no lugar do outro num momento de dificuldade.
3: Exatamente.
2: E o José passou por muitos momentos desafiadores e de muitas dificuldades. E hoje ele convive com a dificuldade que aconteceu na vida dele. 11 horas da manhã no Quem Ama Não Esquece.
3: Vamos, não dá pra perder mesmo.
2: Não
3: e
2: tem
3: a
2: como.
3: Caixa premiada da Band FM, você não pode perder também. É R$900.
2: Oi, vem pra cá. Que delícia, gente, esse din-din na minha conta. Dia
3: não,
2: 30
3: sua,
2: de
3: não.
2: julho.
3: Na sua não vai
2: não,
3: ser.
2: Não, mas eu tô me identificando igual não, a história não, do Quem não. Ama. Eu tô me colocando no lugar do ouvinte.
3: É pra você que tá ouvindo a Band FM.
2: Eu fico feliz por você.
3: Ah,
2: é isso.
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0: Band FM, é o Bruno Marrone. Ai, que vontade de ganhar uma licença.
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2: Bora lá, porque tem R$900 e tem que sair.
0: É, sabe pra quem? Caroline Silveira Tavares, Santo Amaro. Alô, Carol, bom dia pra você.
2: Carol. Deu um tapa na nossa cara, Carol.
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0: Band FM, a Sorriso Maroto não tem perdão. Traição é complicado. Cara de pau, o personagem dessa música do Sorriso Maroto. E a gente vai falar de traição agora que eu tô sabendo.
1: Traição da braba. Falamos aqui já uma vez. O que que aconteceu, gente? Érica Janus, a rainha Niara de Nobreza do Amor, tava namorando com Arlindinho, filho do Arlindo Cruz. Só que a jornalista Fábio Oliveira do site Metrópolis postou imagens de Arlindinho saindo de uma casa de swing, que a gente já falou o que que é, né? Com duas mulheres. Tá? E aí, o que que aconteceu? Érica Janusa já deixou de seguir o Arlindinho, já apagou as fotos, mas não tinha se pronunciado oficialmente, nem Arlindinho. Até ontem, tá? É. Então, primeiro vamos ao pedido de desculpas de Arlindinho, tá? Ele fala o seguinte: esse episódio que me fez enxergar algumas coisas que preciso olhar com mais coragem. Já estou buscando esse caminho com apoio de profissionais da minha família e da minha fé. A Érica, quero pedir desculpas publicamente. Reafirmo aqui o que falei pessoalmente para ela. Sinto muito por ter decepcionado você. Tenho muito respeito pela sua história e pela mulher que você é. Ah, precisa de ajuda profissional pra não ser mau caráter, é isso?
0: Ele não consegue controlar os seus instintos masculinos.
1: É, né? Pra isso é mau caratismo. Traição, pra mim, é mau caratismo.
0: Ah, claro.
1: Enfim, só que a Érica Janusa ontem foi no programa Saia Justa, do GNT, canal fechado da Globo. E ela fez um forte desabafo, gente. Tá na íntegra, até na minha página lá, Cacá Novelas. Mas eu só vou ler algumas partes, porque é tocante. Ela tá muito magoada. Ela falou o seguinte, simplesmente assim: eu vivi uma história muito feliz, estava tudo certo, mas de repente você acorda com uma foto e com um vídeo de uma pessoa ferindo o seu inegociável, te desrespeitando, colocando a sua história, o seu nome, o seu relacionamento no chão. Olha isso, ela ainda fala isso. Eu entreguei tudo de bom que eu tinha para entregar. Não me arrependo. Não me arrependo de ter compartilhado os momentos felizes. Não me arrependo de ter vivido, porque eu amei.
0: Ai, essa doeu, essa daí, porque eu amei.
1: É, e ela ainda falou que primeiro você vem com aquela decepção e depois você acha que você vem com aquela vergonha, você acha que a culpa é sua por ter sido traída e depois você vira, até você acabar aceitando que é um livramento, dói muito. Gente, foi um depoimento muito forte. É canalha mesmo, Arlindinho. Precisa de terapeuta pra parar de trair? Então vai no terapeuta, filho. Vai!
0: Ou então, sabe, ou então nem namora, né, Arlindinho? Não tá preparado? Não consegue se controlar? Não engana as pessoas? Não fica mexendo no sentimento das pessoas assim?
2: Já, na Band FM você vai ouvir Zé Felipe.

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1: Robi.
2: Oi, Milena. Marginal Pinheiros para Interlagos, travadona desde o Cebolão até a altura da ponte Eusébio Matoso. É reflexo de um acidente que aconteceu mais cedo por ali. Para Castelo Branco, nesse mesmo trecho, o caminho vai bem agora. 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
1: Um beijo, Robi.
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3: Bom dia, bom dia, bom dia. E aí, tá tudo bem? Tá tudo certo? Ai, com esse friozinho, a gente fica com fome, né?
4: Ai, nem brinca, gente.
3: Vontade de comer aquela coisa bem quentinha. Vamos.
4: Na air fryer.
3: Ai, com cafezinho.
4: É.
3: Ai, eu adoro.

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2: É isso.
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2: Nossa, seus problemas acabaram.
1: É, a Band FM chegou com a airfryer da Mondial.
2: Uhul, é sobre isso, minha gente.
1: Mais par de ingressos pro show da dupla Henrique e Juliano, que vai ser neste domingo no Mercado Livre Arena Pacaembu. Você vai ver aquele lindo do Henrique.
2: Eu não sei o que me deixou mais quente, se foi a Fraio, se foi Henrique e Juliano, socorro. Vamos lá, música de número 1, Jorge

0: Música 3, Eduardo Costa, imagina eu lá no Band FM de pertinho, ai meu Deus do céu. Música 4, Marília Mendonça, Alô Porteiro. Na música 5, Panda, Eu Te Seguro. E na 6, aquele pagodinho que a gente ama pra comemorar, Menos é Mais com um Champanhe. Qual que é a música que você quer ouvir duas vezes? Qual que é a música que você acha que vai ganhar? A sua música preferida? Pelo WhatsApp você vota 999-919197 e pelo telefone 3743-1313. Tá no ar, Super 6.
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0: Band FM, Eduardo Costa, imagina aí a música 3 da Super 6, continua votando, tem presente bom pra você.
1: Air Fryer da Mondial, mais par de ingressos pro show da dupla Henrique e Juliano, vai ser neste domingo no Mercado Livre Arena Pacaembu.
0: Vamos lá pro WhatsApp, gente, 999919197 ou pelo telefone, escolhe aí onde você quer votar, 3743-1313, agora tem a música 4, vamos de sofrência. Alô, porteiro, Marília Mendonça.
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0: Rádio FM. Menos é mais. Champanhe, nossa música 6 da Super 6 de hoje.
1: Sim, tem uma air fryer da Mondial te esperando com um par de ingressos pro show do Henrique e Juliano, que vai ser neste domingo no Mercado Livre Arena Pacaembu.
0: Então vem votar com a gente pelo 999919197, é nosso WhatsApp e telefone 3743-1313. Escolha por onde, mas vote, vote sim.
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0: Muito bom dia, Babi.
3: Bom dia, Milena. Bom dia, Cacá.
1: Bom dia.
3: Hoje tem sorteio da Mega Sena e tá super acumulado, gente. Super. O prêmio estimado pra quem acertar 6 dezenas é de 86 milhões de reais.
0: Meu Deus.
3: As apostas podem ser feitas até as 8 horas da noite nas lotéricas ou pela internet.
0: Ai, eu mereço.
3: E o resultado sai às 9.
1: Você jogou?
3: E depois daquele vendaval que atingiu São Paulo ontem, São Paulo e toda a região sudeste do Brasil, hoje o tempo fica mais estável, mas as temperaturas não vão subir muito, não. A máxima não deve passar dos 23 graus e tem chance de chuvisco isolado ao longo do dia, mas não tem previsão de temporal, não. Amanhã, o sol volta a aparecer e a temperatura sobe um pouquinho. A mínima será de 15 graus e a máxima de 25.
1: Tá certo.
3: Um beijo, Mil, um beijo, Cacá. Daqui a pouco eu volto.
0: Beijo, Babi!
2: Já sabe que daqui a pouco tem mais músicas, né? E você vai ouvir Ferrugem.
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1: Quem ganhou é a Fryer da Mondial, mas o show, os ingressos pro show da dupla Henrique e Juliano foi a Juliana Medeiros dos Anjos da Vila Ré.
2: Alô, Juliana! Que calor, Juliana! Parabéns, Juliana! Vai curtir esse show, air fryer na sua cozinha, deixar mais prático e funcional. E agora a gente vai curtir a música vencedora. Hoje a gente teve uma mudança, porque foi a música de número 2.
1: É o Zé Felipe,
2: o
1: Ana Castela?
2: O Zé Felipe é a nossa boiadeira Ana Castela.
1: Sabe tudo isso, o que que é, né? É o sucesso de Band FM de pertinho.
2: Tá chegando.
1: E, gente, Band FM de pertinho, desculpa, né? A Band FM, gente, eu sei que dói concorrência, mas é da Band FM.
2: Gente, que estrutura, hein?
1: Que estrutura.
2: Nossa, é muito exclusivo.
1: Que apresentadores, hein? Que produção, hein?
2: Ai, meu
1: baba,
2: Deus.
1: Baba, baby, baba.
2: Bora curtir a música vencedora, vai.
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0: Band FM, é o Ferrugem. Apaguei pra todos com um sorriso maroto aqui na nossa programação. Não, sim, deu pra apagar pra todos, né? O pessoal tá comentando da traição do Arlindinho ainda.
1: Mas, Cacá, eu assisti o Saia Justa e ela arrasou, viu? A mulher tem uma fibra, tem uma classe. Ela tá de parabéns. Agora, esse filho do Arlindo Cruz, o Arlandinho, é um babaca mesmo, viu? Meire de Carapicuíba.
2: Meire, beleza. É que o Arlindinho traiu a Érica Januza, né, gente? Traiu com vídeo, com imagens.
0: Nossa.
2: Bom, mas é o seguinte, vamos falar do Neymar? Faz tempo que a gente não fala dele.
0: Qual é a Novi?
2: Ele
0: aprontou alguma?
2: É, essa semana ele já falou que não quer mais jogar pela seleção brasileira e tudo, e realmente não foi bem na Copa. Aliás, não foi o Neymar que não foi bem na Copa, né? Mesmo porque ele não jogou muito.
0: Teve grandes oportunidades.
2: O técnico do Chicletinho não botou ele muito pra jogar, né? Mas o Brasil é que não foi bem na Copa.
0: Foi.
2: Só que na Copa do Mundo fez aniversário duas filhas do Neymar. Uma, a Mel, que é a filha mais nova do Neymar e da Bruna Biancardi, e a outra, a Helena, que é filha de um relacionamento rápido, né, do Neymar com a Amanda Kimberly.
0: Foi.
2: E aí, o que que o Neymar fez? A Bruna Biancardi organizou uma festa em Santos, na casa do Neymar, para as duas meninas.
0: Legal.
2: Pra Mel e pra Helena. A Helena fez 2 anos, né, dia 3 de julho, e a Mel fez 1 ano, dia 5 de julho. Achei legal, matemática legal lá, com flores e tudo, achei bem bom, mesmo porque a Helena não foi pra Copa do Mundo ver o pai. Todos os filhos do Neymar estavam lá. E a mãe da Helena disse que a Helena não foi convidada, que tava tudo certo, com visto, com passaporte. Então, nada mais justo de comemorar o aniversário da Helena junto ali com a Mel, entendeu?
0: Tem que fazer tudo igual, né?
2: Eu também
0: acho. É filho igual.
2: Também
0: acho. Acho que a partir do momento que a Bruna aceitou toda aquela situação que aconteceu, vem no pacote, amiga.
2: Exatamente. Pelo menos a Bruna fez o papel dela.
0: Exatamente.
2: É isso.
0: Que bom, gente. É. As irmãzinhas foi a mais linda juntas.
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2: Agora o nosso quadro.
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0: 10h41, ai, eu vou pagar boleto, comprar umas blusinhas, vou pro barzinho.
1: Você não vai fazer nada.
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1: Ela me corta. Vai fazer, é você que tá ouvindo a Band FM, porque agora tem ligação, ó, R$900.
0: Fátima Barbosa de Oliveira do Brás. Ah, fica, gasta por ali mesmo.
1: Nossa, fica ali no
0: país. Já fica no próprio bairro, gente. Ai, Fátima, que delícia, eu aqui fazendo planos, mas o dinheiro é seu, essa diva linda. Bom...
1: Zoião, é zoião. A Milena foi zoião agora.
0: Jamais, jamais. Ó, eu vou abrir a caixa premiada, bom? Pra te contar o que tem aqui dentro. É uma coisa que eu não uso faz muito tempo, infelizmente, mas tô querendo usar.
1: O quê?
0: Meu passaporte.
1: Ó, vamos botar mais R$100?
0: Vamos.
1: Ai, agora tá bonito esse negócio.
0: Nossa, agora arredondou.
1: R$1.000 na caixa premiada da Band FM.
0: Nossa, aí sim, gente. Aí dá pra ser felizes para sempre. Vai, Maiara Maraíza.
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0: ar aqui na nossa manhã pra encerrar muito bem.
1: Sim, eu quero fazer minha saideira, gente. Ah. Quem ama, cuida. Mais uma bomba na novela. Sabe a Francesca, a fantasminha lá que aparecia pro Toniel? Ah. Pois é, pela dica que teve no capítulo de ontem, ela foi cozinheira da casa do Arthur Brandão e teve um caso com ele.
0: Passada!
2: Pertinho.
0: Meu Deus.
1: Band FM de pertinho é com a Ana Castela. É dia 20 de agosto. E sim, é um show exclusivo só pra você que ouve a Band FM. E sim, você vai poder fazer pergunta. Você vai ficar tão de pertinho que você vai sentir o cheirinho da Ana Castela.
0: Ai, tudo. Gente, tá saindo mais uma vencedora aqui.
1: Sim, exatamente.
0: Que vai com um acompanhante. E quem tá levando é ela, quem vai estar com a gente. Pamela Cristina de Souza. Alô, Pamela!
1: Aê!
0: Pamela Cristina de Souza. E tá todo mundo querendo isso. Se você quer também, manda sua mensagem.
1: Exatamente, pro 3743-1313 ou pelo WhatsApp 999-919197. E eu vou embora, porque vem aí quem ama não esquece.
0: Um beijo, então.
1: Um beijo, Milena.
0: Até
1: beijo,
0: amanhã.
1: Meu povo. Até amanhã.
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0: Tudo bem com você? Muito prazer, eu sou a Milene. Começa a partir de agora o nosso Quem Ama Não Esquece. Ai, eu fico tão ansiosa pelas histórias, porque é tão bom aprender, saber desses exemplos. E a gente se identifica em uma, em outra situação. Às vezes tem histórias que parece que tá falando da nossa vida, né? Como é que pode? Inclusive, se você tem uma história de vida legal, uma história de amor, uma história bonita para compartilhar com a gente, vem, conversa comigo, manda sua mensagem. 11 999 919197. A gente vai começar uma conversa, a gente vai começar um bate-papo e quem sabe a sua história não pode ser a próxima aqui do nosso Quem Ama Não Esquece. Manda sua mensagem, não deixa para amanhã o que você pode fazer hoje, hein? Tô esperando o seu bom dia aqui. Bom, hoje a gente vai saber da história do José. Nossa, um casamento construído sobre a fé, uma família unida, um amor inabalável. Que história tão linda, hein? Essa é a história do José e da Vanira, uma jornada que guarda momentos capazes de tocar o nosso coração de forma bem profunda. Ô José, seja muito bem-vindo ao Quem Ama Não Esquece de hoje.
1: 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Não tenha medo de pedir a Deus aquilo que está no seu coração. Só nunca se esqueça de aproveitar cada instante. Porque por mais bonito que seja um sonho realizado, tudo nessa vida, um dia, acaba chegando ao fim. Quando a minha mãe ainda estava grávida, o meu pai a abandonou. Ela acabou me criando sozinha. E a nossa vida nunca foi fácil. Quando eu tinha 12 anos, ela conheceu um homem. No começo, a gente acreditou que ele fosse trazer felicidade para nossa casa. Mas aconteceu justamente o contrário. Ele bebia, usava drogas e agredia minha mãe física e verbalmente. E eu não suportava ver aquilo. Toda vez que ele batia nela, eu corria para pedir ajuda e chamava a polícia. Só que quando eles chegavam, a minha mãe acabava negando tudo. E isso aconteceu tantas vezes que eu cheguei a dizer que eu nunca mais ia correr atrás de ninguém pedindo ajuda. Porque eu estava cansado. Mas filho nenhum consegue assistir a própria mãe sofrer. Uma hora, essa dor acaba explodindo. Eu tinha 16 anos quando eu cheguei do trabalho e encontrei minha mãe em casa com a minha irmã, que ainda era bebê. Logo em seguida, chegou o marido dela, completamente bêbado, e mandou minha mãe fazer a janta. Ela fez, mas quando chamou ele para comer, ele disse que não queria mais. Os dois então começaram a discutir e em segundos ele partiu para a agressão de novo. A minha mãe até tentava se defender, mas ela era muito fraca. Até que, em um empurrão, ela acabou caindo em cima de mim. E naquela hora, eu perdi o controle. Parecia que toda a revolta daqueles anos estava explodindo ali de uma vez. Eu então fui para cima dele e quase fiz uma bobagem que ia destruir a minha própria vida. Olha, eu só parei de bater nele porque o meu tio chegou e me tirou de cima daquele cara. Depois desse dia, eu passei a assumir muitas responsabilidades dentro de casa. 3 anos depois, em 2003, eu viajei para a praia. Na época, eu estava com 19 anos. Nunca tinha namorado e, caminhando pela praia, eu fiz uma oração. Uma oração que mudaria a minha vida. Eu desenhei um coração na areia e falei para Deus que se um dia ele me desse uma família, eu jamais faria a minha esposa passar pelo que a minha mãe tinha passado. Ali eu também descrevi como eu sonhava que fosse a mulher da minha vida. Também imaginei o homem que eu ia ser para ela. Depois disso, entreguei os meus sonhos nas mãos de Deus. Quando eu voltei para casa, eu falei para minha mãe que em 1 ano eu ia estar casado. Ela caiu na risada, porque eu nem namorada tinha. Mas eu tava com aquela certeza dentro de mim, sabe? Uma certeza que ninguém ia tirar. Alguns meses depois, uma família se mudou para a casa em frente à nossa. Um dia, eu vi duas moças conversando na cozinha da casa. Eram a Vanira e a irmã dela. Na hora, eu ouvi a Vanira brincar que naquela cidade só tinha homem feio. Depois eu lembro de olhar para ela e pensar, vai ser esse homem feio que vai ser o seu marido. Tudo ali na minha imaginação. Depois disso, ela não saiu mais da minha cabeça. Eu achei essa mulher linda. Já no dia seguinte, eu criei coragem e convidei ela para ir à igreja junto comigo. E ela aceitou. Quando o culto terminou, eu resolvi falar o que estava no meu coração.
2: Que cara é essa, José?
1: Ô, Vanira, eu vou falar sério com você. Você quer casar comigo?
2: Você tá doido? A gente nem se conhece. Primeiro você tem que me pedir namoro.
1: Eu tô falando sério. Eu não sou homem de namorar, eu sou homem pra casar.
2: Nossa, por essa eu não esperava. Eu não sei, eu preciso pensar.
1: Então ela pediu uma semana. Uma semana pra pensar. Eu concordei e passei aqueles dias orando para que a resposta fosse a vontade de Deus. Se fosse pra gente construir uma vida juntos, eu queria ter a certeza de que aquela era a vontade dele. Uma semana depois, a Vanira apareceu na porta da minha casa. Disse que tinha levado um susto com meu pedido. Passou dias pensando. Mas depois de alguns segundos que pareceram uma eternidade, ali, na minha frente, ela sorriu e disse que sim. Que ela aceitaria se casar comigo. Você imagina? Sim, loucura, loucura total. Mas eu me senti o homem mais feliz desse mundo. Mas ainda tinha uma questão. Eu era cristão e queria que a gente seguisse o mesmo caminho. Por isso, eu convidei a Vanira para seguir a igreja junto comigo. E ela aceitou, se batizou e passou a servir a Deus junto comigo. Foi tudo muito rápido. Em 6 meses, nós namoramos, noivamos e nos casamos. Aquela oração que eu tinha feito na praia se cumpriu antes de completar 1 ano. Nós começamos a vida praticamente do zero. Eram poucos móveis, pouco dinheiro, mas muito amor. E não demorou muito para a gente decidir ter um filho. A primeira gravidez, infelizmente, terminou num aborto. E foi uma fase muito difícil. Mas Deus nos abençoou e, novamente, em alguns meses, a Vanira engravidou. E logo nasceu a nossa Isadora. Foi nessa época que nós também conhecemos um casal que não tinha quase nada para a filha recém-nascida. A gente chegou a visitar a família e quando chegou lá, eu vi que os três estavam dormindo no chão. Eu lembro até que eu tinha acabado de comprar um carrinho novo para Isadora, que tinha sido um esforço enorme para mim. Mas quando nós saímos de lá, a Vanira olhou para mim e disse que a nossa filha já tinha todo enxoval. E que a gente podia dar o carrinho para aquele casal. A minha mulher era assim. Tinha um coração enorme. Nunca pensava duas vezes para ajudar quem precisava. E foi exatamente isso que a gente fez. Doamos aquele carrinho novo, sem uso, para aquela família. Alguns meses depois, eu acabei ficando desempregado. E adivinha? A gente ainda não tinha conseguido comprar um novo carrinho para nossa filha. Mesmo assim, eu não deixei de confiar. Logo arrumei um emprego fazendo coleta de entulho. E toda sexta-feira a gente recolhia móveis e objetos que as pessoas descartavam. E numa dessas coletas, eu acabei encontrando um carrinho de bebê em ótimo estado. Na semana seguinte eu achei outro. Eu juntei as melhores peças dos dois e montei um carrinho praticamente novo para minha filha. Pois é. Deus nunca deixou faltar nada. 3 anos depois, nasceu o nosso segundo filho. E mais tarde, a Ana Maria completou a nossa família. A família que eu tinha tanto pedido a Deus naquela oração na praia. Os anos então se passaram, nós enfrentamos mudanças, recomeços e muitas conquistas. A Vanira foi aprovada num concurso público. Nossa vida entrou nos trilhos e parecia que tudo estava exatamente como a gente tinha sonhado, onde deveria estar. Em 2025, eu recebi uma ótima proposta de trabalho em outra cidade. Mas a Vanira preferiu que a gente continuasse onde estava. Na época, eu não entendi a decisão dela. Até fiquei um pouco bravo. Mas hoje eu sei que Deus tinha um propósito para nós. Foi justamente nesse período que ela começou a sentir um cansaço fora do normal. Umas dores muito fortes no peito. Eu insistia para que ela fosse ao médico. Mas ela dizia que era só excesso de trabalho. Até que surgiu uma viagem a serviço para a praia. E eu pedi para que ela não fosse. Porque ela estava muito fraca, cansada. E eu estava com um pressentimento muito ruim. Mas ela decidiu ir mesmo assim. Isso aconteceu no dia 3 de dezembro. A Vanira viajou. E 3 dias depois, ela me ligou pedindo para buscá-la. Porque ela não estava bem. Assim que eu cheguei e olhei para ela, eu senti um aperto no meu coração. Realmente, ela não estava legal. Muito pálida, sem força, com um cansaço que eu nunca tinha visto. Em casa, eu percebi que ela estava queimando de febre. Então, ela deitou para descansar e eu passei aquele dia inteiro muito preocupado. No dia seguinte, ela continuava mal e disse que ia ao médico e depois ficaria em casa. Aquilo me assustou porque a Vanira nunca deixava de trabalhar. Mesmo preocupado, eu precisei ir para o meu serviço. E antes de sair, eu pedi para que ela me ligasse se ela se sentisse muito mal, se piorasse. Não demorou muito e o meu telefone tocou.
2: José, eu não estou bem.
1: Meu amor, o que foi? O que você tá sentindo?
2: Eu tô com muita dor, eu tô zonza. Eu nem consigo ficar de pé.
1: Olha, eu vou ligar pra minha irmã e até aí. Ela chega mais rápido do que eu, tá? E ela já vai te levando pro hospital.
2: Não, eu posso ir sozinha.
1: Não. Fica aí. A minha irmã vai te acompanhar, é melhor. Calma, eu já vou ligar pra ela.
2: Então fala pra ela vir logo, porque eu não tô aguentando.
1: Eu encontrei com a Vanira já no hospital. E assim que saíram os primeiros exames, o médico decidiu internar ela na hora. Logo na sequência, ele me chamou para conversar. Disse que a imunidade da Vanira estava muito baixa. E me informou que a principal suspeita. Depois de tantos exames, depois de analisar bem a situação dela, a principal suspeita era a leucemia. Meu Deus do céu. Fazia só 1 ano e meio que eu tinha perdido meu irmão para a mesma doença. Aquilo não podia estar acontecendo. Aquilo não podia ser verdade. Eu não queria acreditar e, no fundo, eu achava que tudo era um grande engano. Eu estava rezando para que fosse. Mas a Vanira acabou sendo transferida para outro hospital. Passou por novos exames e no mesmo dia veio a confirmação. Era mesmo aquela doença. Enquanto a médica falava, parecia que meu mundo tinha parado. A gente só conseguia chorar, sabe? E a única coisa que eu realmente ouvia era a Vanira repetindo que ela não queria morrer, que ela não queria me deixar sozinho com os nossos filhos. Imagina o tamanho dessa dor. Imagine você o nosso desespero. Logo, ela começou a quimioterapia. E poucos dias depois, foi o aniversário dela. Como ela não podia sair do hospital, eu pedi autorização para a gente fazer uma comemoração pequena ali mesmo. Eu, nossos filhos e a irmã dela. Foi o que a gente fez. Nós cantamos parabéns, tiramos algumas fotos e, por algumas horas, a gente tentou esquecer que a gente estava dentro de um hospital. Aquele foi um aniversário bem diferente. Mas a gente fez de tudo para que ela se sentisse o quanto era amada. Depois de 34 dias ali no hospital, 34 dias internada, ela recebeu alta por 5 dias antes de começar uma segunda etapa do tratamento. Olha, o que eu vou te dizer é, a gente aproveitou muito, muito esses dias dentro de casa. Cada minuto, sabe? A minha mulher só queria ficar perto dos nossos filhos, comer comidinha caseira. Eu fiz tudo o que eu pude, de tudo mesmo, para que ela ficasse feliz. Mas aí, os 5 dias se passaram e ela teve que voltar para o hospital. Nesse tempo, o quadro dela acabou piorando também. A Vanira teve uma infecção, contraiu uma bactéria e precisou de cuidados ainda mais intensivos. E mesmo assim, mesmo sofrendo tanto, a fé da Vanira nunca se abalou.
2: José, se Deus quiser me curar, Ele vai me curar. Mas se não quiser, Ele continua sendo Deus e Ele sabe de todas as coisas.
1: Eu creio que Ele vai te curar, meu amor. Eu também tenho certeza disso. Eu não quero te perder. Eu não quero que você sofra também.
2: A gente já orou por tanta gente e viu Deus fazendo milagres. Agora é a nossa vez de confiar nele. A vontade dele é boa, perfeita e agradável. Se ele entender que chegou a minha hora, eu vou estar pertinho de Jesus, amor, da melhor forma.
1: Naquele momento eu entendi. Ela já tinha entregado a própria vida nas mãos de Deus. Todo mundo dizia que eu era o principal remédio da Vanira e que bastava eu chegar para ela abrir um sorriso. E eu fiz questão, sabe? Questão de cuidar dela em tudo. Dava os remédios, passava as pomadas, lia a Bíblia junto com ela. Tava ali, o tempo inteiro do lado. A empresa me deu férias. Depois, até me liberou mais alguns dias. Eu passei 55 dias de internação do lado da minha esposa. Afinal de contas, eu tinha feito um juramento no altar. E eu pensava comigo, se eu não cuidar dela, quem é que vai cuidar, né? É o momento em que ela mais estava precisando de mim. Durante esse tempo todo, eu rezei muito, muito, muito, muito, pedindo a Deus por um milagre. Mas eu também entendia, se a vontade dele, se a vontade de Deus fosse outra, eu teria que aceitar. Numa segunda-feira, a Vanira teve uma febre muito alta. Os remédios já não estavam mais fazendo efeito. A pressão caiu e ela precisou voltar para a UTI. Aquela noite toda eu passei no hospital. E quando me deixaram entrar, eu segurei nas mãos dela, disse o quanto a amava e falei também que Deus estava ali. Deus continuava cuidando de nós. No dia seguinte, eu precisei ir trabalhar. Antes de começar o expediente, eu mandei uma mensagem de bom dia, mas ela acabou não me respondendo. Então, eu resolvi logo ligar para o hospital. Perguntei como ela estava e o médico me prometeu dar notícias durante a tarde. Meu Deus do céu! A cada minuto daquele dia, meu coração ficava mais apertado. Ninguém me ligava. Eu tentava falar de novo com eles. O médico não me atendia. Até que no começo da noite, eu acabei recebendo uma mensagem pedindo para que eu fosse ao hospital. Na hora, meu coração gelou. Quando eu li aquela mensagem, eu saí correndo, sabe? Não sei dizer para você nem como eu cheguei naquele hospital. Foi então que o médico me chamou para conversar. Contou que o estado da minha mulher tinha piorado, que eles precisavam induzir em coma e que dali para frente ela estava nas mãos de Deus. Como médico, ele disse, como médico, nós já fizemos tudo o que podia ser feito. Quando a gente recebe uma notícia dessa, sabe? Meu Deus, olha. Eu sinto até hoje. Até hoje eu sinto falando nisso. Até hoje eu sinto tudo. Tudo que... o que eu vivi naquele dia. Eu então entrei naquele quarto e no mesmo instante alguma coisa dentro de mim soube que aquela seria a nossa despedida. Eu segurei na mão da minha mulher que estava ali, na UTI. Cheguei bem perto do ouvido dela, sabe? E comecei a conversar. Disse para Vanira o quanto eu a amava. Você sabe, né? Eu disse. Você sabe que eu te amo muito. Que os seus filhos também te amam. E que você sempre foi a mulher mais maravilhosa desse mundo. A mãe mais maravilhosa que os nossos filhos poderiam ter. Ali, nessa conversa, eu a agradeci por tudo. Pelos 22 anos que nós vivemos juntos. E ali eu falei: olha aqui. Se você quiser, se você estiver cansada, você pode partir. Pode partir em paz, viu? Porque eu vou cuidar da nossa família com todo o amor do mundo. Com um amor em dobro. Com o meu amor e com o seu amor. E eles também vão entender. Eu fiquei ali conversando, sabe? Olhando para ela. Naquele quarto de UTI. Eu falei muita coisa naquele dia. Muita. E aí, o médico entrou para fazer alguns procedimentos e pediu para que eu saísse. Eu fiz isso, fiquei algum tempo do lado de fora chorando muito, muito. Foi então que o médico me chamou. Ele me chamou de volta e avisou. A Vanira tinha acabado de partir. E naquele instante, não foi só a minha esposa que partiu. Uma parte de mim foi com ela. Uma parte de mim se foi. No dia 21 de fevereiro, eu me despedi do amor da minha vida. O velório ficou lotado. Vieram pessoas de todos os lugares porque a Vanira era muito querida. Ali eu percebi o quanto a minha mulher tinha vivido exatamente como ela sempre escolheu viver. Fazendo o bem. E todo aquele amor que ela espalhou durante anos voltou em forma de abraços, lágrimas e carinho nesse último adeus. A saudade hoje mora comigo. Tem noites que eu acordo chorando, muito triste, com um aperto no coração. Tem dias que tudo que eu mais queria era ouvir a voz dela, sabe? Porque foram 22 anos de casamento. 22 anos vivendo a promessa que um dia eu escrevi ali na areia da praia diante de Deus. E a Vanira foi a resposta daquela minha oração. Se existe uma coisa que me consola nessa vida até hoje, é que eu posso dizer com toda a certeza do mundo que eu cumpri a promessa que eu fiz a Deus. Eu nunca fiz a minha esposa sofrer. Eu cuidei dela até o último segundo. E ela partiu sabendo, sem nenhuma dúvida, o quanto ela foi amada. Diferente de tudo que eu vivi em casa, com a minha mãe e o marido dela. A minha filha Isadora hoje está com 20 anos. O meu filho já fez 18 e a nossa caçula vai completar 15. Eu sigo aqui na tentativa de ser um pai presente, um pai e mãe ao mesmo tempo, porque não é fácil, viu? Tem dias que a saudade pesa mais do que qualquer coisa. Mas desde o dia em que a gente se casou, eu e a Vanira, nós fizemos uma promessa um ao outro. Se a morte nos separasse, quem ficasse ia continuar vivendo. ia dar sequência. E é isso que eu tenho feito. Um dia de cada vez, porque eu sei também que a morte não foi o fim da nossa história. Nós servimos ao mesmo Deus e eu tenho a esperança de que um dia eu vou encontrar a Vanira novamente. Eu sei disso. Até lá, eu continuo caminhando, levando no coração o amor mais bonito que Deus me permitiu viver. Um amor que eu nunca vou esquecer. Um amor que deixou muita saudade, mas que vive para sempre aqui dentro. Dentro do meu coração.

0: Band FM. Anderson Freire, Raridade. Ai, tá difícil, gente. Nossa, que história. Todo mundo que eu tô conversando, todo mundo que eu tô interagindo aqui através das nossas redes sociais, @BandFM. Todo mundo tentando trabalhar, tentando seguir o dia, e é difícil demais, porque a gente se emociona junto com o José nessa história. Que marido, que homem ele foi, né? E que difícil. A gente só pede que Deus possa confortar o coração de José para ele continuar a caminhada dele, e com a consciência tranquila e limpa, sabendo que ele fez o melhor que ele pôde, do começo até o fim. Que orgulho de você, José. Seja bem-vindo.
1: Olá, Band FM. Aqui é o José. Quero agradecer a vocês por fazer parte da minha história e contar um pouquinho dela. A história, ela leva uma vida toda, resumida um pouquinho aí, para que vocês possam entender como foi uma história de amor que eu passei com minha afinada esposa. Sim. Só tenho a agradecer a Deus e a todas as pessoas que participaram nos momentos bons e nos momentos ruins da minha vida. Muito obrigado. Que Deus continue abençoando vocês. Forte abraço.
0: Ai, um abraço, José, bem apertado. Que Deus continue abençoando você. Que Deus continue abençoando a sua família. A gente não consegue mensurar. Perder o grande amor da sua vida, né? Para uma doença tão cruel que é essa doença horrorosa. Pelo 11999919197, você comenta a história de hoje. Inclusive nas nossas redes sociais, tem fotos, tem imagens, tá bom? Deles, da família, do José, da Vanira. Corre lá pra você comentar, corre lá pra você conhecer mais da história, ver as imagens. Vai ser muito bom ter você por lá também e comentando aqui. Eu tô esperando o seu recado, hein?
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0: rádio do seu jeito. Não tem como, né? Tá todo mundo emocionado com a história do José. O José que foi um super marido, que foi um super parceiro. Ai, passou por tudo isso que ele passou e tá todo mundo aqui admirando você, viu, José?
1: Meu amigo, que história. Que história linda, linda, linda.
0: Maravilhosa,
1: o que
0: né?
1: Ela falou de você, que não só de você, que falou que a cidade só tinha homem feio.
0: Sim.
1: Nossa, que história linda, meu amigo. Linda, linda, maravilhosa. Você pode ter certeza que vocês um dia vão se encontrar assim.
0: Eu acho também.
1: Você mesmo falou.
0: Uhum.
1: A história de vocês não acabou aqui.
0: Concordo com isso.
1: Mas muito linda, linda. Parabéns, parabéns. Maravilhosa, maravilhosa. Eu até me emocionei aqui escutando a sua história.
0: Um beijo, Francisco. Obrigada pela sua opinião, pelo seu áudio aqui. Eu também penso assim, sabia? Às vezes eu fico viajando, eu falo, gente, um sentimento tão grande como esse, não é possível que seja assim, né? Que acabou, acabou. Eu também concordo com você. Eu acho que tem pessoas que são encontros de almas e são conectadas assim, pra sempre. Pra sempre, até depois daqui, sabe? Eu também penso nisso. O Rivaldo Amaral tá lá no nosso Facebook falando que história maravilhosa. Um exemplo de homem, um exemplo de pai. Esse amigo encontrou um amor verdadeiro e viveu esse amor verdadeiro. Parabéns, amigo. Sua esposa voltou para aquele que enviou ela para você. Anjos não morrem, eles fazem a sua missão e voltam ao Criador. Gente, que mensagem bonita, Rivaldo. Um beijo. Obrigada aí pela sua participação aqui com a gente. Adorei, viu?
2: Bom dia, Milena. Bom dia, Murilo.
0: Bom
2: Eu
0: dia.
2: Quero parabenizar esse companheiro que ele fez da história da mãe dele, né? É. Ele teve uma visão de quem ele não deveria ser, né? E muitas das vezes é difícil você ter essa mentalidade, né? Muitas das vezes as pessoas carregam e passam aquilo que elas tiveram, né? E ele foi diferente, sabe? Eu espero que ele seja feliz e continue seguindo a vida dele com os filhos deles.
0: É o que a gente torce.
2: E que emoção ouvir esse amor, esse companheirismo que ele teve com ela em todos os momentos.
0: Sensacional.
2: Beijos, Thaís, aqui no trabalho no Rio.
0: É o que a gente espera, né? É o que um casamento precisa, né? O que uma companheira precisa num momento, assim, de necessidade de saúde, né? O que as pessoas juram no altar, mas é a gente fica assim porque tem gente que abandona, né? Então, ele foi realmente um maridão. A Priscila Rocha, lá no nosso Instagram, @bandfm, tá falando, tô aqui chorando e orando por essa família. Que Deus dê forças a vocês. Hoje estamos com meu pai em tratamento de um câncer no pulmão e só Deus sabe o quanto a gente sofre. Mas nós temos fé e esperança com a nossa família. Deus sabe de todas as coisas. Pri, a gente está aqui em orações por você também, para esse momento tão difícil que você está passando. E você que está aí ouvindo, tem uma história parecida? Já passou por uma luta como essa? Tem um depoimento para dar para a gente? Um testemunho? Algo para comentar na história de hoje? Fica à vontade, vem aqui, manda seu áudio. 11 999 91 9197.

0: Band FM, é o Rock Set com Listen to Your Heart aqui no nosso Quem Ama Não Esquece, com essa história tão maravilhosa do José. José, tá todo mundo aqui te admirando, né? É que a Rose falou lá no nosso Instagram, ela falou que Deus abençoe sempre a sua vida, José. Ela descansou sabendo que você a amou muito e Deus estava aí esperando a sua história. Um beijo, Rose. Obrigada pela sua mensagem, viu?
1: Bom dia, Milene. José é uma raridade, né?
0: Bom dia.
1: É um homem de valor, emocionante.
0: Exatamente.
1: Isso é da sua essência, José. Então, não tenho o que dizer, né? Você tá de parabéns, de coração. Linda, triste e linda história.
0: Exato,
1: grande
0: triste
1: abraço,
0: e linda.
1: Janete está em Parque São Rafael.
0: Ô, Janete, um beijo pra você. A gente dá tanto valor, né, pra uma pessoa realmente de caráter. E a gente que ouve essa história também fala, eu faria o mesmo no lugar, porque a gente não consegue, né? Não conseguiria fazer diferente. E que bom, graças a Deus, né? A Welda

0: possamos carregar. José, que Deus continue abençoando você, sua família, e de onde a sua esposa estiver, pode acreditar que ela está feliz, sabendo que deixou um homem bom cuidando dos seus filhos. Que a fé, força e a coragem para seguir esteja sempre presente no seu coração. É, inclusive, né, quando ela estava fazendo o tratamento no hospital, eu lembro de um trecho da história, que a Vanida, ela fala, vamos ter fé, vamos acreditar, Deus sabe de todas as coisas. E para uma mãe, né, sabendo que está acontecendo isso, sabendo que tem um homem como esse que vai cuidar bem dos filhos, é aquela coisa, né? Eu acho que realmente ela conseguiu descansar em paz.
1: Oi, Mi. Tudo bem? Bom dia.
0: Bom dia.
1: Eu sou Márcio de Osasco.
0: Oi, Márcio.
1: Sei bem essa dor que José está passando. Em 2021, eu perdi para a Covid o grande amor da minha vida, a Marcela. Dói até hoje. Continua doendo. Ainda sinto muito falta dela. José, força. É um dia de cada vez, meu amigo. E se você me permitir, Milena, vou deixar uma mensagem pra ela.
0: Claro.
1: Amor, aonde você estiver, eu sei que você tá sempre do meu lado. E um dia a gente vai se encontrar novamente. Te amei, te amo e vou te amar pra todo sempre. Um beijo.
0: Ô, Márcio, um beijo no seu coração. Eu sinto muito e eu sinto o amor que você tem ainda, né, pela sua esposa. Deus conforte o seu coração. E que, lógico, a saudade fique, permaneça, mas que cada vez mais você possa seguir a sua vida em paz, sabendo que você fez a sua parte, assim como José. Obrigada pelo seu recado, obrigada por compartilhar esse seu momento, pela confiança de compartilhar esse momento tão importante e tão difícil da sua vida, viu?

0: 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Assim como José, assim como outras pessoas também que perderam pessoas queridas, a gente continua gostando. Quem ama não esquece, né, Murilo?
1: Verdade.
0: Tudo bem?
1: Tudo bem, Milena, e você?
0: Joia.
1: A gente se emociona muito com uma história como essa, né? E é pra gente dar valor também, porque todo mundo tem problema nessa vida. Todos nós temos, maiores, menores, enfim. Mas quando você perde uma pessoa que realmente é importante na sua vida, uma pessoa que tem essa proximidade, esse tamanho dentro da sua vida, aí você fala assim, puxa vida, não tendo o que reclamar mesmo, né? Olhando para a tua família, olhando para as pessoas à sua volta, enfim, bom para a gente valorizar nosso dia a dia e valorizar as pessoas que estão do nosso lado, independente de ser mulher, esposo, marido, filhos, mãe, pai, ter uma pessoa especial com você neste momento aí, muitas vezes é um presente que a gente não valoriza.
0: Vamos falar eu te amo hoje, 6:30 agora.
1: Vamos começar o nosso É da Sua Conta, nosso espaço aqui, esse quadro em parceria com o Banco PicPay. Ale Lupe já tá com a gente, Ale. 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Boa tarde, Ale.
2: Boa tarde, Murilo, Milena, é sempre bom. Oiê. Mesmo, né? Você olhar do lado e olhar a pessoa que tá do teu lado como seu parceiro, sua parceira, né?
1: Verdade.
2: Uma propriedade sua, aquela pessoa que carrega com você junto os seus B.O.s. Pois é, e não é só no amor, não. É na vida também, a gente
1: também
2: precisa de uma ajudinha de outros parceiros também,
1: sim,
2: né, Murilo?
1: Sim,
2: ó,
1: sem dúvida.
2: Uma pesquisa do Sebrae, do começo desse ano, mostrou que o cartão de crédito segue sendo um dos serviços financeiros mais utilizados pelos empresários, pelas empresárias, ficando atrás apenas dos tradicionais boletões, né? 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
1: Verdade. E em outros papos aqui que a gente teve, a gente falou das várias vantagens do cartão de crédito pessoal. O cartão empresarial também tem benefícios?
2: Sim, Murilo, eles variam de acordo com o tipo de cartão e da bandeira. 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
1: Isso é bom. Você já falou desse cofrinho, mas explica melhor para gente o que é o cofrinho do cartão, hein, Ale?
2: Nesse caso aqui, Murilo, é uma forma de construir o limite do cartão, né? A gente sabe que quem tá abrindo empresa, quem já tem um CNPJ, sabe que nem sempre o limite que a gente tem lá no nosso cartão de crédito acaba ajudando às vezes a necessidade. Mas você guarda dinheiro no cofrinho e automaticamente ele vira limite para você usar. E o melhor é que como ele fica rendendo todos os dias, o seu limite vai aumentando pouco a pouco, sozinho, como eu disse, né? A cada R$100 lá, 1% de cashback, e você vai. Lógico que a sua fatura sempre vai ser maior do que R$100 aí do seu negócio.
1: Legal, né, legal que vai rendendo. Muito bom. Ale, hoje a gente falou, Exato. Então, como aproveitar benefícios ao usar o seu cartão de crédito empresarial. Amanhã tem mais assuntos aqui nesse nosso bate-papo. Fechado, Ale? A gente te espera aqui.
2: 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Beijo pra vocês dois e pra nossa audiência aqui na Band FM.
1: Valeu, Ale.
0: Beijo, Ale. E é isso, né? O Quem Ama Não Esquece vai ficando por aqui, mas isso. Tá de volta amanhã.
1: Isso, 10:30 da noite a gente reprisa essa história pra você que perdeu e amanhã uma nova história pra você se emocionar junto com a gente aqui no Quem Ama Não Esquece da Band FM.
0: Chegue cedo, a gente começa com uma live lá no TikTok, Instagram e também YouTube. Bate um papo antes e depois comenta a história.
1: Legal isso. Beijo, Milena.
0: Um
1: até amanhã.
0: Beijo,
1: gente. Até amanhã.
0: Tchau, tchau.

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2: 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Ótima tarde pra você, meio de 15 agora. Ai, é tão bom ouvir a nossa música preferida, né? 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
2: Você tá com o celular na mão aí, né? Eu sei que você tá. Então tá do lado, tá sempre aí na sua vista, não é verdade? Então faz o seguinte... Pega o celular, vai lá pelo 11 999 919197. Começa a gravar assim um áudio pelo microfone do WhatsApp. Isso, aí você vai fazer assim: Mi, ó, eu quero ouvir minha música. Aí você fala qual música que é, porque eu ainda não sei, tá bom? E aí você me conta por que que você gosta dessa música. Tão simples, né, gente? Aí você me conta essa história que você tem com essa música. Pronto, eu já toco sua música aqui, né? Bom demais?
4: Bom dia, Mi.
2: Bom
4: aqui
2: dia.
4: É o Francisco. Eu gostaria de ouvir uma música que me lembra muito... Ah. Né, a minha esposa.
2: Ah, é?
4: Que é do grupo Rouge, o Anjo, né?
2: Ah, eu amo.
4: Que
2: eu amo Rouge.
4: Ela caiu como um anjo na minha vida, né? No momento que eu mais precisava.
2: Ah,
4: tava
2: que legal.
4: Desiludido da vida, somente na área sentimental. E quando eu conheci ela, foi tão emocionante que ela foi um anjo na minha vida. E
2: não.
4: Essa música relembra muito nós dois.
2: Que lindos.
4: E um forte abraço pra todos. Toca pra mim a música aí do grupo Rouge, o Anjo.
2: Um abraço pra você. Eu amei a sua história. Vou tocar agora pra gente ouvir.

0: Band FM, Marília Mendonça, foi por conveniência no Minha Música, Minha Vida. E aí, qual música que você quer ouvir hoje, hein, nessa quinta-feira? 11 999 91 9197. Eu tô esperando sua mensagem aqui.
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0: Ai, sempre tem aquela música que é a nossa música, a música da nossa vida. Quando ela tá tocando, ninguém nem pode falar, né? Ó, gente, silêncio, hein? Que eu quero ouvir a minha música. Você tem uma música que é assim pra você? Então manda sua mensagem. 11 999 919197.
2: Oi, Band FM, aqui é a Thaís. E a música que marcou minha vida, que eu quero ouvir, é Chonei, do Jorge Mateus, com Henrique e Juliano. Porque essa música é do meu relacionamento, do meu casamento. A gente se conheceu e que essa música é totalmente a gente. E a gente dançou essa música no casamento. Então, qualquer tipo de foto que a gente posta é essa música, porque realmente essa música é nossa. Um grande
0: que linda.
2: Beijo.
0: Um beijo pra você. Obrigada pela sua participação aqui com a gente. Vou tocar sua música. Ai.

0: Band FM Exalta Samba, Abandonado, aqui no Minha Música Minha Vida, pra encerrar muito bem o Minha Música Minha Vida, que eu amo, eu sei que você gosta também. Claro, né, a gente toca a sua música, a música da sua vida, então todos os dias você pode pedir sua música e contar a história que você tem com ela. Mas agora, a história é outra! Pois é, a gente tá com uma super promoção, você sabe, né? Todos os dias tem robô aspirador pra você. E é sonho, é o sonho da dona de casa. É o seu sonho também, você é homem também, que trabalha o dia todo, né? Quer a casa limpinha. Ai, que delícia, gente. Além de limpar, ainda passa pano no chão pra você. Olha que maravilha, todo dia tem um. E hoje tá saindo mais um aqui. Quem tá levando o robô aspirador é ela, a diva maravilhosa, Helenilda de Souza Ferreira. Helenilda de Souza Ferreira, parabéns! Alô, Helenilda, tá levando seu robô aspirador. Ah, você não é Helenilda? Ah, não tem problema. Amanhã tem mais e você pode levar o seu robô aspirador. Você tem que fazer o seguinte, manda aqui seu WhatsApp. 11 999919197. E você vai escrever assim na mensagem: quero o robô aspirador da Band FM. E pronto, você já concorre aqui com a gente. Tá combinadinho? Eu tô indo nessa, gente. Tô de volta amanhã. Obrigada pela companhia, viu? Obrigada pela audiência. Um beijo, divo. Beijo, diva.
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3: Olá, Mimi.
4: Olá, Coffee. Oh. Você
3: tudo
4: gostou?
3: Eu gostei do grave.
4: Ah, então tá bom.
5: Tudo bem?
4: Tá bem, você?
3: Tudo bem também.
4: Ah, então tá bom.
3: R$1.200 eu te peguei hoje.
4: R$1.200, cara. Nossa senhora.
3: Vai que sai hoje, hein?
4: Bom demais.
3: Atenção pra frase. Olha aí. Ah. A gente vai ligar hoje, você vai atender e vai falar. Vai sair o te peguei.
4: Vai sair o te peguei.
3: Aí você leva R$1.200. Anote a frase, por favor. Vai sair o te peguei.
4: Vai sair o te peguei.
3: Bom, tá só ligar e se inscrever. 3743-1313.
4: 999-91-917.
3: Não, não diga alô. Diga a frase. Vai sair, eu te peguei.
4: Gente, eu quero contar o segredo, ele me assusta todo dia. Vai sair, eu te peguei.
3: Que susto agora, que assustei. Então você ganha 1.200.

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0: Olha ele aí, copão. Grande, térmico, hein? O Big Copo Térmico exclusivo da Band. Enorme, lembra do quadro? Tá levando o Big Copo Térmico e um par de ingressos pra você ver Marcos e Belucci. Amanhã, toque o Marine Hall. Agora, para isso, você tem que botar numa dessas. Número 1, Henrique e Juliano, Amor dos Outros. Aí vem Diego e Vitor Hugo, Beijei a Cura. Número 3, João Gomes, Vou Te Procurar, I Love You Baby. A 4, Wesley Safadão, Rei Vaqueiro, Displicente. Número 5, Luan Santana e Olho Marrom. Vamos fechar com um Sorriso Maroto, Benza a Deus e Ferrugem, Perdas e Danos. Pronto, está tudo nas suas mãos. 374-3313.
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0: Um beijo pra você, Mimi. Começou!
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0: Super 6, a música 3 com João Gomes e Pablo. Aí, ó. Vou te procurar. I love you, baby.
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0: Diz aí.
2: Te amar é tão. Bom.
0: Hoje tem Big Copo Térmico, aqui exclusivo da Band FM, com 1,2 litros de capacidade. E aquele par de ingressos pra você ver Marcos e Belucci, que é amanhã no Tóquio Marine Hall. Quer? Liga, participa aqui, 3743-1313. Vale também pelo WhatsApp da Band FM. 1h09, bora ouvir o número 4, Wesley Safadão e Rei Vaqueiro, Displicente.
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4: Ah, canção, rei! Isso aqui tem que ter sentimento.

0: Rádio FM, Sorriso Maroto, pesadelo. E Ferrugem. Perdas e danos. A música número 6 da Super 6 da Band FM. Hoje tem aquele Big Copo Térmico. Gente, é exclusivo da Band, continua valendo, portanto a votação continua aberta. E um par de ingressos para você curtir Marcos e Belucci amanhã, Tóquio Marine Hall. Ligue e vota. 374-3313, valendo também pelo WhatsApp da Band FM. Boa sorte para você.
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0: Olá, Babi.
2: Oi, adoro chegar com o Band Notícias para falar de futebol quando tudo dá já certo.
0: Já entendi.
2: Porque ontem tivemos rodada no Brasileirão. Ontem a bola rolou, 21ª rodada. O Flamengo, vice-líder, que estava ali tentando chegar no Palmeiras, empatou em 1-1 com o Internacional no Beira-Rio. O Fluminense e o Bahia não saíram do 0-0. Já o Mirassol venceu o Remo por 2-1 e conseguiu ali 3 pontos importantes para deixar a zona de rebaixamento. Mas o destaque mesmo, ficou para a goleada do Palmeiras, que fez 4-0 no Vitória fora de casa. Não me venham com esse negócio de que foi roubado, chororô.
0: Vou te falar, juro por Deus, verdade. A TV tava ligada em casa, eu tava com gente em casa, eu tava distraído. Mas na hora que eu olhei pra tela, eu vi negócio de VAR, de cartão vermelho. Eu não sei o que aconteceu.
2: Pode chorar, chora na cama que é lugar quente. Palmeiras ganhou de 4-0, segue na liderança isolada com 47 pontos, 8 a mais do que o vice-líder Flamengo, tá, gente? Coisa maravilhosa esse futebol. A rodada continua hoje com Corinthians e Atlético Paranaense às 7h30 e Coritiba e Cruzeiro às 9h30. Os outros 4 jogos foram adiados por causa dos compromissos dos clubes brasileiros na Sul-Americana.
0: Um dos grandes destaques do Band Notícia nesses anos todos, na parte de futebol, é a imparcialidade
2: Aqui a gente é super, né, profissional, pelo amor de Deus.
0: Claro.
2: E hoje, que nem eu falei, esqueci de falar que hoje tem Corinthians, pra ficar bom mesmo, é só o Corinthians perder hoje, né? E fica perfeita a rodada, tá, gente? Mas aqui nós somos super profissionais.
0: Até que tava indo tão bem, até esse finalzinho que você estragou. Mas tudo bem, um beijo, Babi, depois você volta. Tchau.
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10: Alô, Débora Mendonça, boa tarde.
11: Oi, Café, uma ótima tarde. Corredor Norte-Sul com lentidão no sentido Congonhas, já desde o centro até o Ibirapuera, porque ali teve um acidente, caminhão e moto. Então ainda tem resgate no local, 9 de julho é a alternativa. 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
3: Vamos lá, copão, big copo térmico, grandão, gente. 1,2 litros. Dá pra botar bastante água aí. Mais par de ingressos pra você

0: FM Ana Castela, que eu não te esqueci e não esqueci mesmo. Daqui a pouco eu vou repetir a frase do Te Peguei. Gente, hoje tem R$1.200 em dinheiro. Já já vou repetir, peraí.
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0: E a frase de hoje do Te Peguei, valendo R$1.200, é essa aqui, ó. Vai sair o Te Peguei. Você tem que atender assim quando a gente ligar ao vivo daqui a pouco. Você leva R$1.200. Não diga alô. Atenda e diga. Vai sair o Te Peguei. 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

0: Tiaguinho, falta você. 2:02, atenção que tem acidente na Anchieta e a Band FM já vai falar sobre isso já já.
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3: O que aconteceu, Débora?
4: Café tem acidente na rodovia Anchieta e pro litoral, congestionamento do 36 ao 51. Descida tranquila pela rodovia dos imigrantes. 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
1: Bora lá pro Curte Aí. Quem quer ver Henrique e Juliano, a gente conseguiu aqui um par de ingressos. É a turnê Manifesto Musical. Vai ser domingo agora esses ingressos. Dia 2 de agosto, Mercado Livre, Arena Pacaembu. É só ligar aqui, 37431313. Final do Curte Aí, sai o resultado. Boa sorte pra você. Um par de ingressos, hein? Vamos lá, Panda, você é a primeira. Tem.

0: Matheus, é bacana. Aproveita que eu tô obrigado, rapaz. 12h27, tá na hora, vou pegar você.
1: Te peguei.
0: Calma, Cutia, João Ribeiro Lopes. Olha, hoje foi rápido. Alô, Cutia, João Ribeiro Lopes de Cutia, valendo R$1.200, são 5 toques para o João. Já estamos no terceiro já. Completou rápido hoje. Quarto toque. João Ribeiro Lopes, só tem mais um, Joãozinho. Não, João. Não foram os 5 toques que fizeram ele ganhar uma grana. R$1.200 o João deixou passar. Daqui a pouco tem outra oportunidade. Boa sorte para você. Márcio Bellucci.

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0: Jovem Péricles era Castela, simplesmente acontece. Acabou o nosso curte aí. Aí, beleza. Foi rapidão, só musicão, né? Fala a verdade. Aquele par de ingressos pra você ver Henrique e Juliano. A turnê Manifesto Musical pra domingo, agora dia 2. Quer ir? Mercado Livre, Arena Pacaembu. Quem ganhou? Mora em Mauá. E que Mauá em ganhar, não é, Gabi? Gabriela Silva Oliveira. Parabéns, Gabriela. Vai ver Henrique e Juliano, presente da Band FM. É isso aí, pode vibrar. 2 horas 37 minutos, vai começar o Tamo Junto na Band FM e é já já.
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1: Boa tarde pra todo mundo. Ótima quinta-feira pra você. Hoje é 30 de julho. São Paulo tem 22 graus. Tamo junto na Band FM. Olha, a gente já começa dando aqui de presente uma sanduicheira, hein? E é da Britânia, para britanear a sua vida. Novinha, fechadinha, lacradinha. Vai na caixa pra você fazer o sanduba a hora que você quiser. Ah, que delícia! É só você participar do Tamo Junto, o resultado sai às 5. Tamo Junto que hoje está nas ruas. Estamos na região da estação do metrô Bresser Moca, bela. Alô, Tamo na Moca, alô, Tamo na Bresser. Pedro tá por lá e a gente vai falar de transporte público. Na verdade, a pergunta de hoje é se você já dormiu em transporte público. Tem gente que ouviu essa pergunta agora, deu risada. Que faz isso todo dia. Podem rir, podem rir. Com certeza. Eu quero é saber dessa história. Você manda um áudio aqui no WhatsApp. Tenta de uma maneira resumida, por favor. 999919197. Agora, pra quem está lá na região, quem sabe não será entrevistado pelo próprio Pedro. Boa tarde, senhor Pedro. Olá!
3: Alô, Marcelo Café. Alô, boa tarde pra você e pra toda a nossa galera. Chegamos à quinta-feira, não é mesmo?
1: Opa.
3: E é o seguinte, era pra eu estar aqui ontem.
1: É verdade.
3: Mas ontem, com aquela ventania horrorosa, fiquei com medo, voltei pra trás.
1: Arregou.
3: Então, hoje sim, nós estamos aqui na região da Bresser, também perto aqui da Moca, mais precisamente ao lado da estação Bresser Moca do metrô.
1: Isso.
3: Porque você bem disse, vamos falar de transporte público, não é mesmo?
1: Isso.
3: Aí você me pergunta, Pedro, você já dormiu no transporte público?
1: Já?
3: Bicho, sem brincadeira. E essa história é séria. Eu dormi hoje. Eu peguei o metrô pra vir até aqui. Eu simplesmente dormi. Quando eu acordei, eu passei duas estações. Tava no Tatuapé. Meu Deus, tá vendo? É o cansaço. Até porque transporte público cansa a gente. Até porque transporte público, infelizmente, é um serviço bem meia boca. Então nós não andamos de transporte público. Nós somos humilhados no transporte público. Vai pegar um trem, 6 horas da tarde, você vai entender o que eu tô falando. Então a gente vai falar disso. Você já dormiu, já passou do ponto, já eu venho aqui com o primeiro.
1: Tá combinado. É o Pedro de lá e a gente tá aqui esperando seu áudio 99991-9197. Já dormiu em transporte público, que nem o Pedro fez hoje? Começar com o Gustavo Lima.

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1: Cadê as mãos em cima assim, passando energia, todo mundo com a gente? 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
2: Fada.
1: Vamos lá.

0: junto com Menos é Mais e Simone Mendes, Pedro Pecado, tamo junto hoje nas ruas, na região lá da estação Bresser Moca, Belo, perguntando se você já dormiu em transporte público. Pra você que não tá naquela região, manda áudio aqui pra gente no WhatsApp 999919197. Aí já aciona o Pedro, por lá está. Vamos lá pro WhatsApp.
1: Boa tarde a todos, estamos juntos da Band FM, sua Carmen de Osasco. Oxi, e quem nunca dormiu em transporte público? Meu amor, eu fui experiente nisso. Né? Quando eu trabalhava na época do McDonald's, quando eu era adolescente, eu ia de ônibus, né? Tipo, eu ia normal, mas só que quando

0: sentia aquele soninho. Uhum. Eu só dava aquela encostadinha na janela. E quando tava perto de eu descer, eu já acordava.
1: Não, mas o cansaço é tanto, gente, do dia a dia. Na hora que você volta pra casa, você passa perrengue. É, no trabalho, sei lá, no colégio, na faculdade, na academia, seja onde for. É aí quando você volta pra casa, às vezes você fala, você tá tão cansado que você apaga. Agora, vocês têm que tomar cuidado é com o que vocês estão levando no transporte público. Porque aí tem gente que tá de olho no seu celular, tem gente que tá de olho no seu relógio. E infelizmente é uma realidade que vocês têm que tomar cuidado, ficarem atentos. Agora para as ruas, para a região da Mooca, Belo. Ok, aí, ô Pedro.
2: Ok, café, eu tô aqui no ponto de ônibus, já que a gente tá falando de transporte público, eu tô na fila do busão, qual que é a linha que você vai pegar?
3: 573F, Jardim Itápolis.
2: Jardim Itápolis, Zona Leste, tá certo. Seu nome qual que é, meu amigo?
3: Carlos.
2: Tudo bem, Carlos?
3: Tudo bem, você?
2: Trabalha aqui na região?
3: Não, lá em Anhamelo.
2: Ah, tá indo trabalhar então? É. O que você faz da vida?
3: Consultor de imóveis.
2: Consultor de imóveis. Qual que é a diferença do consultor pro corretor de imóveis?
3: Nenhuma, só o nome.
2: Ah, só o nome, mas faz a mesma coisa. Convence a vender um apartamento. Então, coloca na cabeça agora, um apartamento todo quebrado, todo surrado. Como é que você venderia esse apartamento pra mim?
3: É o melhor investimento que você pode fazer e transformar o seu sonho em realidade.
1: Olha isso.
2: E esses imóveis todos velhos, com cupim, como é que a gente faz? Por que que eu compraria?
3: Porque você vai transformar essa realidade precária no seu sonho. Vai fazer aquilo que você quer com o apartamento.
2: Ah, ele é bom de lábia, viu, café? Ele é bom de lábia. Agora eu quero saber. Vai pegar o busão agora, já aconteceu, você tá cansado, dormir no busão, chegar atrasado, perder o ponto.
3: Já cheguei a dormir, sim, em pé ainda.
2: Em pé?
1: Em pé?
2: Cara, você dormiu em pé?
3: Sim, em pé.
1: Em pé?
2: E mesmo assim perdeu o ponto?
3: Não, não cheguei a perder, mas aí eu estava segurando na barra e de repente eu dei aquela cochilada e eu disfarcei e fiquei fazendo flexão, como se eu estivesse fazendo flexão.
2: Pô, não chegou a cair não, né?
3: Não, porque eu estava segurando.
2: Não, porque numa dessa, né, o ônibus dá uma brecada, você está segurando, está dormindo, você cai, né?
3: Pois é, mas não caí não, fiquei lá firme.
2: Olha aí, café, o cara dormiu em pé. Você já dormiu em pé? Alguém aí já dormiu em pé?
1: E ele não perdeu o ponto porque ele estava segurando na barra, Pedro, senão perdia.
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2: Café Rua Vergueiro, agora com lentidão no sentido da Paulista, entre as estações Vila Mariana e Paraíso do Metrô. 15 minutos o tempo estimado. Para quem segue em direção a Domingos de Moraes e Jabaquara, tudo tranquilo. 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
1: Muito bem, daqui a pouquinho eu te peguei. R$ 1.200. Ô, grana boa, amanhã de manhã na caixa premiada tem R$ 1.000. Ó, arredondado. E aí, quer participar? Tem que ligar aqui e se inscrever. 3743-1313. Boa sorte pra você. Falando aqui o Marcelo Café, quinto. Hoje é dia 30 de julho, 22 graus em São Paulo. 3 horas, 10 minutos.
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7: Boa tarde, cafezinho. Eu durmo em qualquer lugar, só que nem minha mãe. Minha mãe também adora dormir no transporte público. Quando a gente pega, ela dorme sentada, em pé. Tem tempo ruim com o nome dela, ela é Iracema. Manda um beijo pra ela.
1: Olha, eu só entendi o Iracema. Quem não tá de fone não vai entender nada agora. Um beijo pra Iracema.

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0: FM, Thiaguinho! Pensamentos intrusivos, estamos junto na Band FM, hoje nas ruas, hein? O Pedro tá na região da estação de metrô Bresser Boca. A gente pergunta se você já dormiu em transporte público. Você pode mandar um áudio aqui no WhatsApp, que é o 999919197. Bora ouvir.
1: Boa tarde, café. Boa tarde. Eu durmo todos os dias. É só eu entrar dentro do busão. Já passei do ponto de ônibus. Isso foi um sacrifício acordar, viu?
0: É, imagino.
1: Já fui acordado pelo cobrador. Eu sou muito dorminhoca. É. No ônibus. É. Aqui é a Giovane da Zona Norte. Beijão, café.
0: Beijão pra você, meu amor. Obrigado. Beijo grande. Obrigado aí pelo áudio. Ô, Pedro, tá com duas aí, é?
2: Olha, café, tem duas belas moças ao meu lado. Eu vou começar com a moça da direita. O seu nome qual é?
3: Natália.
2: Natália aí?
3: Rafaela.
2: Natália e Rafaela. Parece nome de dupla sertaneja. É. A gente tem Júlia e Rafaela. Vocês vão ser a Natália e Rafaela. Isso aí. Vocês estão pegando o que agora? Metrô?
3: Metrô.
2: Pra onde vocês vão?
3: Vamos pro Tatuapé.
2: Ah, vão aqui do lado. Pegar. Anda duas. Vocês trabalham lá?
3: Isso.
2: O que, que vocês fazem que eu fiquei curioso?
3: Promotora.
2: De eventos?
3: Não, de vendas.
2: De vendas. Ah, no caso, vendedora, né? E agora mudou de nome. Promotora de vendas é a vendedora? Vai ficar mais chique. É igual o controlador de acesso. O controlador de acesso é o quê?
0: Porteiro.
2: Porteiro. É. Lógico.
3: Esqueci.
2: Como é que é?
3: Esqueci. Porteiro.
2: É lógico. É isso mesmo. Agora vou perguntar, vocês vão pegar o metrô agora. Já dormiram no transporte público? Já aconteceu?
3: Já. Direto.
0: Direto.
3: Cansaço bateu.
2: Já perdeu o ponto?
3: Já.
2: Onde é que você foi parar, que eu quero saber?
3: Olha, eu tava, era pra me descer pra ir pra minha casa, que era uma lotação circular. Que ela sai do metrô, dá a volta, depois volta pro metrô. Eu já tinha passado de casa, tava voltando pro metrô.
2: Voltou pro mesmo lugar, tá certo. E você?
3: Já viste várias vezes, como eu trabalhei de madrugada por um tempo, então eu dormia demais.
2: Eu sei o que é isso, trabalhar de madrugada é terrível. Não dorme direito.
3: Não dorme direito.
2: Você fica parecendo um zumbi.
3: Horrível, é horrível, é um caos. Mas a gente tem que passar por essa situação por conta das necessidades da gente, né?
2: Deixa eu perguntar, vocês duas estão solteiras? As duas casadas?
3: Solteira.
2: Olha, tá solteira. Não, ué, eu tenho um meu colega de trabalho, Marcelo Café, ele tem 82 anos, interessa?
3: Meu Deus do céu. Ah, posso cuidar dele.
2: Opa. Vou trocar a fralda do vovô.
0: Opa.
3: Por que não?
2: Obrigado, viu, querida?
3: Imagina, obrigada eu.
2: Olha aí, Café, vou mandar pra você, hein?
0: Não, por favor, na dúvida, ela pode seguir lá no arroba Marcelo Café. Segue lá no Instagram, arroba Marcelo Café, ou Instagram do vovô. Você também, viu, Pedro? Vou falar 82. Depois a gente conversa, Pedro.
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2: FM. 3 horas 31 minutos, a gente tem R$1.200 no Te Peguei da Band FM. A grana é ótima. É a última chance do dia de hoje, hein? Ou sai ou acumula pra amanhã. 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A farrada é do seu jeito, eu vou pegar você.
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2: Olá, 3h32, mais 8 segundos, R$1.200 do Te Peguei tá chamando a Ipiranga. É a Rosângela Rezende do Ipiranga. 5 toques, Rosângela. Tamo no segundo. Vamos ver se você vai atender a ligação. Se você vai acertar a frase, você vai levar essa grana toda. R$1.200. Terceiro toque.
6: Sua ligação foi encaminhada ao voicemail. A pessoa que você está tentando...
2: Mandou caixa postal. Deixa eu falar. Não vou gravar. Rosângela Rezende. Deixou passar R$1.200, então acumulou para amanhã R$1.300. Eu te peguei da Band FM. Ô, Rosângela. Henrique Juliano.
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1: Não ligue, hein?
2: Liga sim, liga na Band. Turma do Pagode aqui na Band FM, com menos é mais investigador. Tamo junto na Band FM, a rádio que dá um robô aspirador. De segunda a sexta-feira, sempre. O nome de hoje já saiu, vou repetir aqui quem tá levando o robô aspirador de hoje. Helenilda de Souza Ferreira. Helenilda, parabéns, isso aqui é seu, ninguém mais tira. Tamo juntos que hoje tá nas ruas, região da estação de metrô. É o Bresser Moca, belo. Perguntando se você já dormiu em transporte público. Tá com quem aí, Pedro?
3: Café, eu tô aqui com essa querida. Ela me falou que se aposentou, não é verdade?
4: Graças a Deus, dia 3 de julho.
3: Oh, que beleza. Ah, se aposentou recentemente?
4: Parabéns. Recentemente.
3: Que legal, bacana. E qual o seu nome?
4: Ivani.
3: Ivani. Então, você tá só desfilando, tá só aproveitando agora a aposentadoria.
4: É, fui desfilando, eu venho atualizar o passaporte, né? Agora é hora de aproveitar um pouquinho a vida, né?
3: Ah, você quer viajar?
4: Muito bom, eu adoro.
3: Atualizar o passaporte quer dizer que ela vai sair do país. Pra onde que você pensa em viajar? Qual o seu destino esperado?
4: Tenho vontade de conhecer o Japão.
3: Nossa. O Japão, olha aí, cara, bacana. Nossa. Arigatou pra você.
4: Arigatou.
3: Como é que fala oi, tudo bem em japonês?
4: Eu não aprendi a falar nada, mas o meu atual marido, ele fala japonês, então eu confio nele.
3: Ah, o seu atual marido é japonês?
4: Ele morou 15 anos no Japão.
3: Ah, então ele sabe tudo?
4: Sabe um pouquinho, né?
3: Ele é japonês, brasileiro?
4: Ele é paraibano.
3: Olha aí. Caramba, um paraibano foi morar no Japão e voltou?
4: Morou 15 anos, voltou e ele tem vontade de me levar pra conhecer.
3: Pô, que bacana. E hoje a gente tá aqui no ponto de ônibus. Você já dormiu no busão, no metrô, no trem?
4: Já dormi dentro do metrô várias vezes. Eu sento, eu já quero até cochilar.
3: Já perdeu o ponto?
4: Passo da hora de descer.
3: Entendi. Já chegou atrasada no trabalho por causa disso?
4: Muito. Muito, muito.
3: Então fala assim, um beijo pra galera do Tamo Junto em japonês.
2: Ela não sabe.
4: Olha, em japonês eu não aprendi ainda. Mas em português vai. Um beijo pra galera do Tamo Junto, ótimo trabalho.
2: Obrigado.
4: E vamos aproveitar a vida, né?
3: Olha, ela fala bem, como ela é simpática. Mas assim, você não aprendeu, mas como você acha que seria em japonês? Como é que você acha que seria?
4: Eu não tenho noção. Não tenho noção, mas fazendo assim já tá bom demais.
3: Eu vou te ensinar,
2: tá bom?
4: Não tenho noção, pode me ensinar.
3: Ó, xana
4: rojão, aí tá fácil, né? Improvisando, xana rojão.
3: Obrigado, querida.
4: Bom trabalho, obrigado a vocês, tudo de ótimo.
3: Café, você sabe falar japonês?
2: Não é difícil, eu vou chamar a Babi agora e o Band Notícias em japonês e ela vai responder em japonês, quer ver? Presta atenção.
5: Nem consigo responder isso daí, Café. Você me pegou muito desprevenido agora.
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2: Olá, Babi.
5: Não me peça pra falar notícia em japonês, não vai rolar.
2: Não.
5: A Caixa Econômica Federal começou a distribuir mais de 13 bilhões de reais de lucro do FGTS. Esses valores serão depositados nas contas do Fundo de Garantia de mais de 138 milhões de trabalhadores que tinham saldo em dezembro de 2025. Esse valor será depositado diretamente nas contas do FGTS e não será igual para todo mundo. Então é assim, cada trabalhador vai receber de acordo com o dinheiro que tinha acumulado naquela data. A previsão é que seja distribuído o equivalente a aproximadamente 1,86% do saldo. Por exemplo, quem tinha R$ 1.000 no FGTS deve receber cerca de R$ 18,68. Agora sim, atenção, esse dinheiro entra na conta do Fundo de Garantia e não fica disponível para saque imediato. Ele segue aquelas mesmas regras e só pode ser retirado nas situações de demissão sem justa causa, compra da casa própria ou, que nem a nossa amiga japonesa, aposentadoria. Então ela já vai tirar um cascalho aí para ir pro Japão, né?
2: Muito bem.
5: E olha, falando aqui do tempo, depois daquela ventania de ontem, hoje o tempo já começou a melhorar, já tá um solzinho, né? Tá mais gostoso e amanhã melhora ainda mais. A mínima será de 15 graus, a máxima de 25 e não deve chover.
2: Estamos com 21 graus agora. Agora, lá falei que nem lá por lá, ligatou.
5: Ah, ligatou. Um beijo.
2: Como?
5: Um beijo.
2: Ah, tá, mudamos a língua. Tá. Beijo, tchau, amigo.
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1: Quinta-feira que fala, né? Dia de colocar as coisas antigas na internet, TBT, né? E aqui na Band FM a gente faz o TBT Musical. Hoje é com o Marcos Belucci, com a música Domingo de Manhã. A música foi feita em 2014, faça as contas, já tem 12 anos, é do álbum acústico. Quem compôs foi o Bruno Kalimann. É o nosso lembra dessa de quinta-feira, que na verdade é o TBT Musical. Lembra dessa? Claro que lembra. Não só lembra, como sabe cantar. Marcos Belucci.

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1: Existe uma teoria que se chama 90-10, onde uma pessoa tem 90% daquilo que você procura em alguém, só que você foca naqueles 10% que falta. Aí você sai pra rua, se aventura, e realmente você encontra aqueles 10%, mas não se deu conta que perdeu os 90%.

0: Bang FM, Bruno Jangues e Sorriso Maroto, clique. 4:08, estamos juntos na Band FM hoje, dando a sanduicheira pra você de presente, da Britânia. Ai, coisa boa. Até às 5, hein? É o tempo que você tem. Participa aqui do Tamo Junto, boa sorte pra você. Tamo junto nas ruas, hoje, na região da estação do metrô Bresser Moca. Perguntando se você já dormiu em transporte público. Vamos ouvir o nosso WhatsApp primeiro.
1: Boa tarde, café. Boa então, tarde. Cara, inúmeras vezes, cara. Eu pegava um ônibus aqui, de onde eu saía de casa, até o final em Pinheiros, demorava mais de 2 horas.
0: Olha,
1: 2 horas e meia pra ser exato.
0: Olha aí.
1: Cara, eu dormia e acordava e esse ônibus não chegava no final. Às vezes eu chegava no final e ficava dormindo dentro do ônibus ainda. Eu tinha que acordar muito cedo pra entrar 7 horas no serviço. Eu saía de casa por volta de 4 horas da manhã.
0: Olha isso.
1: Pra pegar o primeiro ônibus pra não perder o horário na chegada aqui. Tchau, obrigado.
0: Tchau de nada. Obrigado, amigo. Um abração pra você. Vamos lá pro Pedro. Show aí, Pedro.
2: Show de bola, Marcelo Café, seu chambilão, eu tô aqui com ela.
0: Quem?
2: Qual que é o seu nome, minha querida?
3: Amanda.
2: Como é que é?
3: Amanda.
2: Amanda, tudo bem, Amanda?
3: Tudo bem.
2: Mora aqui na região, estuda, o que que você faz?
3: Trabalho aqui na região.
2: Trabalha do quê?
3: Telemarketing.
2: Telemarketing. Então, você é aquela que liga pra encher o nosso saco, é isso?
0: Que isso?
3: Não.
0: Trabalho
3: depende
0: dela.
3: Depende do dia, depende do que você fez.
2: Ah, entendi. Você leva muita desligada na cara por dia ou não?
3: Levo.
2: Você acha que, em média, as pessoas mais te atendem ou desligam na sua cara?
3: Mais me atendem até.
2: Ah, é, o pessoal?
3: Aí depois desliga.
2: Aí depois desliga. Quando fala, ah, não, é um serviço disso, disso, aquilo. Às vezes tem gente que nem dá tchau, já vai e desliga na cara, né?
3: Já, sim.
2: É, povo tá... é porque liga o dia inteiro e o pessoal fica meio maluco, não é mesmo?
3: Pois é.
2: Agora eu fiquei curioso, qual o serviço que você oferece?
3: Eu trabalho
2: como
3: atendendo a Defensoria Pública.
2: Ah, Defensoria Pública. Pô, uma coisa importante. As pessoas não deveriam desligar na cara, não, viu? De repente, a pessoa tá devendo pra alguém, tá sendo processada, vai saber, né?
3: Nunca se sabe.
2: Qual foi, assim? E tem gente que xinga também?
3: Não, ainda não.
2: Ainda não, né? Ainda não chegou louco nesse ponto. Você tá há quanto tempo fazendo telemarketing?
3: Eu tô há um mês.
2: Há um mês, é nova ainda, vai ganhar experiência, enfim. Tá certo. Mas um mês ela já falou que já estão desligando muito na cara dela. Você veio hoje de onde?
3: Tucuruvi.
2: Você mora no Tucuruvi, Zona Norte?
3: Moro.
2: Sempre vem de metrô, então?
3: Sempre.
2: Já dormiu no transporte público, seja metrô, busão, trem?
3: Sim, já. Eu vim dormindo.
2: Já passou do ponto?
3: Já.
2: Ah, é,
3: meu... parando no ponto final.
2: Ou seja, você foi dormindo, quando você viu, você acordou num lugar que você nem sabia onde estava.
3: Isso mesmo.
2: O duro é voltar depois, né?
3: É, eu esperei dar a volta. Aí eu...
0: ela tá tímida.
2: Agora faz de conta que eu sou um, que eu sou o cliente e você está me ligando.
0: Boa.
2: Bom, eu vou atender a sua ligação. Alô?
3: Defensoria Pública, boa tarde. Meu nome é Amanda. Com quem eu falo?
2: Não, boa tarde. Você me ligou? O que a senhora deseja?
3: Como assim? Eu nem... me perdi.
2: Ela vai ganhar experiência ainda. Vamos de novo. Faz de conta que é você que está me ligando. Você que vai oferecer um serviço no telemarketing, tá bom? Alô?
3: Alô, boa tarde, aqui é a Amanda da Clara, com quem eu falo?
2: Oi, Amanda, fala com o Pedro, o que deseja?
3: Desejo ofertar um produto pro senhor. O senhor tem... ai, perdi.
2: Tchau, vou desligar na cara. Tchau, obrigado, querida.
3: Obrigada.
2: E aí, café, você atende ou rejeita telemarketing?
0: Olha, ela eu até atendo, porque vai demorar 3 segundos e ela vai se perder. Manda um beijo pra ela.

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1: Sim. Já dormi no ônibus e quando acordei tava uns 3, 4 pontos a mais.
0: É o cansaço.
1: Tive que voltar tudo aquilo. Mas é como o Café falou, é o cansaço.
0: Com certeza.
1: Beijo, Bandi.
0: Beijo, meu amor. Obrigado. 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
2: Ei, para, segura. Tem cerveja aí?
3: Tem.
2: E tá gelada?
3: Ah!

0: Cedo na Band FM, hoje perguntando se você já dormiu em transporte público. WhatsApp.
1: Quem nunca, né, café?
0: Quem nunca?
1: Já dormi muito nos trens da vida. Trabalhava em Alphaville e moro aqui em Santo André. Quando voltava, vira e mexe, eu ia parar lá perto de Mauá. Cansaço do serviço faz você descansar na hora que você encosta.
0: Galera, isso você não tem a dúvida, amigo, não tem a dúvida. Pedro continua na região da estação do metrô Bresser Mooca. Diga lá, Pedro.
2: Cafezinho, eu não sei se eu estou com uma moça ou com a Miss Simpatia aqui ao meu lado.
0: Opa!
2: Qual que é o seu nome, minha querida?
3: Me chamo Johanna.
2: Johanna, o nome também é simpático, olha que beleza. Eita. Trabalha aqui na região?
3: Sim.
2: Eu vi que você tá com uma camisa de... Você faz limpeza?
3: Sim.
2: Ah, entendi. Você faz limpeza onde?
3: É, ali no prédio, ali mais pra frente.
2: Ah, você faz limpeza dentro de um prédio. É um prédio comercial?
3: Sim, né? Sim.
2: É residencial ou comercial? É comercial, certo?
3: Certo.
2: É, muito bem. É, tem muito porcalhão lá ou é tranquilo?
3: Tem do banheiro? Tem.
2: Já aconteceu de você entrar no banheiro e ver alguma surpresa lá dentro?
3: Sim. Desentupiu os vasos.
4: Meu Deus.
3: Merda.
0: Que isso? Que isso?
2: Ô, gente, não custa nada dar descarga. Eu não queria falar, mas eu vou caguetar.
0: Pedro, não.
2: Mas às vezes eu vou no banheiro da Band, também tem cidadão que não dá descarga, viu? Fico louco com isso. Imagina a rapaziada da limpeza,
0: não
2: é mesmo?
0: Não sou eu.
3: Sim, sim, mas estamos acostumada, né?
2: E assim, se tiver estragado do estômago, faz em casa, faz na calça, mas não prejudica o trabalho da moça.
3: Sim, sim.
2: Bom, e você mora onde?
3: Eu moro ali na Raguer Bischoff.
2: Ah, São Mateus, certo?
3: Sim.
0: São Mateus.
2: São Mateus, Zona Leste, vem pra cá como? De ônibus, de metrô, os dois?
3: De ônibus.
2: Já dormiu no busão?
3: Todos os dias na hora de ir embora, o cansaço é grande.
2: É, tem que limpar porcalhão, tem que desentupir bueiro, não é complicado, viu? Mas já passou do ponto?
3: Não.
2: Ah, entendi. Olha, a primeira que a gente fala hoje que não passou do ponto,
0: verdade,
2: viu?
0: É
2: gostei.
0: Verdade.
2: Ela é esperta, pô. Gostei dela. Tá certo, minha querida. Continue esperta, viu?
0: Simpática também.
3: Sim, sim.
0: É lá.
2: E boa sorte agora no segundo turno, viu?
3: Tem que continuar até a hora de ir embora.
2: Vai com Deus, minha querida, vai com Deus. Tá vendo, café?
0: É.
2: Como tem porcalhão nesse mundo, hein?
0: Olha, eu não vou falar nada, viu, Pedro?
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8: 20 minutos faltando para 5 da tarde aqui na Band FM. 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

0: Band FM, meu senhor, péssimo negócio, fechando, nós estamos juntos na Band FM, ótimo negócio, você ouviu a Band FM, a sanduicheira da Britânia, para britanear a sua vida, vai para Diadema, alô Diadema, Josefa Soares da Silva, parabéns Josefa, você levou a sanduicheira da Britânia, para fechar, nós estamos juntos na Band FM, encerramos, Pedro?
1: Encerramos, né, Coffee? Agradecendo toda a galera pela simpatia, amanhã nós voltaremos aqui, é a semana do Tamo Junto na região da Bresser Moca, vamos andar pelas ruas também, pelo bairro da Moca, né, Belô? De repente a gente come um canole, então amanhã tem mais Tamo Junto nas ruas da Moca, nas ruas da Bresser, na Zona Leste em geral, pelo Brás também a gente pode passar, enfim, até amanhã, galera, valeu, café.
0: Valeu, Pedrão. Até amanhã, ela falou, o cara se mandou, Robson.
2: Você ficou correndo.
0: Ele fala, só fecha o microfone.
2: Correndo.
0: Desaparece, deve ter arrumado alguma coisa pra comer.
2: Eu também acho.
0: Tudo bem?
2: Tudo beleza, café.
0: Então beleza, amanhã tamo de volta aí.
2: Bora lá.
0: Abraço. Valeu. Tchau, gente. Obrigado aí pela super audiência. Até amanhã.
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0: tudo beleza, né? Eu sou o Robson Ramos aqui pela Band FM. Olá, meus amigos, aqui animadão pra cima sempre, como sempre.
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0: 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Não entra nada do vento geladinho. Tem mais um mascote da Band FM pra você também. Tá afim de ganhar? Então vem com a gente aqui pelo nosso WhatsApp da Band FM. Participe e anote a sequência das músicas. A música 1 da Super 6 é a Simone Mendes, Direitos Iguais. A 2 é Fred e Fabrício, Te Amar é Meu Talento. Música 3 é Ana Castela, É Que Eu Não Te Esqueci. A música 4 é Wesley Safadão com Rei Vaqueiro, Displicente. A 5 é Zé Neto e Cristiano, Barulho do Foguete. E a música 6 é o Sorriso Maroto com Ferrugem, com o grupo Benza Deus, Perdas e Danos. Qual dessas 6 músicas aí você gosta mais? Vem aqui pelo nosso WhatsApp da Band FM, 11999-919197. O telefone da Band é 11-3743-1313. Escolha qual dessas 6 músicas você gosta mais, porque é isso que vale. A mais pedida toca de novo. 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

0: Band FM, Ana Castela, é que eu não te esqueci. A música 3 da Super 6. Vale a jaqueta, corta vento da Band FM pra te proteger do vento gelado com a marca da Band e o mascote da Band FM também. Tá a fim de ganhar? Vem com a gente, participe. Vem pelo WhatsApp da Band FM, 11 999 919197. Telefone da Band é 11 37 43 13 13. Escolha qual dessas 6 músicas você gosta mais, porque é isso que vale. A mais pedida toca de novo.
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0: Preto, Ferrugem, Grupo Benza Deus, Perdas e Danos. Música 6 da Super 6. Já já, resultado pra você aqui na programação da Band FM. Você vem, conta pra gente aí qual é a música que você quer que ganhe a Super 6, hein?
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4: Trânsito em São Paulo, boa tarde pra você, Débora Mendonça.
5: Oi, Robson, ótima tarde. Cidade já complicadíssima e a Rebouças daquele jeito no sentido marginal do Pinheiros. É caminho para ser evitado da Oscar Freire em diante. Bem melhor a descida da Artur de Azevedo e a Cartial, melhor que a Rebouças. 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
7: E aí, galera da Band, eu sou o Luan Santana. Obrigado pelo

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0: Quem se deu bem foi a nossa amiguinha Priscila Leal Moura. Alô, Priscila! Parabéns pra você, bebê. Você ganhou. Priscila Leal Moura tá levando pra casa a jaqueta corta-vento exclusiva da Band FM. Vai proteger do vento gelado e tem o mascote da Band FM também. Ô, Priscila, só passar na Band pra retirar, tá bom? Obrigado a todo mundo que participou com a gente aqui também. Tá na hora da gente ouvir a vencedora. A Priscila votou na música 1 e ganhou a música 1.
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0: Band Notícias é com a Babi. A Babi tá aqui pra contar as novas pra gente. Fala aí, Babs.
2: Isso aí, Robson Ramos. Tô de volta aqui na Band FM pra falar de futebol. Ontem a bola já começou a rolar aí na 21ª rodada do Campeonato Brasileiro. Tivemos empate do Flamengo. Tivemos uma vitória, uma goleada do Palmeiras, 4-0 em cima do Vitória. Um jogo que tá aí meio polêmico, né? Agora hoje tem mais, hoje a rodada continua. Às 7h30 da noite tem Corinthians e Atlético Paranaense. E às 9h30 da noite é a vez de Coritiba e Cruzeiro. Os outros 4 jogos foram adiados por causa dos compromissos dos clubes brasileiros na Copa Sul-Americana. Um beijo, Robson. Já eu volto.
0: Valeu, Babi. Até mais.
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0: Band FM, Sampa Crio. Incondicionalmente. Beijo pra Bruna, que tá com a gente aqui, ó, curtindo a programação da Band, quer ganhar presente aqui, já falou o que é. A Vânia também veio, tá atrás do aspirador. A Lila também tá por aqui. Beijo na Mariana. E um abraço no Edson, ligado na Band FM também, esperando o Band ao vivo que tá chegando aí, hein?
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2: A Débora Mendonça fala mais do trânsito em São Paulo. Conta pra gente aí, Débora.
3: Um corredor norte-sul bem congestionado no sentido Congonhas, desde o viaduto Tutóia até a Avenida dos Bandeirantes, e a Avenida Ibirapuera não é alternativa. Indianópolis funcionando muito bem, Domingos de Moraes também valendo a pena. 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
3: 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Tudo certo aí? Que beleza, hein? Eu sou o Robson Ramos, aqui pela Band FM.

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0: Esse aí é o Belo Desafio, Farol das Estrelas. Esse aqui é o Band ao Vivo, que é show no seu rádio, na programação da Band FM. Alô, Paulo Gomes.
1: Oi, gente.
0: Paulo Gomes está aqui porque daqui a pouco vamos começar o Estação Band FM, nosso programa sensacional da volta para casa. Um abraço pro doutor Daniel.
1: Um abraço.
0: E pra doutora Ludmila, lá da Oral Unique, pessoa que me atende no dente. E a Ludmila diz que ouve todo dia, Paulo Gomes.
1: É,
0: ela adora a Estação Band FM.
1: Ela
0: vai embora dando risada. E é isso, já que dente é sorriso, a gente faz a doutora Ludmila sorrir.
1: A doutora vai embora mostrando o dente, então.
0: Mostrando o dente, pra mostrar que ela é bonita. O negócio é o seguinte, ô Paulo Gomes.
1: Já
0: a Estação Band FM. E o presente de hoje é o kit personalizado João Bosco e Vinícius. Tem o Big Copo Térmico, tem o chaveiro com abridor de bebidas, tem o suporte de celular, a bolsa térmica, tudo com a marca João Bosco e Vinícius e Band FM.
1: Cara, tudo isso é um kit só, né? Um premião.
0: Tudo assim, isso, nossa, quitão, é um quitão, tá na mão. Agora, hoje é quinta-feira, é dia de TBT.
1: Lá vem.
0: TBT são lembranças, certo? Lembranças, coisas que você gosta de recordar. Um amigo nosso aqui da produção, ele contou o seguinte... Cara, caí no gemidão do zap.
1: Nossa!
0: Aí você tá ouvindo isso e fala, não, mas peraí, que ano é hoje?
1: Porque isso teve uma época que foi demais, né?
0: Exatamente.
1: Mas tá voltando isso?
0: Então, o que que acontece? Estamos em 2026. Como pararam de mandar essas coisas, agora as pessoas estão assim, ninguém mais lembra. Vamos começar a fazer a pegada de novo. E aí você não tá mais atento, porque antigamente você ficava atento.
1: Isso que eu ia falar.
0: Agora você não fica mais atento, você cai de novo.
1: Nossa, já no ônibus aconteceu várias vezes.
0: Várias vezes, na época do auge.
1: Auge.
0: Ah, várias vezes.
1: E engraçado, todo mundo fica olhando pra você.
0: Exatamente.
1: Assim, caiu.
0: Exatamente. Então, é igual quando a gente recebia aqui nas mensagens dos ouvintes, a ouvinte Paula.
1: É verdade.
0: Mandava mensagem, não manda mais.
1: Não manda.
0: Né? Porque o sobrenome Tejando a gente cortou, só ficava
1: Robson.
0: No Paula. Então, mas tinha isso, pegavam a gente direto, no começo todo mundo caía. Então, o que a gente quer saber desse TBT? De pegadinhas onde você já caiu.
1: Boa.
0: Não precisa ser só de gemidão. Gemidão
1: se
0: foi
1: tiver
0: exemplo
1: história de gemidão do WhatsApp,
0: vou contar,
1: porque eu tenho certeza que alguma você tem.
0: Mas tem muita pegadinha nessa vida. Tem pegadinha de aniversário.
1: Tem de no namoro.
0: Tem pegadinha dia de festa da empresa.
1: Na escola, né?
0: Nossa, a escola é o reino da pegadinha.
1: A zoeira, né?
0: Reino da pegadinha. Eu coloquei uma vez um balde no meio da escada, o cara, só pra ver o cara pisar e encher o sapato de água. Que coisa ridícula.
1: Olha,
0: né?
1: Cara, como você é maldoso.
0: Não era nem balde, era um copo.
1: Nossa.
0: Um copinho de plástico de água no meio da entrada da escada, só pra ver o cara pisar e encher o sapato de água.
1: Que isso, coisa, gente.
0: Mas ele caiu. Se ele tiver ouvindo, ele pode participar hoje aqui e falar que ele caiu na pegadinha do sapato com água.
1: Ai, ai,
0: entendeu?
1: Ai.
0: Então conte pra gente aqui. 11999-919197, o nosso WhatsApp da Band FM. Manda áudio.
1: Manda.
0: Se quiser falar ao vivo, é só escrever ao vivo. Pegadinhas nas quais você já caiu.
1: Gemidão do Zap ou outras aí, vai.
0: E etc.

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2: Band FM, terminou o Band ao vivo, gente. Com quem com menos é mais, champanhe. Obrigado a todo mundo que participou com a gente aqui também. Band ao vivo tá terminando e volta amanhã, sexta-feira, 6 da tarde, aqui na Band FM, sempre com show ao vivo no seu rádio. Já já tem estação Band FM, é zoeira, gente. Vem zoar com a gente aqui, vem, seus lindos.
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4: Valeu, Band FM, até a próxima.
3: Valeu, Band FM, obrigado,
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1: Fala mais do trânsito em São Paulo pra gente, Débora Mendonça.
2: Marginal do Pinheiros congestionada para Castelo Branco, desde Ponte Estaiada até o Parque Vila Lobos e no sentido Interlagos, da Avenida dos Bandeirantes até a Ponte Transamérica. Motorista segue melhor pela Avenida Santo Amaro até a João Dias. 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

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Já já vamos dizer quem leva.

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0: Estação Band FM. Alô, Paulo Gomes, do Brasil.
4: Oi, Pedro! maravilha!
0: Ai, que maravilha! Chegamos à quinta-feira, 30, eu disse 30!
4: Ah lá!
0: 30 de julho de 2026. Ainda não é o último dia do mês, o último dia amanhã, 31.
4: É verdade.
0: Julho tem 31, Paulo Gomes.
4: Dia, não é 30.
0: Mas tá acabando,
4: 30.
0: Tá acabando. Agosto começa sabadinho. Você vai curtir o sabadinho, fim de semana com a Band FM também. Tem um monte de coisa boa pra gente aqui. O Gomes.
4: Oi, Peter.
0: Estação começou, tem presente. Hoje tem kit personalizado, João Bosco e Vinícius e Band FM. Tem o Big Copo Térmico, o chaveiro com abridor de bebidas, o suporte de celular e a bolsa térmica. Tudo com a marca João Bosco e Vinícius e Band FM, certo?
4: Uma maravilha.
0: Beleza?
4: Isso é uma maravilha.
0: Vem participar com a gente. Hoje é quinta-feira, maravilha. É dia de TBT. TBT hoje dos memes. Meme de internet, memes
4: zoeira.
0: Da vida, pegadinhas em geral.
4: É.
0: Né? Um amigo nosso recebeu o gemidão do Zap, depois de muito tempo ele caiu, porque não tava mais acostumado.
4: Nossa, eu caía demais.
0: Então, é igual pegadinha de trabalho também.
4: Nossa.
0: Né? O pessoal fala, amanhã todo mundo de camisa cor-de-rosa, só vai você. Não é?
4: É.
0: Tem um rapaz que entrou na firma, aí falaram assim pra ele, vai lá no almoxarifado e pede 1 quilo de água. 1 quilo de água.
4: Ah, é muita zoeira.
0: Mas como
4: né,
0: assim? Não, 1 quilo de água no pacote fechado. O cara vai lá e pede. Tem essas coisas aí.
4: Ai, ai,
0: então
4: ai.
0: É pegadinha que o povo faz. Você pode contar essa, pode contar do gemidão, pode contar a daqueles rios que você... Cuidado no metrô e no ônibus, hein?
4: Cara, esse...
0: Você tá olhando os rios da internet, o TikTok, e aparecem umas coisas perigosas lá.
4: Esse agora eu lembrei, esse do trabalho, eu lembro que na Band aqui, uma época, todo funcionário novo, a gente chegava aqui e falava assim, ó, a secretária ali, vai lá falar com ela. Só que fala alto, porque ela não ouve direito. Então a pessoa chegava ali, oi, tudo bem? E ela, por que você tá gritando? A pessoa chegava gritando assim. Mas por que tá falaram que você não ouve direito? Eu falei, mas nossa, você caiu nessa também? Todo mundo chegava berrando do lado dela, tadinha.
0: Tadinha dela, um beijo pra Cleide.
4: Ela era mesmo. Lembra?
0: Que
4: todo
0: coisa
4: mundo caiu, eu caí
0: todo mundo
4: também.
0: Ganha, então, eu não lembro de ter caído nessa, mas é sacanagem do povo. Então vem e conta os memes, memes da vida no TBT de hoje, do Estação Bandeira. Paulo Gomes.
4: Oi, Benito.
0: Destaque Brasil.
4: Cara, tem aí... Cara, eu pensei que tivesse o capítulo, né? Tivesse encerrado o assunto, mas continua na web a história. O fim do namoro do Arlindinho, o cantor, com
0: rapaz,
4: a atriz Érica Janusa.
0: Rendeu, hein?
4: Agora tem pedido de desculpas dele.
0: Nossa, gente.
4: Tem...
0: Ela foi num programa de televisão aí, importante, de debate.
4: É.
0: E ela falou, forte,
4: né?
0: Do negócio.
4: Falou
0: forte.
4: Então tem desdobramentos.
0: Muito bem. Daqui a pouco esse destaque sensacional também. Ladrão furta pizzaria e tenta comprar pizza com dinheiro roubado.
4: Peraí, não entendi, Rob. Ele furtou a pizzaria...
0: E tentou comprar uma pizza com dinheiro roubado. Acho que ele queria comprar uma pizza, não tinha dinheiro. Aí ele roubou e foi comprar uma pizza.
4: Olha, no ar, no programa em que os dois apresentadores... Olha, se colocar uma pizza aqui, eles comem até a caixa agora.
0: A caixa da pizza.
4: Nossa, que vontade de comer agora.
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0: audiência, Estação Band FM no ar. Quinta-feira é TBT, TBT de pegadinhas.
1: Fala, galera, boa noite. Robson Gomes, Paulo Ramos.
0: Olha,
1: meu, sabe aquele vídeo lá do carro lá que passa na estrada e do nada aparece um demônio lá na tela? Eu caí naquela ali, meu.
0: Monstrão.
1: Nossa, pior que eu dei um gritão no meio de todo mundo, velho. Passei mó vergonha. Foi o meu irmão que fez eu cair na pegadinha.
0: Sabe como é que é isso aí, Paulo?
2: Sei que. Aí você tá vendo a imagem.
0: Uma estrada escura.
2: Aí do nada aparece um negócio de um gritão, assim, né? É assusta, cara.
0: Aquilo assusta mesmo.
2: Assusta mesmo.
0: É, muito bom, Paulo Gomes. Pegadinhas do Brasil, fala aí.
2: Olha, ele não se assustou porque ele não tava devendo nada, mas
0: não?
2: Cantor famoso foi parado em blitz da Polícia Rodoviária Federal,
0: rapaz,
2: viu?
0: Rapaz, mas assusta.
2: É,
0: porque. Assusta, não tá esperando.
2: Vai, o policial fez o sinal, ele encostou.
0: Sabe como é que o policial fala, né, Paulo Gomes?
2: É.
0: Sempre de óculos escuro. Mesma noite, óculos escuro. Documentos, por favor.
2: Foi quase isso.
0: É, sim, fala.
2: Boa noite.
0: Isso, boa noite. Sempre chegou. Aquela voz zona.
2: O nome do senhor qual é?
0: Isso.
2: Ah, e o cantor se identificou?
0: Claro.
2: Ah, eu sou o Nivaldo Batista Lima.
0: Epa.
2: Ele falou.
0: Epa.
2: Senhor Nivaldo, o senhor faz o quê na vida? Ah, eu sou cantor.
0: Eu canto e encanto.
2: Eu sou cantor. Ah, é? Mas de qual banda que o senhor faz parte? Ele falou, não, meu nome é Nivaldo, mas eu sou cantor, eu sou o Gustavo Lima.
0: Ah lá. O senhor está me dizendo que o senhor é o Gustavo Lima, aquele cantor?
2: Não, aí ele reconheceu ele. Ah, é impressão minha ou é o maior cantor do Brasil? Disse o policial. É o próprio, né? Mas eu tô fazendo. Não, tudo bem, senhor. Vamos fazer o trabalho. Tô a sopra aqui. Gustavo Lima foi lá e assoprou o bafão.
0: Que maravilha.
2: Tinha nada.
0: Certo, tinha
2: obrigado,
0: nada.
2: Obrigado, senhor. Obrigado. Mas o curioso é que ele se identificou com o nome verdadeiro. Porque se ele fala Gustavo Lima mostra o documento, o senhor está mentindo.
0: O senhor está brincando comigo?
2: Mas o curioso foi ele. Ah, o senhor então é o maior cantor do Brasil? Gustavo muito Lima bom. É o próprio, né?
0: Muito bom, muito bom.
2: Tá nas redes o vídeo, tá nas redes o vídeo.
0: Parabéns pro policial.
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0: Parabéns pro Gustavo também, que não encheu a cara antes de digitar, certinho.
2: Boa.
0: Assim faz.

0: Estela, simplesmente acontece aqui na Estação Band FM TBTs de pegadinhas. Você vai contando pra gente aí. E falar em pegadinha, um grupo de assaltantes foi preso na noite do último sábado, dia 25 de julho, depois de tentar invadir o cofre de um banco, rapaz.
1: Meu Deus.
0: Isso aconteceu na região metropolitana de Porto Alegre, cidade de Ivoti. O que chama a atenção, essa música inclusive combina, é que o grupo usou caixas de papelão para se disfarçar e tentar tampar a visão das câmeras e de quem passava no local. Sabe quando o cara não tinha nada para se esconder, eles puseram caixa de papelão em volta e ficaram andando com a caixa de papelão.
1: É mais ou menos o homem do saco, assim, que tem aquele escondia a cabeça com o saco, só que aí era um papelão.
0: Aquele negócio da moita também, sabe? A moita anda.
1: Sei. Tá bom.
0: Nas imagens divulgadas é possível ver o momento em que o grupo debaixo das caixas tenta abrir uma porta sem ser percebido, mas claro que eles são, né? Durante a ação, três homens foram presos e em flagrante, e um adolescente de 16 anos foi apreendido enquanto tentava cortar o cofre com as caixas nas costas. Muito bem.
1: As caixas que eles usaram é igualzinha a situação, né?
0: É.
1: Papelão, né, Rob?
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0: Papelão no mundo deles lá. Eles que se lasquem.

0: Band FM, Zezé de Camargo e Luciano, o defensor, cadê ele? Oh.
1: Salve, meus aliados.
2: Você chegou?
1: Na conta dos lock, né?
2: É. Você chegou?
1: Os caras que metem o lock,
0: faz
1: né?
0: Faz tempo que eu não escuto os lock.
1: É, os caras metem o lock por aí,
0: cê
1: né?
0: Você tá bem?
1: Eu tô suave, tô firmeza, tá tô naquele boa, jeitão.
0: Tamo te vendo aqui, tamo feliz aí.
1: Ah, tá ligado,
0: chegou,
1: né?
0: Mas cola aí, mano.
1: Naquele... E posso falar um bagulho pra vocês, mano?
2: Fala agora.
1: Falando em bagulho de meter o lock, né? De meter o louco. Ô, meu tio é embaçado, mano.
2: Ah, lá vem.
1: O meu tio...
2: Qual tio?
1: Ô, meu tio, né?
2: Não é o nome dele.
0: Não lembro o nome
1: o
0: do tio.
1: O tio Niso, tio Niso.
2: É, ele é gente
1: Niso
2: boa?
1: É gente boa demais.
2: Ele é gente boa?
1: Ele é gente boa, só que assim, de vez em quando ele dá uns desacertos, tá ligado? Que e nós temos que...
0: Aí é.
1: É, nós temos que falar, ô tio, você dá uma segurada, calmou, calmou, o que acontece? Tava ele e a mulher dele, né? Minha tia, tal, pá. E aí ele trocando ideia com ela e aí passou um bêbado, tá ligado? Na rua assim, lá na quebrada.
2: Sim.
1: Pá, passou o bêbado e tal. E aí ela falou, minha tia já lançou pra ele. Falou, ó, esse aí era meu ex. Quase que foi meu ex-marido.
0: Olha, rapaz.
1: A gente tava pra casar quando na hora que, pumba, eu rejeitei. Ele tá... até agora não parou de beber.
2: Nossa, você tá brincando.
0: O cara se entregou.
1: É.
0: O cara se entregou.
1: Se entregou mesmo. Aí meu tio já soltou o quê? Já olhou pra ele e falou, não, acho que é impossível. Ninguém fica comemorando 10 anos assim.
3: Nossa, pelo amor de Deus.
1: Ô, mete o louco, mano. Olha o que ele fala os bagulho pra minha tia, truta.

0: Band FM, Marcos e Belucci, pena que você já namora.
1: É.
0: Aí você completa a frase, né?
1: É.
0: Senão dava uns pega. Eu não posso falar isso, tô falando de quem, né?
1: O Robson.
0: Não posso, o Paulo Gomes, ele acha que eu fico por aí, não, rapaz. Eu tenho minha casa, meu cachorro, minha mulher.
1: O senhor está colocando situações.
0: Não, tô dizendo que as pessoas podem completar a frase.
1: Tá bom. Olha, eu vou falar agora do Neymar.
0: Do Neymar.
1: Mas o do Neymar é o seguinte.
0: O quê, hein?
1: É da Bruna Biancardi, a esposa dele,
0: né?
1: Ela organizou uma festa de aniversário conjunta pra Mel, a filha de 1 ano, e a Helena de 2 anos, que olá, é da Amanda Kimberly, né?
0: A Helena que é da Amanda ou é a Mel?
1: A Helena.
0: A Helena da Amanda.
1: É. Você vê, não tem problema nenhum, organizou uma festinha pras duas.
0: Ela normalmente cuida bem das duas.
1: É, eu achei legal isso aí. É, e aí foi na própria mansão mesmo, viu? Não houve nada de alugar.
0: A mansão buffet, Neymar, né?
1: Nada de fazer.
0: A mansão Neymar tem um buffet lá dentro. Você monta um buffet lá.
1: Pois é, nada de... Tudo foi organizado ali, ô Rob. E aí, a web... Olha pra você ver como a web é maldosa. O pessoal começou a comentar assim, nossa, uma festa só pras duas? A grana tá curta? Tem um comentário assim do... Não, de um internauta.
0: Não, vocês não viram quanto ele gastou com as duas. E aí, Gomes?
1: Mas enfim, a internet também gosta de meter o bedelho. Mas eu quero dizer que já nós vamos falar de Neymar também. Que ele jogou a toalha com a seleção brasileira, hein?
0: Jogou.
1: Disse que, ó,
0: jogou.
1: O que eu tinha que fazer com a amarelinha eu já fiz.
0: Exato.
1: Pra mim já deu, cara.
0: E eu tenho uma opinião a respeito do que ele já fez e vou falar já também.
1: Você que tá ouvindo, concorda ou não concorda com isso? Ele falou que já deu, ó.
0: Ele vai ter 34 anos em... Não, 38 anos em 2030, a próxima Copa.
1: Então.
0: Precisa ver, inclusive, se ele vai estar jogando até lá.
1: Em
0: algum clube. Tá no Santos agora, não se sabe se vai ficar.
1: Mas pelo menos acabou com aquele negócio. E agora, mais uma chance. Ele falou, não, chega.
0: Não, chega, acabou.
1: Chega.
0: Agora, depois eu vou falar duas coisas que eu penso a respeito. Mas só de agora, do negócio da grana, é assim... Falaram, a web falou que a grana tá curta.
1: É, uma festa só pras duas filhas. Que isso, gente?
0: Até porque o Santos tá devendo 90 milhões pra ele, né? Vai ver por isso. A pode grana ser. Tá curta, que o Santos tá ali.
1: Robson,
0: vocês não sabem de nada.
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0: FM, Gustavo Lima, à noite aqui no nosso Estação Band FM.
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0: Daqui a pouco a incrível história deste rapaz que queria apenas comer uma pizza.
2: Delícia.
0: Mas ele usou um jeito bem diferente pra tentar comer a pizza.

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2: Robson, uma ocorrência no início da Miguel Estefan no sentido bairro travou toda a Avenida dos Bandeirantes no sentido Imigrantes. Uma hora é o tempo estimado no trajeto. Roberto Marinho já congestionada no começo e no final, melhora Roque Petroni Júnior e professor Vicente Hall. 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

0: Por favor, documentos. Então, o senhor trabalha no Grupo Bandeirantes?
1: O senhor trabalha em qual banda?
0: Isso aconteceu com o Paulo Gomes, mano. O senhor trabalha no Grupo Bandeirantes de Comunicação?
1: Sim. Pois
0: não, senhor. O senhor tem uma funcional, né, aí?
1: Fazer ginástica, velho. É bom pra saúde.
0: Mas o que, que tem a ginástica com isso?
1: Ah, não sei, cara. Olha no seu relógio aí, vê
0: o
1: que
0: horas
1: que
0: é. O Antelote, né?
1: Cara, você viu?
0: Ele faz ginástica?
1: Ele tava de férias, agora já voltou.
0: Ele tava em Vancouver?
1: É.
0: É no Canadá.
1: Tem...
0: Lá tem ginástica?
1: Não, sabe, a minha professora na academia, sabe o que ela fala pra mim?
0: O quê?
1: Paulo Gomes, vem Canadá, velho.
0: Ah, tchau.
2: Não, Estação Band FM.
1: Vem Canadá. Vem Canadá. Vem Canadá. Oh, ninguém gostou da piada.
0: Embora. Não, ninguém gostou.
1: Ah, tá rindo lá, no fundo já tem um rindo ali, ó.
3: Ah,
1: vem Canadá, a professora fala pra mim.
0: Valendo
1: na academia,
0: kit, né, exclusivo da Band FM, João Bosco e Vinícius, tem Big Copo, tem abridor de garrafa com celular, como é que é? Não é celular,
1: tudo.
0: Não.
1: Tem tudo, velho.
0: Suporte de celular, você fala isso que ela me pediu um celular aqui. E um monte de coisa do João Bosco e Vinícius e da Band FM com a marca da Band FM do João Bosco e Vinícius. É só você entrar no TBT do meme.
1: Ah lá.
0: Quando é que você caiu nas pegadinhas?
4: Nossa, aqui é o Enéas de Guarulhos.
0: Fala, Enéas.
4: O meme, vocês falaram aí agora à tarde aí que eu lembrei aqui, cara. Eu caí logo quando começou o gemidão e caí hoje de novo, cara.
0: Cara!
4: Mandaram um áudio aqui no grupo que a gente tem na empresa aqui. E sempre é um assunto importante. Eu abri, o cara tava passando do lado e falou, caramba, não acredito que você caiu. Nossa, foi só gargalhada. Caí no gemidão de novo.
0: É, mas é a tática. Porque como já passou o hype, agora o pessoal volta, vamos pegar os trouxas de novo.
1: Não, e aí é o seguinte, né, pai? É no da empresa, você tem que no ver até o fim,
0: né,
1: cara?
0: Você tem que ver, isso é recado importante do chefe.
1: Só que tem um filho da mãe que vai lá tirar uma onda,
0: exatamente,
1: né?
0: Exatamente.
1: Tomar banho também.
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0: Band FM, Zé Neto e Cristiano, cadeira cativa, aqui no nosso Estação Band FM.
1: Que isso?
0: Olha lá, o ouvinte vai mandar mensagem pra gente. Faz tempo que não toca essa musiquinha, né?
1: Você dispensou o comentário.
0: Faz tempo. Ó, vem. Oi. Ai. Oi. Fui. Pô, caiu, Paulo Gomes.
1: Caiu.
0: Ah, pelo amor de Deus, o ouvinte tá aqui. Alô?
2: Alô?
0: Você viu que a gente...
2: Alô, boa noite?
0: Acabamos de cair no gemidão, bicho. Você viu?
2: Opa, tudo bem, Robson Ramos?
0: Tudo bem, quem tá falando aí?
2: É Guilherme.
0: Fala, Guilherme. Você tá onde agora?
2: Eu tô trabalhando de Uber.
0: Ah, é? Qual lugar que você trabalha?
2: É. Ó, então, agora eu estou em Mauá.
0: Ah, grande São Paulo.
2: Indo pra Zona Leste e Itaquera.
0: Ah, bom. Tá bom. E aí, você já caiu nas pegadinhas? Qual que você lembra que você caiu?
2: Posso dar uma boa noite pro Paulo Gomes,
0: claro,
2: também?
0: Paulo Gomes, olha lá, ele quer falar com você.
1: Oi, Bitedó.
2: Tudo bem, Paulo Gomes? Aí, Arara.
1: Oi, Bitedó.
2: Beleza?
0: Você sabe,
2: então,
0: sabe fazer
2: eu
0: arara?
2: Caí numa trollagem dentro do metrô.
0: Rapaz.
1: Como assim?
2: Na estação Barra Funda, pra ser exato.
0: Olha, ele lembra até a estação, foi marcante pra ele.
2: Lembro. Tem uns anos já, tem por volta, vai fazer uns 10 anos, foi naquela época do avião da Chapecoense, lembra?
0: Lembro.
2: Um colega meu mandou pra mim um vídeo falando assim, ó, momentos, últimos momentos do sobrevivente do avião da Chapecoense, e o áudio.
0: Aí,
2: aí tinha uma, aquela, sabe quando tem, vou dizer pra você, aquela foto borrada, aí
0: sim,
2: parece um avião como se fosse caindo, aí quando eu carrego o vídeo, aí começa o áudio com a trollagem de uma mulher com gemidão dentro do metrô.
0: É assim. Tá vendo? Que coisa, hein?
1: É assim.
0: Tá vendo?
2: Nossa, passei uma vergonha, que foi um barulho, e todo mundo olhando pra minha cara, eu não sabia o que fazer, eu não conseguia abaixar o volume, que foi muito alto e muito rápido, e todo mundo rindo da minha cara, uns mais sério, e eu com vergonha, só sei que quando chegou na estação Marechal, eu desci de vergonha.
0: Desceu de vergonha.
1: Desceu de vergonha. Mas também, ó, vou dizer uma coisa pra você, ó. Bem feito. Quem mandou ser curioso,
3: velho?
0: É coisa ruim ainda,
1: né? É curioso,
0: né?
1: É, ó.
4: Essa é aquela canção pra quando você acordar, coloca ela para que ela te inspire, te dê coragem. 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

0: assim.
1: Seja forte, corajoso. 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
0: Band FM, Tiaguinho, combina SP em busca da minha sorte. Paulo Gomes, novidades?
3: Então, desdobramentos do caso Casa de Swing. Tô brincando. Pra quem pegou o bonde andando, a gente já contou aqui, mas essa semana foi quente aí. A história do namoro da Érica Januza, atriz, com o Arlindinho.
4: Arlindinho.
3: Cantor, filho do Arlindo Cruz, enfim. A Érica, ela tá na novela da Nobreza do Amor, né?
4: Isso, a novela das seis da TV Globo. Das seis,
3: né? Faz lá Niara.
4: A rainha.
3: Né? Rainha, né? Enfim.
4: Rainha.
3: Linda ela, hein? Linda.
4: Ela maravilhosa. Mulher lindíssima.
3: Pra quem pegou o bonde andando.
4: Esqueci o nome da rainha, mas enfim, é ela lá. É a mãe da princesa Alica.
3: Pois é. Pra quem pegou o bonde andando, ela vazou o vídeo aí. Niara é o nome da rainha.
4: Niara, rainha Niara.
3: Vazou um vídeo dele saindo de uma casa de swing com duas mulheres.
4: Exatamente.
3: Saindo. Só que e aí, né?
4: Como se ele estivesse só isso? Saindo da casa de swing, talvez não desse tanto problema.
3: Para, Rob! E aí, no mesmo dia, ela já apagou as fotos com ele.
4: Isso.
3: Já começou a postar textão. Ele também já apagou as fotos com ele. Eles estavam namorando há 8 meses.
4: Sim.
3: Namoro firme.
4: Sim.
3: Com declarações de amor na internet. E aí ele resolveu se desculpar, Rob. Sim, uma carta nas redes sociais.
4: Ah, é?
3: É.
4: Ela foi, inclusive, naquele programa Saia Justa, lá da TV, onde ficam as mulheres lá debatendo temas palpitantes e falou bastante a respeito. Né?
3: Pois é.
4: Sobre o desrespeito e tudo mais.
3: Aí o pedido de desculpas dele, mais ou menos, foi assim. A Érica, quero pedir desculpas publicamente e reafirmo aqui o que falei pessoalmente. Sinto muito por ter decepcionado você. Tenho muito respeito pela sua história e pela mulher que você é. Nenhum erro justifica que outras pessoas continuem sendo feridas. Espero de verdade que o tempo e as minhas atitudes mostrem o compromisso que assumo hoje. Porque, pessoalmente, que ela fez questão de recebê-lo na casa dela. Uhum. Porque ele queria, antes de colocar isso na internet, pedir pra ela desculpas pessoalmente. Isso eu achei legal também.
4: Ah, importante.
3: Tá, vou te ouvir. Ela foi lá ouvir. Mesmo acho que ela gostando ou não, acreditando ou não, ela foi ouvir. Aí a Web que vai comentar, né?
4: A Web não fica sem falar.
3: A Web não fica
4: sem falar.
3: Um já escreveu assim, ó, ela não merece isso. O outro já escreveu assim, muita força, Arlindinho, estamos todos contra você. Ó a ironia, né? A incrível história de um homem que se arrependeu porque foi descoberto.
4: Isso não adianta, isso vai virar comentário sempre. Eu acho que é importante o cara marcar a posição dizendo que errou.
3: E aí tem um aqui que é engraçado, aí ó, a história do cara que ganhou na Mega Sena e perdeu pro Tigre.
4: Sim, tudo isso é verdade.
3: Tá zoeira, enfim. Mas pelo jeito, não sei se aceitou as desculpas ou não, mas acabou, Rob.
4: Aí sabe como é que é? É de cada um. Porque também se a pessoa aceita as desculpas, aí a Web vai lá, nossa, mas você vai abaixar a cabeça pra ele. Não, é ela que sabe o que ela faz.
3: Bom, isso é verdade, a história dos dois.
4: Mas é importante dizer o seguinte, eu acho que é importante o cara falar não esperando retorno nenhum.
3: Ué.
4: Ele tem que ser honesto, dizer, errei, você não merecia isso. E quero pedir desculpas e não ficar esperando uma resposta positiva depois. Se ela quiser voltar, aí é outra história. Mas o cara tem que ter peito aberto pra reconhecer que errou sim, porque eu acho que é importante fazer isso, mesmo que não volte.
3: Agora, com o pedido de desculpas deles, responde aquela sua questão lá no começo da semana. O que ele foi fazer lá? Com certeza ele não foi dançar, Rob.
4: Ele levou duas moças embora, ele foi pra outra.
3: Não sei.
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3: Não é
5: L.A.
3: mesmo, não é L.A.
6: É inevitável, você pode...

0: FM, Murilo Luffy, Saudade Estranha, aqui no Estação Band FM, que está no ar para todo o Brasil. Você curte com a gente aqui também? Paulo Gomes, ele tá muito louco.
1: O que, lindo?
0: Vai mandando pra gente aí os seus
1: TBTs.
0: Um homem entrou numa pizzaria em Taguatinga Sul, no Distrito Federal, na última terça-feira à noite, Paulo Gomes. Mas não foi pra comer pizza. Quer dizer, até foi. Sem que os funcionários percebessem, ele foi até a área lá dos trabalhadores, lá o vestiário, aquele lugar todo, e furtou objetos, cartões e até dinheiro.
1: Sem vergonha.
0: Aí, isso é lá no fundo da pizzaria. Ele deu a volta e foi de novo lá na porta da frente da pizzaria, entrou lá com os R$80 que ele tinha pego de um dos funcionários e fez o quê?
1: Filha da mãe.
0: Pediu uma pizza. Olha, que era uma pizza aqui de... A pizza de calabresa pra mim com bacon. Enfim, ficou lá um tempo. Depois, no meio do pedido, ele falou, quer saber? Só vai não. Vou embora. Vou embora, obrigado.
1: Vou embora.
0: E foi embora. Pegou uma bicicleta e foi embora. Depois do turno, aí um funcionário sentiu falta das coisas. Falou, pô, mexeram nas minhas coisas. Foi ver na câmera. Viram que era exatamente esse cara. Pô, aquele cara que pediu a pizza. Sem vergonha, foi embora. Agora, o pessoal já fez lá o registro na delegacia do bairro, mas o bandido ainda não apareceu, segue sendo procurado. Ele ia pedir uma pizza com dinheiro roubado, mas que picareta, hein, bicho?
1: E não pegaram ele ainda?
0: Ainda não. Pelo menos a notícia não chegou, eu espero que tenham pego já.
1: Eu não queria que isso acabasse em pizza, né?
0: Não. A única pizza que podia acabar, eles podiam trancar ele, e depois lá na tranca, você quer um pedaço. Só um pedaço.

0: Band FM, Henrique e Juliano, como é que a gente fica, hein, mano?
1: Cara, ele tá, lá, eu tô, né, sentindo ele tá preocupado, ó.
0: Não, o Paulo Gomes, dá uma olhada na lista aí. Tem uma lista aí, bicho.
1: É louco, nós tô sentindo que ele tá preocupado.
0: Paulo Gomes, puxa uma, puxa uma.
2: Papo reto mesmo?
0: Puxa uma aí.
2: Tô suave, cachorro.
0: Puxa uma aí, você vai ver que não tem salvação pra ele hoje.
1: É.
0: Não tem salvação.
1: Vamos lá, então, ó.
0: Vai.
1: Desenrola essa aí, mano.
0: Vai.
1: Ah, a primeira é fácil.
2: Vai.
1: É meme.
2: Meme. Certo.
1: A segunda também. Pô, aí o cara só deu uma difícil, mas tudo bem. A segunda é elefanta.
2: Elefanta.
0: Vai.
2: Tá.
1: A terceira é xiringo. Olha, o que, que é isso, mano?
0: Existe isso?
1: Xiringonfila.
2: Não, aí não dá. Aí vocês estão inventando palavras.
1: Xiringonfila.
2: Aí vocês estão inventando palavras.
1: Xiringonfila.
2: Você não conhece nada, só fala gíria. Não, não.
0: Como é que eu nunca ouvi falar mesmo isso aí também.
2: Ô, Robson, não, confere aí, que aí não vale, tio. Tem que ser palavra que o maluco inventa lá e pumba aí. Ah, tá com medo?
1: Tá com medo.
2: Você não é o bonzão da rima?
0: Não sei o que, que é. Eu vou trocar a palavra dele,
2: troca,
0: posso?
2: Troca, troca,
0: que tem a mesma sonoridade.
2: Chorar.
0: Não, que tem a mesma sonoridade.
2: Vai.
0: Geringonça.
2: Geringonça.
0: Pronto.
2: Como é que é?
0: É meme.
2: Geringonça.
0: Tá. Meme.
2: Meme.
0: Qual que é outra aí, Paulo?
2: Elefanta.
1: Elefanta.
0: Elefanta e geringonça.
2: Geringonça.
0: Vai lá. Vai.
2: Vamos lá, vamos lá, vamos lá. Solta o beat aí, cachorro. Solta o beat aí, oi, cachorro.
0: Oi. Oi.
2: Vamos lá.
0: Ó, yeah.
2: Oh, vocês acham que eu vou ficar assim? Mas, mano, presta atenção aí. Vocês acham que eu vou tremer? Mas nós não treme, porque se dá ruim, nós pega e faz um meme. Bagulho é louco, aqui é improvisação. Presta aí, mano, presta atenção. Aê, qual que foi dessa elefanta? Ela foi dar um rolê e foi tomar uma fanta? Presta atenção que a minha rima te encanta. E vamos lá, porque aqui nós tá na mil. Aqui a rima é assim, é pra todo o Brasil. Presta atenção aí. Ó, oh, se liga aí, mano. Geringonça? Era uma elefanta ou era uma onça?
0: Oh.
2: Ah, mas aí, desenrolei. O desafio, mano, eu provei. Aí, ó, tá vendo?
1: Ele tava suando frio, mas pra, ó, passou por cima, hein?
2: Ufa.
0: Foi?
2: Ah, deu bom, né, pai?
1: Foi. Mas tava suando frio.

0: comemorar I Love You Baby aqui do nosso Estação Bande FM. Que maravilha, hein? Vamos no shot, rapaziada. Não é aqui, Paulo, que aperta. Me traiu a máquina. Errou.
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0: Fala mais do trânsito pra gente aí, Débora Mendonça.
2: Robson Radial, sentido bairro, com lentidão além do trecho inicial com obras. Também do Tatuapé até a Vila Matilde. Hoje o caminho é melhor pela Celso Garcia e Amador Bueno. 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
4: 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Na Band FM, vai começar.
0: É pra você ir, Paulo Gomes. Você ir.
4: Com o Paulo Gomes, eles vão comentar. No Estação, são dois impedidos. Que vai começar. Começa,
0: futebol. Ai, rapaz, o futebol está. Olha, menino. Olha o futebol.
5: Vai começar agora, hein?
0: Vai começar agora?
5: Corinthians e Atlético Paranaense.
0: É jogo bom, é jogo bom. Neoquímica
5: Arena.
0: É jogo importante.
5: Precisa ganhar pra fazer pontinho.
0: Você sabe que se o Corinthians ganhar, ele vai colar na parte de cima da tabela, né?
5: Pois é, o Corinthians tá em nono,
0: né? É uma coisa que o Corinthians não tinha conseguido desde o começo do campeonato.
5: Eu acho que faz anos que não acontece isso.
0: É, líder faz anos, mas ali não. No G4, G4 até namorou.
5: Faz tempo. Que
0: faz tempo já?
5: Porque pode bater, mas sempre cai. Os últimos brasileirão do Corinthians. Foi sem graça, Robson.
0: É verdade. Temos que admitir.
5: Corinthians ganha, tá? Pra mim, 2-0.
0: Ah, é?
5: Vai, né? Vou nessa.
0: Tá bom. Eu acho que vai ganhar também.
5: É.
0: Mas acho que vai tomar um gol, porque o Hugo sempre toma gol.
5: É, bom, isso é verdade.
0: 2-1.
5: Deixa eu falar uma coisa. Notícia boa pro São Paulo aí. O Bobadilha voltou a treinar.
0: Voltou a treinar.
5: Ah,
0: aqui
5: moleque.
0: Ele não faz gol contra.
5: Ele... Mas só na seleção.
0: Só na Copa ele faz gol contra.
5: Eita,
0: aqui,
5: nós.
0: Aqui ele não faz gol contra. Agora, a pior, essa é a boa, né?
5: É.
0: Eu vou contar a ruim, então.
5: Lá vem.
0: O São Paulo ainda tá encalacrado com o transfer ban. E aí, dois reforços não podem
5: não
0: registrar.
5: Pode.
0: O Domingos Duarte, o português zagueiro. E o Iago, que chegou hoje, lateral esquerdo, também não
5: acabou
0: pode.
5: É dinheiro, Robson.
0: É mole?
5: Ó. Deixa eu falar uma treta, tá? Tem uma tretinha lá no Santos que eu não sei se vai ter rusga, viu?
0: Ah, é?
5: No último jogo do Santos aí, o Cuca, o técnico, o Willian Arão, viu? Parece que deu ali, ele não gostou
0: Willian
5: de ser...
0: O Willian Arão quer saber por que Toroli sai. Pô, mas isso é normal, gente.
5: É.
0: Pô, que chatice também,
5: aquelas
0: hein?
5: Aquelas tretas de vestiário, né,
0: ah,
5: velho?
0: Ah, para, meu.
5: Eu acho que também...
0: O Arão pessoal também
5: faz
0: muito, vou te falar.
5: Vai muita tempestade em copo d'água.
0: Agora, aí. Daqui a pouco a gente vai repercutir a despedida de Neymar da seleção.
5: Sim.
0: O meia-culpa de Carlo Ancelotti e a polêmica de Vitória e Palmeiras. Xiii. Já, já! Ai! Ui, ui! Oh, yeah, oh, yeah, oh, yeah! Gostou? Oh, yeah, oh, yeah! 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
7: Pensamento de hoje. Olha, e diz que depois dos 20 anos, ou você tem nome sujo, ou você tem filho, ou você tem chifre.
0: Não escapa. Não escapa.
7: Os três aí, ou os três juntos, você não

0: telefone e outro pedido de socorro aqui no nosso Estação Band FM. Socorro! Você participa com a gente pelo nosso WhatsApp da Band FM. Você vem, conversa aqui também, ao vivo no Estação Band FM. Alô! Alô? Eu gosto de falar assim, Paulo Gomes. Alô?
1: Alô? Foi embora, foi embora.
0: Foi embora, tem certeza? Olha lá.
1: Ah, foi embora.
0: Opa, opa, opa. Já era, hein?
1: Caiu, caiu, meu Brasil.
0: Caiu, Brasil. Caiu.
1: Então, caiu, meu Brasil, então do Brasil.
0: Vai, então vai o ouvinte daqui.
1: Então ó. Vai.
0: Vai o ouvinte daqui que mandou a sua participação.
2: Boa noite, galera da Band. Boa noite, Robson Ramos.
0: Boa noite.
2: O Neymar fez pra seleção brasileira. Ah, Neymar não fez nada. Começou. Neymar não ganhou bola de ouro, não foi melhor jogador do mundo. Neymar não fez nada. Neymar é só conversa.
0: Calma.
2: Ganhou muito dinheiro, mas nada. Neymar é só nome. Já vai tarde. João que... Camargo e Peró, São Paulo.
1: Que isso, Robson?
0: Pra quem não pegou, a gente falou agora há pouquinho, o Neymar anunciou que não vai mais jogar pela seleção brasileira.
1: Ele falou só que já deu pra ele.
0: Exatamente. A gente vai comentar já já, o ouvinte já se antecipou.
1: É.
0: Porque eu falei aqui, daqui a pouco eu vou falar o que eu penso a respeito e o que, que o Neymar já fez pelo Brasil.
1: Então, ele
0: porque
1: falou...
0: ele disse que deu sangue, lembra?
1: Eu acho que isso falou, não dá pra negar,
0: ele falou,
1: mesmo.
0: Não, então ele disse, eu dei muito sangue.
1: Isso não dá pra negar, ele tentou.
0: Mas o ouvinte discorda de você.
1: Olha. O ouvinte. Caramba, eu gosto disso, eu gosto de debate.
0: Bora.

0: Obrigado, Diego Vitor Hugo.
1: Obrigado, Bruno Marrone, por aceitar o convite de cantar essa moda.
2: Band FM, Diego Vitor Hugo com Bruno e Marrone, facas, aqui no nosso Estação Band FM. Olha o ouvinte falando.
3: Boa noite, meninos da Band FM.
2: Olá, menino.
3: Pô, que injustiça é essa falar que o Neymar não fez nada? Nada pela seleção? E
2: eu
3: o tanto
2: falei.
3: De raiva que ele fez a gente passar? Isso aí não conta, não? Claro que conta.
2: Caramba, você vê como é que é. Então por que que soltamos esse áudio? Agora há pouco o Paulo Gomes contou uma história do Neymar, da vida pessoal dele, e aí eu falei, daqui a pouco a gente vai falar do Neymar no futebol. Porque o Neymar jogou terça-feira pelo Santos contra a Universidade Central Venezuelana pela Copa Sul-Americana. O Santos ganhou de 4-2, está na próxima fase, enfim, ele entrou só no segundo tempo. E aí ele foi abordado pelos repórteres no final do jogo, ali na zona mista, e alguém perguntou, porque até então ele não tinha falado, Gomes.
4: É.
2: Sobre a seleção brasileira. E aí, Neymar, o pessoal fala e tal, terminou a Copa, o Brasil saiu. Você pensa em 2030? Ele falou, não. Seleção pra mim acabou.
4: Não, ele falou, já foi.
2: Já foi. Dei meu sangue.
4: Fiz história. Fui feliz,
2: mas agora acabou.
4: Sempre briguei, lutei pela amarelinha, exatamente. Mas agora não quero mais.
2: Exatamente, a frase é assim, não quero mais.
4: Isso é forte, não quero mais.
2: Aí, ontem o Ancelotti deu uma entrevista grande lá na sede da CBF, o Carlo Ancelotti voltou a trabalhar depois das férias, e disse o seguinte, a seleção precisa se renovar. E ele citou nominalmente, não teremos mais Neymar, nem Casemiro, nem Danilo. Talvez o Marquinhos, porque a gente precisa fazer uma transição.
4: Isso.
2: Né? Mas vamos olhar para os jovens. E aí ele deu exemplo dos jovens dos quais ele gosta. Rayan, Endrick, jogadores que estiveram, Douglas, que estiveram na Copa do Mundo também. Enfim, tá, então bateram as duas coisas. O Ancelotti não quer mais e o Neymar também não quer mais. Aí surgiu aquela coisa, pô, o Neymar vai sair... Tem que ter um jogo de despedida e tal. Eu acho que tem. E digo mais, o Neymar tá cheio de polêmica atualmente. Mas o Neymar fez muita coisa na seleção brasileira, sim.
4: Acho que sim.
2: Ele é o último gênio que nós temos.
4: É.
2: Mas eu discordo daquela turma que disse que ele tinha que ter ido pra Copa. Eu achava que ele não tinha condição mesmo física pra ir. Como comprovou-se que não tinha.
4: Não, na entrevista do Ancelotti ele fala. É uma pena que ele não conseguiu chegar inteiro pro primeiro jogo. Ele foi ficar inteiro só no quarto.
2: Aí não adiantava.
4: Aí ele falou, não tinha muito prazer.
2: Então, porque foi uma turma, não, ele tem que ir, porque com uma perna só, nada disso.
4: Não é, mano.
2: Agora, ele fez muita coisa boa, sim, ele é o artilheiro oficial, o artilheiro da seleção brasileira, passou o Pelé em gols oficiais, o que não quer dizer lá muita coisa também, Pelé fez outros gols importantes e no cômputo geral até fez mais.
4: Não, e a seleção jogava menos naquela época também, eu acho.
2: A seleção jogava menos e tal. O Neymar jogou muito, ganhou muito título, pela seleção ganhou pouco.
4: É, isso que eu ia falar.
2: Pela seleção, ele só ganhou a medalha de ouro olímpica de 2016 no Rio, que é importante porque foi a primeira da história, e a Copa das Confederações de 2013.
4: Isso que eu ia falar. E a Olimpíada é importante, mas não é nem a seleção principal.
2: Não é,
4: né?
2: Principal,
4: mas tudo bem,
2: era
4: a
2: mesclado,
4: seleção.
2: Era mesclado.
4: Vai.
2: Título grande oficial que o Brasil disputou e ganhou foi sem ele, que foi a Copa América de 19. Mas ele tava machucado.
4: Enfim, mas eu acho que o lance de botar um ponto final também, pronto, acabou aquele negócio.
2: Para a discussão.
4: Vamos olhar pra frente.
2: Para a discussão. Outra coisa, Ancelotti fez o meia-culpa lá. Diz que errou mesmo, que o Brasil perdeu o jogo na hidratação do jogo contra a Noruega.
4: E isso, reconhecer isso é pra poucos,
2: ele falou, mudei a estrutura do time e errei em mudar isso. E mudou mesmo.
4: Ele sabe.
2: Mudou mesmo. E por último, falando do Brasileirão, ontem tivemos Vitória e Palmeiras no Barradão, 4-0 pro Palmeiras, e eu fui bombardeado, xingado nas redes, porque o pessoal tá dizendo o seguinte, engraçado, né? Especialmente os torcedores do Flamengo, que não jogaram esse jogo, mas dizendo que o Palmeiras é sempre ajudado, o Maurício, jogador do Palmeiras, tinha que ter sido expulso, o Kaká, jogador do Vitória, não tinha que ter sido expulso, e só que foi expulso o Kaká, foi expulso o Lucas Cândido, que fez sinal dizendo que o árbitro tava roubando, e o Maurício, que deu uma cotovelada no jogador Vitória, não foi expulso.
4: Ah lá, pois é. Entendeu? Os dois deveriam ser, Robson.
2: Então, no justo, acho que os dois deveriam ter sido expulsos, o Maurício e o Kaká. E o outro foi expulso de burrão, o Lucas Cândido. Que o VAR agora tá vendo e esses gestos não podem mais ser feitos.
4: Não pode.
2: Agora, eu acho que o árbitro não expulsar o Maurício também é aceitável. É uma coisa de interpretação, ele achou que não foi proposital. Enfim, fazer o quê?
4: Sei lá, viu?
2: Faz parte, meninão.
4: E aí o Palmeiras
2: agora, o Kaká quase quebrou a perna do Arias lá, pô. Os caras falam que não.
4: O Palmeiras tá esticando aí a corda, hein, Robson?
2: Ganhou o jogo, o Flamengo só empatou com o Inter. Aumentou a distância,
5: meu. 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

0: Ainda bem que eu não sou de ligar.
1: Band FM,
0: não
1: turma ligue. Do pagode com menos é mais, investigador aqui no nosso Estação Band FM, Paulo Gomes.
2: O quê? Cê
1: fala a palavra Neymar aqui, pronto. Começa e não para mais.
3: Oi, Paulo Gomes, boa noite. Oi. Aí pra todos. Então, sobre o Neymar na Copa, é seguinte, Neymar já deu o que tinha que dar. Olha. Na verdade, ele nem deveria ter ido pra essa Copa. Gente, a única coisa que o Neymar tá fazendo agora é filho. Ele tá colocando a bola pra dentro, mas a bola errada. A do gol mesmo, faz tempo que ele não coloca. Agora, um filho, só por Deus, é um atrás do outro. Então, deixa deu pro Neymar. Gente, vamos dar oportunidade pros jogadores novos aí que tá chegando, que joga com garra, com vontade. E assim, tivemos o Rayan, o Hendrick, que jogou muito. Oh. O Martinelli, que é aqui de Guarulhos, aqui.
1: É ele mesmo.
3: Morava próximo aqui onde eu morava. Então, gente, vamos dar oportunidade pra esses daí. E Neymar, bela aposentadoria. É, só que aproveita, faz
1: vem
3: uma vasectomia.
1: Vem ouvir aqui, Thiago Life.
3: Porque senão já, cara, você não vai ter mais herança pra dividir com seus filhos, porque você não para, meu.
1: Chama o Thiago Life lá pra ouvir isso aqui, cara.
2: Para, Robbie.
1: Ele vai falar que é mentira. A gente não incentivou nada.
2: Não mesmo,
1: a gente só contou a história.
2: Só contamos a história.
1: Que é isso? Agora vou mudar a trilha aqui, Paulo Gomes.
2: Que isso, Robson? Que triste.
1: A Valéria, a Lelê, nosso ouvinte, mandou aqui.
2: O quê?
1: Robson Ramos, hoje eu li uma notícia que me deixou muito triste.
2: Nossa.
1: Pois eu torcia muito por esse casal. Manuel Gomes terminou o relacionamento com a Mary Jane.
2: Ah, não, Rob.
1: E isso procede. Não é mesmo, Manuel? O que aconteceu pro término desse lindo romance? Aí do lado do lindo romance ela põe um monte de risada. Por que ela pôs risada?
2: Era tão puro, né?
1: Tão puro o amor de Manuel Gomes e Mary Jane.
2: Ela apaixonada.
1: Ela trabalhando muito pra ajudar o casal, né? Porque uma mulher trabalha pra ajudar em casa, né?
2: Nossa.
1: Fazendo vídeos, conteúdos pra internet, não é?
2: Cara, e pior que agora é só semana que vem que aí nós vamos ter a exclusiva dele aqui. Mas é bom que ele vai ver cabeça fria.
1: Mas pelo menos ela vai continuar fazendo vídeo, produzindo. É bom, a pessoa
2: ela
1: tem que produzir.
2: Conteúdo?
1: Produz
4: Estação.
2: Conteúdo do quê?
4: Estação Band FM.
1: Conteúdo, né? 18 mais, fala.

0: Ribeiro, aqui no nosso Estação Band FM. Paulo Gomes, um programa que está palpitando no seu final. É um programa inteiro, né?
1: Não, foi demais.
0: Kit personalizado João Bosco e Vinícius e Band FM com Big Copo Térmico, chaveiro cobridor e bebida, suporte de celular, bolsa térmica, tudo com a marca João Bosco e Vinícius e Band FM para o nosso amigão Diogo Vicente da Silva.
1: Ah,
0: parabéns, pro Diogo ganhou, rapaz. Alô, Diogão. Parabéns, Diogão. Aê.
1: Acabou mesmo.
0: Ah, é? Acabou. Vambora?
1: Acabou. Vambora.
0: Vem amanhã, hein, bicho?
1: Não sei.
0: Não me larga, não me larga.
1: Vou pensar.
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4: A Débora Mendonça fala mais do trânsito em São Paulo. Débora.
5: Robson, a Dutra já melhorou em Guarulhos no sentido interior, agora a Ayrton Senna não. Tem ocorrência e lentidão do 19 ao 22. Vale também seguir pela doutora Cis Ribeiro. 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Beijo, ótima noite.
4: Beijo.
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8: Você trocou as pastilhas ou os discos de freio do carro? Então é hora de tomar um cuidado importante, fazer o pré-assentamento. É ele que ajuda as peças novas a se ajustarem melhor, deixando a frenagem mais eficiente. Para isso, nos primeiros quilômetros, faça freadas suaves, sem forçar e dirija com mais cuidado nos 300 quilômetros iniciais. Esse cuidado vai fazer toda a diferença.

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